0: agora são 9h07 desta segunda-feira, deste 21 de setembro de 2026. Segunda-feira, você sabe, é dia de Atletas no Ar e é o que nós vamos acompanhar juntos agora.
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2: Olá, estamos ao vivo no Atletas no Ar com o nosso querido produtor e apresentador, Louvi Henrique.
3: 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Mas o seu orgulho será abatido, apesar da habilidade das suas mãos. Confere lá em Isaías 25:11. Está no ar mais um programa Atletas no Ar. E hoje, um programa para lá de especial. E comigo ela, a motoqueira fantasma, que aí está a caráter, a integrada Renata Burjato. Fala, integrada.
2: Fala, fera. Fala, ouvintes. Muito bom estar aqui junto com vocês para falar hoje de um esporte que eu gosto muito, natação, algo que faz bem tanto para a saúde física quanto mental. A gente vai falar dos benefícios desse esporte, um dos mais completos de todo, pensando em questão cardiorrespiratória, pouco impacto e ainda a sensação boa que a gente sai depois de uma nadada, né, turma? Então, se você gosta de esporte, vem com a gente para conversar sobre natação, conhecer um pouco mais da vida da Sara Mark, uma nadadora profissional, e ela que também é jovem, vai contar dos desafios, né, entre braçadas

0: Como tudo começou?
1: Começou quando eu era bem pequenininha e aí eu tinha asma, então meus pais falaram assim, vamos colocar na natação. Comecei a nadar, comecei a treinar e gostei muito. Então a gente falou assim, não, vamos que tal competir. Aí foi quando eu entrei no Centro Olímpico, comecei a nadar na raia livre. Entrei no Centro Olímpico, comecei a treinar. Aí entrei no São Paulo e agora estou no São Caetano.
2: Gente, eu acho demais o jeito de Deus fazer as coisas, né? Porque a princípio que parece algo ruim na nossa vida, né? Que veio através de uma doença, da asma, dá uma grande oportunidade para você focar e fazer disso não só algo que te ajude na tua saúde, mas que seja agora teu sonho, tua vida, tua rotina, né? E aí, Sarinha, não tinha ninguém que nadava em casa? Foi, assim, mais conselho médico? Você foi a primeira nadadora da família? Como que é isso?
1: Eu fui a primeira nadadora da família, até então tinha gente que jogava de futebol, meu primo.
2: Que legal.
1: Mas até então ninguém tava nadando ainda. Aí eu entrei e comecei a nadar.
0: Então já fala um pouquinho sobre quem é a sua mãe, quem é o seu pai. Quem é a sua mãe?
1: Oh, sim, minha mãe é muito importante pra mim. Minha mãe que tá sempre me ajudando com a alimentação, me dando conselhos, porque querendo ou não é um esporte muito competitivo, então vai ter momentos que a gente vai ficar meio triste. Minha mãe tá sempre do meu lado pra me ajudar, meu pai me ajudando a levar pros treinos, corrigindo algumas coisas, assistindo minhas competições, uhum. Apontando, ó, que a gente pode melhorar, que tá bom, sempre me ajudando muito.
0: Mas e o nome da sua mãe?
1: O nome da minha mãe é Carla, o nome do meu pai é Cristiano.
2: Ah. Que legal, eles estão com a gente aqui, turma. E ó, se você está só ouvindo a gente através do site ou nos acompanhando pelo aplicativo, hoje é dia de você correr lá para o YouTube, @RTM Brasil no YouTube, para você ver a linda Sarinha com esse sorriso lindo que ela tem. Conta para os ouvintes, quantos anos você tem então e há quantos anos você já está nadando, Sara?
1: Eu tenho 13 anos e eu comecei a nadar com 4, 5 anos. Faz bastante tempo que eu nado.
2: E assim, mas profissionalmente, né? Então, você falou que você entrou pro São Paulo, certo? Foi o primeiro clube?
1: Primeiro foi o Centro Olímpico, que aí sim eu comecei a competir lá no Premirim.
2: Sim.
1: Aí eu tive minha primeira competição, gostei muito, e aí eu falei, não, vamos continuar competindo. Aí eu continuo até hoje.
2: Que legal. E aí, assim, dos 4 nados, né? Porque você entrou, aí você já foi aprendendo todos, qual que você mais gosta, qual que você se destaca mais?
1: Assim, que eu me lembre, eu comecei a aprender a nadar crawl, depois aprendi a nadar costas, peito, depois comecei a nadar borboleta. Assim, o meu nado preferido é o borboleta, nunca vou largar, porque assim, é muito bom.
0: E mediante a esses... aos estilos, né? Você disse que o que você mais gosta é do borboleta. Você começa com o crawl, certo? E se você pudesse escolher um outro sem ser o borboleta?
1: Escolheria o crawl.
0: O crawl.
2: E, gente, o borboleta é um dos nados mais difíceis em termos de técnica, de fôlego, né? Porque exige o corpo inteiro, toda uma desenvoltura para você sair da água. Que a maioria dos nados, você, por mais que esteja ali na água e você faz um puxo para empurrar a água e conseguir ter mais velocidade, com esse você tem que sair com o seu corpo para fora da água, né? Então é um dos que mais desgasta, às vezes, para quem nada, às vezes fazer uma piscina já é desgastante. Agora imagina competir. Então, quando que você descobriu assim? Que o borboleta era um dos seus nados preferidos e também isso de você perceber que a tua aptidão, né, a tua técnica estava ali sendo bem feita ao ponto de você levar vantagem na piscina.
1: Assim, eu comecei a perceber que eu estava gostando de nadar borbo lá no Centro Olímpico, quando aí sim a gente estava treinando mais para essas provas, medley,
2: sim.
1: Tem que nadar o borbo. E eu acho que assim, a coisa que eu mais tenho vantagem nadando mesmo é a minha força, porque eu tenho muita força de braçada, então... Como o borbo é um nado simultâneo, você tem que fazer tudo ao mesmo tempo,
2: sim.
1: Acaba levando mais vantagem.
2: Aproveito para perguntar para esse aqui, que é fisiologista.
0: Mas antes, para quem não sabe o que é borbo, é borboleta.
2: Borboleta. Tá? Faz aí só um movimento para a turma que está te vendo pelo YouTube, para eles saberem como é que funciona, ó. E aí, ó, vem, se você conseguir ver um pouquinho pra cá, faz, mostra assim, como que seria tirar o braço pra fora da água. Ó, é, principalmente fica assim retinha, bem na minha frente, assim, ó. Vira aqui, e aí olha bem pra aquela câmera ali, ó, como se você estivesse fazendo nada.
1: Vem a parte de baixo, joga pra trás.
2: É, então, gente,
0: você
2: imagina.
0: Que já aprendeu aí vídeo aula, pois Sarinha vai mandar aí o Pix, né? Pra você fazer aí o pagamento da sua primeira aula online. Mas, Sarinha, entre braçadas, vamos lá.

0: Entre essas braçadas, o que você pensa? Você, como uma nadadora, você só pensa ali na vitória. O que você pensa? Passa pela sua cabeça toda a sua trajetória. Assim, como é para você esse momento?
1: É muito bom, porque a natação é uma coisa que eu gosto de nadar. É onde eu esfrio minha cabeça, onde eu me sinto mais confortável. Então, tipo, quando eu vou treinar, essas coisas, eu nunca tô sem vontade. Nunca tô sem ânimo. Porque como é uma coisa que eu gosto, é uma coisa que eu faço todo dia, sempre tô animada pra ir pra natação. Então, é uma coisa muito boa pra mim.
2: É, eu ia perguntar isso. Se ela, quando vê uma piscina, se ela ainda tem esse prazer, né? Ou se já remete à obrigação, disciplina, responsabilidade. Ou quando você vê uma piscina, já dá vontade de cair, dar umas braçadas. Ainda dá?
1: Dá vontade.
2: Que bom, que bom. E aí, Levi, eu quero perguntar para você, que é fisiologista, né? Essa parte toda da técnica. Tem alguns esportes onde, às vezes, a força bruta, ela conta muito. E tem outros onde a força, se não for aliada com a técnica, você não consegue ter um alto rendimento. Onde é que está a natação aí nessa linha e quais os esportes que são mais técnicos que outros?
0: É um dos esportes mais completos. Agora a gente fala não só da fisiologia, mas da biomecânica do movimento. Um dos esportes mais completos, onde a biomecânica do movimento, ela é primordial, é a natação. Então, tanto é que assim, tanto a parte da ortopedia, uhum, né, principalmente ali as questões músculo-esqueléticas, a recomendação, a indicação é a natação, né? Porque, como eu disse, a biomecânica do movimento, ela, um dos esportes que você ali, toda a parte músculo-esquelética, você tem realmente ali não só a vivência, mas todo esse processo agonista, antagonista, flexão, extensão ali e toda a parte da articulação. Então, entre braçadas, as braçadas ainda você, independente de estar ali ou não em uma competição, você ainda sente essa alegria, mas e os seus sonhos? Quais são os seus sonhos? Primeiro, vamos lá. Quando você iniciou a natação, você tinha algum sonho? Então vamos por partes. Primeiro, como se fosse ali uma linha do tempo. Quando você iniciou, você sonhava em estar defendendo alguma equipe ou não? Então vamos por partes. Você entra na natação e aí? Você tinha algum sonho?
1: Quando eu era pequenininha, eu nem imaginava que, tipo, eu ia entrar num clube mesmo pra começar a competir. Então eu fazia mais porque gostava e por causa da minha saúde. Foi quando eu entrei no Centro Olímpico que aí apareceu várias competições. Quando era pra mirim, eu ainda não tinha muita noção do que
0: mas
1: era
0: você
1: paulista.
0: Vai pro Centro Olímpico por indicação. Então assim, você entra, vamos lá, você entrou na natação por necessidade, né, por conta da sua saúde. Aí, provavelmente, você deve ter entrado aí numa escola de natação.
1: Numa academia.
0: Né? Numa academia. Aí você entra na academia e aí, em que momento você passa a ir para um clube? Como é esse processo? Você, alguém viu que você tinha algum talento? Ou como foi isso?
1: Assim, meus pais sempre perceberam que eu conseguia, tipo, eu ia desenrolando, eu ia nadando bem. Então, eles viram, se eu não me engano, pelo Instagram, que o Centro Olímpico estava fazendo peneira. E aí eles falaram assim, vamos levar ela lá. Aí me levaram, passei na peneira, entrei e comecei a treinar lá.
0: Aí, então, esse processo foi por um processo seletivo, né? Conhecido mais como peneira. Aí você vai para o Centro Olímpico, certo? Aí você inicia esse processo do alto rendimento no Centro Olímpico. E aí no Centro Olímpico você já sonha em... Como está a sua cabeça nesse momento com relação aos sonhos?
1: Assim, eu gostava muito de treinar, só que ainda não, a gente não tinha tanta noção.
0: Qual era a idade?
1: Assim, eu entrei com 6, só comecei a pensar realmente paulista, brasileiro, lá pelos meus 9 anos, que foi quando pareceu que já era petis, aí começa a aparecer paulista, brasileiro, no infantil. Então foi aí que eu comecei a sonhar, falei, não, eu quero. E aí eu via César Cielo competindo, via Nicolas Santos competindo, Michael Phelps, na época que ele tava ainda nas Olimpíadas, eu falava, nossa, eu quero ser igual a eles, eu quero chegar um dia e tá igual a eles.
0: E assim, vamos lá, para o nosso ouvinte e telespectador entender, quais são as categorias da natação? Você começa...
1: Na natação competitiva tem o pré-mirim, que é de 6 a 7 anos. Tem o mirim, que já é um pouquinho mais grande, que é de 8 a 9. Tem o petis, que vai de 10 a 12 anos. Tem o infantil, que vai de 13 a 14. O juvenil, que é de 15 a 16 anos, e aí tem o júnior, que é 17 para 18, e depois vem o sênior, e depois o master.
0: E depois o master. Então, eu vi que você citou aí alguns nadadores, né? Mas e uma nadadora?
1: Tem várias, tem a Summer McIntosh, aqui do Brasil, por exemplo, tem a Mafê Costa, a Júlia, que é uma nadadora incrível, que eu me espelho muito nela. Eu vejo ela nadando e falo, nossa, eu quero ser igual a ela.
0: Eu só conheço uma, Sara Marque.
2: Ai, é lindo, espero que você esteja não só nos ouvindo, mas nos assistindo em arroba YouTube da RTM, porque aí você vai ver também esse brilho nos olhos, né, ela contar das coisas aqui pra gente, os pais aqui junto conosco também nos estúdios, e quando você falava, né, desse apoio dos seus pais, falou, ai, meus pais viram lá no Instagram que tinha uma possibilidade, né, quão importante é os pais perceberem qual é o dom que a criança tem, que às vezes vai ser para o esporte, às vezes vai ser para outra área, mas também sonharem junto, né? Porque uma coisa é quando você está ali sonhando sozinho, mas não tem isso. Os pais estão tão envolvidos com as responsabilidades de pagar as contas, de colocar comida na casa, né? Que poder pensar em tudo isso, em a gente vai conseguir sair da nossa rotina, a gente até vai moldar a nossa rotina para poder sonhar o sonho dela, né? E eu sei que durante tudo isso, Sarinha, muita coisa vocês também tiveram que abrir mão, né? Porque a rotina de um atleta é muito intensa e você também tá na idade escolar e tudo mais. Então, como que você concilia isso? As coisas que você ganha com o esporte e as coisas que você tem que abrir mão numa idade assim tão nova, mas percebendo que também o ganho não é só imediato, mas também tem um ganho futuro.
1: Assim, em abrir mão essas coisas que, querendo ou não, já tenho 13 anos, já tô entrando na fase da adolescência.
2: Sim.
1: Eu não me importo muito de abrir mão de várias coisas que, por exemplo, as pessoas da minha idade fazem. Ah, vamos sair para tal lugar. Eu não me importo muito. Porque a natação é uma coisa que eu gosto, é uma coisa que eu gosto de fazer no meu tempo livre.
2: Sim.
1: Então, acabo nem me importando muito de abrir mão das coisas.
2: Sim.
0: Ouviu aí, telespectador? Isso é o fruto de um berço.
2: Muito bom.
0: Né? Que é o que nós vamos falar um pouco mais lá na frente. Então, falamos sobre as suas braçadas, os seus sonhos. E agora, o desafio de ser nadadora, principalmente no Brasil, né? Eu sei a dificuldade não só dos nadadores, mas também dos clubes com relação... Porque a natação, ela não é algo coletivo.
2: Sim.
0: Né? Então, todo esporte que é individual exige demais do atleta, principalmente com relação às questões financeiras. Qual foi, desde lá do início, o seu maior desafio? Né? Assim, você, eu sei que se eu fizesse essa pergunta para os seus pais, com certeza a resposta seria não só a questão financeira, Sim. mas também toda a parte de estrutura. É lógico que hoje você vive um momento em que você tem uma estrutura, mas assim, no início, porque eu sei que muitos ouvintes e telespectadores também têm esse desejo, né, que os seus filhos se tornem nadadores, né? Mas assim, qual o seu maior desafio? Vamos começar de novo, vamos lá pelo início, né? Então, o primeiro desafio foi que você aí foi diagnosticada com uma patologia e a indicação foi a natação. Então, esse foi o primeiro desafio, a entender, porque poderia ser que esse esporte, essa modalidade em específico, poderia ser um trauma, porque, poxa, como se fosse um medicamento.
2: Sim.
0: Né? Então, você vai para o esporte é fantástico, porque além dele ser uma ferramenta de boas novas, uma ferramenta de evangelização, que a gente vai falar muito sobre isso também, mas o esporte, ele também, ele transforma, né? Não só esse instrumento de evangelização, mas também o esporte, ele transforma. Então, nesse início, você tem esse primeiro desafio, que é, você é diagnosticada com uma patologia, né? E aí, na sequência, você vai para a prática. Mas aí começa esse desafio de... Qual é esse desafio para você? Né? Qual o desafio de se tornar uma nadadora?
1: Assim, para mim, o principal desafio foi mesmo por causa da minha respiração. Porque na época não tinha o tratamento certo, a gente não sabia ainda das coisas. Então, foi a primeira coisa que foi mais difícil. A segunda coisa que foi mais difícil foi piscina gelada. Acabava comigo, porque... Querendo ou não, ataca a rinite, ataca a sinusite, atacava minha asma, ficava muito ruim. Então, uma das coisas assim, foi acostumar mesmo. E depois veio a rotina, porque, querendo ou não, a rotina é muito corrida. Tem treino, tem que se acostumar com a coisa da escola.
0: E ela não falou do cabelo, hein?
2: É verdade, é. Mulher, né? Porque, gente, o cloro detona o nosso cabelo. Mas o dela tá lindo. Se você não tá assistindo ainda, vai lá em @RTMBrasil pra você ver a Sarinha. Sara, você comentou dessa rotina, então conta um pouquinho pra gente. Vai, num dia normal, entre segunda e sexta-feira, porque eu acredito que ela treina nos finais de semana, a gente vai descobrir se ela descansa algum dia, turma. Mas vai, de segunda a sexta, como é que funciona a dinâmica de ir pra escola, de treinar, alimentação e tudo mais?
1: Sim, eu acordo bem cedinho, tomo café.
2: Cedinho, que horas, vai?
1: 5 horas.
2: Tá.
1: Aí eu acordo, eu me arrumo pra escola, tomo café, e aí eu já vou pra escola às 7 horas, já tô na escola.
2: Certo.
1: Aí eu fico lá até as 11h50, meio-dia, eu já tô voltando pra casa.
2: Certo.
1: Aí eu chego em casa, eu tenho que almoçar, arrumar minhas coisas pra natação. Aí eu descanso um pouquinho, vai, uns 40 minutinhos, uhum. E já vou direto pro São Caetano.
2: E aí você entra que horas lá e fica até que horas, mais
1: eu
2: ou menos?
1: Eu entro às 3 horas e fico lá até às 6h30.
2: Então é um treino por dia, certo? Um treino por dia longo, né, turma? Porque a gente já ouviu alguns atletas, né, que aí não tem a parte da escola, então eles treinam às vezes de manhã, depois volta e treina à tarde. Aí durante esse tempo, Sara, é importante você também falar, que muita gente pensa, ah, natação, tem as questões das especificidades, mas sem musculação não funciona, né, porque lesiona. Então conta também pra gente se tem esse treino de força, onde que ele acontece.
1: Assim, lá no São Caetano, eles não deixam ter musculação, essas coisas, porque eles acham que a gente é muito pequenininho ainda.
2: Entendi.
1: Então não tem necessidade. O que eles fazem é um trabalho de mobilidade, de alongamento,
2: sim,
1: fortalecimento,
2: principalmente
1: ombro,
2: dos
1: joelho.
2: Ombros, né?
1: Uhum. E aí a gente faz isso, uns 30 minutinhos, uma hora, depois disso a gente já cai direto na piscina.
2: Sim. Lovia, você como fisiologista, você falou da natação, dos esportes mais completos, menos impacto na articulação, né? Você comentou também da questão ortopédica, né? Então a gente já viu a indicação para quem tem questão cardiorrespiratória, indicação para quem tem algum outro tipo de lesão até, ou às vezes até o impacto de outro esporte que acaba te tirando um pouco dos treinos, né? Às vezes a corrida te dá uma fascite. Aí o que você vai fazer para não perder a parte cardiorrespiratória? Você vai para uma natação. Mas e aí, Lovian, no caso dela, ela ainda é nova para fazer musculação e treinar os ombros e tudo mais, né? Ok, dá também para se lesionar pensando em alto rendimento na natação?
0: Infelizmente, o alto rendimento, ele não é saudável, né? Mas hoje nós temos aí as equipes com um comissionado técnico, não só a parte técnica, mas também a parte de preparação física. Então, as equipes hoje, elas contam com esses profissionais, uhum, também, né? Então, a gente sabe que eles realizam ali uma periodização com relação ao treinamento. Então, tem todo esse cuidado. Haja vista a organização não só dos campeonatos, mas também dos clubes com relação a tudo isso. Então, a gente entende essa preservação com relação a essa faixa etária, porque para o clube não é interessante que o atleta fique lesionado.
2: Sim, que saia, então, né, das competições.
0: Exatamente. Então, todo o estímulo, toda a prescrição, não só do treinamento físico, dessa questão de mobilidade. Então, tudo tem o seu tempo, né? E aqui no Brasil, felizmente, nós temos, assim, diferente dos outros países, né? E eu falo por experiência própria, porque a minha primeira a ação como profissional de educação física lá em 1997 foi a natação.
2: Que legal.
0: Então, evoluiu e muito. Então, os clubes hoje têm esse cuidado com relação. Aproveitando então aqui, ó, vamos mandar aqui as nossas braçadas, né? @ZanSouza3736, mandando ali umas palminhas. E aí, na sequência, que linda, parabéns, @JoséEdsonBras3680. Tô ouvindo e assistindo em Natal, vocês, programa muito bom esse, grande Natal, hein? @EdvaniaDiasAraújo7386, parabéns para você, Sara, que Deus continue te conduzindo nessa carreira. Aí vem o Zan Souza depois, que linda, Deus te abençoe. @Regivaldo Aires, manda um abraço para a galera da equipe Gospel Run aqui de Floriano. Deve ser Primeira Igreja Batista Emanuel, Reginaldo, Regivaldo. Time dos Regi. Lucas, Ítalo, Isaac, Nivaldo e Edivane, um abraço para vocês. braçadas para vocês. Se vocês não praticam a natação, pratiquem aí. E não esqueçam também de enviar aí as fotos e marquem @programaatletasnoar. Sarinha, então vamos lá. E aí, em meio a todo esse contexto destes desafios de ser nadadora, como eu disse, os seus pais, eu acredito que um dos maiores problemas, quando a gente fala problema, é porque poderia ser solucionado pelo nosso governo. Mas a relação financeira, que é a maior dificuldade nesse esporte individual, porque você, por mais que o clube ali te dê toda a assistência, você, né, os pais, o leve traz, né, não é todo clube que tem essa estrutura de ter isso também. E como eu disse, para o clube também não é interessante que a atleta esteja lesionada, porque ela estaria afastada. Mas assim, tá, então você pontuou alguns desafios. Primeiro a questão da doença, depois a questão da piscina gelada, depois a questão do cansaço, né? E como você concilia isso com a escola? Porque no futebol a gente fala, bom de bola, bom na escola. Então, boa na piscina, boa na escola. Como você concilia isso?
1: Assim, eu sempre faço as lições de casa.
0: Em casa?
1: Não em casa, eu diria. Assim, eu faço quando tipo, tem na tempo piscina. Assim, na escola. Às vezes o professor faz, é página 40. Aí, se é tipo de assinalar aí essas coisas, eu já faço na sala. Porque eu sei que eu não vou ter tempo de fazer em casa, porque eu já saio correndo de casa pra ir treinar. Então, e na semana de provas, o que, que eu faço? Eu levo as minhas coisas pro São Caetano e enquanto meu pai tá voltando pra me buscar e o treino já acabou, eu vou estudando lá, vou dando meu jeito pra estudar pra semana de provas.
0: Mas e como está a escola hoje?
1: Vai começar a semana de provas amanhã, já tem prova amanhã de português.
0: Já estudou?
1: Já estudei semana passada, mas vou estudar hoje também, para dar uma repassada na matéria lá no São Caetano.
2: Ela já está sabendo que é uma vida de adulto, né? Que a gente está fazendo uma coisa enquanto está fazendo outra. Mas é muita questão da disciplina, né? Quando você tem disciplina e consegue ter uma visão estratégica do todo e onde você quer chegar, você consegue encontrar tempo para as coisas que de fato são importantes, né? E aí fica uma lição para todos nós, né? Porque todo mundo recebe as mesmas 24 horas por dia, mas a gente vai gastar com aquilo que a gente acha essencial. Se para você essencial é nadar, você vai dar um jeito de fazer lição no horário que tem para não perder aquele momento que é tão especial do seu treino, né? Agora, conta aqui para os nossos ouvintes, porque uma das coisas, para quem não nada profissionalmente, que tem mais problema com a natação, é o seguinte: você nada às vezes 20 minutos e você tem vontade de comer a geladeira inteira. Sarinha, como que funciona a tua alimentação? Você já se adaptou completamente? Não importa o quanto você nade, você come do mesmo jeito? Como funciona isso? Como lidar com essa sensação? Porque a piscina traz um desgaste ainda maior do que outros esportes, né? Você sai assim se sentindo exaurido. Como é que você lida com essa questão da fome?
1: Assim, é muito mais sobre como foi o treino no dia.
2: Certo.
1: Ou no dia anterior. Se foi treino leve, assim, eu não sinto tanta necessidade de comer muito. Mas agora, quando é treino pesado e desgasta muito, aí eu como bastante. É uma coisa que minha mãe sempre fala, nossa, mas você tá sempre com fome. Nossa, mas eu sempre tô fazendo comida, não saio da cozinha, porque a gente tem muita fome, dá muita fome. Ainda mais depois de competição, baixa aquela fome, assim, competição especial, parece que rouba nossa energia, a gente... Só olha e fala assim, chega em casa, quero comer. Aí come e dorme.
2: É aquela mistura, né, Lovia, do esforço e o desgaste calórico, mas também a piscina, né? Você comentou, às vezes, piscina gelada, gente. Piscina gelada, você chega, além do banho quente, você quer que a barriga fique quente, né? Aquela coisa que te dá uma sensação de, valeu todo o meu esforço.
0: Então, um dos desafios também é a fome, né? Então, você vai colocando tudo isso num pacote, haja desafio para ser um nadador ou uma nadadora. Então, encerramos então mais um programa Atletas no Ar.
2: Eu agradeço muito, Lovian, por mais um tempo assim gostoso de bate-papo. É tão bom, né, quando está ao vivo, quando a gente recebe entrevistado, tem um gostinho especial. Parabéns, Sara, que Deus continue guiando os teus passos, teu coração, tua jornada como nadadora, mas na tua vida também. Tudo que ele vai ainda abrir de portas para você, tenho certeza que ele vai fazer infinitamente mais do que tudo que a gente pode pedir, sonhar, imaginar, né, atendendo os desejos do seu coração. Parabéns aos pais por essa parceria, que isso inspire muitas famílias também, né? Você pode estar ali tratando uma doença, mas você pode estar despertando um gosto que você nem sabia que o seu filho tinha. E no mais, você está cuidando, está educando, está promovendo saúde, saúde não só física, mas também mental. E obrigado a todos vocês que nos acompanharam. Atletas no Ar tá sempre nas segundas-feiras, às 13 horas. E esse episódio aqui vai dar para maratonar depois. Quem pegou no meio, quem pegou no final, dá para assistir em @RTM Brasil lá no nosso YouTube. Quase uma hora de programa. A gente se encontra semana que vem.
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4: Legal, né? A gente acompanhou Atletas no Ar, sempre nas noites de segunda-feira você acompanha com a gente aqui no nosso Noite RTM. São 9:38, daqui a pouquinho às 10 tem Revista RTM. Meu caro Dinho Oliveira, o que você preparou pra gente nesse momento do nosso Noite RTM desta segundona?
5: Olivares, boa música. Quem vai cantar pra nós agora é o Guilherme Kerr. São várias pessoas cantando junto aqui, o Thiago Vieira, Guga Xavier, Shaila Kerr, todo olá. Esse pessoal cantando.
4: Não tem meu nome aí não, hein? Ah, que beleza, eu gostaria de cantar com o Guilherme Kerr também.
5: Boa, boa, gostei, não tem meu nome aí não. cantando aquela canção clássica que eu gosto muito, que é Você Pode Ter a Casa Repleta.
4: Aí, essa é.
5: Eu poderia cantar essa é junto demais. Ali.
4: Pois é.
5: Vamos ouvir então. Vamos lá. Vou mandar aquela opinião. Um adendo lá para ele. Falar, ó, coloca o nome aí do Dinho Oliveira e do Marcos Oliveira.
4: Não é?
5: Vamos lá então.

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2: Muito bem, faltando 16 minutos agora para as 10 da noite. Na abertura desta hora, oramos pelas mulheres. Convidamos você agora para orar junto conosco mais uma vez, agora pelos homens. O nosso Ministério de Homens aqui da RTM Brasil, chamados à Vitória, é que nos proporciona esse momento tão importante que nós temos aqui para orarmos em favor dos homens. Junte-se a nós, vamos orar.
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4: Hoje é dia 21 de setembro e o tema da nossa oração é Enfrentando Desafios. Pai, os desafios da vida nos cercam. Nossa única esperança para vencê-los está no Senhor. O Senhor é vencedor. Por isso, leva-me a exercitar a fé no Senhor. Capacita-me a orar com fé, dependendo totalmente do Senhor. Obrigado por responder a minha oração de fé. Tiago, capítulo 5, versículo 15. Eu sou Luiz Felipe e é um prazer ter essa oração com você.
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2: Tá aí, reta final do nosso Noite RTM desta segunda-feira, né? Mas ainda temos um assunto muito importante a ser tratado no programa de hoje com o nosso amigo Cacá Rodrigues, junto com o pastor e psicólogo Kleber Lima, falando sobre a família, respondendo perguntas, né, relativas à família, sempre baseado na palavra de Deus. Vamos acompanhar então o nosso Família hoje.

0: Olá, eu sou o Cacá Rodrigues e no programa de hoje o pastor Kleber Lima traz um tema muito interessante. Acompanhe.
1: Malaquias capítulo 2, versos 13 até 16 diz assim: E vocês ainda perguntam por quê? É porque o Senhor é testemunha entre você e a mulher da sua mocidade, pois você não cumpriu a sua promessa de fidelidade, embora ela fosse a sua companheira, a mulher da sua aliança. Nos dias de Malaquias, o povo mantinha suas práticas religiosas, levando ofertas ao altar e demonstrando devoção a Deus. Entretanto, havia uma grave incoerência entre aquilo que apresentavam no templo e a maneira como viviam dentro de casa. Homens de Judá estavam sendo infiéis às mulheres com quem tinham uma aliança conjugal. Quando perguntaram por que Deus não aceitava suas ofertas, o Senhor apontou para os seus casamentos. Ele havia sido testemunha daquela aliança e via a infidelidade que talvez permanecesse escondida aos olhos de outras pessoas. Algumas verdades a esse respeito. A primeira delas: a falsidade conjugal começa quando existe uma distância entre aquilo que demonstramos diante de Deus e aquilo que vivemos dentro de casa. O povo chorava diante do altar e apresentava suas ofertas, mas Deus também observava como aqueles homens tratavam suas esposas. O Senhor é testemunha entre você e a mulher da sua mocidade. A espiritualidade pública não correspondia à vida dentro de casa. Por isso, não permitam que exista uma vida para a igreja e outra para dentro de casa. O respeito, a bondade e a fidelidade que demonstramos publicamente precisam estar presentes, sobretudo na maneira como tratamos nosso cônjuge. Nossa vida conjugal também revela a verdade sobre nossa vida com Deus. Segundo lugar, fidelidade conjugal é mais do que permanecer casado. É honrar a aliança estabelecida com o cônjuge. Deus chama aquela mulher de sua companheira, a mulher da sua aliança, verso 14. O casamento, portanto, não é apenas convivência, mas uma aliança de fidelidade. Falsidade conjugal pode aparecer no adultério, mas também no engano, nos segredos, no desespero e no abandono emocional. Por isso, protejam a verdade dentro do casamento. Conversem com sinceridade, não alimentem comportamentos que precisam ser escondidos do outro. A fidelidade conjugal é construída nas escolhas que fazemos quando ninguém mais está olhando. Terceiro lugar, a fidelidade no casamento precisa ser protegida intencionalmente. Deus adverte duas vezes: tenham cuidado. Versos 15 e 16. A repetição mostra que a fidelidade não pode ser tratada com descuido. Pequenas concessões, distanciamentos e deslealdades podem, aos poucos, enfraquecer uma relação. Por isso, cuidem intencionalmente do casamento. Percebam o que está criando distância. Conversem antes que pequenos problemas se tornem grandes rupturas e cultivem aquilo que fortalece a amizade, a intimidade e a confiança. Casamentos fiéis são protegidos nas pequenas escolhas de cada dia. Agora pense, o profeta Malaquias mostra o quanto Deus leva a sério aquilo que acontece dentro do casamento. Ele é testemunha da aliança e vê aquilo que os outros não veem. Por isso, o chamado permanece, que aquilo que demonstramos diante de Deus seja coerente com a maneira como amamos, respeitamos e honramos nosso cônjuge dentro de casa.
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4: É isso. Seja feliz e até o nosso próximo encontro.

0: Muito bem, assim fechamos bem demais o nosso Noite RTM desta segunda-feira, deste 21 de setembro de 2026, convidando você a permanecer com a gente. Vamos para o intervalo bem rapidinho. Na volta tem o nosso Revista RTM atualizando você das principais notícias do Brasil e do mundo, para a gente fechar muito bem então a nossa segunda-feira, tá certo? Então fica por aí, obrigado até esse momento por estar conosco aqui no nosso Noite RTM e continue conosco, a gente volta dentro de instantes depois do intervalo. Vamos direto para a edição de hoje do Revista RTM.
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0: Muito bem, está no ar a partir de agora até às 11 horas da noite, se Deus quiser, o nosso Revista RTM, levando para você um resumo de notícias nacionais e internacionais, destaques esportivos, as notícias do mundo do agronegócio, também o destaque do programa Fique Por Dentro, mensagem com o pastor Janus Tarso. Olha, muito legal, até às 11 horas da noite, muita coisa bacana por aqui no nosso Revista RTM. É claro que tem a sua participação também, olha, interaja com a gente, você nos abençoa muito quando interage conosco aqui. Então, tá sem assunto? Manda um alô, um olá, um oi, boa noite. Importante você participar, marcar presença por aqui, tá bom? Manda sua mensagem e durante todo o programa vamos trazer aqui notícias, informações, não é? Fatos. E olha, vamos comentar algumas dessas notícias. Você também quer trazer o seu comentário, quer dar a sua opinião? Então, olha, fique à vontade para você participar com a gente aqui no nosso Revista RTM, através do nosso WhatsApp, né? Você vai dar sua opinião, vai fazer o seu comentário no finalzinho do programa, quando a gente trouxer aí todas as mensagens dos nossos ouvintes, né? Todas as participações, a gente traz também aí o seu comentário. Então, fique à vontade, pode participar com a gente, ninguém fica para trás aqui não, no nosso Revista RTM, tá certo? Hoje é segunda-feira, 21 de setembro de 2026, sou o Marcos Olivares, estou aqui no Estúdio E, da RTM Brasil, no interior de São Paulo, e este estúdio está ligado, linkado, conectado ao nosso estúdio C em São Paulo, capital, onde está Elidinho Oliveira, que apresenta junto comigo esta edição do nosso Revista RTM. Boa noite, Dinho Oliveira, como é que você está, meu jovem, tudo bem contigo?
1: Boa noite, Marcos Olivares, é uma alegria estar aqui com você, seguindo o ritmo.
0: Isso aí, meu chofem.
1: É muito bom vê-lo e ouvi-lo, viu? Quero dar o meu boa noite também para você, ouvinte querido, hein? Você que estava acompanhando a programação do Noite RTM, para você que está chegando agora exclusivamente, unicamente para o Revista, então, todos vocês recebam o meu tradicional boa noite.
0: Ah, tudo bem por aí, Olivares? Como é que tudo bem por aqui?
1: Por aí.

0: aqui. E a previsão é que já ia. Ih, rapaz, mudou a previsão, hein? Já
1: Já
0: tá
1: mudou,
0: mais
1: é?
0: com. Mudou. É mais cedo quando nós. Ah, não. Ou deixa eu ver se é pra hoje. É, mais cedo quando conversamos, né? A
1: Sim.
0: previsão era de chuva, né? Às 9 da noite, viu, Olivares? Mas por enquanto
1: Não choveu, não? Tá
0: não
1: atrasada a chuva?
0: choveu e tá mostrando aqui que não vai chover, o que é bom, né? Até meia-noite não tem previsão de chuva, então, e a
1: Você volta em
0: temperatura
1: paz para casa.
0: vou voltar tranquilamente, viu? Outro dia fui, tava num outro lugar aí tava indo embora, falei, ah, não vou levar. Tinha uma TV lá que eu deixei, né? Então, comprei uma televisãozinha lá e deixei. Eu não vou levar, porque eu olhei pro céu, tava aquele escuro, tudo escuro, fechando o tempo, era mais ou menos umas 6 da tarde. Vou deixar aí, outro dia eu venho, porque eu acho que hoje vai chover. Aí uma pessoa pegou e olhou no celular e falou, ó, aqui, na previsão, tá falando que não vai chover, não. Eu, será? Bom, por garantia, peguei um pacotão assim de plástico, um saco plástico mesmo, aquele bem grosso, enrolei, enrolei, enrolei, passei as fitas adesivas e saí. E aí, meu jovem, questão de 5 minutos, caiu um
1: Minutos
0: pingo.
1: depois.
0: 5 minutos que eu saí, caiu um pingo assim, põim. Aí eu vi um posto de gasolina e já parei. Meu amigo, começou a cair aquela chuva. Tchau.
1: Ainda bem que tinha um posto de gasolina perto, hein?
0: Pra você
1: Pois
0: ver
1: é. É,
0: que
1: não dá para
0: o
1: confiar muito nessas
0: olhômetro.
1: previsões de
0: Não,
1: tempo.
0: o olhômetro. Hoje tava falando que 9. Eu até falei pro Samuel, né? Samuel tava por aqui. Eu falei, vai chover. Aí o Samuel tava conversando com o Cacá, né? Cacá, mas tá chovendo agora? Falei, não, o Samuel, tá chovendo agora? Falei, não, vai chover. Ah,
1: Calma, gente,
0: tá.
1: calma.
0: Todo mundo preocupado. É porque o Samuel pega estrada, né?
1: Pega
0: E aonde ele
1: estrada,
0: pega
1: sim.
0: tem aquela região ali da Marginal, né? Marginal Pinheiros, né? E ali
1: Exatamente.
0: aquele ponto ali da estrada ali é bem complicado, né? Ele passa ali pela Lapa, né? Seagesp, e vai ali sentido Anhanguera, né? É, meu amigo, Bandeirantes. Enfim. Mas parece que não vai chover. Mas nós estávamos agora, daqui a pouquinho a gente vai ler aqui, né? A previsão do tempo. Em Santa Catarina tá, o negócio tá complicado lá, hein,
1: É, sul do
0: Olivares.
1: país não está muito fácil, não. Exatamente. Principalmente no estado de Santa Catarina. A gente vai trazer os detalhes daqui a pouquinho.
0: Muito bem. Então
1: Olha, são
0: vamos
1: 10 horas e
0: começar.
1: 13 minutos, meu jovem. Estou aqui atualizando as notícias, justamente dos temporais. Aproveite esse momento para convidar o nosso ouvinte para participar conosco nesta noite de segunda-feira de todas as partes do Brasil, além do Brasil, das fronteiras do nosso país, né, lugares onde a chuva pode estar caindo agora, onde a temperatura está mais amena. Enfim, faça aquele convite mais do que especial que só você sabe fazer, meu jovem.
0: Muito bem, nós estamos, particularmente ali, né? Estou muito preocupado com nossos queridos ouvintes ali da região de Santa Catarina, né? Quem puder, então quero convidar a todos os ouvintes ali de todo o Brasil a participarem, nos enviando mensagem aí, né? E para isso, especialmente ali, o pessoal que está ali na região sul, né? Santa Catarina, nos dando aí uma panorâmica de como está lá, in loco, lá no. In loco, gostou dessa palavra?
1: Agora foi bonito,
0: Aprendi
1: hein?
0: hoje,
1: Agora
0: aprendi hoje.
1: caprichou, hein?
0: Para você falar para a gente como que está aí a situação, né? Claro, Brasil inteiro, é muito bacana quando recebemos a sua mensagem. Então, anote o nosso WhatsApp aí para que você possa enviar a sua mensagem. Já estou recebendo algumas mensagens com um screenshot. Ah, meu amigo, belíssimo aqui. Muito bacana demais. Já salvei para minha coleção. Vou montar aqui um livro de memórias com histórias, né? Ah, muito bem, a morte aí para quem está no exterior também está convidado a participar.

0: viu? Para você que está no exterior, é só acrescentar o código internacional brasileiro, que é o 55. Número do nosso WhatsApp. Pause para tosse. 11 974 181 456. Vou repetir para que você possa anotar aí.
1: Repita,
0: com
1: meu
0: tranquilidade,
1: jovem.
0: Sem maiores problemas, certo? 11 974 181 456.
1: Excelente.
0: Excelente. Muito bem. Ela, não esqueça de, quando enviar a sua mensagem, falar o seu nome, a cidade e o estado de onde nos ouve, certo? Olivares, então, para quem está no exterior, Olivares, precisa também? Como é que é isso?
1: Sim, olha, você que está no exterior, também coloque aí o nome da sua cidade, do país onde você está vivendo, né? Para a gente saber até onde está chegando o som da RTM Brasil, para a gente deixar e manter o seu cadastro sempre atualizado, né? É muito importante a gente manter esse contato com você, o seu histórico de participações é muito legal, você muito nos abençoa, tá certo? E olha, antes da gente trazer aqui as notícias de hoje, você que está nos ouvindo, saiba que você também pode nos assistir lá no nosso site rtmbrasil.org.br ou pelo aplicativo. 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Então é isso, ó. 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Dito isso, meu caro Dinho Oliveira, pergunto a você, temos informações atualizadas, importantes e necessárias para o ouvinte do Revista RTM?
0: Estava aqui alinhando aqui o meu vestuário, viu, Olivares?
1: Isso, fique alinhado, porque muita gente agora vai acessar.
0: Está nos assistindo, você viu que o cabo do fone combina, né, com a paleta de cor.
1: Verdade, né?
0: Da roupa, então... Agora sim, viu?
1: Sua paleta de cores.
0: Pode assistir, viu? E agora, se quiser fazer o print agora, vai ficar bacana. Dá um sorrisinho aqui. Isso, pronto.
1: Isso.
0: Agora, meu jovem, sim. Temos destaques nacionais. Mas antes, como é?
1: Sobe o som, meu jovem. Sobe o som.
0: O Instituto Nacional de Meteorologia, o INMET, INMET, emitiu na manhã de hoje um aviso vermelho de grande perigo para tempestades em 708 municípios da região sul. O aviso permanece válido até pelo menos às 23h59 desta segunda-feira. Segundo o Instituto, as áreas atingidas estão registrando chuva superior a 60 milímetros em uma hora ou acima de 100 milímetros ao longo do dia, além de ventos com mais de 100 km por hora e queda de granizo. O aviso vermelho é o grau mais alto na escala do INMET e inclui áreas do Rio Grande do Sul e de Santa Catarina e também no Paraná. E quem mais está sofrendo com as fortes tempestades apontadas pelo INMET é o estado de Santa Catarina. Em todo o estado, há alagamentos, quedas de árvores e famílias ilhadas. Em Laguna e Jaguaruna, o avanço do mar e fortes ondas causaram estragos e confirmaram a ocorrência de um tsunami meteorológico. Em um vídeo feito por moradores de Timbé do Sul, é possível ver o momento em que a força da água arrasta um container em uma rua alagada. As outras cidades bastante afetadas são Tubarão e Araranguá. No total, 14 cidades foram afetadas diretamente pelos temporais e fortes ventos. Viu, Olivares? Então, tá aí
1: pois
0: a nossa
1: é,
0: preocupação, né?
1: Exatamente.
0: Famílias, né? De Santa Catarina em especial, que passa por esse... por essa tempestade atípica ainda.
1: Exatamente. Essas 14 cidades que registraram os piores, né? Assim, o caos maior, né? Container pela rua. Imagina, um container, algo pesadíssimo, pois né? É. Sendo arrastado pela força das águas numa rua. É, restaurante à beira-mar, onde a água simplesmente entrou. Por isso que fala do tsunami meteorológico, né? Força das chuvas, do vento. Essa água veio para dentro do estabelecimento, né? É, então, muita chuva, muitos temporais. E 14 cidades que relataram, né? Mas, como você bem disse aí no início, são mais de 700 municípios em estado de atenção, em estado de alerta vermelho, né? Por conta dessas fortes chuvas, dessa frente fria que está subindo aí, né? Está na região sul. É que ela vai perdendo força, né? Então, quando ela chegar no sudeste, no centro-oeste, ela começa a perder força, né? Mas esse estrago todo que ela fez, ela não vai chegar com todo esse poder nas outras regiões brasileiras, mas na região sul, principalmente em Santa Catarina, a situação está bastante complicada. E olha, ainda por conta dessa questão das chuvas, dos temporais, viu, Dinho e ouvintes, o Corpo de Bombeiros Militar de Santa Catarina e a FAB, a Força Aérea Brasileira, estão fazendo buscas nessa noite relacionadas a uma possível queda de helicóptero. O cantor Rick, da dupla Rick Renner, está nessa aeronave, de acordo com a assessoria do próprio cantor. A procura é feita na região de Urubici, na Serra do Estado. Durante o dia, Rick publicou um vídeo nas redes sociais em frente a uma aeronave. O empresário Bruno Avelar também aparece nas imagens e estava com ele. A assessoria de Rick, no entanto, não confirmou se Avelar estava no helicóptero. A aeronave perdeu a comunicação e desapareceu por volta das 5 da tarde de hoje. Ainda não há confirmação, mas a assessoria do cantor acredita que estavam a bordo Rick, Bruno Avelar, o videomaker dele e o piloto. Né? E agora, acabou de sair, viu? Deixa eu ver aqui. 2 minutos atrás, é confirmada a informação de quem estava no helicóptero, né? O Rick, o empresário Bruno Avelar, o videomaker e o piloto. 4 pessoas no helicóptero, continua desaparecido. Os bombeiros vão encerrar as buscas por volta das 23 horas para continuar na manhã de amanhã, se até as 23 eles não forem encontrados, né? Fato que perderam contato, não chegaram ao seu destino, não é? E está ali um cantor muito conhecido em todo o Brasil, né? Dessa dupla Rick Renner. Então, é um assunto que está toda a imprensa aí, né, atenta para que a gente tenha um desfecho quanto antes.
0: Ficam aí as nossas orações, né, para que eles possam, né, estar com vida e que possam ser resgatados aí com vida, né?
1: Porque às vezes conseguindo fazer um pouso forçado, alguma coisa, tão, né, tão numa clareira no meio da mata, em algum lugar, mas de repente estão lá, né, com vida. Então, tomara que o quanto antes o Corpo de Bombeiros consiga encontrá-los, né? Essa é a esperança de todos.
0: É, o mau tempo está prejudicando aí as buscas, né?
1: Exatamente.
0: Então fica mais aí para não expor mais um...
1: Agora, período noturno, mau tempo, então, por isso que os bombeiros...
0: Exatamente, para não expor mais um helicóptero com a tripulação.
1: Exatamente.
0: Então é complicado. Olivares trazendo mais destaques de notícias. Olha só, o Conselho da Justiça Federal liberou 3 bilhões e 220 milhões de reais para pagamento de valores atrasados às pessoas que venceram ações contra órgãos do governo federal. Do total, 2 bilhões e 680 milhões de reais serão destinadas a ações relacionadas ao INSS e benefícios assistenciais, incluindo casos de revisão de aposentadorias, pensões, auxílio por incapacidade e outros benefícios. Os recursos atendem 278 mil beneficiários e em 218 mil processos. São valores que o governo deixou de pagar ou pagou menos e que após a decisão judicial precisam ser quitados. Esses valores são chamados de atrasados.
1: Olha, tá aí, né? A boa notícia, por um lado, de repente você tem uma ação aí no INSS, né? Porque muitas, quando a pessoa se aposenta, muitas vezes o cálculo é feito errado, ela acaba recebendo benefício menor, então você tem que receber, os cálculos são refeitos, e aí aquela diferença durante todo o período que ela está aposentada já recebendo benefício tem que ser pago com juros e correção, enfim, outras, e muitos outros, muitos outros casos, né? Assim, que a gente sabe que são relatados aí na questão do INSS, né, de pensão também, ou quando a pessoa sofre algum tipo de acidente, tem que ficar afastada do trabalho, né? É engraçado que o governo federal, né, e não estou dizendo esse governo, governo federal, estou dizendo governo como um todo, né, desde sempre, não é esse governo, desde sempre.
0: Todas,
1: né,
0: as gestões, né?
1: Todas as gestões, seja lá quem for, independente do partido. O governo, eles todos falam, né, que são a favor dos trabalhadores e tal. Mas, praticamente, a gente está falando aí, falamos nos últimos jogos, muito contra as empresas, né? O que dificulta para que... Porque o trabalhador depende de uma empresa saudável e lucrativa para que ele também possa ter um bom salário, para que ele possa ter benefícios, né? Quando você dificulta a vida da empresa, automaticamente você está dificultando a vida do trabalhador. Então, todos os governos dizem que são a favor dos trabalhadores e tal. Mas na hora, por exemplo, né, que um trabalhador, um MEI, microempreendedor individual, por exemplo, ele deixar lá de pagar lá a mensalidade dele, o governo não afina não, né? Passou um dia, já começa a correr juros e juros sobre juros eternamente. E você não vai parar de pagar. Né? E a hora que você fizer acordo, você vai pagar em 10 vezes, né, a 10 de 500. Primeiras para 500, a segunda já vai para 505. Por quê? Porque os juros continuam correndo, meu amigo. Você faz um acordo, divide em 10 vezes o que você estava devendo, os juros continuam correndo. Na décima parcela, não é 500, na décima parcela vai ser 600 já. Então o governo não afina e ele não dá respiro para o trabalhador que ele tanto, né, fala que ele protege e que é por ele que ele trabalha. Essas ações, primeiro, né, não deveria nem ter que entrar com a ação, já entra com a ação, já não está legal, porque o governo, né, não tá vendo o lado do trabalhador, por que tem que entrar com uma ação? E aí o governo perde, né, e não paga, ele continua não pagando, deixa numa instância, na outra instância, na última instância, mesmo na última instância ele não paga, sabe por quê? Porque é o que eu falo, o país não é uma empresa que você fecha as portas, o país não é uma empresa, você não paga a conta, você vai, entra em concordata, né? Então ele não paga, simplesmente ele não paga e aí o país não para, né? Mas a pessoa fica lá 10, 15 anos, a pessoa morre, porque a maioria é INSS, né? A pessoa morre, né? Porque está lá 10, 15 anos, ela tinha 60, depois quando saiu ela tinha 85, não tinha mais, ela já faleceu, entendeu? E agora, né, depois da todas as instâncias e aí a justiça vai lá e aperta o governo, e como está em período eleitoral, né, o governo vai lá e libera esse dinheiro que já devia estar na conta de todo mundo há muito tempo. E sabe por que o governo faz isso? Porque muito esse dinheiro vai ficar lá. Não vai voltar, não vai ser pago, porque muita gente já não está mais aqui, não, vai receber. Né? Ou está muito velhinho, já está lá com seus 90 anos. Se a família não se atentar, aí sair caçando, ver se tem ali algo a receber, não vai receber. Então é isso que acontece. Nosso país, onde todos os governos defendem os trabalhadores, né? Mas de uma maneira, né? Parece aquele cara aqui. Não sei se é a melhor metáfora, né? Mas aquele cara que maltrata a esposa, depois ele fica, dá um carinho. Não, tô te dando um presente, tô te dando um carinho. Depois que maltratou muito, né? Aí vem com presentes e com eu te amo. Não adianta você trazer presentes e eu te amo depois que você maltratou muito, né? Então é mais ou menos isso o que acontece quando a gente tem que esperar todas as instâncias e um aperto da justiça para o governo finalmente liberar esse dinheiro. E vou te dizer, hein, se as pessoas não forem atrás, ele não vai mandar cartinha, ele não vai depositar na conta que você tem. É uma conta especial do Banco do Brasil que você tem que sair caçando por aí para você ir até a agência retirar, tá? Então, vai procurar aí a sua documentação, porque a burocracia é grande. É um grande favor que o governo está fazendo para você, viu? Como se fosse. Como se fosse um grande favor. Porque o que ele dificulta para você receber, o que é seu direito, ah, meu amigo, não é brincadeira, não. E não estou falando desse governo, não. Porque qualquer governo, se você tiver um caso na sua família, lá de 1988 foi assim, em 99 foi assim, em 2011 foi assim, em 2020 foi assim, e em 2026 não é diferente, tá? Então, isso independe de quem está lá no comando do governo. Isso é uma coisa da cultura do Brasil, tá certo? Enfim, sigamos aqui com os destaques agora internacionais. Olha, imagens registraram Suzy Aponte, candidata ao governo regional de Ancash, no Peru, falando com uma equipe de imprensa, segundos antes de ser baleada durante um ato de campanha no fim de semana. Aponte tinha 44 anos, era mãe de 4 filhos, faleceu nesse atentado. O corpo dela foi enterrado hoje em Lima. As eleições acontecem lá no Peru, essas regionais, no dia 4 de outubro. O Ministério do Interior peruano informou que 2 homens venezuelanos foram presos como suspeitos. A investigação sobre o assassinato continua. A Suzy Aponte mantinha um portal informativo onde divulgava denúncias sobre supostas irregularidades e casos de corrupção na polícia. Há alguns dias ela denunciou em suas redes sociais que havia recebido ameaças vindas das prisões. É, há muito que ser feito ainda. Desculpe. Em toda a América Latina, em toda a América do Sul, né? Questão da violência, questão da polarização, questão do narcotráfico, questão da corrupção, né? Então, quando alguém se aventura a achar que sozinho, né? Ou, no caso aí, sozinha, pode fazer justiça, né? No caso aí, apontando pessoas, né? Ou organizações, infelizmente, corre risco de perder a própria vida, né, e estragar toda a sua família e 4 filhos que ficaram desamparados sem a mãe.
0: Isso é violência, né? Pessoa sempre é assim,
1: né? Perto da gente, né? Então, infelizmente, pertinho da gente aqui no Peru.
0: E interessante é as pessoas, né, que... venezuelano, né? A gente não... Tem que entender melhor isso aí, né? Bom, as polícias...
1: É, às vezes simplesmente foram contratados, mercenários contratados, enfim. A polícia tem que investigar, né?
0: Bom, seguindo em frente, Olivares, olha só, o porta-voz do Ministério das Relações Exteriores do Irã, Ismail Baghaei, criticou hoje a decisão dos Estados Unidos de não emitir vistos para jornalistas que acompanhariam a delegação do país na Assembleia Geral da ONU. Baghaei, não sei se estou falando certo aqui, Olivares, a pronúncia.
1: Também não sei.
0: Segundo aqui, ó.
1: Só de menos.
0: O nosso tradutor é esse, Baghaei, criticou hoje a decisão dos Estados Unidos, né? Afirmou que a medida seria uma tentativa de impedir o acesso a informações. O encontro das Nações Unidas, que acontece em Nova York, já gerou outros desgastes entre os dois países. A delegação iraniana demorou para receber autorização para adentrar o território americano e a permissão é parcial para determinados deslocamentos, viu, Olivares? É claro, né? Os Estados Unidos está vivendo uma situação complicada.
1: Lógico, né?
0: Tem uma desconfiança.
1: O Irã por si só já não é, né, tão digno assim de confiança, de simplesmente, né, abrir as portas aí. Ah, porque é uma assembleia da ONU, vem quem quer. Já é uma situação normal, já assim. Agora o país está em guerra com os Estados Unidos. E o prédio da ONU fica em Nova York, aí não tem jeito. Se você quiser participar de alguma coisa na ONU, você tem que ir para os Estados Unidos. E aí, meu amigo, é claro que os Estados Unidos vão dificultar, né? E aí eles falaram que, ah, isso aí é para omitir informações, né? Como se fosse um país super democrático, né? E que, olha, estão escondendo informações da gente, hein? Temos o direito de saber, né? Um país que gosta de falar de direitos, né? Não cola. Só isso. Não cola. Tá certo? Ainda que os Estados Unidos deixaram o pessoal entrar lá. Poderia não ter nem deixado. E tava tudo certo. Mas enfim. Olha, um homem, olha, atenção para essa notícia que aconteceu na Grécia, viu, meu caro Dinho Oliveira. Um homem de 82 anos morreu após uma briga por espreguiçadeiras em uma praia da Grécia. Segundo a imprensa local, a confusão teria envolvido um outro homem, 76 anos, que acabou preso. Segundo testemunhas, a confusão começou após uma discussão sobre o uso de espreguiçadeiras disponíveis na praia e rapidamente evoluiu para uma briga física que teria envolvido outras pessoas. Esse homem de 82 anos, ele parecia estar lá esperando outras pessoas. Ele teria reservado uma espreguiçadeira. E olha, durante a briga ele acabou caindo. Não que ele foi atingido nem nada. Estava lá nervoso, caiu. Precisou ser socorrido. Segundo o jornal The Guardian, que foi quem trouxe a notícia, ele sofreu uma parada cardíaca. Ficou nervoso lá na hora e acabou sofrendo uma parada cardíaca. O homem que brigou com ele, de 76 anos, que estava envolvido na discussão, foi preso. E uma mulher de 21 anos que estava com esse homem de 76 chegou a ser detida, mas foi liberada posteriormente. A polícia investiga as circunstâncias da briga e a causa da morte, né? Não se sabe se essa mulher de 21 anos estava acompanhando esse homem de 76, se era filha, se era neta, né? Ou se era uma amiga, se era esposa, não se sabe. Né? Se sabe que o homem, né, no alto dos seus 76 anos, foi brigado por uma espreguiçadeira, talvez para sua amada. E aí, o homem de 82 entrou na briga e aconteceu essa tragédia com pessoas idosas por causa de uma espreguiçadeira na praia. Que coisa, hein? Onde esse mundo vai parar, hein? Não dá nem para falar que é um problema das novas gerações, né? Porque esse pessoal é das antigas.
0: Agora ele vai descansar eternamente. Não sei se é válido esse comentário. Se é válido. Mas é.
1: É válido.
0: Não é assim quando a gente, as pessoas falecem, né? Fala, ah, descansou.
1: Foi pra você ver, foi encontrar, né? Se Jesus a pessoalmente.
0: Deixa pra lá, se ela deixa pra lá, né? Mas não, né?
1: Então, por causa de uma espreguiçadeira, pessoas nessa idade, né? Brigando por causa de uma espreguiçadeira.
0: Tudo bem, ela ter ficado ali, talvez irritado com a situação. Poxa, mas que, né? Que desagradável, mas tudo bem, vamos curtir. Estamos de férias,
1: olha,
0: aqui.
1: Sim, porque tava de férias, foi um ataque cardíaco. Então, exatamente, nas praias gregas, né? Uma coisa assim muito bonita. Agora, se a informação não disse se eram turistas, se eles eram gregos também, enfim, informação um pouco vaga, né? Não diz quem são, não deu as identidades dele, nem essa moça que estava acompanhando, mas se foi um ataque cardíaco que provocou a morte dele, mostra que ele realmente ficou nervoso de verdade, né? Passou nervoso lá, talvez não podia passar tanto nervoso assim pela idade avançada, né? Mas passou. Enfim, né? Chegou primeiro para guardar. Ó, tava com 82 anos, mas chegou primeiro que os demais para guardar lugar. Foi mais rápido que todo mundo. E ainda assim, acabou sofrendo as piores consequências. Que coisa, hein? Que situação.
0: Fica aí a dica. Fica aí, que nem diz, pega a senha. Se for algum lugar, estiver passeando e acontecer algum imprevisto, deixa pra lá, meu amigo.
1: Bom, biblicamente falando, né? A resposta branda aparta a ira. Tá lá em Provérbios, né? E é isso que a gente tem que ser. O nosso estilo de vida como cristão, né? A gente tem que usar isso daí, né? Palavra branda aparta a ira. É isso. Se ele tivesse, sei que é difícil, mas a gente tem que ter isso em mente.
0: Não, pode ficar irritado, todo mundo fica, né? No natural do ser humano.
1: O de 82, mas... podia até ter tirado uma onda. Vai, velho, senta aí que você tá muito velhinho. Vai, você não aguenta.
0: Precisando mais que eu.
1: Né? Exatamente.
0: Mas foi, enfim, brigar. Se cedeu ali, coraçãozinho não aguentou. Então, meu filho, não é. Fica a dica. Sendo assim, então. Vamos encerrando aqui com esta notícia desagradável.
1: Pois,
0: né?
1: É, desagradável. agradável.
0: Que teve a redação e produção do nosso jornalista sabor greco-romano. Nem sei se é isso que falaria.
1: Acho que não, mas enfim.
0: Não, não tem nada a ver, né? Só pra,
1: deixa pra lá.
0: Só pra resenha. Nosso jornalista de plantão aqui do Revista, Marcos Olivares. E
1: obrigado, meu
0: seu jovem. Comentarista de assuntos aleatórios, que é quem, Olivares?
1: Tim Oliveira. Enfim, vamos para o intervalo e na volta vamos falar de esportes.
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3: Muito bem, voltamos para falar de esportes aqui no nosso Noite RTM, no nosso Revista RTM desta segunda-feira. E olha, tem bola rolando nesse momento, porque o Campeonato Brasileiro Feminino de Futebol, Série A, já tem um finalista, é o São Paulo, né, que bateu o Flamengo na semifinal e está esperando o vencedor de Bahia ou Corinthians, que irá enfrentá-lo na final. No primeiro jogo, dia 15, entre Bahia e Corinthians na Fonte Nova, o Corinthians venceu por 1-0. Nesse momento, às 9h30 da noite, começou o segundo jogo entre Corinthians e Bahia na Neoquímica Arena, em Itaquera. O jogo está no intervalo e o Corinthians está vencendo por 1-0, gol de Johnson, a nossa centroavante. E olha, no placar agregado já são 2-0. Então o Bahia vai ter que vencer esse jogo por 2-1 para poder levar esse jogo para os pênaltis, ou 3-1, se quiser partir para a final diretamente nos 90 minutos, nesse momento, né? Nessa situação de agora, né? Vamos acompanhando aí o segundo tempo, mas é isso, né? Então, provavelmente teremos uma final paulista, provavelmente não, nesse momento a final seria, se acabasse agora, seria paulista, entre São Paulo e Corinthians, tá certo? E olha, os clubes das séries A e B do brasileiro, aí estou falando de futebol masculino principalmente, né? Mas estamos falando dos clubes, mas de olho principalmente no futebol masculino, eles decidiram em votação no Rio de Janeiro diminuir o limite de jogadores estrangeiros relacionados nos jogos a partir de 2027. O objetivo é dar mais oportunidade a atletas formados na base, que tiveram participação reduzida nos últimos anos. Atualmente, um clube pode relacionar até 9 jogadores estrangeiros por partida. Proposta da CBF, aprovada pelos clubes, prevê iniciar a redução com 8 estrangeiros em 2027 e chegar ao limite de 5 no ano de 2030. Todo mundo foi a favor, menos Flamengo e Bahia. Flamengo, porque tem muitos estrangeiros lá no seu time, né? Se acostumou a ter jogadores estrangeiros, faz a diferença. Palmeiras também tem muitos estrangeiros, mas não reclamou dessa vez, não. E o Bahia reclamou. Bahia votou contra e o Flamengo. Bahia porque pertence ao grupo City, do Manchester City, e quer fazer intercâmbio de jogadores, né? Então ele quer ter mais oportunidade de trazer jogadores estrangeiros. Então votaram contra. Os demais votaram a favor, venceu a maioria.
4: Então, tá aí essa novidade. O que você achou disso, Olivares? Que você, na sua opinião, o que seria o melhor?
3: Ah, falar a verdade, não tenho uma opinião formada, não. Porque os jogadores de base, quando se destacam, eles acabam jogando, né? Tem que ter destaque. Se não tiver um destaque, né? Por quê? Você acaba trazendo. Na Europa tem muito isso, né? Tem muito brasileiro que vai pra Europa, por quê? Justamente por isso. Porque se destaca aqui, vai para lá. Então, se você tem, você não consegue trazer um jogador europeu para cá por causa do custo alto, mas você consegue trazer um paraguaio, um peruano, né, um equatoriano, que acaba sendo mais barato, vale a pena. Então, eu sou a favor de ter jogadores estrangeiros, porque quando alguém da base realmente se destaca, ele vai jogar, né? E a gente quer isso, um destaque. Por quê? Porque ele vai jogar e aí vai ser vendido logo em seguida, como aconteceu com o Endrick, né? Como aconteceu com o Estevão, ele vai ser vendido. Aí você vai pegar esse dinheiro e vai comprar já um estrangeiro formadinho, jogador de seleção do seu país, e vai trazer para o seu time. Então, eu sou a favor.
4: Eu também sou a favor. Se você falou, aí, tá
3: jovem.
4: Falado.
3: Tamo junto nessa.
4: Quem sou eu para ir contra? Apesar que tem umas fontes boas aí.
3: Convenci, né? O que, que é? Tem o quê?
4: Tem umas fontes aí do mercado, sim, do futebol, sim, boa, sei. Que me dão dicas assim, Olivares.
3: Excelentes,
4: você tá,
3: né?
4: Você está fazendo revista lá com o Olivares, então vamos te dar uma dica para você aí, toda vez que você precisar.
3: Certo.
4: Ah, meu, você falou aí do Corinthians feminino, né? Tá indo muito bem, né? Que sirva de lição para os homens. Só para fechar isso.
3: Verdade.
4: Esse seu destaque, tá bom? Bom, seguindo em frente, o craque é o tanto do Corinthians como do São Paulo, né? Olha aí.
3: Sim, sem dúvida.
4: Então, faço, né, a crítica aí também ao São Paulo. Bom, Olivares, o craque, Lionel Messi, apresentou hoje a camisa especial que vai usar na sua despedida da seleção argentina. O último jogo defendendo o país será no dia 6 de outubro. Anote aí no seu calendário. Que será um amistoso contra o Benin. O jogo será no Monumental de Nunes, em Buenos Aires. Quem sabe a gente não possa ir para lá assistir. Não sei.
3: Fazer uma revista tempo, direto, né? De lá, né?
4: É, vamos ver. Pelo menos um de nós.
3: Esse tem ingresso ainda, né? Vamos ver. Enfim. E olha, agora quem não fez história, pelo menos no Juventude, foi o atacante Ari Moura. Viu passagem do Ari Moura pelo Juventude, terminou exatos 38 dias depois do anúncio da contratação. O Clube Gaúcho informou a rescisão do contrato do atacante, que se despede sem sequer ter sido relacionado na Série B, tampouco estrear com a camisa alviverde. Em nota, o clube informou que a rescisão se deu de comum acordo e envolve questões pessoais do atleta. Então tá aí, né? Time da Série B tentando uma vaga na Série A, foi buscar esse jogador para o seu ataque, mas parece que não deu muito certo. Tomara que, se forem questões mesmo pessoais, né, assim, do atleta, que sejam resolvidas o quanto antes. É isso.
4: Sendo assim, então, vamos encerrando aqui o destaque do esporte, né? Nacional e internacional, que teve redação e produção do nosso jornalista de plantão esportivo. Jornalista esportivo de plantão aqui, Marcos Olivares, mais uma
3: Opa.
4: Vez. Esse jovem rapaz que está lá no...
3: Obrigado, jogo. Meu jovem. Exatamente. É isso.
4: E o pastor Janus Tarso hoje, conta pra gente aí.
3: Pastor Janus Tarso, não, ele disse que está procurando, desde a semana passada, ingresso, né? Mas ele está procurando online para assistir o Messi. O pastor já conseguiu seu ingresso? Ainda não? Vai continuar tentando? Se conseguir, avisa a gente aqui, que nós também estamos de olho, hein? Tá certo? Tem uma mensagem para hoje, para todos nós? Muito obrigado, pastor.
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6: Quem ouve, pensa. Quem ouve, pode discernir. O rádio chega sem colocar uma imagem pronta diante dos seus olhos. Quando você escuta uma voz, sua mente trabalha. Você cria imagens, relaciona palavras, lembra experiências e compara o que ouve com aquilo que já conhece. A televisão e o celular informam, mas a imagem pronta chega antes do pensamento. Ela impressiona os nossos sentidos e pode seduzir. Quem ouve, pensa. Quem ouve, pode discernir. Isso explica porque o rádio não morreu com o celular. Ele entrou no celular. Uma emissora pode transmitir pela frequência, pelo YouTube, pelo streaming e por podcast. A tecnologia mudou o caminho, mas a voz continua sendo companheira. O meio se adaptou sem abandonar a sua força. Falar com alguém que esteja ouvindo. Quem ouve, pensa. Quem ouve, pode discernir. Pense na sua vida. Quantas imagens chegam até você todos os dias? Quantas disputam sua atenção antes de você perguntar? Isso é verdade? Isso é bom? A imagem pode informar, mas também pode conduzir. A voz pode fazer você parar. A Bíblia apresenta uma voz que chama para uma resposta. Se hoje vocês ouvirem a voz de Deus Pai, não endureçam o coração. Ouvir não é apenas escutar. Ouvir é considerar, refletir e responder. Quando a voz de Cristo Jesus alcança o seu coração, não trate essas palavras como mais um som. Pare. Escute. A fé cristã começa com a palavra recebida. Cristo Jesus chama você ao arrependimento, à fé obediente e à comunhão com Deus Pai. A voz pode chegar baixa, mas sua decisão precisa ser firme. Por quê? Porque quem ouve, pensa. Quem ouve, pode discernir. Lembre-se, ouvir a voz de Cristo Jesus é abrir espaço para conhecer Deus Pai e viver em comunhão com Ele. 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Até já.
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7: Comece em seu rádio Boletim Rural. 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E nesta edição, você fica sabendo. Soja e produtos agrícolas devem estar no centro das negociações entre Estados Unidos e China. Esta e outras notícias agora no Boletim Rural.
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7: A soja e outros produtos agrícolas devem ser o ponto central da reunião entre os presidentes Donald Trump e Xi Jinping na próxima semana em Washington. O agronegócio tornou-se uma moeda de troca fundamental nas negociações comerciais entre os dois países, movimentando bilhões de dólares. Como o setor é visto como um dos pontos menos sensíveis da relação bilateral, analistas apontam que há boas chances de um acordo para aumentar a compra de produtos americanos por parte dos chineses. O preço do diesel nos Estados Unidos atingiu um recorde histórico nesta semana, alcançando a marca de US$ 6,29 por galão, uma alta de mais de 68% em relação ao ano passado. O encarecimento do combustível é impulsionado por tensões geopolíticas no exterior e já impacta toda a cadeia de abastecimento alimentício, elevando os custos desde o trabalho no campo até o frete para os supermercados. As chuvas recentes no cinturão citrícola paulista têm ajudado a aumentar o tamanho e o peso das frutas, beneficiando a safra de laranja. No entanto, o CPE alerta que o excesso de umidade traz apreensão para os produtores, além de dificultar o trabalho de colheita no campo e afetar o rendimento industrial. E as chuvas aumentam a preocupação com o surgimento de doenças nos pomares. Com fonte de Globo Rural, produção de Karina Joubert, coordenação de Marcelo Fávero, direção de André Castilho, com realização da sua RTM Brasil, na apresentação de Cláudio Ronchi, esta foi mais uma edição do seu Boletim Rural.
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3: Tá aí, reta final do nosso Revista RTM. Hora de nós agradecermos aos nossos ouvintes que estão conosco participando nessa segunda. Meu caro Dinho Oliveira, quem está começando a semana junto com a gente aqui no Revista?
4: Olivares, quem está por aqui, a nossa querida Elcinete Coutinho, de São Luís, no Maranhão. E olha só, nosso querido Francisco Bielin, que é Alto Paraíso, Rondônia. Ele enviou uma mensagem assim, Olivares, boa noite, amigos. Eu nem sempre envio mensagem aqui, mas sou um ouvinte fiel de todos os dias, viu? Tô aqui com vocês. Um abraço.
3: Tamo juntos.
4: Olha só, o casal Cici Noemi por aqui, de Pedreiras, no Maranhão. Eles,
3: oi, casal.
4: Eles falam boa noite, ouvindo de Pedreiras, no Maranhão. E eles fizeram um screenshot que ficou
3: aí sim,
4: belíssimo, hein? Viu, Olivares?
3: Ah, não vi, mas já sei que ficou.
4: Quem está por aqui também nos manda abraço, né? Enviamos uma mensagem muito bacana. Eu estou carregando aqui. É a nossa querida professora aposentada de Macau, Rio Grande do Norte. Manda boa noite, que Deus abençoe a todos que fazem essa grande rádio missionária. Viu, Olivares?
3: Obrigado, professora.
4: Olha só quem está por aqui, o nosso querido Levi de Mossoró, Rio Grande do Norte. Olá, boa noite, meus queridos irmãos, Dinho Oliveira e Marcos Olivares. Espero que estejam bem, viu? Quero parabenizar vocês e a todos os locutores do Brasil inteiro pelo seu dia, o dia do radialista. Essa
3: profissão
4: que vocês fazem com tanto carinho, levando alegria, informações e a palavra de Deus para vários lugares do Brasil.
3: Graças
4: e
3: a Deus.
4: Do mundo. Deixo aquele abraço de leão para todos que estão ligadinhos neste maravilhoso programa, que é uma revista aí.
3: Belíssimas palavras do Levi. Obrigado, viu, Levi, pela lembrança, né, dessa data especial para a gente aqui.
4: E ele complementa, vocês moram no meu coração.
3: Opa, Levi, aí sim.
4: De Mossoró, né? Sou Mossoró. Irmão em Cristo, Levi, de Mossoró, Rio Grande do Norte. Olha só, nosso querido João Batista de Aquino.
3: Olha ele aí.
4: Que está em São Paulo.
3: Do São Potengi, Paulo.
4: Que fica sim. Onde, Olivares?
3: No Rio, aí, ó. Fica no Rio, meu amigo. No Rio, parça. Sim.
4: Qual é?
3: No Rio Grande.
4: Qual é,
3: Rio boa? Grande.
4: Rio Grande.
3: Do Norte.
4: Sabe muito.
3: Não. Rio Grande do Norte.
4: Ah, do Norte.
3: Chove pouco.
4: Bate. Chove pouco, quase nada. Oh. Boa noite, galerinha do Senhor Jesus, amados irmãos, que Deus ilumine sempre suas vidas, lembrando que o Verdão está em segundo lugar e talvez não volte mais nem para o primeiro lugar. Já está largando os bets, como diriam, por aí, ô João?
3: Mas eu vou te falar, hein, não sei quem assistiu o jogo de domingo entre Grêmio e Palmeiras, a lei do ex foi infalível, porque o Palmeiras mereceu muito a vitória, jogou muito mais que o Grêmio está na zona de rebaixamento, mas o goleiro... o Everton, né? Do Grêmio, ex-Palmeiras, né? Foi descartado pelo Palmeiras pela idade e que acabou ainda servindo a seleção como terceiro goleiro nessa Copa. Ele, meu amigo, ele fechou o gol de um jeito, que ele fez milagre, ele fez até chover no deserto. Olha, e o jogo terminou 0-0.
4: Ele falou, eu conheço cada um desses jogadores aí.
3: Exatamente.
4: Aquele ali vai chutar assim, esse vai chutar assado, aquele não vai nem chutar.
3: Ele estava em todos os lugares ao mesmo tempo. Ele parecia... parecia um Android.
4: Questão de honra.
3: Assim, exatamente. E a bola não entrou. Então, 0-0, dois pontos preciosos que o Palmeiras deixou de conquistar pela bola que jogou, merecia ter conquistado. Mas realmente podem fazer diferença lá na frente esses dois pontos aí que o ex-goleiro não permitiu que o Palmeiras fizesse.
4: Não.
3: Ex é complicado. Quem tem ex aí, né? Eu, graças a Deus, não passei por isso, mas já ouvi muitas histórias, viu, Di? Muitas histórias de ex.
4: Ex-emprego, ex-companheiros de trabalho também.
3: Ex-emprego, ex-companheiro de trabalho, ex-esposa, ex-tudo, né?
4: Ex-tudo. Vamos mudar de assunto. Olha só, lá de Santo André, Olivares.
3: Santo André.
4: Terra de
3: como dizia o Cláudio Ronchi, Santo André, terra de quem, Dinho Oliveira? Terra de
4: Olivares,
3: Pastor Itamir.
4: Ah, tá, pensei que não, porque eu já morei lá.
3: Terra de Dinho Oliveira, não, a sua é de Curitiba. Terra de Pastor Itamir. Não,
4: mas morei muito
3: terra bem, de Michele Gomes.
4: Santo André. Todo mundo. Olivares, morei uns 20 anos em Santo André. Morei acho que mais tempo lá do que lá, não. Curitiba agora eu empatei, né? Aí voltei, não. A Miriam está por aqui.
3: Oi, Miriam.
4: Olivares. Ela fala assim, boa noite, Marcos Olivares. Boa noite, Dinho Oliveira. Mas que alegria, viu? Poder dar meus parabéns pelo dia do radialista a vocês. Que bênção ter a companhia do som das vozes dessa dupla dinâmica.
3: Abençoando
4: minhas noites. Que Deus abençoe o trabalho de todos vocês. Nossa querida Miriam de Santo André, aqui, Grande São Paulo.
3: Valeu, Miriam, obrigado.
4: Olha só, boa noite. Aqui é o irmão Maiobá, do povoado Coelho de Bequimão, no Maranhão. Manda um alô para minha esposa Jéssica, o Alex.
3: Oi, Jéssica.
4: E ele fala a paz do Senhor.
3: Paz. Grande abraço.
4: E olha só quem está chegando por aqui, a nossa querida Leida Bispo de São Luís do Maranhão. Boa noite.
3: Bem, Leida.
4: Segunda-feira, Marcos Olivares. Foi bom ouvir o Dinho de madrugada de domingo. Ah, sempre
3: escuto. Ah, legal.
4: Na noite RTM, no Revista ou em toda a programação abençoadora. A Leida e família de São Luís no Maranhão, Olivares.
3: Tudo bem?
4: Que alegria, Leida, sempre gentil.
3: Isso aí. Né? Como que chama lá? Domingo? Domingo no rádio? Domingo no parque? Domingo abençoado?
4: Domingo no rádio. Fora.
3: Isso aí.
4: Olha só, a Suelen Alves de São Paulo, capital, também está por aqui. Ela fala boa noite.
3: Boa noite,
4: ela
3: Suelen.
4: Que nos viu pelo aplicativo da Bíblia.
3: Olha, aí sim, hein?
4: Que bacana, benção, né?
3: Benção. Seja bem-vinda sempre aqui à RTM.
4: Sendo assim, Olivares, encerramos aqui a participação dos nossos ouvintes desta segunda-feira, iniciando os trabalhos aqui, viu, Olivares?
3: Muito bem, olha, obrigado a todos pela audiência, pelo carinho, por estarem conosco nesta segunda-feira, mais uma semana começando e a gente juntos aqui na programação da RTM Brasil. Revista RTM de hoje vai ficando por aqui, amanhã tem mais, se Deus quiser, a partir das 10 da noite, vamos deixar combinado já para a gente se encontrar por aqui nessa programação amanhã, terça-feira, tá bom? Desejando a você um bom finalzinho de segunda-feira, uma excelente, abençoada e produtiva terça-feira para você. E à noite a gente volta a se falar nessa programação, tá bom? Pastor Itamir Neves já chegando com Através da Bíblia. Cláudio Ronchi já também vai te fazer aí, né, companhia. Aliás, a excelente companhia de Cláudio Ronchi nas madrugadas da RTM Brasil. Dinho Oliveira, obrigado pela parceria de hoje. Né, mais uma vez juntos por aqui, mais uma semana começando. E muito obrigado por estarmos juntos aqui. Desejando a você uma boa viagem de volta, um bom descanso. E amanhã, terça-feira, meu jovem, venha. Pra gente continuar nessa missão. Grande abraço e até lá.
4: É uma alegria imensa, né? Começar a semana, muito feliz da vida, porque é sempre bom estar aqui com você, Marcos Olivares, com todos esses ouvintes queridos
3: aí
4: da
3: sim,
4: RTM.
3: Aí fica bom.
4: É muito bom demais. Olha, deixa eu mandar um abraço aqui, Olivares, para Miriam Castro, de Teresina, no Piauí. E também, Olivares, para Bebel. A Bebel,
3: oi, Bebel.
4: Do Paraíso de Goiás.
3: Ela tudo fala bem, Bebel?
4: Noite, meus amigos, estamos aqui, viu? Na sintonia. Né? E elas,
3: Bebel Enos.
4: Tá desde manhã com a Renatinha, à tarde com o Cacá e agora com a gente. Também nos parabeniza pelo dia do...
3: Muito obrigado. Então, muito
4: só
3: obrigado.
4: Passar, né? E claro. A Miriam Castro, de Teresina. Boa noite, parabéns, queridos. Marcos Olivares e Dinho Oliveira, pelo seu dia. Deus abençoe grandiosamente.
3: Muito obrigado.
4: Para não deixar ninguém para trás, viu, Olivares?
3: Não, aqui não fica ninguém para trás, né? Não. E a gente agradece a todas essas mensagens, né? Nos parabenizando por esse 21 de setembro, dia do radialista. Ah, que beleza. Bênção para todos nós, né?
4: Bom demais,
3: que bom. Né? É isso. Parabéns aí, Dinho Oliveira.
4: Parabéns, Marcos Olivares, a todos obrigado. Os nossos amigos e companheiros aqui da RTM Brasil. Olivares, para encerrar, então, no dia da radialista, mais feliz ainda.
3: Sim. Alô, alô, olá, olá. Aquele tchau de mês. E o sorriso.
4: A mãozinha. Fiquei segurando aqui
3: mãozinha.
4: Pra ficar tudo padronizado.
3: Isso.
4: Não tem jeito, não.
3: Vem cá, olá.
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1: Querido amigo, permita-me sugerir a você alguns passos para que seu estudo da Palavra de Deus se torne cada vez mais eficaz. A primeira sugestão que desejo fazer é que você reserve um tempo específico para ler o livro do Gênesis todo, de uma só vez. Pense bem, planeje em qual dia você poderá fazer isso, quantas horas você vai gastar para fazê-lo. Depois de planejar, mãos à obra. Será de grande proveito essa leitura do livro de uma só vez. Eu reconheço, entretanto, que isso não será fácil para alguns de vocês, mas quero encorajar a cada um de vocês a planejar bem e no tempo específico começar essa interessante e proveitosa tarefa. Você pode alternar a leitura de diversas maneiras. Pode ler com voz baixa, pode ler em pensamento, pode ler em voz alta, pode ficar assentado, pode ficar de pé, pode ficar andando no local designado para esse fim. Enfim, seja criativo ao planejar. Não permite que qualquer dificuldade o impeça de praticar essa sugestão. Eu posso lhe dizer que na preparação dos estudos bíblicos, das pregações e das palestras e das aulas que eu dou, eu também procuro praticar isso que eu estou lhe sugerindo. Mesmo agora, quando leciono os livros bíblicos, tenho lido esses livros inteiros. Estou sempre reservando um tempo especial para isso. É o tempo que eu planejo, é o tempo meu, o tempo livre que cada um de nós podemos ter. Permita-me agora fazer algumas observações a respeito do seu estudo no livro de Gênesis. Estamos começando a nossa caminhada. Como dissemos antes, vamos estudar todos os livros da Bíblia, detalhando-os da melhor maneira possível. Iniciamos pelo livro de Gênesis, pois ele é um livro fundamental do Antigo Testamento, assim como o Evangelho de Mateus também é fundamental para a compreensão do Novo Testamento. E agora, talvez você possa perguntar, mas por que isso? É porque esses livros podem nos dar as chaves para a compreensão geral, para a compreensão completa das Escrituras Sagradas. Então, a minha pergunta para você é a seguinte: você está pronto para iniciar os seus estudos em Gênesis? Vamos estabelecer alguns procedimentos. Temos que considerar um bom trecho da Palavra de Deus a cada programa. A cada encontro com você, nós vamos comentar um trecho longo da Palavra de Deus. Você percebe que isso é um grande desafio, espero que seja essa sua percepção. Mas eu te garanto, é um bom

0: um desafio. E posso lhe afirmar, vale a pena. Com certeza, durante essa caminhada, você vai se sentir encorajado e você vai perceber que tem valido a pena o teu esforço. E agora, amigo, ao iniciarmos as nossas considerações sobre Gênesis, eu gostaria de dar-lhe algumas informações básicas sobre esse livro. Algumas coisas importantes que devemos dizer sobre esse livro. Então, em primeiro lugar, eu quero que você anote aí que esse livro está relacionado com toda a Bíblia. A verdade é que o livro de Gênesis, que estabelece certos pontos que vão surgir em outros livros, você vai encontrar muitas coisas que são mencionadas em Gênesis pela primeira vez em outros livros da Palavra de Deus. Nesse livro, encontramos, além da criação do homem e da mulher, encontramos também a instituição da família. E nessas famílias vamos encontrar o ciúme, as desavenças, encontramos o primeiro pecado aqui. E encontramos também o julgamento caindo sobre o pecado. Nós vamos encontrar certas frases que se repetem muito frequentemente. Por exemplo, na genealogia, nós vamos encontrar repetidas vezes essa frase, fulano gerou fulano. Por exemplo, viveu Adão 130 anos e gerou um filho, e lhe chamou Sete. Depois Sete viveu 105 anos e gerou a Enos, e Enos gerou a assim por diante. É isso mesmo, isso é importante, porque fala sobre famílias, e todos nós somos membros da família humana, que começou no Éden. Além das genealogias, o livro de Gênesis também nos apresenta vários personagens importantes. Daí porque o livro de Gênesis, às vezes, é chamado o livro das biografias. Há figuras como Abraão, Isaac, Jacó, José, os 12 filhos de Jacó. Nós vemos por meio do Gênesis que Deus abençoou grandemente Abraão. Abençoa Isaac também, a Jacó, José. E a bênção de Deus foi sendo estendida também a todos aqueles com quem eles se relacionavam. Todos foram abençoados. Encontramos o conserto, a aliança de Deus nesse livro, nós encontramos claramente. Vemos que frequentemente o Senhor estava aparecendo aos patriarcas e de um modo muito especial a Abraão. Além disso, nós vamos encontrar as manifestações da providência divina. Descobrimos porque o altar tornou-se tão proeminente nesse livro. No livro de Gênesis, nós vamos encontrar o registro inicial de outros eventos e de outras práticas. Vamos encontrar, por exemplo, a necessidade do trabalho, o início da civilização, o estabelecimento do sacrifício como meio para se chegar até Deus. Nós vamos encontrar o início das raças, das línguas, nós vamos encontrar o início das cidades, mas vamos encontrar também a obra da redenção. Veja bem, esses assuntos que aparecerão em tantos outros livros da Bíblia, eles têm o seu início, o seu registro inicial aqui no livro de Gênesis. Por isso, Gênesis também é conhecido e é chamado corretamente como livro das origens. Anote aí, Gênesis é conhecido e é chamado como livro das origens. Para estudarmos esse livro, temos que conhecê-lo de um modo completo, como um todo. Nós precisamos ter dele uma visão geral para depois sim analisado, olhando as suas partes. Como professor de uma das matérias bíblicas, eu sempre digo aos meus alunos que há duas maneiras de se estudar a Bíblia. Uma é com telescópio e a outra é com microscópio. Com microscópio, vemos os detalhes, as particularidades do que analisamos e, no caso de Gênesis, no nosso próximo encontro, verificaremos os detalhes do esboço do livro e a partir daí iremos detalhando o estudo em pequenas porções. Mas hoje nós vamos, e eu gostaria de propor a você, a observar o livro com um telescópio. Isso é, vamos ver o livro de um modo geral, vamos conhecê-lo de um modo completo. Necessitamos de um telescópio para ver a Bíblia de uma maneira completa. E nós vamos ver o Gênesis dessa mesma maneira, como um todo. Nessa visão, nós vamos ver que o livro de Gênesis está dividido em duas grandes porções. Quero chamar a sua atenção, então, para essas divisões, para essas porções. Elas são realmente importantes. Na verdade, essas duas grandes porções constituem o esboço mais simples, mais geral, do livro de Gênesis. Dividimos os 50 capítulos em dois grandes blocos. Em primeiro lugar, do capítulo 1 até o capítulo 11, e em segundo lugar, do capítulo 12 até o capítulo 50. A primeira parte tem como tema a origem do universo, do ser humano e os seus primeiros passos e consequências. E a segunda parte, que vai dos capítulos 12 até 50, enfatiza o seguinte: a origem do povo hebreu e o relacionamento de Deus com patriarcas. Eu espero que isso esteja sendo fácil para você anotar. Duas grandes porções, de 1 até 11 e de 12 até 50. Fica fácil guardarmos e espero que você consiga memorizar. Eu vou repetir ainda mais uma vez. Do capítulo 1 até o 11, a origem do universo e do ser humano. E dos capítulos 12 a 50, a origem do povo de Israel e a vida dos patriarcas. Ao dividirmos de modo geral e bem simples esse importante livro da Bíblia, devemos, entretanto, estar com uma clareza muito forte em nossos corações, em nossas mentes, de que a sua mensagem completa, a mensagem do livro todo é o fracasso do ser humano sob todos os aspectos e a salvação de Deus para cada uma das situações. É isso que Gênesis nos apresenta. Mas existe também uma outra forma de dividir o livro que achamos que realmente é interessante. Eu quero passar para você. Ela está relacionada com o tempo, com a cronologia. Veja só, alguns dizem que os primeiros 11 capítulos do livro de Gênesis cobrem um período de, no mínimo, 2.000 anos. Isso é, no mínimo de 2.000 anos e, no máximo, de muitíssimos anos. Um período que é um tempo indefinido. Então, também é possível dizer que nessa primeira porção do livro de Gênesis, isso é, do capítulo 1 até o 11, nós temos um espaço de tempo semelhante ao que vai do capítulo 12 até o último capítulo do livro de Apocalipse. Do capítulo 12 até a escrita do livro de Apocalipse, nós temos um período de tempo de aproximadamente 2.000 anos. Porém, os eventos que Apocalipse relatam não tem data, não tem uma data prevista para sua realização. E, na verdade, eles descrevem a eternidade. Então, é possível dizer, olha só, que nesses primeiros 11 capítulos do livro de Gênesis, esses capítulos cobrem um período de milhares de anos, assim como a segunda parte, que começa no capítulo 12 e vai até o final de Apocalipse, cobre também um tempo indefinido, pois não sabemos quando Jesus voltará e quando começará a eternidade. Querido amigo, o propósito de Deus, o propósito que Deus tinha em mente quando nos deu essa primeira parte do livro de Gênesis, era relatar de uma maneira geral os 6 dias da criação onde foram criados o universo e o ser humano. Com certeza Deus quis registrar de modo geral a queda, o surgimento do pecado e outros eventos marcantes, como por exemplo o dilúvio e o episódio da Torre de Babel. Esses primeiros 11 capítulos cobrem um espaço de tempo muito maior do que todos os outros capítulos juntos. Então é possível perguntar o seguinte: onde foi colocada a maior ênfase? Foi na primeira parte ou na segunda parte? Foi na primeira parte de Gênesis ou na segunda parte de Gênesis? Ou então podemos perguntar de uma outra maneira: onde você acha que Deus pôs maior ênfase quando inspirou o livro de Gênesis e a Bíblia toda? Você acha que a ênfase recaiu nesses primeiros 11 capítulos ou no restante da Bíblia? Certamente, eu acho que você vai concordar comigo, a ênfase foi dada na segunda parte e não nesses primeiros 11 capítulos de Gênesis. A primeira parte trata do começo da criação, mas a partir do capítulo 12, a partir da segunda parte, encontramos uma ênfase na redenção do homem. Embora, desde já, no capítulo 3, nós vamos ver que Deus toma iniciativa para redimir o homem. Podemos dizer, então, que Deus estava mais interessado em Abraão do que no universo todo criado por ele. Podemos dizer que Deus está mais interessado em nós e nos dá mais valor valor a cada um de nós individualmente do que no universo inteiro. E isso é demonstrado claramente pelo envio de Jesus Cristo para nos salvar, para te salvar e para salvar a mim dos meus pecados. Muito bem, estamos caminhando no livro de Gênesis e eu gostaria de dizer mais alguns detalhes. Estamos chegando já para o final do programa e esses detalhes serão importantes para ajudá-lo a perceber de um modo geral, de um modo completo, o conteúdo do livro de Gênesis. Em primeiro lugar, eu chamo a sua atenção para anotar qual é a palavra-chave do livro. Anote aí, palavra-chave do livro. Essa palavra é início, ou então princípio. E essa é uma palavra que aparece logo no versículo 1 do capítulo 1. No princípio criou Deus os céus e a terra. Creio que você se lembra desse versículo. Por isso mesmo é que podemos dar esse título ao livro de Gênesis, o livro das origens ou o livro dos inícios. Em segundo lugar, eu quero que você perceba e anote aí qual é a mensagem geral do livro de Gênesis. Essa mensagem pode ser expressa nessa seguinte frase: Gênesis demonstra o fracasso do homem em todas as circunstâncias, mas também revela a maravilhosa salvação de Deus para cada um de nós. Veja só, Gênesis demonstra o fracasso do homem em todas as circunstâncias, mas também revela a maravilhosa salvação de Deus para cada um de nós. Na verdade, Deus sempre nos amou de tal maneira que continuamente estendeu a sua salvação para todos nós. Agora eu chamo a sua atenção para, em terceiro lugar, anotar a importância, veja só, importância do conteúdo do livro de Gênesis. Esse livro é importante por diversos aspectos. Todos os fatos, verdades ou revelações principais têm o seu nascedouro, a sua origem, no livro de Gênesis. O Gênesis é a origem de toda a Bíblia e é essencial para uma compreensão de cada uma das suas partes. Gênesis é o alicerce onde se apoia e sobre o qual se edifica toda a revelação divina. Quarto lugar, quarta anotação que você deve fazer aí. A rejeição do livro de Gênesis. Rejeição do livro de Gênesis. É isso mesmo, você não entendeu errado não. Você escutou corretamente. O livro de Gênesis sofre, junto com o Apocalipse, uma grande rejeição e podemos até dizer, ele sofre o ódio do nosso grande inimigo, do grande inimigo de Deus, de Satanás. O Apocalipse é atacado e rejeitado, levando os homens a desacreditarem na realidade das suas visões, na complexidade dos seus símbolos e desacreditarem até da volta do Senhor Jesus. Mas a rejeição a Gênesis também é muito violenta, bem específica, porque através dos cientistas e através dos críticos modernos, as narrativas de Gênesis são rejeitadas. Uma das teorias que mais atingiu esse livro foi a teoria da evolução, propagada por Charles Darwin. Ele era um cientista que ganhou notoriedade depois de elaborar exatamente essa teoria, que é contrária a Gênesis. Mas deixa-me fazer uma pergunta. Você imagina por que esse ataque direto de Satanás a esses dois livros específicos? Pense um pouquinho. É que, na verdade, esses dois livros proclamam a derrota de Satanás. Então, por isso é o seu ódio contra a palavra de Deus, contra Gênesis e Apocalipse. Veja só, desde Gênesis até o Apocalipse, Jesus é visto como o grande vencedor. E se Jesus é o grande vencedor, Satanás é o grande derrotado. Por isso o seu ódio contra o livro de Gênesis e o livro de Apocalipse. Mas vamos continuar. Temos uma tarefa até o final do programa ainda. Em quinto lugar, eu gostaria que você anotasse aí mais um fato importante sobre Gênesis. Isso é, a sua autoria e a origem de Gênesis. Em relação à autoria, muitos estudiosos aceitam a autoria de Moisés. Mas quando fazemos essa afirmação, surge uma questão. Como é que ele conseguiu os elementos para compor o livro, uma vez que não estava ele presente na ocasião dos acontecimentos? Será que ele utilizou coleções de documentos antigos? Que outras fontes ele utilizou? Será que ele usou as tradições? Será que ele usou a tradição verbal e depois as tradições escritas dos eventos primitivos? Será que ele foi compilando essas coisas? Mas quem iniciou essa transmissão? Uma das possibilidades é a seguinte: a tradição oral de geração em geração foi sendo preservada, a história da criação, de pai para filho, e com certeza Abraão, Isaac, Jacó, José participaram dessa preservação. Depois de José, durante os 400 anos de escravidão no Egito, essa narrativa também foi sendo passada de geração até outra geração, até que o relato foi feito a Moisés. Com certeza, ele, depois de ter estado durante um tempo lá no palácio da rainha do Egito, ele soube também da sua origem, e assim soube também da origem de toda a narrativa bíblica. E lá no deserto, enquanto ele conduzia o povo, ele começou e iniciou o seu registro, dando origem ao livro de Gênesis. Mas é bom notar também que em Atos 7,38 temos uma narrativa muito interessante feita por Estevão. Diz assim, Atos 7,38: "E este Moisés, quem esteve na congregação no deserto, com o anjo que lhe falava no Monte Sinai, e com os nossos pais, o qual recebeu palavras vivas para nolas transmitir." Você percebeu que esse é um relato muito interessante? Então veja só, com essa citação fica claro que Moisés também teve revelação direta da parte de Deus para produzir os seus escritos, para produzir as suas narrativas da criação. Então, olha, é importante que nós reconheçamos que houve uma série de formas que Deus usou para inspirar Moisés a escrever esse primeiro livro da Bíblia. Mas vamos continuar, estamos indo para o final do nosso programa. Eu gostaria que você anotasse agora alguma coisa em relação à origem do livro. Em relação à origem do livro de Gênesis, com certeza, eu creio que você concorda comigo que, além da autoria humana de Moisés, Gênesis também tem a autoria divina. Sim, a origem do primeiro e dos outros livros bíblicos é divina, pois é a revelação de Deus ao ser humano. Agora, amigo, eu quero te dar mais um detalhe ainda, e em sexto lugar, estamos caminhando já para o final do nosso programa, eu quero chamar a sua atenção para o estilo do livro. Como você sabe, temos diversos estilos literários entre os 66 livros da Bíblia. O estilo de Gênesis é claro, foi escrito como prosa e não como poesia. E é importante destacarmos esse detalhe porque geralmente a poesia tem um elemento de mitologia, de lenda, como a maioria dos livros antigos. Mas Gênesis não, ele foi escrito com um estilo narrativo. É um estilo rigorosamente histórico, porque o relato é a narrativa da história de fatos que aconteceram. Muito bem, agora temos ainda um sétimo ponto a destacar. Mas esse sétimo ponto nós faremos o destaque dele no próximo programa. Por isso eu quero convidá-lo a estar conosco em nosso próximo encontro. Deus te abençoe. E até breve.
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2: Como já dissemos, o tema dessa semana foi sugerido por e-mail pela Vanessa, que pergunta se é bíblico usar o azeite para ungir pessoas, objetos e lugares nos nossos dias, professor.
3: Pois é, André, vamos aqui lidar com essa questão, né? A pergunta é se isso é bíblico. Aí a gente precisa entender, né, o que que nós queremos dizer com a expressão é bíblico, né? É bíblico, por exemplo, que Davi matou Golias, né? Porque está escrito na Bíblia. Mas nem sempre o texto, uma coisa importante para o nosso ouvinte entender bem, nem sempre um texto descritivo é normativo, ou seja, o texto fala de algo que aconteceu e nem sempre isso é uma norma, vamos assim dizer, permanente para a igreja em todos os tempos. Você vê o caso, por exemplo, de Marcos 16, né? Que se eles beberem algum veneno mortífero, isso não lhes fará mal algum. Isso está escrito na Bíblia, é bíblico, vamos assim dizer, mas não é uma prática para todas as igrejas em todos os tempos, para que elas façam isso continuamente, né? Igreja, todo tempo os irmãos devem beber algum veneno para confirmar o versículo. Não é essa a ideia. Por que que isso é importante? Porque, de fato, existe a ideia de unção com óleo, inclusive no Novo Testamento. Por que que isso é importante? Porque o Novo Testamento é a nossa referência. E o que que diz o texto? O texto mais importante sobre isso é Tiago 5,14, né? Que é o texto que nos diz que se tem alguém entre vocês doente, ele deve chamar os presbíteros da igreja para orarem por ele e deve ser ungido com óleo no nome do Senhor. E a gente deve entender aqui o que é que está acontecendo. Por que que a Bíblia diz isso? Já falamos, né, aqui no Conversando com Luiz Saião a respeito desse assunto. O azeite era uma realidade do cotidiano de Israel. Se manifestava esse tipo de prática porque as pessoas honravam os outros com azeite, passavam azeite na ferida, eles usavam azeite como combustível, azeite também era alimento. Então, o azeite, vamos dizer assim, é a expressão da realidade daquele contexto e isso era feito para que se estabelecesse um contato entre a pessoa enferma e aquele que orava por ela. O que quer dizer isso? Quer dizer que o azeite em si não tinha poder de cura. É importante a gente ver isso, porque isso confunde a cabeça das pessoas, até quando a gente lembra de um texto, por exemplo, como o texto de Atos 19, quando se fala que lenços e aventais eram assim trazidos, né, para Paulo, para que se eles se tocasse no corpo de Paulo, as pessoas fossem curadas e os espíritos malignos saíam delas também. Essa ideia de contato para a cura e a libertação aparece muito no Novo Testamento. Jesus muitas vezes cura pessoas assim, mas a diferença é que o objeto em si não tem nenhum poder. O objeto em si não faz nada. Um exemplo interessante é a história da mulher que tinha hemorragia, né? E ela toca no manto de Jesus. E a pergunta que a gente faz, o manto de Jesus curava as pessoas? O manto não. Tanto é que todo mundo está tocando em Jesus, não está acontecendo nada. Mas é a fé que a pessoa tem que através de um ponto de contato, de uma expressão concreta, vamos assim dizer, possibilita essa cura extraordinária. Então, a pergunta é, já que a gente entende que não é o azeite em si, Podemos usar o azeite e orar pelas pessoas? Podemos. Mas isso não é uma obrigação, não é uma realidade, né? Se você vai usar, por exemplo, azeite na Groenlândia, vai ser muito difícil, porque não faz parte da realidade dessas pessoas lá. O que importa é o ponto concreto de manifestação de fé. Então, se podemos usar o azeite, na minha opinião, isso é possível, mas não obrigatório. E é importante observar o seguinte: no Novo Testamento não havia a ideia da liderança da igreja dizer, pessoal, venham aqui que hoje nós vamos ungir as pessoas com azeite. Tanto é que o texto de Tiago 5,14, quando é devidamente entendido, nós vamos perceber o que ele quer dizer. Quando alguém está doente, veja, essa pessoa doente, ele deve chamar os presbíteros da igreja. Ou seja, não é o principal líder da igreja que deve chamar, não são os presbíteros que devem chamar o doente, mas o doente. Por que que é ele que deve chamar? Porque quando ele chama, ele está demonstrando fé. Se usamos ou não o azeite por si só não tem poder de cura. Mas quando alguém deseja ser curado e pede oração e manifesta a fé nessa direção, essa cura pode acontecer com ou sem o azeite. Então podemos dizer que não dá para proibir e dizer que não devemos usar o azeite quando oramos pelas pessoas. Nem podemos dizer que isso é uma obrigação para todas as igrejas de todos os tempos. O importante é entender que quem cura é o próprio Senhor Jesus, e isso acontece através de uma expressão de fé, e devemos sempre evitar a ideia de que a pessoa pode se apegar ao azeite ou a qualquer coisa como se aquilo fosse um fetiche capaz de produzir saúde ou vida espiritual nas pessoas. Esse perigo que às vezes deixa a gente um pouco preocupado, né, se esse tipo de coisa deve ou não ser usado em determinados contextos.

0: Bom, professor, com relação então à cura, parece que o assunto está resolvido. Agora vem outra questão, que é a questão da consagração com o óleo hoje em dia. Algumas comunidades cristãs utilizam essa unção e essa consagração com azeite e parece que muito, com muito sucesso. Eu mesmo sei de um caso no campo missionário, um africano, em que um equipamento para evangelismo só funcionou depois de ser ungido. O azeite não faz parte daquele contexto e aquele ambiente africano era muito cercado por feiticeiros. O fato não valida a prática, professor Luiz Saião?
1: Pois é, André, a coisa aqui já entra num desdobramento um pouco diferente, né? O que que a gente tem que considerar aqui? Vamos lá, vamos pensar um pouco sobre a questão. Nós temos orientações nas escrituras que são orientações teológicas e orientações práticas decorrentes dessas percepções teológicas que a Bíblia, ou melhor, até o Novo Testamento nos oferece. E, de certa forma, uma coisa interessante que tem na escritura é que nem todas as referências de prática são fechadas, né? O que que a gente sabe é que, por exemplo, a Bíblia diz que nós devemos exercer os nossos dons espirituais. E aí, por exemplo, aquele que exerce misericórdia deve exercer misericórdia. Aquele que contribui, faça com liberalidade. Os textos ligados aos dons não dão para a gente tantos passos como fazer isso ou aquilo com o dom. Por quê? Porque isso fica por nossa conta. Então, dentro da realidade da fé cristã, há uma certa dinâmica entre direção e orientação da Escritura e uma certa liberdade de ação em certos contextos. O que quer dizer isso? Qual é o horário certo de começar a celebração? Não tem. Qual é o dia exato que a gente pode ou não fazer culto? A Bíblia não diz. Qual é a melhor vestimenta para estar no culto? Que tipo de instrumento deve ser utilizado? Quanto tempo demora o culto? Que tipo de música deve ser cantada? Qual é a quantidade de música, quantidade de palavra e de aviso que deve ser colocado naquela celebração? Isso tudo vai depender do bom senso, do contexto, da cultura, de diversos elementos que devem ser considerados. Então, quando você mencionou aqui essa questão da unção de pessoas consagradas ou até mesmo de objetos, de equipamentos, é interessante, né? Talvez ungir o carro com óleo até é uma coisa que dá para pensar, mas ungir, por exemplo, um microfone que não está funcionando muito bem, aí é uma coisa que a gente precisa considerar, né? O que que eu diria, André? Eu diria o seguinte: existe um certo espaço para a liberdade, não é prática, não é referência, não existe na Bíblia a ideia de que, por exemplo, pessoas consagradas ao ministério são ungidas com óleo. Isso não aparece lá. Aparece a ideia de imposição de mãos, por exemplo, que é uma ideia semelhante. Mas eu diria que não seria tão problemático se uma congregação, se uma comunidade dissesse: olha, aqui, quando nós consagramos, nós derramamos óleo na cabeça. Tudo bem, aqui tem lugar onde as pessoas usam gravata, ou tem lugar onde eles usam vestes clericais. Então, se alguém quer usar azeite ou qualquer outro tipo de coisa no ritual de ordenação, isso não é um grande problema. Se tornará um problema se isso receber uma dimensão indevida. Se a pessoa disser: ih, o sujeito não derramou direito o azeite nele, então por isso que o ministério dele vai mal, agora precisamos derrubar mais meio litro, né? Ou qualquer coisa assim. Se houver um misticismo, uma mistificação e um lugar do azeite assim tão extraordinário, é igual a pessoa que impõe a mão, não, mas olha, impõe só o dedo, não pegou assim, né, a palma da mão, para abençoar mesmo tem que ser a mão inteira, né? E se a pessoa tiver a cabeça muito grande, como é que fica? Muitas mãos. Então tem muita coisa aí que fica fora de lugar, né? Então isso precisa ser considerado. Agora, quando a gente vai na direção de que qualquer coisa para, vamos assim, funcionar, ser consagrado, dar certo, precisa derramar azeite, aí a coisa complicou. Aí nós estamos fora do lugar, nós estamos perto de um fetichismo, né? De uma ideia assim quase comum aí ao animismo, né? Que você precisa de certos mecanismos ritualísticos que permitem a liberação de certas referências espirituais para que as coisas aconteçam, e isso acontece mediante, né, o derramar do azeite que resolve tudo. Ah, o cara está com raiva do outro, então unge que vai resolver. Olha, meu sapato está apertado, então põe óleo que melhora. Às vezes até melhora porque, né, deixa mais liso lá dentro, quem sabe, né? Então, olha, a salada não está boa, então unge com óleo que vai melhor. Pode até ser, mas no sentido espiritual, no sentido assim que as pessoas querem fazer, aí já é um exagero, né? Você não pode fazer isso nem com unção, nem com azeite, nem com óleo, qualquer outra coisa.
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chegamos com um amigo na madrugada nesta terça-feira. E como é bom saber que você sintoniza a gente pelo rádio, pelo computador, pelo celular. Tudo bem? Muito prazer. Meu nome é Cláudio Ronchi. Convido você para vir junto comigo nesta madrugada de terça. Hoje, 22 de setembro de 2026. Estamos juntos, hein? Até as 4 da manhã. Ah, gente, aproveita para fazer companhia para você. Peço licença para entrar na sua casa. Peço licença para entrar no seu trabalho. Vamos aproveitar o tempo que a gente tem para trazer um pouco da palavra de Deus para guardar aí no seu coração. Daqui a pouquinho, inclusive, tem aquele nosso momento todo especial. É o momento da leitura do presente diário, sim. O presente diário, para você que não sabe, é um devocional. É editado aqui pela RPM. Todo dia tem uma mensagem nova. E nesta terça-feira a gente para alguns minutos. Título de hoje, Primavera. Maravilha, hein? Daqui a pouquinho, então, o nosso momento devocional com a leitura do presente diário. Hoje, terça-feira, tem o Entendendo a Bíblia. Com o pastor e professor Itamir Neves, que vem também às 2h30 da manhã para trazer o Através da Bíblia. Um estudo detalhado da Palavra de Deus. E você que nos acompanha, faz companhia pra gente. Fique à vontade também pra participar. Pra deixar o seu recado, né? Tem o nosso WhatsApp? Tem. A gente espera a sua mensagem. O WhatsApp, o DDD é o 11. O telefone é o 974-181-456. 974-181-456. A gente pode contar com a sua participação. É. Vamos aproveitar então e começar a programação de hoje com o melhor da música pra você. Aqui tem Marquinhos Gomes. 10:30 no horário de Brasília. Uma excelente terça-feira pra você.

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1: Bom dia para você, uma excelente segunda-feira. Vamos com o nosso momento devocional, a leitura do Presente Diário, hoje 22 de setembro. O título do Presente Diário: Primavera. A leitura bíblica fica no Salmo 143, do versículo 1 até o versículo 12. Versículo-chave: Deuteronômio, capítulo 11, versículo 14a. No devido tempo, enviarei chuva sobre a sua terra, chuva de outono e de primavera. Minha neta e o marido se mudaram para outro país. Jovens e talentosos seguiram com esperança de transformar sonhos em realidade, consistentes de que as dificuldades do caminho trariam amadurecimento e fortaleceriam a fé, deixando-os mais unidos. A viagem ocorreu em pleno inverno e eles puderam vivenciar a beleza e a crueza da neve em uma cidade quase adormecida pelo frio rigoroso. Mas o inverno passou e a primavera chegou. No quintal da casa onde moram, um vaso estava coberto com uma grossa camada de gelo. Com a mudança da estação, em poucos dias, para surpresa do casal, uma planta da família das hortelãs renasceu. Às vezes nossa

0: vida enfrenta invernos rigorosos. Nossos sonhos adormecem e alguns chegam a morrer. Sofremos com provações que parecem não ter fim. Nossa alegria seca, o humor endurece, a esperança desvanece e a fé tende a se enfraquecer. Não vemos saída para os problemas, começamos a murmurar e pensamos que Deus nos esqueceu. Olhamos ao redor e achamos que para os outros tudo dá certo. Vemos as bênçãos chovendo no quintal do vizinho e sofremos com inveja, imaginando que enquanto a vida segue sem problemas para alguns, a nossa parece um caos. Se estamos vivendo um inverno impiedoso, precisamos deixar que o Senhor traga a primavera. É preciso olhar os raios de sol que atravessam nossa janela e iluminam nossos dias. O inverno passa, a primavera chega e traz o renascimento das hortelãs. Deus jamais nos desampara, mesmo quando achamos que Ele está longe. No inverno, o Senhor nos aquece e nos protege do frio. No verão, Ele é a brisa suave que nos dá alívio. No outono, podemos usufruir dos frutos das colheitas. Na primavera, nos encantamos com a beleza das flores. Seja qual for a estação, Deus ampara seus filhos. Não deixe que a aflição seque sua alegria e sua fé. Mesmo nas épocas mais frias, há beleza, cuidado e proteção. Ainda que a primavera demore para chegar, podemos contar com a graça e a misericórdia do Senhor em nossa vida.
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1: Momento Geração Mulheres de Esperança RTM, por restauração e cura para as mulheres ao redor do mundo.
2: Confiamos em teu agir, bondoso Pai Celestial. Por isso, intercedemos pelas mulheres cristãs que padecem por amor ao teu nome. O Senhor conhece a dor do isolamento, o peso da rejeição e a constante pressão familiar que tentam silenciar a fé de cada uma em lugares onde seguir a Cristo custa a sua própria paz e até a vida. Fortalece o espírito dessas servas quando a solidão apertar o peito. Que se lembrem do teu pleno poder. Guarde o coração delas contra o medo e a desesperança, concedendo sabedoria e discernimento na tomada de decisões. Que essas mulheres sejam fortes e corajosas, envolvendo-as com teu amor libertador e a tua proteção. Renove suas forças diárias para que caminhem seguras de que jamais estarão sós. Oramos assim no precioso nome de Jesus. Eu, Karina Jobert, agradeço por esse momento de oração com você.
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3: Aí para você, momentos de oração com mulheres de esperança aqui no Amigo na Madrugada. Vamos juntos, hein? Você ficou agora há pouco com o melhor da música, com a Aline Barros cantando Primavera. Inclusive foi o tema do presente diário. Vamos com Danny Grace, Paulo César Baruch. Fique à vontade para também pedir a sua nesta terça aqui no Amigo na Madrugada.

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0: Bom dia, e voltamos aqui com um amigo na madrugada, uma excelente terça-feira. Como é bom saber que você nos dá a liberdade de entrar aí na sua casa, dá liberdade para a gente entrar aí no seu trabalho, e a gente aproveita dessa liberdade que você nos dá para levar um pouco da palavra de Deus, seja através de músicas, de estudos devocionais, estudo específico da palavra de Deus. Eu fico contente de saber que nesta terça você vem junto com a gente e aprende um pouco mais da palavra do Senhor. Fique à vontade, inclusive, para deixar também a sua mensagem através do nosso WhatsApp. Tem WhatsApp para você participar? Sim! Fique à vontade. O nosso WhatsApp, o DDD, é o 11. O telefone é o 974-181-456. 974-181-456. Você vem, deixa um recadinho, faz companhia nesta terça-feira e a gente fica, ó, com o sorriso aqui, a sorrisão aqui, ó, ó, ó, ó, ó. Fique à vontade, vamos juntos! Aproveitar, inclusive, para ouvir o recadinho de Aurileide, que mandou mensagem pra gente. Será que tem cantoria hoje, hein?
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0: se eu possa ver. Ouve-me, amém. Senhor Jesus, é meu desejo, meu anseio, amém, ver a tua face. Bom dia, Pai do Senhor, Cláudio Ronque. Aqui é o Leite Teodoro, estou aqui em Natal, Rio Grande do Norte, amém, ouvindo pela Rádio Nordeste Evangélica. E a Pai do Senhor a todos na sintonia. Pai. Amém.
1: Amém, moça! Tá vendo? A Aurileide já chega na cantoria, fazendo companhia pra gente nesta terça-feira. Eu vou mandar um abração, pode? É, aquele abração. Bom demais receber seu recadinho. Vamos juntos, vamos. Você sabe, moça, que sua irmã também tá com a gente aqui? Sim. A Albanita. Albanita mandou mensagem pra gente aqui, você acredita? Mandou recadinho. Aproveitou pra dizer o seguinte, ó. A paz do Senhor, Claudinho. Na audiência deste lindo programa Um Amigo na Madrugada, um cheiro para as minhas lindas irmãs, Aurileide e Ângela. A Albanita nos acompanha pela Nordeste Evangélica, faz companhia nas madrugadas, sim. Chegou nesta terça-feira, sim, ô moça. A gente aproveita para mandar um abração, pode? É. Abração bem apertado, aquele abração. A Albanita tá conosco, a Aurileide tá com a gente, um abraço pra Ângela, um abraço também pra Eliseu, que mandou mensagem pra gente aqui, mandou recado em aonde? Ah, eu quero ouvir o recadinho, cadê?
2: Paz do Senhor, pastor Cláudio Ramos, aqui o Eliseu, sou de Goiânia, trabalhando nessa madrugada.
1: Bora.
2: Já que a gente não conseguiu
1: as folgas,
2: um descanso de 3 dias, vamos trabalhar, né? A bênção de Deus, vai dar tudo certo.
1: Não pode desanimar, moço. Não, de jeito nenhum, rapaz. Vamos juntos nesta terça-feira, bora. Ai, ai, viu? Olha, quem mandou mensagem também nesta terça foi o Josias. É, o Josias mandou mensagem, mandou aquele bom dia. Ele que nos acompanha aqui em São Paulo. Bom dia, seja sempre bem-vindo. Bom demais receber sua mensagem. Olha, a Graça nos acompanha em Anápolis. Anápolis, Goiás, né? A Graça aproveitou para dizer o seguinte: bom dia, excelente madrugada de terça-feira para todos os componentes da programação da RTM e também para todos os ouvintes. Ô moça, posso aproveitar, pode? E mandar aquele abração bem apertado? Pode mesmo? É, aquele abração. Seja sempre bem-vinda! Bom demais receber seu recadinho nesta madrugada. Olha, quem também aproveitou para participar foi a Marilene. Bom dia, Claudinho. Manda um abraço pro meu esposo, José Marques. Ele tá saindo para trabalhar, mas tá ligadinho no programa, viu? Eles são de Anápolis, Goiás. Ô, José Marques, bom trabalho, hein, moço? Deus abençoe o seu turno. Sim, dona Marilene mandou mensagem, já lembrando que, como você saiu para trabalhar, que o senhor guarde o seu dia, seu turno. E vamos juntos, um aproveita para fazer companhia para o outro, sim.

0: paz do Senhor, Abissai de, deixa eu ver, Penalva, Maranhão. Tô ligado na RTM, hein? Vamos juntos? Vamos! Um aproveita pra fazer a companhia pro outro, aquele abração apertado assim, ó. Graça e paz, Cláudio Ronque, ó, tô ligado no Amigo na Madrugada. Deus abençoe nossa terça. Quero uma música, viu? Sou grato. Será que é aquela Eu Sou Grato? Eu sou grato por tu... Será que é assim? Não sei. É que tenho. É a Maria Alice. Será que é essa? Maria Alice, não sei. Acho que sim. Talvez não. Enfim, vamos com uma bem legal aqui nesta terça. Combinadíssimo? Quem mais mandou mensagem pra gente? Deixa eu ver aqui. Adailson mandou mensagem? Deixa eu ver o recadinho.
1: Alô, Cláudio Ronque! Bom dia na paz do Senhor. Mais uma vez na sintonia até as 3 da manhã.
0: Olha aí, ó.
1: E já parabenizar você pelo dia do radialista, né?
0: Opa, é mesmo.
1: Hoje. E hoje foi ontem, né? Ainda é hoje, né? Deus abençoe seu trabalho, sua obra.
0: Amém.
1: Pra Jesus. E estamos por aqui, viu?
0: Boa.
1: Na escuta. Dá um alô aí pra minha esposa.
0: Nome da esposa. Nome da esposa.
1: Professora Seis, meus filhos, David e Isabelle.
0: Olha aí, ó.
1: E Gilead Baruque.
0: Opa!
1: Estão dormindo e eu tô aqui no. Tô aqui no tapetão, viu? Levando o povo pro. Fazer o aluminho aqui em São Luís.
0: Boa.
1: Tá bom, meu jovem?
0: Boa.
1: Um abraço, uma canção aí pra nós aí de Silvan Santos. Deus abençoe.
0: Amém.
1: Um abraço aos ouvintes.
0: Adailson, seja bem-vindo, moço. Inclusive, a gente tá devendo uma pra ele, hein? A gente tá devendo a música pro Adailson, hein? Bom trabalho, Deus abençoe o seu turno. Uma excelente madrugada de terça-feira. É, vamos juntos. O Silvan Santos vai cantar da Ilson Nazareno. É. Lembrando que daqui a pouco tem a missionária Dorothy também, né, missionária? Sabe quem chegou aqui, de mansinho, devagarinho, mandou recado pra gente também, missionária? A Helena, mandou recado pra gente aqui. A Helena deixou recadinho, deixa eu ouvir o recado dela.
2: Oi, bom dia, Cláudio Ronque.
0: Bom dia, sumido, hein?
2: É, paz do Senhor, paz. Aqui é a Helena, através do Nordeste Evangélica.
0: Uhum.
2: Vamos louvar?
0: Vamos.
2: Jesus, em breve vem do céu.
0: Ó.
2: Em glória, majestade e poder. Medita, ó Igreja do Senhor, que dia glorioso há de ser. É isso aí, em breve Jesus virá do céu.
0: Amém.
2: Em glória, majestade e poder.
0: Uhum.
2: Medita, ó Igreja de Jesus, que dia glorioso há de ser. Que dia glorioso há de ser. Glória a Deus, Claudinho Ronco, um abraço para você.
0: Amém.
2: Desejo tudo de bom. Paz, luz, saúde e prosperidade. Que Deus abençoe vocês tudo aí do Transmundial.
0: Amém.
2: Em nome de Jesus. Amém.
0: Amém.
2: São de urso, como diz você mesmo. Amém. Glória a Deus.
0: Amém. Acabou?
2: Para nós ouvir aqui na Transmundial. Amém. Glória a Deus. Bom dia.
0: Qual falhou aqui? Eu não entendi. Qual foi? A gente tá devendo o Silvan. Depois a gente toca. A gente escuta aqui e toca o pedido da Helena assumida das madrugadas. Ela chegou na cantoria também. Seja bem-vinda. Quem mais está conosco? Deixa eu ver aqui. Olha, o João Araújo, você sabe que o João Araújo é o nosso ciclista de plantão, diretamente do Rio Grande do Norte, né? Deixou aqui a mensagem dele.
3: 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Eu acredito que ele se fez
0: cair. Ô João, o que aconteceu aqui, meu amigo? Ele fez uma pedalada matinal de 42. Ele fez uma pedalada matinal de 42 quilômetros, é isso? Não. Ele não fez. Quase 3 horas pedalando. Meu pai amado. Apesar que ele tá em Natal, né? Aí é outra história, né? Aí, né, meu amigo? Aí sim, né? É tudo mais ou menos plano, tranquilo. É com uma vista maravilhosa. Bora, né? Vamos. Consegue? Consigo, Cláudio Ronde. Foi, rapaz, quase 3 horas pedalando. O sistema é bruto lá com a turma, hein? Eu vou contar pra você. Ô, João Araújo, seja bem-vindo. Tá sumido também, rapaz. Bom demais receber seu recadinho. Uma excelente madrugada de terça-feira. Legal. O José Augusto mandou mensagem. Deixa eu ver o recado dele.
4: Pai do Senhor, irmão.
0: Pai.
4: Eu sou o José Augusto, aqui de Guaratinguetá, mais uma vez participando do programa de vocês aí.
0: Legal.
4: Aí, desejando um bom dia para todos e que Deus abençoe vocês aí da rádio e todos os seus ouvintes.
0: Amém.
4: Irmão, se der uma passada, tempo, dá uma passadinha no fundo do baú, traz um louvor das antigas para nós aí. Vou continuar aqui na coruja, aqui, corujando o programa de vocês aí. Aí, Deus que abençoe a todos e um bom dia.
0: Mas posso escolher? Ô José Augusto, mas eu posso escolher, meu amigo, não faz isso. Não faz isso, rapaz. Olha, tem as antigas, tem as antigas com uma cara nova. José Augusto também provoca, né? Ele sabe que a gente gosta da cantoria aqui, né? É, eu contar pra você, viu? Ei, Cláudio. Mas antes tem um Silvan Santos, que vai cantar daqui a pouquinho. Lembrando que a missionária Dorothy deu, soltou um sorriso aqui. Missionária, o José Augusto quer uma antiga. Mas será que ele quer uma antiga com a cara nova? Ele quer uma antiga com a cara velha? Escolher uma nós dois, missionário. É, aí qualquer coisa a gente abre o microfone e começa a cantar. Isso é uma maravilha, meu pai. Isso é uma maravilha. O Thales Bugueiro de Cristo, que nos acompanha no Rio Grande do Norte, também mandou mensagem, hein?
5: Alô, Fábio. Olá, que tal? O Bugueiro de Cristo. Boa. Chegando agora das orações.
0: Olha aí, ó.
5: Aqui é Natal, Rio Grande do Norte, madrugada, muito vento, frio.
0: Tá frio aí?
5: Bem gostoso, escutando essa rádio missionária. Pai Senhor para teus ouvintes. Eita, é madrugada de oração, buscar a presença do Senhor. Uhum. Que é Thales, hein? Fábio Zamana. Thales de Natal, Bugueiro de Cristo, Natal, Rio Grande do Norte.
0: Ô Thales, o Zamana. Falando nisso, o Zamana tá com um cabelo maravilhoso, hein? Ele colocou um cabelo novo. Gente, o topete de Zamana, vou contar pra você, tá uma coisa de filme, tá? Uma coisa de filme. Zamana, daqui a pouco eu vou fazer o seguinte. Eu vou guardar o seu recado. Assim que o Zamana chegar, a gente mostra pra ele. Fala, Zamana, o Thales mandou um recado pra você. Ah, meu amigo, escuta aí, ó. Seja bem-vindo, Thales. Bom demais receber seu recadinho no comecinho desta terça-feira.

O Robson botou no Twitch, também mandou mensagem, mandou. Chegou aqui, ó. Robson aproveitou para mandar aquele abração pro Izinho. E o Robson ouve a gente pela FM Esperança, né? Faz companhia pra gente? Faz. Seja sempre bem-vindo, uma excelente madrugada. E abração, Pinho!

0: mandou mensagem pra gente diretamente de Bordeaux, França. A mão do Ricardo mandou, deixa eu ver o recadinho dele, cadê?
1: Bom dia, bom dia, bom dia!
0: Bom dia, amor!
1: Já estou na área!
0: Olha ele aí, ó!
1: Deus abençoe, Deus abençoe, Deus abençoe! A paz do Senhor, equipe da RTM, equipe do programa mais firme!
0: Olha aí!
1: Mais firme, mais firme! Firme é uma linguagem nossa lá do Pará, lá.
0: Ah, é?
1: Essa parada é firme, meu irmão! esse programa, como dizia o Roberto Carlos, nosso célebre Roberto Carlos do nosso Brasil, né? Um dos nossos poetas do Brasil, né? Nós temos que lembrar dos poetas também, que Deus oramos porque a salvação chega até eles, em nome de Jesus. Roberto Carlos dizia que essa parada é firme, meu irmão. Esse programa é papo firme, glória a Deus. Glória a Jesus, saudações, irmão Cláudio Ronque, um amigo na madrugada, meu grande amigo, o moço Cláudio.
0: Cláudio Ronque!
1: Deus abençoe, um bom dia, uma ótima terça-feira. E hoje amanheci lembrando de um hino.
0: Qual?
1: Muito bom. Antigo, daquele nosso. Oh, que saudosa lembrança! 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

0: Onde está que não se vê nenhum irmão? Alguém com voz de lamento vai dizer neste momento: este povo foi embora para Sião. É verdade, vai chegar esse
1: Eita,
0: dia, Rondônio Ronque, oh, grande
1: vai.
0: equipe do Amigos da Madrugada. Esse dia vai chegar,
1: Vai.
0: Jesus está voltando. Aleluia, uma ótima terça-feira, que a
1: Amém.
0: bênção do Senhor nos acompanhe neste dia, em tudo, em nome do Pai, do Filho e do Espírito Santo de Deus. Amém!
1: Amém, amor! Rapaz, o Jean-Marie trouxe mensagem, cantou, mandou um verso de lembrança. Mas, gente, vou contar pra você, hein? Grande abraço, moço! A gente tem que, né, tem que mandar um abraço de urso em francês, né, né? Porque senão nem em português não vale, né? Tá ficando igual, hein, Cláudio Ronco? Tá ficando assim, bem de Bordeaux, meu. Tá melhorando. Tá melhorando. Vai ficar melhor? É, tem que praticar, né? Tem que praticar. Vamos de música? Daqui a pouco tem a missionária Dorothy. Missionária, vamos juntos? Silvan Santos cantando Nazaré.

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1: Olá, aqui é a Dorothy. Eu gostaria que você abrisse sua Bíblia comigo, se você tiver uma, no livro de Êxodo, capítulo 14. Estivemos olhando, nos dois últimos dias, o perfeito tempo de Deus. Quando tudo ficou sombrio e negro, o inimigo estava atrás deles. Havia grandes montanhas do outro lado e a água estava diante deles. Como iriam escapar? Qual era o plano de Deus? O Senhor havia dito: "O Senhor guerreará por vós, por isso, acalmai-vos." Talvez você esteja se sentindo alarmado em sua vida por causa das circunstâncias que parecem ter piorado. Talvez você nem saiba o que fazer para alimentar seus filhos, ou talvez haja alguma pressão em sua situação doméstica. Que tal permitir que o Senhor cuide disso? Que tal entregar isso para Ele? Que tal entrar na palavra de Deus e deixar que Ele fale com você diariamente, enquanto você percebe a palavra, não se trata apenas de um registro de ontem? Essa palavra é para você hoje. Estamos nesse ponto empolgante onde não há saída. Quando eu era criança, às vezes, eu ia no cinema pegar a matinê de sábado, que sempre tinha algo a ver com cowboys e índios. Eles apresentavam filmes com os incidentes mais terríveis e então diziam: "Volte na próxima semana." Bem, certa vez voltei com meus irmãos só para constatar que o grande problema já havia sido resolvido e ninguém sequer explicou o que havia acontecido. Lá estava o homem de chapéu branco, cavalgando, vitorioso, mas nunca soubemos como ele conseguiu se sair bem. Não é assim com a palavra de Deus. A palavra de Deus sempre conta as coisas como elas são. Ela nunca coberta o pecado de ninguém. Ela nunca esconde as coisas que deram errado. Ela explica honestamente o incidente como Deus o viu e o revelou pela sua santa palavra. Então Moisés, neste momento, nós lemos no capítulo 14, fez como Deus lhe falou. Então Moisés estendeu a mão sobre o mar, e com um forte vento do leste o Senhor fez recuar o mar toda aquela noite, tornando o mar em terra seca. As águas se dividiram, e os israelitas entraram pelo meio do mar em terra seca. Os arqueólogos descobriram que nessa área profunda, por onde o Vale do Rite passa e desce para a África Oriental, a água é extremamente profunda. Mas há uma parte menos profunda, uma crista muito incomum, de modo que se a água se espalhasse, seria lisa e plana para os pés dos velhos e dos jovens poderem andar em terra seca. Nós não cremos por causa do que os arqueólogos nos contam, mas porque a palavra é a palavra do Deus vivo. E cada jota e cada tio são absolutamente verdadeiros e vêm de Deus somente. Quando os filhos de Israel atravessaram, logo atrás deles, estavam os egípcios. E os egípcios os perseguiram e entraram atrás deles até o meio do mar, com todos os cavalos, os carros e os cavaleiros do faraó. Ele travou as rodas dos seus carros para andarem com dificuldade. Veja o que aconteceu. O que foi um caminho para os filhos de Deus foi uma armadilha para o inimigo. Assim, quando os egípcios seguiram os filhos de Israel, achando que eles tinham o armamento e a experiência, Deus fez com que as mesmas águas que haviam sido separadas para libertar os filhos de Israel se tornassem exatamente a rede que caiu sobre esses egípcios. Pois o Senhor combate por eles contra os egípcios. Eu amo o fim dessa história. Quando eles alcançam o outro lado, puderam ver que Deus os tinha salvado. E Israel viu os egípcios mortos na praia do mar. Israel viu a grande obra que o Senhor havia realizado contra os egípcios, de modo que o povo temeu o Senhor e creu no Senhor e em Moisés, seu servo. O que será necessário em sua vida para você entender que Deus é todo-poderoso? Deus tem cada incidente difícil sob seu cuidado. Deus permitirá que tudo que for um problema se transforme em bênção, se tão somente nos acalmarmos e vermos a mão poderosa de Deus agir na situação. Que tal dizer a Ele: "Eu quero isso"? Pois os dias em que estamos vivendo não estão fáceis. Escreva para dorothy@transmundial.org.br e peça seu livro, a sua busca por Deus, que mostrará como você também pode conhecer a Deus como seu libertador. No nome de Jesus, amém.
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0: Muito bem, voltamos aqui com um amigo na madrugada. Bom dia pra você, bom demais ter sua companhia. Comecinho desta terça-feira. E olha, antes da gente seguir com o melhor da música, aproveitar pra mandar um abração aqui pra Alice Moraes. A Alice tá com a gente. Tá Alice, tá mãe da Alice, dona Maria Moraes. As meninas estão conosco, mandaram um recado para a meditação, deixar o Salmo 23. Eu e minha mãe estamos aqui, ó, parabenizando Cláudio e Fábio e também os demais radialistas pelo dia do radialista. Deus abençoe sempre com ricas bênçãos, sucesso em tudo, amém! Meninas, sejam bem-vindas! Inclusive, a Maria Moraes quer ouvir uma com Luiz de Carvalho. A gente teve o pedido aqui de uma música um pouco mais antiga. A gente pode ir com Luiz de Carvalho, né? Ó. Né, missionária? Ah, eu gosto quando o Luiz de Carvalho canta o Porque Ele Vive. É mais ou menos assim que ele canta, né? É mais ou menos assim. Posso crer no amor. Essa é boa, hein? Não, essa é boa. Vamos com o Luiz de Carvalho? Deixa eu só ouvir aqui um recado. Deixa eu ver aqui. A Daílson mandou mensagem pra gente. Ele tinha pedido Silvan Santos. Será que ele cantou?
1: Parei com o isqueiro.
0: Ó, aí, ó.

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1: Mas, gente, ó.
0: Tu és tudo para mim.
1: Mas que coisa! E não é que ele cantou mesmo? A gente ficou na dúvida: será que ele vai cantar? Nos cantou, rapaz! Parabéns, viu? Parabéns! Aí, ó! Legal! Seja sempre bem-vindo, moço! Bom demais, né? Bom demais quando o pessoal pede música e canta junto aqui. Manda depois e fala: cantei, viu, Cláudio? Cantei! Aproveitar para mandar um abração para Esther. Esther, que nos acompanha no Mato Grosso. Chegou de mansinho, devagarinho. Faz companhia pra gente? Faz. Uma excelente terça-feira. Bom demais receber seu recadinho nas madrugadas da RQM.

0: Peggy.
1: Agora cadinho já bom. Grande Ronque.
0: Mas sabe, junto com a gente, direto Ramo Matsu, Japão. Masami mandou recadinho, Masami mandou recadinho, Masami disse o seguinte, Mato.

0: 마사미콤마넣어요E aí, pra você que acompanha a Madrugada Brasil, tá de Japão? Konnichiwa.
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1: Olá, seja muito bem-vindo e bem-vinda ao Entendendo a Bíblia, o programa que é feito para você e com você, que nos ajuda a produzir o conteúdo a partir da sua pergunta. Eu sou Renata Burjato e ao meu lado...
2: André Castilho, é uma alegria poder conversar com você e junto com você entender a Bíblia também com ele.
3: Itamir Neves.

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1: Hoje vamos com a pergunta do Davi. Ele quer saber, em 1 Coríntios, capítulo 11, por que Paulo fala sobre o véu na cabeça das mulheres?
2: É uma boa pergunta e uma pergunta que, infelizmente, muita gente ainda não conheceu direitinho a palavra. Então vamos ler o texto, André?
3: Sim.
2: É 1 Coríntios capítulo 11, e a gente vai ver que Paulo está dando uma orientação para a igreja dos corintianos, ou quer dizer, para a igreja coríntia, sobre a adoração, sobre o culto, né? E aí ele fala uma série de coisas interessantes, e logo no comecinho ele começa a falar sobre as mulheres. Versículo, capítulo 11 de 1 Coríntios, versículo 2, eu louvo os irmãos, porque em tudo vocês se lembram de mim, retendes os preceitos como vos entreguei. Mas quero que saibais que Cristo é a cabeça do varão, o varão é a cabeça da mulher, e Deus é a cabeça de Cristo. Todo homem que ora ou profetiza, tendo a cabeça coberta, desonra a sua própria cabeça. Mas toda mulher que ora ou profetiza com a cabeça descoberta, desonra a própria cabeça, porque é como se estivesse rapada. A situação, André, aqui, você deve se lembrar, né? E é bom que nossos ouvintes também possam entender, era uma situação muito delicada lá na cidade de Corinto. Nós temos um templo de Afrodite, a deusa do amor, a deusa do sexo, e a partir daí, muitas mulheres, né, que a gente chama de uma maneira mais delicada de sacerdotisas cultuais, na verdade, me perdoem a palavra, mas eram prostitutas cultuais. A maneira pela qual se fazia essa adoração a essa deusa era através dos atos sexuais. Então, essas mulheres ali, essas sacerdotisas, elas tinham o cabelo bem curtinho, ou então até a cabeça raspada mesmo. E aí, algumas mulheres cristãs, também com já grande liberdade, porque graças a Deus, a carta de Paulo aos Coríntios foi escrita já numa caminhada que ele já tinha na vida cristã. E lembrando que a gente lembra lá de Gálatas capítulo 5, ele fala que nós somos livres, né? Cristo nos libertou para que a gente seja livre. Então as mulheres também queriam usar um pouco dessa liberdade. E a partir daí, algumas talvez entenderam que os cabelos compridos ou qualquer coisa assim tiraria um pouco dessa liberdade. E aí queriam cortar o cabelo também. Até, rapaz, eu acho que não sei se chegava a isso daí. Aí Paulo dá essa palavra para orientar essas mulheres, para dizer o seguinte, ó, cuidado para vocês não se tornarem diante do público, né, iguais a essas sacerdotisas, iguais a essas mulheres que adoram a outra deusa, que na verdade não é deusa, é um ídolo.
3: E eram prostitutas cultuais, inclusive.
2: É, prostitutas, exatamente. Então, por favor, vocês querem honrar a Deus, querem orar, querem fazer as coisas que devem fazer, por gentileza, coloquem um véu na cabeça para demonstrar uma certa diferença. Você andando na rua, por exemplo, você tem que mostrar que você é uma pessoa diferente. E aí Paulo coloca isso aqui. Então, isso era uma questão muito cultural, muito daquela cidade, né, André? Porque você vê nas outras cartas de Paulo não fala mais nada disso, sim, Renata. Então, sim. É interessante, né? Parece que em Corinto tínhamos esse problema e Paulo, então, dá essa instrução.
3: Sim.
1: E a gente pode pensar, né, eu como mulher perguntando aqui para dois homens, que quando muitas pessoas falam, Paulo era machista, que a gente está fazendo um anacronismo, porque se for ver, Paulo está sendo cuidadoso para com as mulheres, sim, porque do contrário, elas até poderiam ali ser identificadas com outras e até sofrerem, sim, certos tipos de palavras, né, assim, exatamente. Então de certa forma é um cuidado, não é um machismo, é uma leitura meio atual tentar ler Paulo dos nossos tempos, né?
3: É, exatamente. A gente precisa entender o por que que Paulo está falando isso daqui. Ele está usando um princípio.
2: Isso.
3: E aí vai ter outros versículos que vão falar a respeito desse princípio aqui no próprio capítulo 11 de 1 aos Coríntios. E um princípio importante é o princípio da submissão.
2: Uhum.
3: E ele aplica esse princípio aqui. Então ele vai dizer que se o homem não deve cobrir a cabeça, visto que ele é imagem e glória de Deus, mas a mulher é glória do homem, pois o homem não se originou da mulher, mas a mulher do homem. Além disso, o homem não foi criado por causa da mulher, mas a mulher por causa do homem. Por essa razão e por causa dos anjos, a mulher deve ter sobre a cabeça um sinal de autoridade. No Senhor, todavia, a mulher não é independente do homem, nem o homem independente da mulher. Pois assim como a mulher proveio do homem, também o homem nasce da mulher.
2: É muito legal isso aqui.
3: Mas tudo provém de Deus.
2: Exatamente.
3: Então, Paulo, e aí julguem entre vocês mesmos. É apropriado uma mulher orar a Deus com a cabeça descoberta? Então ele pega e joga para o pessoal.
2: Exatamente.
3: Olha, como vocês culturalmente entendem essa questão? E aí provavelmente a resposta da maior parte da comunidade, e talvez até dos que pudessem ter algum tipo de contestação, era: não é apropriado.
2: Exatamente.
3: Então existe uma questão do princípio, um princípio de submissão. Ah, então é só a mulher que é submissa ao homem. Mulher deve ser submissa ao homem, mas o homem também deve ser submisso a Deus.
2: Mas então, André, aí eu achei que você ia colocar, eu estou colocando
3: não,
2: agora
3: então
2: para você comentar.
3: Por favor.
2: Para você comentar.
3: Nem sempre
2: nós temos,
3: isso funciona.
2: Não, não, mas é bom. Mas nós temos um princípio da submissão, mas temos um princípio da hierarquia. Interessante, né? É Deus, Cristo, homem e mulher. Quer dizer, é aquilo que Deus fez, então, na criação.
3: Exato.
2: É, a maneira muito legal da gente poder se relacionar é obedecendo essa hierarquia que
3: agora,
2: o Senhor deu.
3: Ao mesmo tempo, ele vai dizer: olha, você homem também não pode desprezar a mulher.
2: Exatamente.
3: Porque você
2: Boa.
3: Veio de uma mulher.
2: É muito
3: e assim como a mulher não é independente de você, mas você também não é independente dela.
2: Uhum.
3: Então somos todos codependentes.
2: Exatamente.
3: Né?
2: Exatamente.
3: A questão da submissão, o pessoal confunde muito, né? A autoridade não é uma autoridade para você fazer o que quiser com o outro.
2: Uhum.
3: É uma responsabilidade
2: até para cuidar.
3: Exatamente.
2: Né?
3: E uma responsabilidade em que você responde a Deus pelo outro.
2: Exatamente.
3: Então,
2: Boa.
3: Você não. E aí, uma palavra para o homem: você responde a Deus pela maneira como você trata a sua esposa, pela maneira como você trata a sua filha, suas filhas, pela maneira como você trata a sua irmã. Pela maneira como você trata a sua mãe, pela maneira como você trata as suas irmãs em Cristo e pela maneira como você trata todas as outras mulheres.
2: Exatamente. Boa.
3: Então, isso é uma coisa muito importante que, às vezes, o homem, nesse uso da autoridade, não se toca. Ele vai responder pela maneira como ele trata todas as outras pessoas, e especialmente as mulheres, a Deus.
2: Exatamente.
3: Então,
2: exatamente.
3: Tem essa, para deixar bem claro,
2: isso.
3: Não é machismo. Não é nesse tipo de coisa, né? E não é nada de qualquer ideologia que possa estar aí, que você possa encontrar na internet. Aí tem um monte de ideologia, nem vou citar os nomes, mas tem um monte de coisa. Então não é nenhuma dessas. É Bíblia, é princípio de submissão primeiro a Deus. E aí o princípio de submissão da mulher, que se aplica aqui nessa questão contextual ao uso do véu.
2: Uhum.
3: Hoje em dia, como nós temos, tem algumas igrejas que têm essa questão. Cada igreja deve ser respeitada dentro do seu contexto, e aí cada mulher, se ela está inserida dentro de um contexto, e aquilo não quer dizer, né, salvação, digamos assim, né, mas é um contexto que envolve uma questão de escândalo, que possa causar escândalo naquela comunidade, então obedeça aquele determinado contexto. Agora, se você não está concordando com aquele contexto, tem que considerar a mudança para outro contexto.
2: Com certeza.
3: Né? Agora, o importante é que esse contexto não traga escândalo e não atrapalhe a propagação, a disseminação, a divulgação e o testemunho do Evangelho.
2: Sim.
3: E era isso que Paulo estava preocupado. Se as mulheres se portassem de outra maneira naquela igreja, elas poderiam, inclusive, atrapalhar o testemunho do Evangelho. E isso é a coisa mais importante que tem numa cultura.
2: Sim. Uma outra coisa, um detalhe apenas só para a gente poder lembrar, e aquela pergunta que a Renata fez foi muito importante, então essa questão de Paulo ser machista ou não, quando a gente olha para uma outra carta de Paulo escrevendo para a igreja de Efésios, lá no capítulo 5, no versículo 22, Renata, você pode ler esse versículo para nós? Efésios 5, 22, e ali a gente pode perceber. E aí, se você não tiver bem claro aquilo que nós conversamos agora há pouco e o André colocou de uma maneira bem legal, Quando você lê o versículo 22 do capítulo 5 de Efésios, você fala, nossa, parece que Paulo é machista mesmo. Lê pra gente.
1: Esposa, entenda e dê apoio ao seu marido, pois assim demonstrará seu apoio a Cristo. O marido exerce liderança em relação à esposa, mas da mesma forma com a qual Cristo faz a igreja, com carinho, não por dominação.
2: Exatamente, não por dominação. Mas quando nós lemos o capítulo 5, versículo 21, André,
3: opa,
2: é impressionante.
3: Isso é muito importante.
2: Nós homens temos que entender claramente o que a Bíblia está falando. Lê pra gente o 21.
1: Por respeito a Cristo, sejam educados e tenham respeito uns pelos outros.
2: Ah, é. Então...
3: O Jimmy Peterson, ou quem, né? O original é submetam-se uns aos outros.
2: Quer exatamente.
3: Dizer, é o mais literal, não é o original, mas outras versões que são um pouco mais literais é submetam-se uns aos outros por temor a Cristo. É que o pessoal não entende o que é submissão, por isso talvez o respeito seja uma melhor colocação, mas é a questão de você ouvir e muitas vezes se colocar realmente debaixo.
2: Isso daí.
1: Mas já que o Itamir falou que é excepcionalmente nessa carta, né, que Paulo dá essa orientação por causa do contexto, e o André falava sobre essa questão de a gente amar uns aos outros, eu vou terminar com o Gálatas, que você citou, capítulo 5, porque diz assim: não há dúvida que Deus chamou vocês para uma vida de liberdade, mas não usem essa liberdade como desculpa para fazer o que entendem, pois assim acabarão destruídos. Ao invés disso, usem a liberdade para servir o próximo com amor. É assim que vocês serão cada vez mais livres.
3: É isso aí. Por conclusão, tome muito cuidado com qualquer ideologia que possa, que você queira colocar ali. O evangelho, a Bíblia é sempre o parâmetro. E sempre respeite o contexto aonde você está inserido, seja cultural, seja da sua igreja.
2: Muito bom.
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4: Para você, então, o pastor Itamir Neves, que você acompanhou agora há pouco com o Entendendo a Bíblia, volta, viu? Volta daqui a pouquinho, 2:30 da manhã, com Através da Bíblia. Fique à vontade para vir conosco, hein? Daqui a pouco vamos aprender mais da palavra de Deus. O pastor Paulo Biasi, inclusive, já está pronto para trazer Correndo para Vencer, mas antes da gente seguir com o pastor Paulo Biasi, deixa eu mandar um abraço aqui para Miriam Martins. A Miriam nos acompanha nas madrugadas, aproveitou para mandar recadinho dizendo que deseja você que nos ouve uma ótima semana abençoada por Deus. Amém, moça! Bom demais receber seu recadinho nesta terça. Ô Miriam, sabe quem mandou mensagem pra gente também? O Francisco. É, o Francisco nos acompanha em Natal, no Rio Grande do Norte. Manda um paz do Senhor, que Deus abençoe vocês sempre. Grande abraço, seja sempre bem-vindo. Bom demais receber seu recadinho, moço. O Florencio, é o Florencio de Brasília, é o embaixador internacional do emagrecimento à base de giló. Esse aqui, o sistema foi bruto com ele, viu? Foi! Você acha que eu tô inventando moda? Florêncio mandou embora mais de 30 quilos. É um corajoso, não é? Não, esse aqui é um desbravador.
5: Ai, haja coragem, viu?
4: Não, há muita coragem. Mas hoje, como diria minha avó, ele tá coradinho, viu? Tá. O Florêncio, o corajoso. Agora será o Florêncio, o corajoso. Tá conosco aqui, hein? Seja bem-vindo, moço! Uma excelente madrugada de terça-feira. Quem mandou mensagem também no comecinho desta terça foi o Edson Cutrim. Rapaz, tá sumidíssimo, hein? Ah, bom demais receber sua mensagem nesta madrugada, moço. Seja sempre bem-vindo. Sabe quem também? Ô Edson, você precisa conhecer o Marcão. Ah, meu, por quê? O Marcão, Edson, 4 férias por ano, férias de 30 dias. E ele chega no estilo aqui, viu, Edson? Você tá pensando o quê? Olha lá, ó. Assim pra lá, assim pra cá. Chegou. O Marcão, que nos acompanha diretamente de Goiânia, Goiás, aproveitou para dizer graça e paz diretamente da linda Goiânia. Vem férias! Passando para avisar que a partir do dia 3 de outubro estou de férias. Eu não disse. Aí, ó. Dessa vez, o tour de Marcão será, hein? Deixa eu ver aqui. Conceição do Araguaia, Redenção, Pará. Que maravilha, hein? O Edson, Marcão conhece o caminho das pedras, mano. Esse entende do assunto, viu? Esse entende do assunto. Vou falar pra você. Chegou, tá com a gente, pede música. A gente vai seguir daqui a pouco, Marcão, com o melhor da música. Mas antes, o pastor Paulo Biasi vem conosco e traz o Correndo para Vencer.
6: Corramos com perseverança a corrida marcada para nós, com os olhos fixos em Jesus, o líder e aperfeiçoador de nossa fé. Algumas pessoas pensam que a Bíblia está cheia de proibições e não veem utilidade em um livro que, de alguma forma, limita suas liberdades. Mas o problema é que certas coisas que parecem liberdades são, na realidade, correntes de escravidão. Esse é o caso de qualquer tentativa de buscar conhecimento no lado sombrio, no reino de Satanás e seus demônios, disfarçados como médiums. Hoje vamos entender por que Deus proíbe essa prática e o que pode acontecer quando desobedecemos. Produzido pela Igreja Moody, em Chicago, você ouve Correndo para Vencer, com o Dr. Erwin Lutzer e sua clareza no ensino bíblico que nos ajuda a cruzar a linha de chegada. Continuando na série do pastor Erwin Lutzer chamada O Mundo Invisível, hoje o pastor Paulo Biasi conclui a mensagem O Conhecimento do Lado Oculto, um conhecimento que o rei Saul procurou e depois tentou se matar.
7: A próxima vez que vemos o rei Saul em 1 Samuel, ele está caído sobre sua espada tentando se suicidar. Mas ele não consegue terminar o ato. E então, nos relatos seguintes, vemos que um amalequita passa por ali e o mata. Que alma iludida! Saul morre pelo suicídio porque se recusou a se render a Deus. Ele tentou, de todas as formas, manipular, controlar, resistir. Saul disse: "Fui um tolo." Tem uma terceira lição aqui. Jesus delega sua autoridade ao seu povo. Veja como Paulo falou com o espírito demoníaco sem a jovem escrava nem cooperar com ele. Ele nem precisou dizer: "Você precisa cooperar comigo para esse demônio sair." Se você conhece algo sobre possessão demoníaca, sabe que normalmente a pessoa precisa cooperar. Mas existem pessoas E Paulo, com certeza, era uma delas que andam tão perto de Deus e tem tanta autoridade espiritual que só conseguem tolerar algo assim por alguns dias. Então Paulo disse ao Espírito: saia dela. Em seguida, o próximo ponto é que precisamos nos lembrar de que devemos nos voltar a Deus em submissão. Se não me engano, esse é o quarto ponto. Existe uma passagem nas Escrituras, no livro de Tiago, que diz: portanto, submetam-se a Deus, resistam ao diabo e ele fugirá de vocês. Existem muitas pessoas que estão resistindo ao diabo, mas o diabo não está fugindo. E, aliás, mesmo o fato dele fugir não significa que ele não voltará. Basta olhar para a vida de Jesus. Mas essas pessoas dizem: estou me submetendo a Deus, faça alguma coisa, Deus, que o diabo fuja. Escute, se existe pecado em sua vida, se, por exemplo, você odeia seus pais por causa de abusos que sofreu ou qualquer outra razão e nunca entregou essa raiva, nunca liberou perdão, se essa amargura ainda está em sua alma, você pode resistir ao diabo, mas é bastante provável que ele não fuja. Portanto, submetam-se a Deus, resistam ao diabo e ele fugirá de vocês. Nunca cite a última parte desse versículo sem antes citar a primeira. Você está se submetendo a Deus? É essa pergunta que precisamos responder. Vamos ao ponto número 5. Jesus que nos liberta é o mesmo Jesus que nos salva. E agora quero falar com você que nunca confiou em Jesus Cristo como seu Salvador. Você nunca creu nele para a sua salvação. Hoje é o dia da sua oportunidade. Saul ignorou todas as oportunidades que ele teve. Como pastor, e talvez por uma peculiaridade minha, eu sempre tive muito interesse na natureza humana. Como é que um homem com tantas oportunidades pode fazer escolhas tão desastrosas, ignorando todos os alertas ao longo do caminho? Como isso é possível? Mas, na verdade, isso acontece todos os dias. E talvez eu esteja falando agora com alguém que isso vem acontecendo na sua vida. Mesmo com tudo que você já sabe, você nunca creu em Jesus como o Salvador do mundo. Aquele que desarmou os governantes e as autoridades espirituais e as envergonhou publicamente ao vencê-las na cruz. Você nunca recebeu a Cristo como seu Salvador. E você e eu sabemos que existe um pouco de Saul em cada um de nós. Não é verdade? É o melhor que consigo dizer agora. Mas que lição poderosa! O Jesus que nos liberta é o Jesus que nos salva. Tenho uma ilustração incrível sobre isso, mas não vou compartilhá-la agora porque eu quero guardá-la para a próxima mensagem. Martinho Lutero é um homem por quem eu tenho mais do que um interesse superficial e não porque eu seja luterano. Eu discordo de Lutero em alguns pontos, mas admiro a coragem e a ousadia que ele tinha. Você consegue imaginar? Ele morreu aos 64 anos. E se você reunisse todos os volumes escritos por Lutero, provavelmente somariam uns 55. Ele escreveu comentários sobre cada livro da Bíblia. Lutero traduziu o Novo Testamento em cerca de 10 semanas. E então ele passou o resto da sua vida fazendo a tradução do Antigo Testamento. Ele escreveu sobre todo tipo de assunto. Fico impressionado com tudo que ele conseguiu escrever. Sem computador, sem estenógrafo. A única explicação que me vem à mente é que ele não tinha televisão ou outras formas de distração. Só isso. Como é que alguém conseguiria fazer tudo isso? Lutero redescobriu a doutrina da justificação pela fé e ele lutava contra a depressão. Você que enfrenta a depressão precisa saber que Lutero também enfrentava e ele tinha algumas ideias sobre isso. Ele sempre achava que estava lutando contra o diabo. E muito provavelmente estava mesmo. Especialmente quando esteve no castelo de Wartburg. Ali, ele pensava nisso sem parar. Ele não conseguia dormir. Foi ali que ele produziu boa parte de seu trabalho. Mas ele sempre se perguntava, será que você pode ser o único que está com a razão? Será que ao longo de todos os séculos a igreja esteve errada? E era assim que ele lutava contra o diabo. Aliás, já que vou ficar um bom tempo sem falar sobre ele, vou aproveitar para lhe contar uma história da vida dele. Talvez uma das razões pelas quais Lutero enfrentava tanta luta contra o diabo tenha a ver com o nome que ele recebeu. Ele se chamava Martinho porque nasceu no dia de São Martinho. E havia uma lenda, apenas uma lenda, de que um dia uma aparição surgiu diante de Martinho. A aparição parecia ser Jesus. Mas Martinho, sabendo que o diabo às vezes assume a forma de Jesus, decidiu olhar para as mãos da aparição para ver se enxergava as marcas dos cravos. Martinho olhou para essa aparição, depois olhou para as mãos dela. Mas assim que ele fez isso, a aparição desapareceu. Por isso, Martinho nunca soube se foi visitado por Jesus ou pelo diabo. E talvez por isso Lutero tenha lutado tanto contra essa questão do mal. Ali, isolado no castelo de Wartburg, e mais tarde também no imponente castelo de Coburg, ele escreveu o poderoso hino Castelo Forte é o Nosso Deus. Esse é, de fato, o hino da Reforma. Castelo forte é nosso Deus, escudo e boa espada. Com seu poder defende os seus e sua igreja amada. Com força e com furor nos prova o tentador. Com artimanhas tais e astúcias infernais que iguais não há na terra. A nossa força nada faz, estamos nós perdidos. Mas nosso Deus socorro traz e somos protegidos. Defende-nos Jesus, o que venceu na cruz, Senhor dos altos céus, que sendo o próprio Deus, triunfa na batalha. Se nos quisessem devorar, demônios não contados, não nos podiam assustar, nem somos derrotados. O grande acusador dos servos do Senhor já condenado está, vencido cairá por uma só palavra. E essa palavra que derrotará o diabo acusador tem 6 letras. Cristo. Louvado seja Deus. Hoje cantamos com plena confiança que Jesus é o vencedor. Você pode estar envolvido com o ocultismo, alguns nem sabem disso. E quanto à prática de leitura de mãos e outras semelhantes, é claro que elas fazem parte do ocultismo. O que você precisa saber é pedir a Deus que lhe mostre exatamente como você está envolvido, qual foi o ponto que levou você a se envolver. E você precisa renunciar a isso. Essa será parte da próxima mensagem. Você precisa renunciar com tudo que você é e tudo que você tem. Deus não é neutro quanto a isso. É uma abominação para o Senhor. Enquanto isso, cantamos. Se nos quisessem devorar demônios não contados, não nos podiam assustar, nem somos derrotados. O grande acusador dos servos do Senhor já condenado está, vencido cairá por uma só palavra. Quando cantamos esse hino, devíamos cantar tão alto que até as telhas da igreja tremessem. Ore comigo. Pai, hoje eu oro por aqueles que não lhe conhecem como Salvador. peço que os atraia para Jesus, que é o único capaz de nos dar a verdade e nos livrar de enganos profundos. Oro por aqueles, Pai, que estão lutando contra Satanás. Ajude-os a entender, Senhor Jesus, que por meio do seu sangue precioso, a vitória já foi conquistada. Eles o derrotaram pelo sangue do Cordeiro e pelo testemunho deles. Agradecemos hoje porque o diabo cairá vencido por uma só palavra, porque Jesus o desarmou. Não existe disputa, o jogo acabou e Satanás perdeu. Ó Deus, liberta o teu povo hoje, pedimos que o livre. E enquanto lhe glorificamos e exaltamos a tua força, oramos pedindo teu poder, a tua graça e a tua sabedoria. É em nome de Jesus que oramos. Amém. No dia em que preguei esta mensagem, cantamos este hino Castelo Forte ao Nosso Deus aqui na Igreja Mude. Não sei se as telhas chegaram a tremer, mas espero que, como igreja, corpo de Cristo, a nossa alma tenha sido despertada para crer que Jesus Cristo de fato triunfou sobre o lado sombrio. Todos os demônios estão sujeitos a ele. E quero que você se sinta encorajado hoje, porque alguns de vocês estão lutando contra o ocultismo. Quero que você continue crendo. Procure por crentes em Jesus Cristo que orem com você e por você, porque a vitória está em Jesus Cristo. Na próxima edição do programa Correndo para Vencer, falarei sobre o poder do lado sombrio. Então, não deixe de nos acompanhar. Deus lhe abençoe e que o seu dia seja bom o dia todo.
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E voltamos aqui com um amigo na madrugada. Bom dia pra você, bom demais ter sua companhia no comecinho desta terça-feira. Deixa eu lembrar que daqui a pouquinho tem um painel literário, hein? Tem o pastor JP Gouveia trazendo um painel literário, 2h03 no horário de Brasília. E aqui tem o melhor da música com Eichler.

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1: Sejam todos bem-vindos ao Painel Literário da Rádio Transmundial. Eu sou o João Paulo Gouveia e hoje eu estou com uma pessoa muito especial para a gente conversar sobre um tema muito especial, né? Que talvez esteja no nosso imaginário e a gente não consegue definir as coisas completamente. A gente vai falar sobre o livro chamado Evangélicos Protagonistas, quer dizer, já é uma provocação, uma pergunta, e a gente vai falar com o seu autor. Samuel Silva, pastor da Igreja Batista do Povo, não é? Seja bem-vindo, então, ao Painel Literário da Rádio Transmundial.
2: JP, é um prazer imenso estar aqui com você, falar de uma temática que é de extrema importância, porém muito desconhecida da maioria dos brasileiros, e eu vou dizer, da maior parte de maneira preconceituosa do academicismo e da elite brasileira quando fala-se dessa temática, protestantes ou evangélicos. Esse é o nosso tema nesse dia.
1: O irmão escreveu outros livros, né? E o senhor escreveu esse, né? A Bíblia aos Olhos do Islã. E escreveu também o Último Profeta, Jesus ou Maomé, né? Isso. E aí você faz uma comparação entre Jesus e Maomé? Como é isso?
2: Eu fiz uma comparação. JP, esses dois livros são pelo menos duas perguntas que todo cristão ao redor do mundo, que um dia se encontrar com um muçulmano, eles vão questionar sobre a Bíblia, principalmente a pessoa de Jesus Cristo.
1: Uma fé, uma religião periférica, uma religião de ignorantes, sim, uma religião de fracassados, sim, né? De gente manipulável.
2: Manipulado,
1: nesse
2: gado,
1: processo
2: massa.
1: Todo. E é sobre isso que o seu livro, esse agora, que é a sua tese de mestrado,
2: isso,
1: correto?
2: Certo.
1: Que trabalha esse tema, né?
2: É isso mesmo, esse tema que eu abordo. Na verdade, essa ideia surgiu porque em 2003 eu produzi uma espécie de escola de interpretação da Bíblia, que é uma escola de interpretação que tem como fio condutor o pobre. E aí, olhando a história, não é? Olhando a história da igreja, eu fiz um mestrado na teológica, uhum, na Faculdade Teológica Batista de Perdizes, em história. E olhando a história, eu percebi que algumas dessas falas que apareceram aqui no Brasil com relação aos crentes, por exemplo, Celso chamava ou dizia que só se tornava cristão quem era tolo. As mulheres, as crianças, alguém inteligente, educado, acadêmico, intelectual, jamais se tornaria protestante ou cristão.
1: Então naquela... isso não é uma questão de dados sociológicos da região periférica do Brasil, isso já vem filosofia,
2: já vem desde então, porque na verdade se a gente analisar o evangelho na

0: cristãos. E aí foi o evangelho que deu uma identidade ao escravo, ao soldado, à concubina, não é? À mulher.
1: Tornou visível o invisível.
0: Tornou visível e invisível. A tal ponto, uhum. JP, que ele sai das catacumbas e vai até o palácio. Isso tem implicações profundas, eclesiológicas, missiológicas, políticas e sociais. A gente pode discutir isso em outro momento. Mas é interessante você pensar que esse movimento que começa com soldados, concubinas, escravos, mulheres, não é? Que eu estou falando aqui mulheres, por favor, me entendam. É porque, na verdade, as mulheres não eram bem vistas dentro exatamente, do contexto do Império Romano. Exatamente. Então, são pessoas muito simples que impactam um dos impérios mais poderosos de todos os tempos. Então, quando eu peguei esse conceito de pobreza e de vulnerabilidade, daí eu puxei essa ponta para o Brasil e como que esse evangelho que começa com essas pessoas tão fragilizadas e tão marginalizadas mudou a história e o destino da humanidade.
1: Exato. Quando a gente olha o evangelho, a gente vê Jesus se encontrando com os invisíveis, né? O tempo todo.
0: Sim.
1: Então era o invisível do tanque, que ele chega lá e fala, que você quer que eu faça? Uh-huh. Ah, não tem ninguém que me jogue lá na água. Sim. E ele cura o cara.
0: Uh-huh.
1: O invisível gadareno, que estava lá jogado. Sim. Nos cantões uh-huh. lá, né? De Gadara, para poder. E ele vai lá e liberta o camarada. A mulher do fluxo de sangue, que está também jogada nos cantos, o cego, que está à beira do caminho. E esses encontros de Jesus vão trazendo sentido e propósito e mostrando que o invisível também é visto por Deus. Isso a gente vê no Antigo Testamento
0: totalmente.
1: Também, com a Agar.
0: Com
1: Agar é a mesma coisa, é
0: sim.
1: O Deus que me vê, né?
0: É o Deus que
1: esse
0: me vê.
1: É o negócio todo,
0: sim.
1: Né? Isso é uma coisa que permeia o cristianismo de modo geral, né? Se a gente não institucionalizar ele.
0: Se não institucionalizar. Cara, essa é uma das coisas mais apaixonantes. Inclusive, hoje à noite eu vou fazer uma live sobre essa questão das esferas de poder no Antigo Testamento, né?
1: Uhum.
0: É interessante como Deus estabeleceu leis muito claras para que a pobreza, o vulnerável fosse cuidado de uma maneira tão especial, que tivesse uma atenção com leis que o protegesse, tá? A terra não era... ninguém era dono da terra, a terra pertencia ao Senhor. As dívidas eram perdoadas, ou seja... A pobreza jamais deveria ser eternizada, entende? Então, essa é uma característica tremenda. Você vai para o Novo Testamento da mesma maneira, você percebe que é uma comunidade que se forma, em que tem gente que tem propriedades, que vendem, que colocam aos pés dos apóstolos. E o mais interessante e belo de tudo é que não havia necessitado algum. E isso é o que intriga os sociólogos e os antropólogos hoje. O que os antropólogos... Cara, você ouve Luiz Felipe Pondé, um cara que é ateu e filósofo, fala que define os evangélicos como um grupo social poderosíssimo. Entende por quê? Porque cria essa rede de cuidado.
1: Ele, na verdade, não é ateu, ele é um agnóstico. Um
0: agnóstico,
1: né?
0: Ok, agnóstico.
1: E que tá assim, meio puxadinho, assim, pro mundo cristão. Assim. Porque ele fala assim, se tirar Deus da equação, a própria humanidade se derrete, né?
0: O Richard Dawkins, né, que agora
1: Dawkins.
0: Se considera até um...
1: Ex-ateu.
0: Um ex-ateu, né, um cristão cultural.
1: Ah.
0: Então, na verdade, esses caras estão percebendo... de que há algo diferente. Uma mulher chamada Ayan Hirsi Ali é uma somaliana que foge para a Holanda porque os pais queriam que ela casasse, ela foge, num caso se torna membro do parlamento holandês. Ela vira uma ateia, descrede tudo. E agora, no início de 2024, ela estava num grande debate com Richard Dawkins e uma série de estudantes na Universidade de Oxford. E ela conta o testemunho dela, falou assim, olha, no mês de janeiro de 2024 eu estava mal, porque eu estava com 10 anos com depressão. E ela disse assim, você sabe o quanto eu critiquei o cristianismo, mas naquela manhã eu fiz uma seguinte oração. Se existe essa força suprema, se existe esse Deus, por favor, me restaura, por favor, me cura. Cara, e sabe, o Richard Dawkins ficou assim, de boca aberta.
1: Não,
0: porque a partir daquele dia,

0: Hirsi Ali, ela foi completamente restaurada da sua depressão e a mulher se tornou uma cristã.
1: Agora, uma coisa que fica, e a gente só vai responder a semana que vem, mas não é uma luta de classes. Deus vê o invisível, mas ele também está preocupado com essa outra, com os visíveis, socialmente falando. Ele está preocupado com os dois. Ele não faz isso em detrimento do outro.
0: Absolutamente.
1: Simplesmente ele leva isso. Mas isso a gente só vai responder a semana que vem.
0: Beleza.
1: Pastor,
0: Ah,
1: a
0: legal.
1: gente encontra o senhor aonde?
0: Ah, legal. 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Quem quiser as versões impressas, você pode adquirir no Mercado Livre. 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Na Monetize. A terceira é a Monetize. Então você pode comprar o livro individual se você quiser. Mas quem comprar esses três livros, cara, vai pagar praticamente no e-book, vai pagar praticamente o preço de um livro. Então tá muito, muito, muito barato. E se você quer me encontrar nas redes sociais, é PR Samuel Silva, underline. De lá você vai pro meu Facebook, tá? E quiser me convidar para palestras, bate-papos, entrevistas, podcasts, eu estou aí à disposição. Tenho treinamento sobre Islã, liderança, história, uma série de coisas aí.
1: Muito bom. Te espero aqui, tá bom,
0: Oh,
1: pastor?
0: será um
1: E
0: prazer
1: vejo
0: imenso.
1: todos vocês também a semana que vem. Até lá.
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2: Muito bem, voltamos aqui com Um Amigo na Madrugada na sua RTM Brasil. Bom dia para você, uma excelente terça-feira. Como é bom saber que a gente está chegando aí na sua casa, no seu trabalho. Antes de seguirmos com o programa Através da Bíblia, aproveitar para mandar aquele abração para o nosso baterístico Luiz Justino. É o Luiz Zildia, ei, que nos acompanha em Franca, aqui em São Paulo. Chegou para fazer companhia também neste comecinho de terça-feira. O Sumido, seja bem-vindo, hein, moço?
3: 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Eu acredito.
2: Ele perguntou aqui: é verdade que você está numa nova turma de aulas de canto? Quero me inscrever. Pessoal da produção, vocês andaram comentando alguma coisa aqui com o Luiz? Eu não tô entendendo essa conversa dele. É, mas que conversa que é essa aqui? Que eu me inscrevi em aula de canto. Eu lá preciso fazer aula de canto. Vocês estão inventando moda, né? Vocês me inscreveram em alguma aula de canto? Eu não tô sabendo? Hã? Foi? Não, vocês que ficam inventando essas modas. Tá, depois vocês me... Ai, Luiz. A gente vai descobrindo umas coisas aqui de madrugada, rapaz. Muito bem, deixa eu ver aqui quem mandou mensagem pra gente. Olha quem tá conosco, diretamente do Piauí. Mandou um abraço pro JP, o JP que apresentou agora há pouco o painel literário, o Edo. O Edo fez uma cirurgia, ele tá se recuperando, é. Bom, moço, boa recuperação, hein? Vamos encaminhar aqui o seu recadinho para o JP. Pode deixar. Valeu pela mensagem. Seja sempre bem-vindo. Bom demais ter você conosco.

Olha, quem também aproveitou para mandar mensagem para a gente nesta madrugada, faz um bocado de tempo que não participa, mandou um oi para a gente aqui, foi a sumidíssima da Dinael. Ô sumida, seja bem-vinda, moça! Dinael nos acompanha, Aparecida de Goiânia. Muito bom receber seu recadinho. Vou aproveitar, Dinael, para mandar aquele abração, pode? O Fabiano de Extremoz, Rio Grande do Norte, aproveitou para mandar o seguinte, ó, essa rádio, uma benção, um abraço, Fabiano de Extremoz, Cláudio Ronque, bom dia, bom dia. Seja bem-vindo, moço. Bom demais receber seu recadinho. Você sabe que o Erivaldo também nos acompanha, né? O Erivaldo nos acompanha em Ipu, Ceará. É, deixa um recadinho pra gente aqui. Ele que está num engarrafamento de perfumes. Cheirinho tá bom demais por lá. Aproveitou para mandar mensagem pra gente. Paz do Senhor Jesus, ó, a produção dos perfumes importados, unção de cheiro. Boa madrugada. Excelente madrugada. E tá sumido também, moço. Bom demais receber essa mensagem nesta terça. Sabe que o Jailton, o Jailson, diretamente de São Leopoldo, aproveitou para dizer o seguinte, Cláudio Ronque. Toca o Sérgio Lopes aí, depois do Através da Bíblia, Jailson. É, o pastor e professor Itamir Neves está chegando aqui, mansinho, devagarinho, vai trazer para a gente Gênesis. Estudo detalhado da Palavra de Deus. E você que nos acompanha, a gente aproveita para convidar você aí no trabalho, em casa, pelo celular, pelo computador, pelo rádio, enfim. Você que vem conosco nesta terça, para ouvir com atenção o estudo detalhado da Palavra de Deus com o pastor e professor Itamir Neves e o programa Através da Bíblia, que começa agora.

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1: Querido amigo, você sabe que nós já estamos estudando o livro de Gênesis. Você deve estar se lembrando de que nós iniciamos o estudo de Gênesis no programa passado. No programa passado, dividimos o livro em duas grandes porções. Do capítulo 1 até o capítulo 11, era a primeira porção. E a segunda parte, do capítulo 12 até o capítulo 50. Isso é, até o final do livro. No programa passado também dissemos que a ênfase de Gênesis recai sobre a segunda parte, isso é, do capítulo 12 até o capítulo 50. Você se lembra que nós fizemos essa afirmação, não se lembra? Então, veja só, é que a primeira parte do Gênesis trata do começo da criação, mas a partir da segunda parte nós encontramos uma ênfase maior na redenção do ser humano. Dissemos então que Deus estava mais interessado nas pessoas do que em todo o universo criado por Ele. E podemos dizer que Deus está mais interessado em você e dá mais valor a você do que valoriza todo o universo criado por Ele. Isso foi demonstrado porque Ele enviou Jesus Cristo para salvar a você e nos salvar a todos nós os nossos pecados. Para estudarmos esse livro de Gênesis ou qualquer outro livro bíblico, temos que conhecê-lo de modo completo, como um todo, tendo dele uma visão geral, para depois sim analisá-lo, olhando as suas partes. Lembre-se de que eu comentei que há duas formas de nós estudarmos a Bíblia. Uma é com o telescópio e a outra é com um microscópio. No programa passado, nós usamos o telescópio. Isso é, nós vimos o livro de uma maneira geral. Conhecemos o livro de Gênesis de um modo completo. Hoje, com o microscópio, nós vamos conhecer os detalhes, as particularidades de Gênesis. Nesse encontro, nós vamos verificar os detalhes do esboço do livro e a partir desse programa iremos estudando Gênesis em pequenas porções. Então, em sétimo lugar, nós tínhamos falado dos seis primeiros lugares no programa passado, eu quero lhe dar a oportunidade para você anotar o esboço que nós vamos dar a seguir. Em sétimo lugar, vem o esboço, a mensagem geral do livro de Gênesis. Só para você recordar, é que Gênesis demonstra o fracasso do ser humano em todas as suas circunstâncias, mas também revela a maravilhosa salvação de Deus para cada situação. Agora vamos conhecer em detalhes a primeira parte do livro de Gênesis, que, como dissemos, é o livro das origens. Afie aí o seu microscópio e vamos conseguir enxergar detalhes dessa primeira parte do livro de Gênesis. A primeira parte do esboço abrange o conteúdo dos 11 primeiros capítulos de Gênesis. Podemos denominá-la de a história primitiva da raça humana. Ouça bem, a história primitiva da raça humana. Nessa primeira parte de Gênesis, de 1 até 11, temos subdivisões que podem nos ajudar ainda a reter melhor esse conteúdo. Vamos a elas. Temos quatro narrativas de grandes eventos que deram origem à raça humana. Nessa primeira parte, de 1 a 11, temos quatro narrativas de grandes eventos que deram origem à raça humana. Primeiro, a narrativa da criação, capítulos 1 e 2. Depois, a narrativa da queda, capítulos 3 a 6. Depois, a narrativa do dilúvio, capítulos 6 a 8. E em quarto lugar, a quarta narrativa, a narrativa da Torre de Babel, dos capítulos 9 até 11. A segunda parte do esboço de Gênesis abrange o conteúdo dos capítulos 12 até 50, isso é, até o final do livro. Podemos então denominá-la de a história patriarcal da raça hebraica. E aqui também nós temos subdivisões que podem nos ajudar a reter esse conteúdo. Aqui temos as narrativas de quatro grandes personagens que deram origem ao povo hebreu. Anote aí, em primeiro lugar, a narrativa da vida de Abrão, depois chamado Abraão, capítulos 12 a 24. Em segundo lugar, a narrativa da vida de Isaac, capítulos 21 a 26. Em terceiro lugar, a narrativa de Jacó, depois chamado Israel, capítulos 27 a 36. E em quarto lugar, a narrativa da vida de José, nos capítulos 37 a 50. Espero que você esteja conseguindo acompanhar. Mas eu vou repetir para que você possa perceber como é fácil a gente decorar o esboço de Gênesis. O livro está dividido em duas grandes porções, capítulos 1 a 11 e capítulos 12 a 50. Na primeira parte, temos o relato de quatro eventos. Anote aí: criação, queda, dilúvio e a Torre de Babel. E na segunda parte temos o relato de quatro grandes personagens, iniciadores da nação hebraica: Abraão, Isaac, Jacó e José. Você deve ter percebido que essa é uma maneira mais simples, mais fácil de memorizar o esboço do livro de Gênesis. Então estamos caminhando passo a passo. E eu quero que você me acompanhe naquilo que vem a seguir. Nós vamos dividir essas subdivisões para que nos aprofundemos ainda mais no conhecimento de cada um dos detalhes. Lembre-se da nossa ilustração. Nós estamos vendo o livro de Gênesis agora com um microscópio. E você deve saber que um microscópio tem várias lentes. Quando usadas adequadamente, essas lentes nos permitem ver detalhes que muitas vezes não foram percebidos anteriormente. Usaremos essas lentes mais potentes quando começarmos, a partir do próximo programa, a análise de trechos e de versículos dos livros bíblicos que estudaremos. Olha, essa é uma grande aventura. Nós vamos perceber as riquezas da palavra de Deus. Afinal, a Bíblia é a revelação do Deus infinito a uma criatura finita. Quanto mais estudamos a palavra de Deus, mais conhecemos a Deus, a sua soberania, o seu poder e o seu imenso amor dado a cada um de nós. Querido amigo, eu espero que você esteja pronto para um mergulho ainda mais profundo na palavra de Deus. Ou, se você quiser, vamos voltar ao microscópio para conhecer ainda mais detalhes do livro de Gênesis. Veja só, na nossa primeira divisão, que engloba os capítulos 1 a 11, a qual chamamos a história primitiva da raça humana, anotamos quatro subdivisões: a narrativa da criação, a narrativa da queda, a narrativa do dilúvio e a narrativa da Torre de Babel. Agora vamos subdividir ainda mais cada uma dessas quatro subdivisões. Preste bem atenção e, se você quiser e se for possível, vá anotando esses detalhes. Assim, para a primeira subdivisão, que denominamos a narrativa da criação, nós vamos dividi-la em duas subseções. Em primeiro lugar, a narrativa de toda a criação, capítulo 1. E em segundo lugar, a narrativa especial da criação do homem, no capítulo 2. Na segunda divisão, que nós denominamos a narrativa da queda, vamos dividi-la também em duas porções. Em primeiro lugar, a entrada do pecado no mundo, no capítulo 3. E em segundo lugar, a narrativa do avanço do pecado no mundo, capítulos 4 até 6. Na terceira subdivisão, que denominamos a narrativa do dilúvio, ao invés de termos apenas duas subdivisões, vamos encontrar três. Em primeiro lugar, vamos encontrar a causa do dilúvio, cujo conteúdo está relatado no capítulo 6. Em segundo lugar, a vinda do dilúvio, cujo conteúdo está relatado no capítulo 7. E, em terceiro lugar, a consequência do dilúvio, cujo conteúdo está relatado no capítulo 8. E agora, na quarta divisão, que denominamos a narrativa da Torre de Babel, ela engloba os capítulos 9 a 11. Nós vamos encontrar também duas subdivisões. Em primeiro lugar, o recomeço da história humana com Noé e a sua descendência, que está registrado nos capítulos 9 e 10. E em segundo lugar, o relato da rebelião humana através da Torre de Babel, cujo conteúdo está registrado no capítulo 11. Eu não sei. Será que você conseguiu me acompanhar? Eu sei que nós estamos trazendo várias novidades para você, mas com certeza alguma coisa ficou em sua mente. Passamos para você todas essas subdivisões da primeira parte de Gênesis com o propósito de auxiliá-lo, de facilitá-lo na sua memorização do livro de Gênesis. Mas ainda eu quero lembrar com você os quatro eventos dessa primeira grande parte do livro de Gênesis, que vai do capítulo 1 até o capítulo 11. Então você vai ter possibilidade de memorizar com maior facilidade. Então, vamos lá. A narrativa da criação nos capítulos 1 e 2. Narrativa da queda nos capítulos 3 a 6. A narrativa do dilúvio, capítulos 6 a 8. E a narrativa da Torre de Babel, capítulos 9 a 11. Você relembrou? Quatro grandes eventos: criação, queda, dilúvio e Babel. Sabe por que é importante você ter bem claro o esboço do livro de Gênesis na sua mente? É importante para que você, ao estudar um trecho do livro, tenha ideia completa do seu conteúdo e para que você saiba também o contexto onde ele está inserido. É isso que fazemos quando esboçamos Gênesis. Querido amigo, estamos agora diante de mais uma parte da nossa tarefa de olharmos detidamente através das lentes do nosso microscópio para enxergarmos ainda mais detalhadamente agora a segunda parte, isso é, dos capítulos 12 a 50. Vamos então recordar essa segunda parte e vamos relembrar que nós a denominamos de a história patriarcal da raça hebraica. E como já mencionamos anteriormente, aqui temos também quatro subdivisões que vão poder nos ajudar a reter melhor o seu conteúdo. Eu espero que você esteja se lembrando de cada uma dessas divisões. Em primeiro lugar, nós temos a narrativa da vida de Abrão. Isso é, depois ele foi chamado Abraão. Ele está registrado nos capítulos 12 a 24. Em segundo lugar, temos a narrativa da vida de Isaac, nos capítulos 21 a 26. Em terceiro lugar, encontramos a narrativa da vida de Jacó. Depois foi chamado Israel, nos capítulos 27 a 36. E no final, em quarto lugar, temos a narrativa da vida de José, registrada nos capítulos 37 a 50. Relembrou-se? Abraão, Isaac, Jacó e José. Então, tornando mais fácil a sua memorização, eu vou repetir. Quatro palavras apenas: Abraão, Isaac, Jacó e José. Olha, não é tão difícil não, eu acho que você está conseguindo acompanhar. Portanto, em Gênesis, nós temos, olha só, quatro eventos e quatro personagens. Quatro eventos: criação, queda, dilúvio e Babel. E os quatro personagens: Abraão, Isaac, Jacó e José. Se você memorizar essas oito palavras, você memorizou o esboço do livro de Gênesis. Eu vou repetir: criação, queda, dilúvio e Babel. E depois Abraão, Isaac, Jacó e José. Sim, com oito palavras, nós temos o esboço do livro de Gênesis bem gravado em nossas mentes. Caminhando para o final do programa, eu queria propor o seguinte procedimento. Assim como nós fizemos na primeira parte de Gênesis, quando dividimos aqueles quatro grandes eventos importantes, aqui também na segunda parte, nós vamos dividir a vida desses quatro grandes personagens para conhecermos melhor a cada um deles. Em primeiro lugar, vamos conhecer a vida de Abraão, que é narrada nos capítulos 12 até 24. Vamos denominá-la de a Aliança Prometida. Em segundo lugar, a vida de Isaac, que é narrada nos capítulos 21 a 26. Nós vamos denominá-la de a Aliança Transmitida. Em terceiro lugar, a vida de Jacó, ela é narrada nos capítulos 27 até 36, e podemos denominá-la de a Aliança Prosseguida. E em quarto e último lugar, a vida de José, narrada nos capítulos 37 a 50, que pode ser denominada a Aliança Exercitada. Muito bem, espero que você esteja conseguindo nos acompanhar. Essa é a segunda parte de Gênesis, a parte em que conhecemos a origem da nação hebraica, que se deu através da vida desses quatro patriarcas bem conhecidos por todos nós: Abraão, Isaque, Jacó e José. Memorizando esses quatro nomes, você tem condições de saber de modo bem simples o esboço dessa segunda parte do livro de Gênesis. Muito bem, temos que prosseguir em nossa tarefa de conhecer ainda mais os detalhes dessa segunda parte, e para isso eu quero te convidar a fazer mais anotações. Na verdade, usando aquela nossa ilustração, limpe bem as mentes do seu microscópio e vamos conhecer mais profundamente cada uma dessas vidas, que são vidas marcantes, vidas e personagens que deram origem à nação hebraica, vidas que principalmente nos mostram homens comuns, iguais a nós, que foram escolhidos por Deus sem mérito algum, mas que confiaram em Deus e nas suas promessas e prosseguiram pela fé, participando ativamente do plano de Deus. Esse plano divino começou a ser delineado, começou a ser percebido desde que o pecado entrou no mundo. Em Gênesis 3:15, o Redentor foi prometido e, a partir dali, Deus foi chamando instrumentos humanos para que tal plano se realizasse. Mas eu espero que você esteja percebendo a importância, então, de conhecermos as vidas desses homens, Abraão, Isaque, Jacó e José. Quando conhecemos detalhadamente essas vidas, vamos perceber como eles compuseram com Deus esse plano tão perfeito da redenção da raça humana. Em primeiro lugar, nos capítulos 12 até 24, vamos observar a vida de Abraão, que nós denominamos de a Aliança Prometida. Nós vemos três aspectos aqui na vida de Abraão. São princípios da fé, nos capítulos 12 até 14. Depois, teste da fé, nos capítulos 15 a 21. E depois, o aperfeiçoamento da fé, nos capítulos 22 a 24. Por isso, Abraão é chamado o pai da fé, o amigo de Deus, um dos heróis da galeria da fé de Hebreus, capítulo 11. Assim, então, detalhamos para que possamos conhecer melhor a vida de Abraão. Princípios da fé, teste da fé, aperfeiçoamento da fé. Agora vamos para a vida de Isaque, capítulos 21 até 26. No capítulo 21 até 24, descrevem o nascimento e o casamento de Isaque. Em segundo lugar, nos capítulos 25 e 26, encontramos a descrição da concessão da bênção de Abraão a Isaque, o seu filho. Em terceiro lugar, nós vamos encontrar, nessa segunda parte do livro de Gênesis, a vida de Jacó, depois chamado de Israel. Nos capítulos 27 até 30, encontramos as bênçãos materiais conseguidas. E no capítulo 31 a 36, as bênçãos espirituais não conseguidas, até que a transformação de Jacó em Israel aconteceu. E agora, finalizando em quarto lugar, nos capítulos 37 a 50, temos a descrição da vida de José, conhecida por todos nós como José do Egito. Esses capítulos denominamos de a Aliança Exercitada. E as suas subdivisões são as seguintes. O primeiro destaque enfatiza o treinamento através das provações, nos capítulos 37 a 40. Em segundo lugar, o destaque enfatiza o triunfo através da confiança em Deus. Aqui, do capítulo 40 até o capítulo 50, até o final do livro de Gênesis. Querido amigo, eu espero que você esteja conseguindo nos acompanhar nesse detalhamento da segunda parte do livro de Gênesis. E a partir do próximo programa, nós vamos estudar ainda mais detalhadamente o livro de Gênesis, porque nós estaremos estudando o próprio texto de Gênesis. Logicamente, esses esboços que nós demos é para que você tenha a possibilidade de ter um quadro mais completo na sua mente. Mas vamos iniciar o estudo do texto a partir do próximo programa. Por exemplo, ao estudarmos o capítulo 1 de Gênesis, que nos apresenta a narrativa da criação de todo o universo, nós vamos nos deter no exame das teorias a respeito da criação do universo. Creio que você já ouviu diferentes opiniões sobre a formação do nosso mundo e do universo onde ele se insere. Temos pessoas que creem na criação divina, como é relatada na Bíblia, mas temos pessoas também que não aceitam essa narrativa. Temos livros que abordam essas teorias chamadas científicas, mas que muitas vezes de ciência só tem mesmo título, porque tais teorias estão sendo mudadas a cada 10 anos, e a maioria delas é alterada a cada 5 anos. Sempre houve muitas teorias a respeito da origem do universo. Houve quem dissesse que o mundo era uma ilusão e que não era a realidade. Certamente não precisamos dizer que essa é uma teoria completamente errada, mas ainda hoje temos aqueles que aceitam que essa teoria é a correta. Há quem diga que o mundo surgiu espontaneamente do nada. Bem, num sentido, é preciso lembrar que Deus é quem ordenou e tudo veio a existir. Ele criou o universo do nada mesmo. Mas também temos que entender que outros têm outras teorias. Temos, por exemplo, a teoria do Big Bang. Isso é, ela afirma essa teoria que o mundo apareceu como uma consequência de uma grande explosão, muitos bilhões de anos atrás. Como você pode ver, nós temos as mais diferentes teorias. Por quê? Porque pessoas, até estudiosos, não aceitam o relato da palavra de Deus. Nós temos então, em contraste com a teoria criacionista, isso é, aquela que crê na criação narrada na palavra de Deus, a criação divina do universo, do mundo e do ser humano, contrariamente colocada às teorias ditas científicas, elaboradas pelo ser humano. Na verdade, são várias posições, e eu acho que você já conhece algumas delas. Mas nós vamos gastar mais tempo com elas no próximo programa. E por isso eu quero convidá-lo a estar conosco para um exame detalhado dessas teorias. Um abraço e até breve.
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5: Muito bem, voltamos nesta última hora aqui no Amigo na Madrugada. Como é bom saber que você vem com a gente. Espero que você esteja gostando da programação. Aqui tem o melhor da música com Gabriel Guedes.

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3: Hoje é dia 22... hoje é dia 22 de setembro. E o tema da nossa oração é seja paciente. Deus, a sua palavra diz que a paciência é uma virtude, fruto do Espírito. Concede-me a graça de esperar com paciência até que o Senhor realize a sua vontade. Não permitas que eu desista. Leva-me a perseverar, suportar as dificuldades e esperar pacientemente até que o Senhor faça acontecer. Obrigado por me capacitar a receber os resultados prometidos. Hebreus, capítulo 10, versículo 36. Eu sou Luiz Felipe. É um prazer ter essa oração com você.
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1: Prezados ouvintes do programa A Palavra do Pastor, aqui quem fala é o pastor Paulo Roberto Soria, da Igreja Evangélica Batista no Alto da Mooca, em São Paulo. E hoje eu gostaria de compartilhar com você uma questão muito importante: as nossas ansiedades e inquietações. Ao meditarmos um pouco sobre alguns pontos que julgo de grande importância para a nossa qualidade de vida, gostaria que você estivesse entendendo que vivemos uma vida de grande ansiedade, mas que podemos melhorar a nossa qualidade de vida. E para fazê-lo, é importante que nós estejamos indo além do ponto em que estamos, porque quantas vezes vivemos sufocados pelo estresse e pela ansiedade. E para ir além, precisamos entender que a vida na qual estamos vivendo é uma vida de grandes lutas. E é necessário procurar o novo dia, a nova hora, o novo minuto, o novo segundo que está diante de nós, como um dia, um momento no qual a nossa vida poderá ser diferente. Procure viver o próximo minuto da sua vida, evitando as preocupações em demasia, assim como você teve até aqui. Nós nos preocupamos com a segurança, nós nos preocupamos em virtude de todo o mal que existe ao nosso redor, a maldade do mundo, a violência do mundo. Nós nos preocupamos com os nossos filhos, com os nossos amigos, com os nossos bens. Nos preocupamos conosco mesmos. E esta preocupação, por vezes, chega a ser muito forte. Tão forte que nós perdemos a alegria de viver. Nós vivemos com medo. Medo de assalto, medo da violência do mundo, medo do mal que está reinando, medo de doenças. E quantas vezes nós até ficamos doentes em virtude do medo que temos. É necessário viver o próximo minuto com mais segurança. E viver com segurança é importante para podermos ter uma qualidade de vida agradável para nossa própria vida e a nossa família. Jesus diz-nos que nós devemos entregar toda a nossa ansiedade a Ele. O evangelista vai nos apresentar uma mensagem de confiança no Senhor. O apóstolo Pedro vai dizer que nós devemos lançar sobre Jesus Cristo toda a nossa ansiedade, porque Ele tem cuidado de nós. E desta forma, nós podemos entender o que Jesus disse: no mundo tereis aflições, no mundo tereis tribulações, mas tende bom ânimo, eu venci o mundo. Por vezes vivemos um dia como se ele tivesse 25 horas. Queremos fazer tanta coisa, queremos superar os minutos, os segundos, queremos esticar as horas, queremos fazer com que a semana tenha um

0: dia a mais, o mês tenha vários outros dias, porque não conseguimos cumprir tudo o que temos em nós. A nossa semana não tem 9 dias. O nosso mês não tem 32 dias. Nós não podemos viver gastando o nosso tempo na busca de aumentar o tempo, mas viver o nosso tempo de maneira correta, com a tranquilidade que exige. Nós podemos viver valorizando o tempo. Podemos buscar uma melhor qualidade de vida. E esta qualidade de vida é buscada através do entendimento do Senhor da vida. Vamos aumentar nossa fé no Senhor Jesus Cristo, que tudo sabe, que tudo pode e tudo nos quer dar no tempo certo. Quantas vezes, em virtude da nossa ansiedade, nós queremos que Deus nos dê agora, imediatamente, aquilo que nós pedimos, aquilo que temos orado. Mas se nós nos voltarmos para o Senhor Jesus, para o seu ensino, se olharmos para o Sermão do Monte, onde Jesus nos ensina a viver a cada dia, e se nós pensarmos um pouco em como não viver com uma atividade tão intensa, com ansiedade crescente, nós podemos compreender o que Jesus nos diz. Lá no Evangelho de Mateus, lá no Sermão do Monte, Jesus disse que não devemos deixar a ansiedade crescer por nada desse mundo, nem pela comida, nem pela bebida, nem pela roupa. Não devemos permitir que as preocupações sejam maiores que a nossa esperança. Jesus nos mostra que devemos olhar ao nosso redor, e olhando ao nosso redor, nós podemos ver o que Deus tem feito. Quantas vezes nós temos olhado e não vemos? Já perceberam que muitas vezes nós passamos por um lugar bonito, florido, com montanhas, com vales, com rios? Passamos perto de crianças que riem, que brincam, e não as percebemos? Quantas vezes nós olhamos para algum lugar e não percebemos que aquele lugar é tão bonito, tão agradável? Quantas vezes nós estamos tão ansiosos, incapazes de ver? Olhamos, mas não vemos. Quantas vezes também nós vivemos sem ver toda a beleza ao nosso redor? Há pessoas que nunca apreciam uma flor, que nunca olham para uma ave voando, que nas cidades grandes ou nas pequenas, no campo, nos lugares distantes, são incapazes de olhar as nuvens e ver a beleza do céu. Há quem diga que não temos mais pássaros em nossas cidades, o que não é verdade. Basta ouvir, abrir os nossos ouvidos e ouvir o cantar dos pássaros. Nas madrugadas, os pássaros cantam. Nas árvores, mesmo com toda a poluição da cidade grande, as aves estão ali e fazem seus ninhos. É importante que nós estejamos olhando, que estamos vendo. Ver, olhar, ouvir cada som ao nosso redor. Isto nos ajuda a vencer a ansiedade. Isto nos ajuda a tirar a inquietação. Quantas vezes nós somos incapazes de sorrir, nós nos levantamos já com uma tristeza no coração, achando que o trânsito está ruim, que as pessoas ao nosso redor estão insatisfeitas e nós vivemos numa insatisfação total. Como seria bom que o próximo minuto, o restante desse dia, o dia de amanhã, fosse diferente para você? Como seria bom se você pudesse se alegrar a cada momento, sentir a harmonia que é proporcionado pelas bênçãos de Deus, sentir o perfume das flores e sentir a alegria das crianças? Como seria bom se nós estivéssemos vivendo uma vida que vale a pena? Vale a pena viver. Nós não podemos deixar de perceber este valor da vida. Nós não podemos deixar de entender que a vida tem o valor dado por Deus e que o dia de hoje foi um dia criado por Deus. E neste dia criado por Deus, você pode vencer a ansiedade, vencer as inquietações, colocar a sua confiança no Senhor nosso Deus. Você não pode deixar de ver que Deus, que diz que valemos mais do que os pássaros, do que as flores, que valemos mais do que todo o material precioso do mundo, valemos mais do que o alimento, do que o vestuário, faremos mais do que o mundo inteiro. Que você é uma pessoa valiosa aos olhos de Deus. E o seu valor é tão grande que Jesus Cristo morreu na cruz do Calvário, dando sua vida para que você fosse uma pessoa feliz. O que Jesus quer dar a você é a felicidade. Felicidade que ultrapassa a alegria momentânea, que é uma felicidade constante, permanente, contínua, que é a felicidade do grande amor de Deus. Esta felicidade que leva você a entender um plano. Deus tem um plano para você. E na meditação sobre as ansiedades e inquietações, nós podemos nos lembrar de buscar o reino de Deus. E ao buscarmos o reino de Deus em primeiro lugar, nós passamos a ter uma nova perspectiva de vida. Nós nos colocamos nas mãos fortes do Senhor. Nós passamos, em buscando o reino de Deus, a perceber o valor das coisas como sendo um valor relativo, e o valor das pessoas como sendo um valor absoluto, e o valor de Deus na nossa vida como sendo o valor maior, um valor que não pode nunca ser estimado, porque é maior do que o nosso entendimento. Vamos nos lembrar que o dia de amanhã estará cuidando de si mesmo, diz o Senhor. Cada dia traz o seu mal, mas traz o seu bem. Cada dia traz o sol e a chuva e o sol caem sobre bons e maus. Mas o amor de Deus pode ser colocado na nossa vida de tal maneira que podemos sentir a misericórdia do Senhor. Não deixe a ansiedade crescer no seu coração. Não deixe que a inquietação do mundo, as tribulações, as aflições se tornem tão fortes que você perca a alegria de viver. Olhe para Deus. Olhe para o mundo que Deus criou para você administrar. Olhe para o seu dia, para a sua hora, e veja os minutos diante de você como sendo uma oportunidade dada por Deus para você ser feliz. Lembre-se, Jesus Cristo ama você. Lembre-se que você não pode resolver determinados problemas, mas você pode colocar todos os problemas nas mãos de Deus. E no nome de Jesus Cristo você pode pedir a ajuda do Senhor. E você pode orar. Orar dizendo: Senhor, venha estar comigo. Tira do meu coração a ansiedade. Tira do meu coração o peso que me tira a alegria. E faça, Senhor, com que eu possa viver olhando para o teu reino, buscando a tua vontade. Em nome de Jesus. Amém.
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1: Tá aí para você então, melhor da música com Alda Célia. 3h35, pastor Janos está por aqui e traz para a gente mensagem para hoje.
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3: Defender a vida é respeitar a ordem do Criador. Quando Jesus perguntou quanto vale uma ovelha, não desprezou o animal. Ele mostrou uma ordem de valor. A ovelha merece cuidado, mas a pessoa merece atenção maior. No sábado, retirar o animal da cova era permitido. Quanto mais curar uma pessoa ferida. Jesus não ensinou crueldade com a fauna. Defender a vida é respeitar a ordem do Criador. Você vive em um mundo onde discursos podem inverter essa ordem. Cuidar da criação é responsabilidade. O problema surge quando a criação recebe o lugar do Criador e o ser humano, criado à imagem de Deus Pai, passa a ser tratado como objeto sem valor. Em Romanos capítulo 1, na Bíblia, alerta para essa troca. A criatura ocupa o lugar do Criador. Quando um ser humano é chamado de praga por um conhecido filósofo, sua dignidade humana e moral é reduzida. Então, defender a vida é respeitar a ordem do Criador. Pare por um instante e pense. Quem estabeleceu o valor da sua vida? Se esse valor depende apenas da cultura, da utilidade, da filosofia ou da opinião de cada época, ele pode ser retirado. O ser humano não é uma praga no jardim do nosso planeta. É criatura responsável diante de Deus Pai. Cuidar da fauna é responsabilidade. Idolatrá-la é erro. Destruí-la por ganância também é erro. Defender a vida é respeitar a ordem do Criador. Lembre-se, proteger a fauna não significa tornar-se inimigo do ser humano. Cristo Jesus perguntou, quanto mais vale uma pessoa do que uma ovelha? Creia na palavra e na pessoa de Cristo Jesus. Nele você aprende a cuidar da criação sem idolatrá-la e a valorizar o ser humano com responsabilidade. Porque assim você defende a vida e respeita a ordem do Criador.
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0: Olá, eu sou o Cacá Rodrigues e no programa de hoje o pastor Kleber Lima traz um tema muito interessante. Acompanhe.
1: Malaquias capítulo 2, versos 13 até 16 diz assim: E vocês ainda perguntam por quê? É porque o Senhor é testemunha entre você e a mulher da sua mocidade, pois você não cumpriu a sua promessa de fidelidade, embora ela fosse a sua companheira, a mulher da sua aliança. Nos dias de Malaquias, o povo mantinha suas práticas religiosas, levando ofertas ao altar e demonstrando devoção a Deus. Entretanto, havia uma grave incoerência entre aquilo que apresentavam no templo e a maneira como viviam dentro de casa. Homens de Judá estavam sendo infiéis às mulheres com quem tinham uma aliança conjugal. Quando perguntaram por que Deus não aceitava suas ofertas, o Senhor apontou para os seus casamentos. Ele havia sido testemunha daquela aliança e via a infidelidade que talvez permanecesse escondida aos olhos de outras pessoas. Algumas verdades a esse respeito. A primeira delas, a falsidade conjugal começa quando existe uma distância entre aquilo que demonstramos diante de Deus e aquilo que vivemos dentro de casa. O povo chorava diante do altar e apresentava suas ofertas, mas Deus também observava como aqueles homens tratavam suas esposas. O Senhor é testemunha entre você e a mulher da sua mocidade. A espiritualidade pública não correspondia à vida dentro de casa. Por isso, não permitam que exista uma vida para a igreja e outra para dentro de casa. O respeito, a bondade e a fidelidade que demonstramos publicamente precisam estar presentes, sobretudo na maneira como tratamos nosso cônjuge. Nossa vida conjugal também revela a verdade sobre nossa vida com Deus. Segundo lugar, fidelidade conjugal é mais do que permanecer casado. É honrar a aliança estabelecida com o cônjuge. Deus chama aquela mulher de sua companheira, a mulher da sua aliança, verso 14. O casamento, portanto, não é apenas convivência, mas uma aliança de fidelidade. Falsidade conjugal pode aparecer no adultério, mas também no engano, nos segredos, no desespero e no abandono emocional. Por isso, protejam a verdade dentro do casamento. Conversem com sinceridade, não alimentem comportamentos que precisam ser escondidos do outro. A fidelidade conjugal é construída nas escolhas que fazemos quando ninguém mais está olhando. Terceiro lugar, a fidelidade no casamento precisa ser protegida intencionalmente. Deus adverte duas vezes: tenham cuidado. Versos 15 e 16. A repetição mostra que a fidelidade não pode ser tratada com descuido. Pequenas concessões, distanciamentos e deslealdades podem, aos poucos, enfraquecer uma relação. Por isso, cuidem intencionalmente do casamento. Percebam o que está criando distância. Conversem antes que pequenos problemas se tornem grandes rupturas e cultivem aquilo que fortalece a amizade, a intimidade e a confiança. Casamentos fiéis são protegidos nas pequenas escolhas de cada dia. Agora pense, o profeta Malaquias mostra o quanto Deus leva a sério aquilo que acontece dentro do casamento. Ele é testemunha da aliança e vê aquilo que os outros não veem. Por isso, o chamado permanece, que aquilo que demonstramos diante de Deus seja coerente com a maneira como amamos, respeitamos e honramos nosso cônjuge dentro de casa.
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4: É isso. Seja feliz e até o nosso próximo encontro.

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2: Muito bom dia para você, muito bom dia, uma ótima madrugada, madrugada de terça-feira, hoje 22 de setembro de 2026. Eu sou Fábio Zamana, chegando aqui na RTM, vamos juntos até as 9 da manhã. E por aqui chuva, hein? Chuva, olha, chuva forte na madrugada, agora a chuva voltou de novo, né? E é isso, a previsão para hoje é de tempestade aqui em São Paulo, mais um dia de chuva, então você se prepara, 23 graus agora. E você, tudo bem, tudo tranquilo? Eu sei que estou falando de chuva e tem gente aí que não vê a chuva faz tempo, né? Pessoal de Goiânia, São Luís, mas aqui, olha, uma chuva, gente, uma chuva que não tá fácil, viu? Vamos lá, começando o dia aí com muita gratidão, agradecendo a Deus pela oportunidade, né, de estarmos aqui com você, mais um dia, mais uma madrugada, que seja um dia especial de muita saúde, muita paz aí para todos nós. Para você participar é muito fácil, DDD 11 974 181 456, 11 974 181 456, é o número que você pode mandar o seu recado, o seu abraço, o seu bom dia, dizer pra gente aí da onde ouve a RTM, tá bom? Vamos juntos, já chegando mais um episódio, mais uma edição do nosso Hinos que Tocam.
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2: Olá, seja bem-vindo, está no ar mais uma edição do Hinos que Tocam. Hoje vamos destacar um hino que faz parte do álbum Hinos Belos Hinos 3. O hino de hoje é considerado um hino patriótico. Quando falamos sobre hinos e músicas sacras que se cantam nas igrejas, pensamos em letras que falem sobre a doutrina cristã, a Bíblia, experiências e testemunhos relacionados com o cristianismo. Existe, porém, uma forte relação entre as igrejas e os países onde elas estão. Por isso, temos cânticos que foram escritos por uma causa patriótica ou afirmam o desejo de levar a mensagem do Evangelho para uma determinada nação. Daniel Roberts era pastor da Igreja Episcopal St. Thomas, uma pequena igreja localizada em uma comunidade rural no estado de Vermont, nos Estados Unidos. Ele escreveu um hino para que sua congregação comemorasse o centenário da independência dos Estados Unidos, celebrado em 1876. E surgiu daí, então, o conhecido hino Deus de Nossos Pais, também conhecido como Deus dos Antigos. É, e a sua congregação cantou ao som da melodia do hino nacional da Rússia. Anos mais tarde, por ser muito tímido e jamais imaginar que sua música seria tão popular, encaminhou de maneira anônima a comissão de reexaminava o hinário episcopal. E o hino não apenas foi aceito, como também foi escolhido para ser o oficial do centenário de comemoração da Constituição dos Estados Unidos. Uma história interessante que une o amor a Cristo e o amor à pátria. Vamos então ouvir as vozes de Wesley Marlene e seu filho Guilherme Vasquez, do hino Hinos Belos Hinos 3, o conhecido Deus dos Antigos.
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1: E ouvimos Wesley Marlene cantando Deus dos Antigos.
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1: E seguimos para a segunda parte do programa, na qual veremos músicas selecionadas para você, chegando Arautos do Rei, chegou a hora.

0: Quarteto Vida Nova, quão bondoso amigo é Cristo.
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0: Agora chegando Saudade de Justus Henry Nelson.

0: E ouvimos Saudade de Justus Henry Nelson. E com essa canção chegamos ao fim a mais um programa Hinos que Toca, um programa que teve a produção de Raquel Campelo, revisão Marcos Olivares, apresentação Fábio Zamana. Até o próximo Hinos que Tocam.
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0: Agora 4 horas 32 minutos, horário de Brasília. Excelente dia para você, uma ótima madrugada.
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0: Vamos lá, vamos juntos, mandando aquele abraço, aquele bom dia para você acompanhando a gente, participando pelo nosso WhatsApp. Elisângela já passou por aqui direto de Interlândia, lá em Goiás, desejando boa madrugada para todos, falou obrigado pela companhia. Ô Elisângela, a gente que agradece por estar aqui conosco, mais um dia, mais uma madrugada, viu minha amiga? Sebastiana Campelo, em Trindade, Goiás, também participando. Como é que você tá, Sebastiana? Bom dia.
1: Bom dia, filho da mãe. Aqui que fala Sebastiana Campelo, Setor Ponta, Trindade, Goiás.
0: Tudo bem, Sebastiana? Um abraço pra você. River Kennedy, lá na Inglaterra, como é que você tá, meu amigo? Muito, muito, muito, muito bom dia. Aquele abraço pra você aí, pra todo mundo na Inglaterra, acompanhando a RTM, né? Pastor Marcos, Pastora Débora, Pastor Israel, Monique Grazielli, Poliana e todos os outros aí também. Bom dia, River.
2: Ô, tchê, meu querido, meu amigo Fábio Zamana, como é que você tá? Pastor abençoado, que traz alegria para as nossas madrugadas, aliás, para a sua madrugada, né, no Brasil, para nós aqui
0: é
2: já,
0: verdade.
2: Já são 8 horas e 12 minutos,
0: aqui,
2: mas eu estou passando ainda aqui para deixar aquele abraço carinhoso, abraço de leão para você, para toda a sua família, sua equipe maravilhosa da RTM, e a todos que estiverem ligadinho, né, que já com certeza, Gilbertão, Sebastiana, esse povo aí está tudo ligado já, né, um abraço. De Deus abençoe, de 0 a 1000, quem está dentro e fora do Brasil, é o meu amigo, o pastor Israel Rocha, que essa hora deve estar suado, debaixo da coberta. E um abraço para todos. Amém, meu querido? Deus abençoe a sua terça-feira e a nossa terça-feira. Hoje tem festividade aqui, mas estamos ligadinho na melhor. Tchau, obrigado,
0: maravilha,
2: meu querido. Um dia de bênção para
0: valeu,
2: todos.
0: Valeu, River.
2: Amigo,
0: abraço.
2: Conservo evangelista River Kennedy.
0: Abraço de leão para você também. Ótimo dia. José de Ribamar tá passando com a gente, mandou foto aí do seu café da manhã. Hoje tem pãozinho, tem banana. Isso aí, bom café da manhã, José. Maria Raimunda, bairro Camboa, tá por aqui também. Bom dia, Maria Raimunda, como é que você tá? Tudo bem? Tudo tranquilo por aí em Goiás? Tô sabendo que tá fazendo muito calor por aí, né?
3: Bom dia, pastor Fábio Zamana. Tava vendo seu vídeo ontem, né? Foi dia dos radialistas. Quero dar meus parabéns para você. Que Deus continue abençoando você e todos os radialistas, né? Ter essa coragem de levantar de madrugada, passar a noite e fazer companhia pra gente que perde o sono, né? Deus abençoe vocês ricamente.
0: Tamo junto, Maria.
3: Quero desejar pra você,
0: obrigado,
3: pra
0: obrigado
3: todos os ouvintes,
0: carinho.
3: Um ótimo terça-feira. Um
0: ótima
3: abraço,
0: terça.
3: Com Deus.
0: Abraço de leão pra você também e pra toda a família. Obrigado pela companhia. Raul Martins, lá de Irajá, Ceará. Bom dia.
4: Fala, meu amigo Fábio Zamana. Bom dia. Aqui Raul Martins, diretamente da padaria Martins de Irajá, Hidrolândia, Ceará. Passando aqui pra desejar uma terça-feira abençoada a todos os ouvintes.
0: Olha, tem um galo cantando aí também, hein?
4: Todos aqui da padaria Martins.
0: Abraço, Sávio, pessoal, na padaria filho, Martins.
4: É, o Thaleson, o Israel e a todos da padaria Martins e diretamente de Irajá, Raul Martins. Bom dia.
0: Valeu, Raul. Aquele abraço pra você também, meu amigo. Assis Melo tá com a gente. Muito bom dia, Assis. Como é que você tá, meu amigo? Tudo tranquilo por aí?
5: É isso aí, Fábio. Bom dia.
0: Bom graças dia.
5: A paz aí pra toda a equipe. Olha, chuva, clima bem pesado aí, mas que Deus abençoe toda a equipe. Quero mandar um alô especial nessa manhã para a UNSEMA, União de Militares Cristãos Evangélicos do Maranhão. Estão se reintegrando para fazer novos trabalhos de evangelismo no estado e sábado estaremos em Alcântara, Maranhão. Né, convidado lá pela Assembleia de Deus Missão, na pessoa do pastor Fábio Mendes. Abraço, meu irmão.
0: Abraço, meu amigo Assis. Abraço de leão pra você. Obrigado pela companhia de sempre, viu? Você é top. Também com a gente, Alex Oliveira, Conceição do Araguaia, na Fazenda Bom Jesus. Bom dia, Alex. Bom dia, meu xará, Fábio Aurélio, também aí no Maranhão. Como é que você tá, meu xará? Tudo bem? Tudo tranquilo?
6: Bom dia, pastor Fábio Zamana. Quero desejar uma semana abençoada a todos, que o Senhor possa estar nos agraciando com as bênçãos celestiais. E Fábio, aqui em São Luís está quente, meu irmão, está quente. Sensação térmica aqui de 40 graus.
0: Meu amigo.
6: Que Deus nos abençoe nesta semana.
0: Que calor, hein?
6: Que as portas se abram para todos. Um abraço de leão.
0: Abraço de leão. Xará, obrigado pela participação. Seguimos. Música da Terra chegando para você aqui na RTM.
7: Zedequias, acorda, rapaz.
8: Ora, acordar pra quê?
7: Nós queremos ouvir música. Então vamos, ué.

0: Zedequias, vem cá ouvir uma moda. Essa aqui, ó.
1: Uai, mãe.
0: E eu gosto de música da terra, sabe? Aquela música que você sente beira na rede, fica balançando de um lado pro outro. Fica lá com os fios olhando pra cima e pra baixo pra ver o que eles estão fazendo. Escuta aquela música bonita, igual nós escuta aqui, só. Por exemplo, tem o Sérgio Marques Marquinhos que eu fico escutando em casa e escuto também aqui no Música da Terra porque eles cantam

0: Você ouviu o Sérgio Marque Marquinho, cor de cliente aqui no Música da Tese, meu grau. Ô, Zé Cláudio, o senhor sabia que no poste, perto da minha casa, tem um João de Barro? É uma maravilha, viu? Que olha, fala que é um passarinhozinho de nada, pequenininho, tamanho do meu dedinho pequenininho aqui, Zé Cláudio. Mas eu vi o esforço de levar no beco por dias a fio os pedacinhos de barro, os pedacinhos de capim pra fazer aquela casinha dele gostosa. Ai, que maravilha, viu, Zé Cláudio? Ficou bonito o negócio. Sabe, ele não afrouxa o tucano, ajeita aqui, ajeita ali, voa pra cá, voa pra lá, traz, põe terra, não cansa, voa de novo, empurra o biquinho, os grãozinhos da terra, bate as asinhas doloridas e cansadas, se agita, vem a chuva ameaçando pra colocar tudo debaixo que ele fez, ele remenda o que a chuva estragou, recomeça, aí vem um gavião voando pra acabar com a vaidade dele e ele foge. Quando o gavião vai embora, ele volta, zô. Ele segue em frente, mais barro e mais barro e mais barro. E sabe o que acontece? Chega ao topo, dá os remates finais pra deixar o negócio bonitinho, meio acabado. Tá pensando que o João de Barro, ele gosta de fazer as coisas meio assim, meio boa. Não, senhor. Ele faz o negócio bonito, viu? E olha lá, um amanhecer da primavera. O rancho todinho construído e ele piando de felicidade. Até eu piava de felicidade, zô. Ao lado da companheira dele, na casinha gostosa, aconchegando o João de Barro. E agora pode vir chuva, pode vir, porque ele não se importa mais. E pode vir gavião novo, porque os filhotes dele tá tudo dormindo lá, seguro, numa caminha de pena gostosa demais, zô. Que lindeza! Aí, Zé Cláudio, eu fico pensando que Deus... Que Deus é quem guarda nossa casa, não é mesmo? Se não guarda, vai ser inútil a gente ficar fazendo qualquer coisa, não é verdade, Zé Cláudio? Ô, Zé Cláudio, você gosta de pescar? Gosto. Falando nisso... Esse final de semana a gente bem que podia pescar, hein, Zé Dequias?
1: Ah, se o senhor não vai nem em casa tomar um café comigo, quando mais pescar. Lá em casa tem um laguinho também pra nós pescar, o que o senhor acha?
0: Tem mesmo?
1: Tem, Zô. Inclusive a gente tem todo o material lá pra pescar. Já peguei carapichão, seu crânio. Olha, o último que eu peguei tinha 325 metros.
0: Ah, Zé Dequias, para, vai.
1: É brincadeirinha, senhor. É brincadeirinha, senhor Cláudio. Ele tinha, acho que, 10 centímetros, agora. Tão pequenininho que ele era, quase desapareceu no anzol, senhor. Era uma coisa dentro do minuto, parecia minha unha, seu Cláudio. Era miudinho, miudinho, miudinho. Mas olha, tem um laguinho lá, seu Cláudio. Vamos lá pescar comigo? Comigo, nossas famílias, 75 estão lá em casa, senhor.
0: Combinado, então, esse final de semana eu passo lá.
1: Então vamos lá, porque quem vem chegando é os vencedores, cantando Pescador pra você aqui no Música da Terra, Zô.

0: música bonita se escuta aqui no Música da Terra. Vencedores por Cristo, Pescador. Você que está nos ouvindo, preste bastante atenção, abre seu ouvido que vai começar o Boletim Rural. Acompanhe as informações do campo. Daqui a pouco nós voltamos, senhoras e senhores.
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2: Comece em seu rádio Boletim Rural. Hoje na apresentação de Cláudio Ronchi. E nesta edição, você fica sabendo, preços do feijão seguem em alta nas regiões produtoras. Esta e outras notícias, agora no Boletim Rural.
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2: Os preços do feijão continuam subindo nas principais regiões produtoras do país. O destaque vai para o feijão preto, que teve uma forte alta de mais de 10% na última semana no Paraná, impulsionado pelas estimativas de estoques baixos para o fim de ano. A saca de 60 quilos foi cotada a R$ 248,74. Já para o feijão carioca, o ritmo de negócios segue mais contido. Os produtores sustentam as pedidas, mas os compradores pisam no freio diante de novos valores. No noroeste de Minas Gerais, a saca fechou a semana cotada a R$ 315,98, com leve alta de mais de 2%. O Uruguai autorizou o Brasil a utilizar o excedente de sua cota de exportação de carne bovina para a China. O anúncio foi feito pelo presidente Luiz Inácio Lula da Silva após reunião com o presidente uruguaio Yamandu Orsi em Nova York. Ao todo, cerca de 80 mil toneladas que não seriam utilizadas pelo Uruguai poderão ser repassadas para exportadores brasileiros enviarem carne sem tarifa extra ao mercado chinês. O mercado do milho registra movimentações distintas pelo país. Em São Paulo, com compradores priorizando o uso dos estoques, as negociações esfriaram e a saca de 60 quilos recuou para R$ 69,29 no indicador CPEA. Por outro lado, mais da metade das praças acompanhadas pela consultoria agro-rural tiveram valorização na última semana. O maior avanço foi registrado em Uruçuí, no Paraná, com alta de mais de 5%, enquanto as principais quedas ocorreram no Triângulo Mineiro. Com fonte de Globo Rural, produção de Karina Joubert, coordenação de Marcelo Fávero, direção de André Castilho, com realização da sua RTM Brasil, na apresentação de Cláudio Ronchi, esta foi mais uma edição do seu Boletim Rural.
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seguinte, chegando esse casar maravilhoso que é aqui da Transmundial, que é o Wesley Mazzulerni, cantando Castelo Forte, tocando em viola, seu grau. Olha só, a música em viola todinha, que bonito!

0: por hoje é só, Zé Kiss.
1: Aí não tá bom. Logo, logo a gente volta. E com muito mais música. Ei, peraí. Esta foi mais uma produção da Transmundial.
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0: Para todo mundo ouvir agora às 5 horas em ponto horário de Brasília. Ótimo dia para você. Vamos juntos por aqui, hein? Mandando um abraço, um bom dia para você acompanhando a RTM em qualquer lugar do planeta. Quem já passou por aqui, Giane Soriano, direto de Teófilo Otoni, Minas Gerais. Hoje, pelo jeito, vai ter pedal, né, Giane? Aí, pelo jeito, não tá chovendo, porque aqui em São Paulo... olhando aqui nas câmeras, parece que agora até parou um pouquinho, viu? Mas olha, já choveu bastante por aqui, viu, Giane? Bom dia!
1: Bom dia, Fábio Zamana, meu amigão, meu pastor. Bom dia a todos meus amigos e ouvintes aí da Rádio Transmundial. Aqui é o Giane Soriano, diretamente de Teófilo Otoni, Minas Gerais. E hoje, se Deus quiser, tem pedal. Só tô tomando meu chazinho aqui para dar uma energizada, Fábio. E não está chovendo, está um pouquinho frio, mas não está tanto, 18 graus. E aí nós vamos sair para dar aquela pedaladinha, né? Aproveitar aí e escutar a Rádio Transmundial durante o percurso. Ô, maravilha! Mandar um abraço aí para os meus amigos e ouvintes aí, a Graça Imperial, a Silvinha e Madruguinha, Conceição, a Eliane lá em Portugal, o Pastor Jean, Pastor Israel. Evangelista River Kennedy, ao Dudu, todo mundo aí, ó. Um abração, Fábio, fico com Deus, tchau, tchau.
0: Valeu, Giane, um abraço pra você também, aquele abraço de leão, meu amigo, tamo juntos. Bom pedal aí pra você, viu? Obrigado por estar com a gente todo dia, toda madrugada, todo início de dia aí, cuidando do corpo, da saúde e, lógico, ouvindo a RTM, isso é bom demais. Quem passou por aqui, Pastor Jean também, lá na França, mandou um abraço, bom dia para todos. Francisco Araújo, em Sobral, no Ceará. Bom dia, quem mais? Ezequias, em Goiás, também está participando com a gente. Muito bom dia para você, Ezequias.
2: Bom dia, RTM, bom dia, aqui é Ezequias. Estou ligadinho, ouvindo aí esse quarteto aí maravilhoso. Eu gosto de quarteto. Se for possível, roda para nós aí com o quarteto Giliardi. Ô, Jonah, rapaziada.
0: Quarteto é top demais, né, Ezequias? Abraço pra você, meu amigo. Um abraço de leão. Tamo juntos. Ótima terça. Também passou por aqui Poliana, lá na Inglaterra. Como é que você tá, Poliana? E ela falou, bom dia, Fábio. Um abraço pra você e pra todos os ouvintes. Abraço, Poliana. Também conosco, já mandou aqui o seu recado, Dorinha, lá em Nova Dimensão, distrito de Nova Mamoré. Ouvindo a gente aí, mandou um abraço pra toda a equipe, pra todo mundo que está ouvindo a RTM. Obrigado, Dorinha. Bom dia pra você também. Graça Imperial, Natal, Rio Grande do Norte. Como é que você tá, Graça? Muito bom dia pra você.
3: Eu acho, Fábio, meu Deus, eu sono um pouco, mas aqui é uma brasileira pra todos que estão ouvindo a RTM. Onde eu fui pra uma consulta médica, mudou a medicação antialérgica. Mas obrigado, Pastor Fábio, pra Deus escutar, lhe abençoando, meu irmão e sua família.
0: Valeu, minha amiga. Um abraço pra você. Se o remédio não tá fazendo muito efeito, tem que trocar mesmo, né? Colocar outro remédio aí pra você ficar boa logo, viu? Um abraço pra você, minha amiga. Continue se cuidando. Fatiminha, Natal, Rio Grande do Norte, passando pra desejar uma ótima terça-feira. Abraço de leão pra você também, Fatiminha. Obrigado pela mensagem. Lima, taxista. Bom dia, Lima. Direto do bairro de Fátima, trabalhando, girando, rodando, ao som da RTM também. Vamos agora com Através da Bíblia, professor Itamir Neves. Hoje, falando sobre Gênesis, capítulo 12.

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1: Querido amigo, você sabe que nós já estamos estudando o livro de Gênesis. Você deve estar se lembrando de que nós iniciamos o estudo de Gênesis no programa passado. No programa passado, dividimos o livro em duas grandes porções. Do capítulo 1 até o capítulo 11, era a primeira porção. E a segunda parte, do capítulo 12 até o capítulo 50. Isso é, até o final do livro. No programa passado também dissemos que a ênfase de Gênesis recai sobre a segunda parte, isso é, do capítulo 12 até o capítulo 50. Você se lembra que nós fizemos essa afirmação, não se lembra? Então, veja só, é que a primeira parte do Gênesis trata do começo da criação, mas a partir da segunda parte nós encontramos uma ênfase maior na redenção do ser humano. Dissemos então que Deus estava mais interessado nas pessoas do que em todo o universo criado por ele. E podemos dizer que Deus está mais interessado em você e dá mais valor a você do que valoriza todo o universo criado por ele. Isso foi demonstrado porque ele enviou Jesus Cristo para salvar a você e nos salvar a todos nós os nossos pecados. Para estudarmos esse livro de Gênesis ou qualquer outro livro bíblico, temos que conhecê-lo de modo completo, como um todo, tendo dele uma visão geral, para depois sim analisá-lo, olhando as suas partes. Lembre-se de que eu comentei que há duas formas de nós estudarmos a Bíblia. Uma é com o telescópio e a outra é com um microscópio. No programa passado, nós usamos o telescópio. Isso é, nós vimos o livro de uma maneira geral. Conhecemos o livro de Gênesis de um modo completo. Hoje, com o microscópio, nós vamos conhecer os detalhes, as particularidades de Gênesis. Nesse encontro, nós vamos verificar os detalhes do esboço do livro e a partir desse programa iremos estudando Gênesis em pequenas porções. Então, em sétimo lugar, nós tínhamos falado dos seis primeiros lugares no programa passado, eu quero lhe dar a oportunidade para você anotar o esboço que nós vamos dar a seguir. Em sétimo lugar, vem o esboço, a mensagem geral do livro de Gênesis, só para você recordar, é que Gênesis demonstra o fracasso do ser humano em todas as suas circunstâncias, mas também revela a maravilhosa salvação de Deus para cada situação. Agora vamos conhecer em detalhes a primeira parte do livro de Gênesis, que, como dissemos, é o livro das origens. Afie aí o seu microscópio e vamos conseguir enxergar detalhes dessa primeira parte do livro de Gênesis. A primeira parte do esboço abrange o conteúdo dos 11 primeiros capítulos de Gênesis. Podemos denominá-la de a história primitiva da raça humana. Ouça bem, a história primitiva da raça humana. Nessa primeira parte de Gênesis, de 1 até 11, temos subdivisões que podem nos ajudar ainda a reter melhor esse conteúdo. Vamos a elas. Temos quatro narrativas de grandes eventos que deram origem à raça humana. Nessa primeira parte, de 1 a 11, temos quatro narrativas de grandes eventos que deram origem à raça humana. Primeiro, a narrativa da criação, capítulos 1 e 2. Depois, a narrativa da queda, capítulos 3 a 6. Depois, a narrativa do dilúvio, capítulos 6 a 8. E em quarto lugar, a quarta narrativa, a narrativa da Torre de Babel, dos capítulos 9 até 11. A segunda parte do esboço de Gênesis abrange o conteúdo dos capítulos 12 até 50, isso é, até o final do livro. Podemos então denominá-la de a história patriarcal da raça hebraica. E aqui também nós temos subdivisões que podem nos ajudar a reter esse conteúdo. Aqui temos as narrativas de quatro grandes personagens que deram origem ao povo hebreu. Anote aí, em primeiro lugar, a narrativa da vida de Abrão, depois chamado Abraão, capítulos 12 a 24. Em segundo lugar, a narrativa da vida de Isaac, capítulos 21 a 26. Em terceiro lugar, a narrativa de Jacó, depois chamado Israel, capítulos 27 a 36. E em quarto lugar, a narrativa da vida de José, nos capítulos 37 a 50. Espero que você esteja conseguindo acompanhar. Mas eu vou repetir para que você possa perceber como é fácil a gente decorar o esboço de Gênesis. O livro está dividido em duas grandes porções, capítulos 1 a 11 e capítulos 12 a 50. Na primeira parte, temos o relato de quatro eventos. Anote aí: criação, queda, dilúvio e a Torre de Babel. E na segunda parte temos o relato de quatro grandes personagens, iniciadores da nação hebraica: Abraão, Isaque, Jacó e José. Você deve ter percebido que essa é uma maneira mais simples, mais fácil de memorizar o esboço do livro de Gênesis. Então estamos caminhando passo a passo e eu quero que você me acompanhe naquilo que vem a seguir. Nós vamos dividir essas subdivisões para que nos aprofundemos ainda mais no conhecimento de cada um dos detalhes. Lembre-se da nossa ilustração. Nós estamos vendo o livro de Gênesis agora com um microscópio. E você deve saber que um microscópio tem várias lentes. Quando usadas adequadamente, essas lentes nos permitem ver detalhes que muitas vezes não foram percebidos anteriormente. Usaremos essas lentes mais potentes quando começarmos, a partir do próximo programa, a análise de trechos e de versículos dos livros bíblicos que estudaremos. Olha, essa é uma grande aventura. Nós vamos perceber as riquezas da palavra de Deus. Afinal, a Bíblia é a revelação do Deus infinito a uma criatura finita. Quanto mais estudamos a palavra de Deus, mais conhecemos a Deus, a sua soberania, o seu poder e o seu imenso amor dado a cada um de nós. Querido amigo, eu espero que você esteja pronto para um mergulho ainda mais profundo na palavra de Deus. Ou, se você quiser, vamos voltar ao microscópio para conhecer ainda mais detalhes do livro de Gênesis. Veja só, na nossa primeira divisão, que engloba os capítulos 1 a 11, a qual chamamos a história primitiva da raça humana, anotamos quatro subdivisões: a narrativa da criação, a narrativa da queda, a narrativa do dilúvio e a narrativa da Torre de Babel. Agora vamos subdividir ainda mais cada uma dessas quatro subdivisões. Preste bem atenção e, se você quiser e se for possível, vá anotando esses detalhes. Assim, para a primeira subdivisão, que denominamos a narrativa da criação, nós vamos dividi-la em duas subseções. Em primeiro lugar, a narrativa de toda a criação, capítulo 1. E em segundo lugar, a narrativa especial da criação do homem, no capítulo 2. Na segunda divisão, que nós denominamos a narrativa da queda, vamos dividi-la também em duas porções. Em primeiro lugar, a entrada do pecado no mundo, no capítulo 3. E em segundo lugar, a narrativa do avanço do pecado no mundo, capítulos 4 até 6. Na terceira subdivisão, que denominamos a narrativa do dilúvio, ao invés de termos apenas duas subdivisões, vamos encontrar três. Em primeiro lugar, vamos encontrar a causa do dilúvio, cujo conteúdo está relatado no capítulo 6. Em segundo lugar, a

nós estamos trazendo várias novidades para você. Mas com certeza alguma coisa ficou em sua mente. Passamos para você todas essas subdivisões da primeira parte de Gênesis com o propósito de auxiliá-lo, de facilitá-lo na sua memorização do livro de Gênesis. Mas ainda eu quero lembrar com você os quatro eventos dessa primeira grande parte do livro de Gênesis, que vai do capítulo 1 até o capítulo 11. Então você vai ter possibilidade de memorizar com maior facilidade. Então, vamos lá. A narrativa da criação nos capítulos 1 e 2. Narrativa da queda nos capítulos 3 a 6. A narrativa do dilúvio, capítulos 6 a 8. E a narrativa da Torre de Babel, capítulos 9 a 11. Você relembrou? Quatro grandes eventos: criação, queda, dilúvio e Babel. Sabe por que é importante você ter bem claro o esboço do livro de Gênesis na sua mente? É importante para que você, ao estudar um trecho do livro, tenha a ideia completa do seu conteúdo e para que você saiba também o contexto onde ele está inserido. É isso que fazemos quando esboçamos Gênesis. Querido amigo, estamos agora diante de mais uma parte da nossa tarefa de olharmos detidamente através das lentes do nosso microscópio para enxergarmos ainda mais detalhadamente agora a segunda parte, isso é, dos capítulos 12 a 50. Vamos então recordar essa segunda parte e vamos relembrar que nós a denominamos de a história patriarcal da raça hebraica. E como já mencionamos anteriormente, aqui temos também quatro subdivisões que vão poder nos ajudar a reter melhor o seu conteúdo. Eu espero que você esteja se lembrando de cada uma dessas divisões. Em primeiro lugar, nós temos a narrativa da vida de Abrão. Isso é, depois ele foi chamado Abraão. Ele está registrado nos capítulos 12 a 24. Em segundo lugar, temos a narrativa da vida de Isaac, nos capítulos 21 a 26. Em terceiro lugar, encontramos a narrativa da vida de Jacó. Depois foi chamado Israel, nos capítulos 27 a 36. E no final, em quarto lugar, temos a narrativa da vida de José, registrada nos capítulos 37 a 50. Relembrou-se? Abraão, Isaac, Jacó e José. Então, tornando mais fácil a sua memorização, eu vou repetir. Quatro palavras apenas: Abraão, Isaac, Jacó e José. Olha, não é tão difícil não, eu acho que você está conseguindo acompanhar. Portanto, em Gênesis, nós temos, olha só, quatro eventos e quatro personagens. Quatro eventos: criação, queda, dilúvio e Babel. E os quatro personagens: Abraão, Isaac, Jacó e José. Se você memorizar essas oito palavras, você memorizou o esboço do livro de Gênesis. Eu vou repetir: criação, queda, dilúvio e Babel. E depois Abraão, Isaac, Jacó e José. Sim, com oito palavras, nós temos o esboço do livro de Gênesis bem gravado em nossas mentes. Caminhando para o final do programa, eu queria propor o seguinte procedimento. Assim como nós fizemos na primeira parte de Gênesis, quando dividimos aqueles quatro grandes eventos importantes, aqui também na segunda parte, nós vamos dividir a vida desses quatro grandes personagens para conhecermos melhor a cada um deles. Em primeiro lugar, vamos conhecer a vida de Abraão, que é narrada nos capítulos 12 até 24. Vamos denominá-la de a Aliança Prometida. Em segundo lugar, a vida de Isaac, que é narrada nos capítulos 21 a 26. Nós vamos denominá-la de a Aliança Transmitida. Em terceiro lugar, a vida de Jacó, ela é narrada nos capítulos 27 até 36, e podemos denominá-la de a Aliança Prosseguida. E em quarto e último lugar, a vida de José, narrada nos capítulos 37 a 50, que pode ser denominada a Aliança Exercitada. Muito bem, espero que você esteja conseguindo nos acompanhar. Essa é a segunda parte de Gênesis,
a parte em que conhecemos a origem da nação.

0: tradição hebraica, que se deu através da vida desses quatro patriarcas bem conhecidos por todos nós: Abraão, Isaque, Jacó e José. Memorizando esses quatro nomes, você tem condições de saber de modo bem simples o esboço dessa segunda parte do livro de Gênesis. Muito bem, temos que prosseguir em nossa tarefa de conhecer ainda mais os detalhes dessa segunda parte, e para isso eu quero te convidar a fazer mais anotações. Na verdade, usando aquela nossa ilustração, limpe bem as mentes do seu microscópio e vamos conhecer mais profundamente cada uma dessas vidas, que são vidas marcantes. Vidas e personagens que deram origem à nação hebraica, vidas que principalmente nos mostram homens comuns, iguais a nós, que foram escolhidos por Deus sem mérito algum, mas que confiaram em Deus e nas suas promessas e prosseguiram pela fé, participando ativamente do plano de Deus. Esse plano divino começou a ser delineado, começou a ser percebido desde que o pecado entrou no mundo. Em Gênesis 3:15, o Redentor foi prometido e a partir dali Deus foi chamando instrumentos humanos para que tal plano se realizasse. Mas eu espero que você esteja percebendo a importância, então, de conhecermos as vidas desses homens, Abraão, Isaque, Jacó e José. Quando conhecemos detalhadamente essas vidas, vamos perceber como eles compuseram com Deus esse plano tão perfeito da redenção da raça humana. Em primeiro lugar, nos capítulos 12 até 24, vamos observar a vida de Abraão, que nós denominamos de a Aliança Prometida. Nós vemos três aspectos aqui na vida de Abraão. São princípios da fé, nos capítulos 12 até 14. Depois, teste da fé, nos capítulos 15 a 21. E depois, o aperfeiçoamento da fé, nos capítulos 22 a 24. Por isso, Abraão é chamado o pai da fé, o amigo de Deus, um dos heróis da galeria da fé de Hebreus, capítulo 11. Assim, então, detalhamos para que possamos conhecer melhor a vida de Abraão. Princípios da fé, teste da fé, aperfeiçoamento da fé. Agora vamos para a vida de Isaque, capítulos 21 até 26. No capítulo 21 até 24, descrevem o nascimento e o casamento de Isaque. Em segundo lugar, nos capítulos 25 e 26, encontramos a descrição da concessão da bênção de Abraão a Isaque, o seu filho. Em terceiro lugar, nós vamos encontrar, nessa segunda parte do livro de Gênesis, a vida de Jacó, depois chamado de Israel. Nos capítulos 27 até 30, encontramos as bênçãos materiais conseguidas. E no capítulo 31 a 36, as bênçãos espirituais não conseguidas, até que a transformação de Jacó em Israel aconteceu. E agora, finalizando em quarto lugar, nos capítulos 37 a 50, temos a descrição da vida de José, conhecida por todos nós como José do Egito. Esses capítulos denominamos de a Aliança Exercitada. E as suas subdivisões são as seguintes. O primeiro destaque enfatiza o treinamento através das provações, nos capítulos 37 a 40. Em segundo lugar, o destaque enfatiza o triunfo através da confiança em Deus. Aqui, do capítulo 40 até o capítulo 50, até o final do livro de Gênesis. Querido amigo, eu espero que você esteja conseguindo nos acompanhar nesse detalhamento da segunda parte do livro de Gênesis. E a partir do próximo programa, nós vamos estudar ainda mais detalhadamente o livro de Gênesis, porque nós estaremos estudando o próprio texto de Gênesis. Logicamente, esses esboços que nós demos é para que você tenha a possibilidade de ter um quadro mais completo na sua mente. Mas vamos iniciar o estudo do texto a partir do próximo programa. Por exemplo, Ao estudarmos o capítulo 1 de Gênesis, que nos apresenta a narrativa da criação de todo o universo, nós vamos nos deter no exame das teorias a respeito da criação do universo. Creio que você já ouviu diferentes opiniões sobre a formação do nosso mundo e do universo onde ele se insere. Temos pessoas que creem na criação divina, como é relatada na Bíblia, mas temos pessoas também que não aceitam essa narrativa. Temos livros que abordam essas teorias chamadas científicas, mas que muitas vezes de ciência só tem mesmo título, porque tais teorias estão sendo mudadas a cada 10 anos, e a maioria delas é alterada a cada 5 anos. Sempre houve muitas teorias a respeito da origem do universo. Houve quem dissesse que o mundo era uma ilusão e que não era a realidade. Certamente não precisamos dizer que essa é uma teoria completamente errada, mas ainda hoje temos aqueles que aceitam que essa teoria é a correta. Há quem diga que o mundo surgiu espontaneamente do nada. Bem, num sentido, é preciso lembrar que Deus é quem ordenou e tudo veio a existir. Ele criou o universo do nada mesmo. Mas também temos que entender que outros têm outras teorias. Temos, por exemplo, a teoria do Big Bang. Isso é, ela afirma essa teoria que o mundo apareceu como uma consequência de uma grande explosão, muitos bilhões de anos atrás. Como você pode ver, nós temos as mais diferentes teorias. Por quê? Porque pessoas, até estudiosos, não aceitam o relato da palavra de Deus. Nós temos então, em contraste com a teoria criacionista, isso é, aquela que crê na criação narrada na palavra de Deus, a criação divina do universo, do mundo e do ser humano, contrariamente colocada às teorias ditas científicas, elaboradas pelo ser humano. Na verdade, são várias posições, e eu acho que você já conhece algumas delas. Mas nós vamos gastar mais tempo com elas no próximo programa. E por isso eu quero convidá-lo a estar conosco para um exame detalhado dessas teorias. Um abraço e até breve.
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0: É, muito bom dia para você. Agora 5 horas 31 minutos, horário de Brasília. Eu sou Fábio Zamana e estamos juntos, estamos ao vivo nesta terça-feira, 22 de setembro de 2026. Levando para você a programação da RTM, muito obrigado por sua audiência, muito obrigado por sua companhia. Daqui a pouquinho por aqui tem palavra para hoje, mas antes eu quero cumprimentar você que está ouvindo, você que está chegando pela TWR em Bonaire, acompanhando a partir de agora, e fica conosco até às 9 horas da manhã. Um ótimo dia, uma excelente terça-feira. Vamos juntos, mandando aquele abraço, bom dia para você que está chegando pelo nosso WhatsApp 11 974 181 456. Mário Porto, como é que você está, meu amigo? Muito bom dia.
1: Bom dia, meu amigo Fábio Zamana, bendito dia. Hoje, 22 de setembro, marca a chegada da primavera no Brasil, Fábio. Primavera chega oficialmente às 21 horas e 5 minutos. Vai até o dia 21 de dezembro. Que essa estação primaveril seja para nós também de renovação na alma, no espírito. Que o Senhor nos abençoe. Primavera sempre é o tempo das colheitas, que possamos ter colheitas em todas as áreas de nossas vidas. Nós abençoamos nossa audiência a partir aqui de São Luís do Maranhão, desejando as multiformes bênçãos. Feliz primavera.
0: Valeu, Mário Porto. Um abraço para você, meu amigão. É verdade, primavera tá chegando, né? E que ela traga aí o sol. Aqui em São Paulo tá engraçado, né? Porque ontem fez sol, foi um dia bem quente, bem gostoso, bem agradável. E hoje já tá chovendo. Anteontem foi chuva o dia inteiro. E assim estamos, um dia chuva, um dia sol. Um dia chuva, um dia sol. Às vezes sol, aí depois muda do nada e chega a chuva. E chuvas fortes, né, atualmente. Valeu, valeu, Mário Porto. Um abraço de leão pra você. Vamos mandar um pouquinho de chuva pra vocês aí, pro pessoal de Goiânia também, né? Tá sem chover aí. Um abraço, Terezinha Tocantins, ouvindo a RTM. Como é que você tá, Terezinha? Bom dia.
2: A paz do Senhor, pastor Fábio Zamana. É, eu mando um abraço pra todo mundo. Ofereço a programação pra todos que estão ouvindo. Ouço todos os dias o seu programa. É, estou ligadinha das 3 e o dia todo.
0: Olha só,
2: aí
0: maravilha.
2: Aí ofereço um alôzinho para mim e o meu esposo José Paixão. E um abração para as gêmeas.
0: Oh, obrigado, obrigado pelo
2: e
0: carinho.
2: E ofereço a programação para você também.
0: Tá certo, obrigado, obrigado, Terezinha. Abraço de leão para você, obrigado pela participação. Um abraço para toda a família aí. Bom saber que você tá sempre com a gente, né? A partir das 3, horário que praticamente tô em casa acordando, né? Um abraço para você, minha amiga. Alcinei Patos, Minas, ouvindo também a RTM. Bom dia. Pé quente, é isso? É, tá salvo aqui com pé quente, Mossoró, Rio Grande do Norte. Tá participando também, bom dia.
3: Bom dia, meu amigo Fábio Zamanda, paz do Senhor, tudo bem, irmão?
0: Tudo.
3: É, aqui é pé quente, da cidade de Mossoró, Rio Grande do Norte. Tô ouvindo você através da Rádio Libertadora, aqui em Mossoró.
0: Maravilha.
3: Rádio mais evangeliza no Rio Grande do Norte. Um abraço pra você, irmão.
0: Abraço.
3: Pastor, fique com Deus. Uma benção para todos, de todo o Brasil. Muito obrigado.
0: Um abraço para você também, meu amigão. Eita, coisa boa, pé quente participando com a gente. Paulo Soares está por aqui também, junto com a esposa Elci. Claudião, lá no Pirapora, como é que você está, Claudião? Bom dia.
4: Bom dia, Fábio Zamana. Bom dia, povo abençoado do Senhor, essa rádio missionária. Aqui é Claudio do bairro de Pirapora, São Luís do Maranhão. Mandando uma alô a todos vocês, essa rádio missionária. Da 92 FM, minha irmã Adriana Fernandes, maior divulgadora aqui do Pirapora. E também o pessoal da FM Esperança, o Joel Mendes, Daniel Batista, Eduardo Neto, Elcio Ribeiro, todo esse povo de Deus, o Almeida, o João Diniz, o Escolim, todo esse povo de Deus ligado dessa, Inês Oliveira também, e o auxiliar Francisco aqui da área 35, Diácono Alberoni, Ítalo Bruno, irmão Ibão Marçal, esposa Beto lá na Coeb, o irmão Israel na Boa Nova de Paz, a irmã Creuza Barros, irmã Adriana Lenilde também está na escuta. Valeu, um abraço na
0: Valeu, Claudião. Um abraço para você e para toda essa galera aí, meu amigo. Obrigado pela companhia. Tá chegando o professor Magno Perimiri Maranhão. Ele que ontem estava conversando com ele, falou que estava com problema aí no celular, né? Mas agora conseguiu resolver, né, professor? Bom dia.
5: Olá, um bom dia, meu querido Fábio Zamana. Já ligado na programação da RTM. Um alô para o irmão Maioba, o Alex Rian, a Milka, a Rívica, o Richard e a todos os ouvintes em Perimiri, Maranhão, é o professor Magno Pereira.
0: Valeu, professor Magno Pereira. Conceição está chegando com a gente também. Bom dia, Conceição. Ah, Conceição Soares, né? No Alto do Turu. Aquele abraço para você, minha amiga. Como é que você está? Tudo bem? Tudo tranquilo?
6: Fábio, eu estou gravando estudo bíblico do pastor Itami. Mas hoje eu pensei que tivesse gravado, meu amigo. Quando eu botei para reproduzir, não gravei nada. Eu acho que eu não apertei.
0: Mas tem no site, dá para baixar lá.
6: Oh, fiquei tão triste.
0: Dá para baixar no site.
6: Como é que eu faço para mim? Aliás, me informa os horários da reprodução.
0: Às 9 horas vai ter de novo.
6: Para ver se eu consigo gravar novamente.
0: Tá certo. Tá 9 horas vai ter de novo o Através da Bíblia. E você pode baixar pelo site também. Entra lá no site, baixa, tá bom? É mais fácil. Um abraço para você, minha amiga. Obrigado pela companhia, obrigado pela participação. Pastor Benedito Costa, em Abaetetuba, bom dia. Simval Sidney, lá em Mossoró, Rio Grande do Norte. Missionária Maluci, acompanhando também a RTM, Aparecida de Goiânia. Muito obrigado por sua audiência. Quem mais está por aqui? Pastor Israel, cadê o Pastor Israel? Eu vi aqui a mensagem dele em algum lugar. Perdi aqui a mensagem do pastor Zé, deixa eu ver se eu acho. É Dininha de Imperatriz, também tá com a gente. Bom dia, Dininha. Tudo bem, tudo tranquilo por aí, minha amiga?
7: Bom dia, bom dia, bom dia, Fabinho.
0: Bom dia.
7: É Edna de Imperatriz, meu amigo, aqui tá quente.
0: E aqui tá frio.
7: A sensação térmica não é 40, não, é 50. E
0: meu Deus.
7: Minha cozinha chega a 100.
0: Nossa, Edninha. Precisa do ventilador aí, né?
7: Tô cansada, minha mãe foi dormir agora. De 1 da manhã, agora que ela foi dormir, né? Queria que eu tirasse tudo lá da cômoda dela e botasse no meu quarto, e a cômoda dela tava quebrada. E é isso, né? Então vamos lá. E um abraço, Leandro, para você, meu amigo Fábio Zamana, para todos que já estão ligados, pastor Israel, pastora Débora. O ciclista aí,
0: é o
7: um
0: Gianni.
7: Abraço, Leão, e pra você.
0: Valeu,
7: melhor
0: obrigado.
7: Melhor radialista do Brasil.
0: Ô, Edninha, obrigado pelo carinho,
7: todo
0: viu?
7: Todo lugar, viu?
0: Beijo grande. Obrigado aí pelo carinho, obrigado. Pastor Israel, direto da Inglaterra, junto com Monique Grazielli, bom dia.
8: Bom dia, meu amigo pastor Fábio Zamana, passando aqui nesta manhã tão abençoada, para desejar aquele abração especial para o pastor. Pastor André Araújo, pastor Jean, meu amigo Jean.
0: É o Gianni.
8: Dudu, para Etevaldo, Riquelmo, pastor Adriel, para Andréia lá na Venezuela, Graça Imperial, Graça Henrique Cabral, para Edinha, para Gianni, Gianni Soriano, né? Alguma coisa assim.
0: Isso, Gianni Soriano, Gianni Soriano.
8: Para a pastora Poliana aqui em Londres, para o irmão Antônio Raimundo lá em São Luís, Deus abençoe, pastor Marcos, pastora Débora, para Tina e para o Silvinha e para todos que estão ligados nessa programação tão
0: valeu, querida. Valeu, pastor Israel, bora.
8: Pastor Israel, diretamente da
0: Inglaterra. Valeu, pastor Israel, abraço para você, abraço Monique Grazielli. Bora com música, Rodrigo Luzap, Armadura de Cristo. Daqui a pouquinho, palavra para hoje, calendário de oração. Ótimo dia para você.

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2: A palavra de Deus para hoje está em 1 Coríntios 9:27, onde lemos: para que eu mesmo não seja reprovado. Pornografia na internet 2. Centenas de sites de pornografia são colocados no ar toda semana. A estratégia é fazer com que você seja acidentalmente exposto a eles através de uma propaganda inteligente. Isso explica como crianças de apenas 8 anos se tornaram viciadas em pornografia e alimentam esse vício no meio da noite enquanto seus pais estão dormindo. Pais, protejam seus filhos. A maioria dos sites pornográficos é visitada por adultos e adolescentes. Logo, essa proteção é necessária para todos, especialmente, digo, para aqueles que estão constantemente batalhando pela pureza moral. Se você caiu nessa armadilha e está realmente disposto a sair dela, aqui está o que precisa fazer. Seja honesto. Você tem que fazer o seu problema conhecido. Então seja humilde e não deixe de pedir ajuda. É importante que você tenha conselheiros. Mantenha-os a par dos sites em que tem entrado para que eles ajudem a você orando e para que fortaleçam você em sua luta. Até Paulo tinha medo de ser desqualificado. Nossa cultura de superficialidade não promove um receio genuíno de ser desqualificado. Isso é muito perigoso. Aqueles que insistem em ser negligentes correm o risco de envergonharem o seu Senhor e dançam perigosamente à beira do precipício. Eles podem acabar sendo desqualificados para servir. Acorde! Não deixe que isso aconteça com você. Amém.
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2: Momento de oração Mulheres de Esperança RTM, por restauração e cura para as mulheres ao redor do mundo.
3: Confiamos em teu agir, bondoso Pai Celestial. Por isso, intercedemos pelas mulheres cristãs que padecem por amor ao teu nome. O Senhor conhece a dor do isolamento, o peso da rejeição e a constante pressão familiar que tentam silenciar a fé de cada uma em lugares onde seguir a Cristo custa a sua própria paz e até a vida. Fortalece o espírito dessas servas quando a solidão apertar o peito. Que se lembrem do teu pleno poder. Guarde o coração delas contra o medo e a desesperança, concedendo sabedoria e discernimento na tomada de decisões. Que essas mulheres sejam fortes e corajosas, envolvendo-as com teu amor libertador e a tua proteção. Renove suas forças diárias para que caminhem seguras de que jamais estarão sós. Oramos assim no precioso nome de Jesus. Eu, Karina Jobert, agradeço por esse momento de oração com você.
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0: E ouvimos Purples aqui na sua RTM cantando Nada Levarei. Essa música é bonita demais, né? Agora, 5 horas e 55 minutos.
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0: 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Vamos lá, vamos juntos com você? Por aqui em São Paulo, chuva forte agora, hein? Chuva forte. Para você que vai sair para trabalhar, ó, leva o guarda-chuva, leva a capa de chuva que você vai precisar. Quero mandar um abraço para Silvinha, tá chegando com a gente lá em Natal, Rio Grande do Norte. Bom dia, Silvinha.
2: O grito hoje é só do seu Madruguinha. Vai lá, seu Madruguinha. Só quem pode gritar hoje é ele. Bom dia, Fabinho. Não posso estar aqui gritando. A paz do Senhor. Amém. Que Deus abençoe você e toda a sua família. Um abraço para você e todos ouvindo da Transmundial. Todos que fazem a Transmundial e a Rádio Nordeste Natal. Meu abraço, Leão, é de você, sem esquecer de ninguém. De azer, sem esquecer de você. E tá tudo bem. Peço a oração pela minha Patrícia, que ela tá meio dolorida. Amém. Que Deus abençoe a todos. Um cheiro no coração.
0: Um cheiro, Silvinha. Hoje sem grito, né? Isso aí. Um abraço pra você e melhoras aí pra Patrícia, viu, Silvinha? Abraço de leão pra você, minha amiga. Obrigado pela companhia de sempre. Obrigado pela participação. Quem também já passou por aqui foi a Neide. A Neide que tá acompanhando a gente direto de Nova Russas, lá no Ceará. Bom dia.
3: Cláudio Samana, não sei se vai dar tempo pra você ler o meu áudio, mas eu tô desejando um ótimo dia pra você. Deus abençoe a todos os ouvintes, a Silvinho, Madruguinha, a todos que trabalham nessa rádio. Tenha um dia abençoado.
0: Valeu, Neide. Abraço de leão pra você também. Levi Mossoró, Rio Grande do Norte. Bom dia.
4: Bom dia, pastor Paulo Samana. Aqui fala Levi de Mossoró. Estou aqui ligadinho no seu programa, maravilhoso, bênção de Deus. Quero deixar aquele abraço, Leão, para você, para sua família, para todos que estão ligadinhos neste programa maravilhoso. E que o Senhor possa estar abençoando o seu dia, possa estar abençoando todos os ouvintes. Que tenham um ótimo dia, na paz do Senhor. E amém, e graças a Deus.
0: Valeu, Levi. Abraço de leão para você também. Tamo juntos. Obrigado pela participação. Obrigado pela companhia de sempre. Pedro e Judélia Cardoso, em Pirassununga. Falou, está frio aqui, sem chuva, mar bem frio, em Teresópolis, no Rio de Janeiro. Vocês estão no Rio de Janeiro, né, Pedro? Verdade. Pedro e Judélia, abraço para vocês aí. Obrigado pela participação, viu? Raqueline Anápolis, bom dia.
5: Sabazanana. Aqui é a Raqueline, do Jardim Primavera, primeira etapa. Mas só que eu tô passando tempo aqui na casa da minha sogra, aqui no centro, no Aeroporto de Bilhões. Fábio Zanana, que Deus seja no controle de tudo. Um abraço pra Deluciara, Jardim Primavera. Ontem foi meu aniversário, Fábio Zanana. Ontem eu completei 33 anos de vida, Deus me deu. Mais um ano de vida, Deus me deu ontem. É, Fábio Zanana, Deus realizou um sonho meu, né? Que é ser mãe, né? Graças a Deus agora eu sou mãe. Deus me deu um lindo menininho. Lucas Henrique, agora só falta Deus me dar uma menininha, né? Pra Deus nada é impossível. Tudo é possível, aquilo que crê, né? Deus pode fazer tudo que... Deus pode fazer tudo conforme a vontade dele. E além do que pedimos ou pensamos. Um abraço, Leão. Tô ouvindo.
0: Ô, minha amiga Raqueline, que legal. Parabéns pra você, Raqueline. Muita saúde, muitas felicidades, muitos anos de vida. Que Deus te abençoe cada dia mais, viu, minha amiga? Receba o nosso carinho, o nosso abraço de toda a equipe, de toda a família RTM. Faltando agora um minuto para 6 da manhã, você que está ouvindo pela Rádio 92, seguirá com a programação local, meu amigo Mário Porto, pela 100.9 tem Momentos de Reflexão, Rádio Nordeste, pastor Jailton Santos, Amanhecendo com Fé, pela Rádio Seara, Razão para Viver, e Rádio Imprensa, pastor Odair. Forte abraço para todos, um ótimo dia, uma excelente terça-feira.
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4: Agora 6 horas 3 minutos, horário de Brasília. Vamos juntos agora com Rota 66 com Luiz Saião. Programa de hoje falando sobre a grande vitória e a grande derrota, referente segundo a Crônicas do 8 até o 12.
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6: Parece aquela cena do filme, né, que a gente está assistindo, que parece que vai dar tudo errado, né? Parece que o herói morreu e que o filme terminou mal. Quando vai chegar na última cena, você vê que ele só desmaiou, ele levanta e ele vai lá e conquista a vitória.
5: Já está no ar mais um programa Rota 66, que traz a lição do passado para nos ensinar no presente e evitar erros no futuro. Enfim, chegamos ao último estudo da série, no segundo livro de Crônicas. Uma longa jornada comentada pelo professor Luiz Saião, que fecha essa reflexão com o tema A Grande Vitória e a Grande Derrota. Capítulos 31 até 36. Quantas coisas podemos aprender com a vida desses reis que a história conta, não é mesmo? Não digo isso só por causa das grandes vitórias, mas principalmente pelas derrotas. Um estadista americano disse certa vez: um homem não está acabado quando enfrenta a derrota. Ele está acabado quando desiste. Então vamos em frente.
6: Rota 66, chegando ao final do nosso estudo do segundo livro de Crônicas. E hoje nós vamos falar dos capítulos 31 até capítulo 36. E o tema do nosso estudo hoje será a grande vitória e a grande derrota. Conforme nós vimos no último estudo, nós estamos avaliando e estudando a época de Ezequias. E chegando ao capítulo 31, nós vamos ouvir falar um pouco mais do grande rei de Judá. No capítulo de número 31, nós vamos ver como Deus abençoa o reinado de Ezequias na sua reforma religiosa, no seu grande avivamento que envolveu todo o Judá. O texto nos diz que ao final daquela famosa festa da Páscoa, quando a festa acabou, os israelitas saíram pela cidade de Judá e despedaçaram as pedras sagradas e derrubaram os postes sagrados. Eles destruíram os altares idólatras em todo Judá e Benjamim e também em Efraim e Manassés. Depois de destruírem tudo, voltaram para suas cidades, cada um para sua propriedade. Diante desse novo cenário, o serviço do templo é reorganizado. O texto bíblico nos diz na NVI que ele ordenou ao povo de Jerusalém que desse aos sacerdotes e aos levitas a porção que lhes era devida, a fim de que pudessem dedicar-se à lei do Senhor. Assim que se divulgou essa ordem, os israelitas deram com generosidade o melhor do trigo, do vinho, do óleo, do mel e de tudo que os campos produziam, trouxeram o dízimo de tudo, era uma grande quantidade. Então vemos como Ezequias foi bem sucedido e alcançou uma grande vitória espiritual neste momento de dificuldade. Ezequias fez tudo isso. Nós vamos observar que a Bíblia nos mostra que ele fez o que era bom e certo, e em tudo ele foi fiel diante do Senhor Deus. Em tudo que ele empreendeu no serviço do templo de Deus e na obediência à lei e aos mandamentos, ele buscou o Senhor e trabalhou de todo o coração e por isso ele prosperou. Nós estamos aqui bem tranquilos ouvindo todo este momento especial de vitória na vida de Ezequias, quando no capítulo 32 nós vamos aqui mais uma vez ouvir o relato da ameaça de Senaqueribe contra Judá. Senaqueribe, o rei da Assíria, nessa época a Assíria já se torna o grande poder mundial que sai conquistando as demais nações. A Assíria já havia conquistado Samaria no ano 722 a.C. e agora ameaçara Jerusalém. No ano 701 a.C., Ezequias foi cercado pelos exércitos de Senaqueribe e estava aí a perigo de ter as suas grandes vitórias serem transformadas numa grande derrota. E o rei da Assíria chega desafiando Deus de Israel. Verso 11 diz o seguinte: quando Ezequias diz, é a palavra de Senaqueribe, o Senhor, o nosso Deus, nos salvará das mãos do rei da Assíria, ele os está enganando para deixá-los morrer de fome e de sede. Com esta atitude de arrogância e desafio, os assírios chegam para tentar destruir Jerusalém e conquistar plenamente Judá. Mas a Bíblia nos mostra, como nós já estudamos aqui no Rota 66, no livro de Reis, que Ezequias teve uma atitude muito sábia. Ele tapou as águas, impedindo que o rei da Síria e seu exército tivesse água quando chegasse em Jerusalém. Ele fortificou bem os muros, ele fez um bom trabalho com seus liderados para que eles fossem psicologicamente sustentados, e quando isso aconteceu, os assírios não conseguiram conquistar Jerusalém, de modo que a Bíblia nos diz aqui no livro de 2 Crônicas, capítulo 32, verso de número 22, assim o Senhor salvou Ezequias e o povo de Jerusalém das mãos de Senaqueribe, rei da Síria, e das mãos de todos os outros, e cuidou deles em todas as fronteiras. Muitos trouxeram a Jerusalém ofertas para o Senhor e presentes valiosos para Ezequias. E o texto bíblico vai encerrar o relato da história de Ezequias, que reinou até o ano 686 a.C., e então nos diz que no final da sua vida ele agiu com orgulho e não correspondeu à bondade do Senhor. E isso faz uma referência como a Ezequias mostrou aquilo que tinha no templo de Deus para os babilônios. Diz o verso 31, Deus o deixou para provar e para saber tudo o que havia em seu coração. Ezequias também aparece com um quê de fragilidade aqui no final do seu reinado, à semelhança de diversos reis descritos no segundo livro de Crônicas. No capítulo 33, chegamos ao reinado de Manassés. Depois da grande vitória da reforma religiosa, temos a grande vitória contra Senaqueribe e, infelizmente, Manassés é uma das maiores derrotas de Judá. Um rei que reinou por cerca de 55 anos, de 695 até cerca de 640 a.C. Nós vamos encontrar uma referência horrorosa ao que Manassés representa para Judá. Veja só, ele reconstruiu os altares idólatras que seu pai Ezequias havia demolido, ergueu altares para os baalins, fez postes sagrados, inclinou-se diante dos exércitos dos céus, prestou culto a eles e chegou, atenção, atenção, olha que apavorante, a queimar os seus filhos em sacrifício no vale de Beninom, praticou feitiçaria, adivinhação, magia e recorreu a médiuns e aos que consultavam os espíritos. Ou seja, Manassés realmente era um ocultista no reino de Judá contra tudo que Deus havia indicado e ensinado. E, na verdade, na sua época, o povo chegou a fazer pior do que as nações que o Senhor havia destruído diante dos israelitas. Nessa situação, o livro de Crônicas vai revelar algo que não aparece em Reis, que é surpreendente. Diz que os assírios atacaram o seu reino e ele foi levado preso para a Síria, colocaram-lhe um gancho no nariz, algemas de bronze e o levaram para a Babilônia. Lá, ele, em angústia, ele buscou o favor do Senhor, o seu Deus, e humilhou-se muito, e quando ele orou, Deus ouviu o seu pedido e o libertou e permitiu que ele voltasse para Judá. Ele reconheceu que o Senhor era Deus e, quando voltou, restaurou o altar do Senhor e passou a cultuar a Deus. É muito surpreendente esse relato, mas mostra que mesmo o perverso Manassés teve que se curvar diante da grandiosidade do poder único de Deus. Depois o texto bíblico nos fala brevemente, muito rapidamente, sobre o reinado de Amon, até porque Amon reina apenas 2 anos e que é aqui apresentado como um rei mau. Amon é sucedido por Josias e Josias sim vai ser o grande último rei de Judá. 640-609 é a época do seu reinado e Josias vai fazer todas as reformas necessárias nos seus 31 anos de reinado em Jerusalém. Josias restabelece de novo o culto ao Senhor, ele passa a perseguir plenamente a vontade de Deus e a combater toda a espécie de idolatria e perversidade que havia no seu reino. Na sua época, a lei do Senhor é encontrada, apesar dessa reforma ter começado antes da lei ser encontrada, e Josias então representa o suprassumo. Aliás, para o cronista, Josias só está abaixo do nível de Davi. Ele é um homem realmente especial. E mais uma vez, aqui nós vemos a ênfase dada ao papel dos levitas aqui neste momento da história, conforme a descrição de Crônicas, para que o culto ao Senhor fosse de fato restaurado na sua plenitude. E na época de Josias, à semelhança de Ezequias, temos uma grande vitória, pois a Páscoa do Senhor também é celebrada. Uma Páscoa muito especial, uma semana aqui de festa dos pães sem fermento.

Batalha de Carquemes, perto do rio Eufrates. Josias, ali, nessa batalha contra o rei do Egito, ele foi ferido e morreu ali na planície de Megido ou Megido, dependendo de como a pessoa prefere pronunciar. E assim foi o fim desse reinado especial do rei Josias, de acordo com o segundo livro de Crônicas. E finalmente o livro de Crônicas vai chegar no capítulo 36 e dar aí rapidamente os últimos reinados que vamos encontrar em Judá: Jeoacás, Jeoaquim, Joaquim e Zedequias são os últimos nomes aí dos reis de Judá. Jeoacás reina só brevemente em 609, Jeoaquim é o último rei com mais expressão, de 609 a 597, Joaquim rapidamente só o ano 597, e Zedequias já debaixo do domínio babilônico de 597 a 586. E numa tentativa de se revoltar contra Nabucodonosor, finalmente o reino de Judá perde toda a sua esperança de se sustentar. E o último trecho de 2 Crônicas fala da queda de Jerusalém, quando a grande derrota cai sobre o povo de Judá e eles são levados no cativeiro, para o cativeiro da Babilônia. E o encerramento, a última parte que mostra para nós porque Crônicas é do período posterior, aparece aí no final do capítulo 36, que no primeiro ano do reinado de Ciro, rei da Pérsia, para que se cumprisse a palavra do Senhor dita por Jeremias, o Senhor tocou o coração de Ciro, rei da Pérsia, e assim ele fez uma proclamação para que todo o território do seu domínio se pusesse por escrito o seguinte: o Senhor, o Deus dos céus, deu-me todos os reinos da terra, designou-me para construir um templo para ele em Jerusalém, na terra de Judá. Quem dentre vocês pertencerá ao seu povo, vá para Jerusalém, e que o Senhor, o seu Deus, esteja com ele. E assim, meu querido ouvinte, encerra-se a história do reino de Judá e abre-se o espaço para a sua restauração. Com o povo vacilante, nós vemos a grande vitória quando se obedecia a Deus e a grande derrota quando se preferia seguir os próprios caminhos do coração humano.

0: Professor Luiz Saião já volta. Este é o programa Rota 66, o caminho para entender o ensino teológico dos 66 livros da Bíblia. Esta é a série do segundo livro de Crônicas, nos capítulos 31 até 36, com o tema A Grande Vitória e a Grande Derrota. 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E mande a sua carta. Caixa Postal 18.113, CEP 04626-970, São Paulo, capital. 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Vem aí perguntas e respostas.
1: Chegando ao final do segundo livro de Crônicas, nos capítulos 31 até 36, você acompanhou aqui com o professor Luiz Saião vários reis, várias guerras, histórias e aventuras. Agora a pergunta para o professor é a seguinte: depois de mencionar tantos reis, há um espaço reservado diferente de um para o outro, um tratamento até desigual. Por que parece assim que Ezequias, Josias ocupam todo o cenário neste fim de relato aqui da história?
2: Pastor Alberto, o que nós vamos encontrar aqui no segundo livro de Crônicas é uma história que tem o seu aspecto seletivo. E nesse aspecto seletivo, se quer enfatizar o culto, a celebração em honra ao nome do Senhor, o papel dos levitas, dos sacerdotes, portanto, os reis bondosos, os reis especialmente importantes, recebem uma atenção especial. Como nós dissemos, Crônicas quer enfatizar o aspecto positivo,

0: aquilo que de fato a gente pode guardar aí na lembrança de maneira muito boa. Então vamos ver que é fato. Ezequias começa a ser mencionado aí no capítulo 29, nós vamos até o capítulo de número 32, quatro capítulos para Ezequias e Josias, da mesma maneira. Temos o capítulo 34 e 35 inteiros, seis capítulos para os dois reis que merecem atenção. Já o desfecho, o fim de Judá, o reinado de Amon, a gente não quer nem ouvir falar muito, né? Porque não é tão significativo, então o relato é bastante conciso, porque não vai ser muito positivo e adequado para a comunidade restaurada agora no retorno para a terra de Judá.
1: Agora, o capítulo 35, verso 18, ele mostra um grande acontecimento, a Páscoa, que o rei Josias promove. Ela foi tão especial assim que recebe um destaque grande aqui. No que ela difere da Páscoa do rei Ezequias, capítulos anteriores?
0: Pois é, não vamos aqui achar que o Ezequias vai brigar com Josias, fazer a sua Páscoa melhor que a minha, não a minha que é melhor. O que acontece aqui, né? O interesse de Crônicas é cultico, é voltado para a questão da adoração do Senhor. A diferença, assim, mais clara que a Páscoa de Josias vai receber, por isso ela é particular, ela é singular, é que ela aconteceu no mês apropriado. Já a Páscoa de Ezequias, ela não foi na época propriamente prevista. E também nós vamos ver a ênfase no tempo de Josias, né, que a adoração dedicada ao Senhor, ela é direitinho, né, feita pelos levitas, os sacerdotes se consagram, preparam-se para o sacrifício, os levitas aí fazem tudo de acordo com a ordem estabelecida no livro da lei, né? E assim, todos esses detalhes são assim mais rigorosamente cumpridos e feitos de acordo com as exigências de Deus. Por isso é que ela é particular e singular.
1: Tá certo. Aqueles que estão nos acompanhando a sua aula, tem aqueles que estão ouvindo tão somente, mas tem aqueles que estão atentos, lendo o livro, acompanhando na Bíblia, e chegaram aí a observar os últimos capítulos 35, 36, e salta assim a curiosidade, como é que Deus pode falar pela boca de reis pagãos, ô professor Sayão? Olha, é Ciro, Neco, será isso um fato ainda hoje em dia, alguma coisa assim pode acontecer?
0: É, Alberto, uma das grandes questões, um grande dilema, né, que o povo de Israel e de Judá enfrentou, era ter de entender que o Deus de Israel é o Deus do mundo, do universo, Deus que domina todas as outras nações. E aqui, o que a gente vai descobrir é que esse Deus não é Deus só da aliança, ele é o Deus do universo. Portanto, quando o cenário internacional se move, é Deus que faz isso. E Deus, Senhor Todo-Poderoso, ele domina inclusive os reis pagãos. E o texto é muito claro e forte, né? Diz aí claramente que o Josias não quis ouvir o que Neco lhe dissera por ordem de Deus. E ele resolveu combatê-lo e acabou morrendo na batalha. Por quê? Porque o cenário dos poderosos do mundo parece que é dominado por eles, mas eles só fazem aquilo que Deus lhes permite fazer. Então, é verdade que até hoje, no cenário mundial, aquilo que é permitido que acontece, acontece às vezes por uma determinação direta de Deus ou por permissão divina. E aqui, os israelitas, ou melhor dizendo, o povo de Judá, né, o representante que restou de Israel, eles, sim, estão ouvindo Deus falar pela boca dos pagãos, o que é possível até mesmo hoje.
1: Então, agora a nossa caminhada aqui, a nossa aventura no livro de Crônicas, na última curva, a gente terminando este episódio, a gente dá de cara com o decreto do rei Ciro da Pérsia. Por que o livro de Crônicas faz um desfecho desse jeito, apresentando o decreto do rei Ciro?
0: Pois é, pastor Alberto, aqui parece aquela cena do filme, né, que a gente está assistindo, que parece que vai dar tudo errado, né? Parece que o herói morreu e que o filme terminou mal. Quando vai chegar na última cena, você vê que ele só desmaiou, ele levanta e ele vai lá e conquista a vitória. Parece que Judá perdeu, parece que Deus foi embora, parece que deu tudo errado. Quando a gente vai ver, olha só, o próprio rei pagão é usado por Deus para construir o templo para ele em Jerusalém. Isso significa que aquilo que Deus disse no passado, apesar do povo ter falhado e não ter cumprido a aliança e ter sido mandado para o exílio, Deus permanece o mesmo e ele vai manter aquilo que ele havia prometido. Aqui está a fonte e a base da nossa esperança.
1: Muito bem, Sayão, obrigado pelas respostas e por esse estudo, esta caminhada no segundo livro de Crônicas. E você que está nos acompanhando, ainda temos mais um minuto para uma palavra final a você.
0: Hoje, no Rota 66, você acompanhou os últimos trechos, últimos capítulos do segundo livro de Crônicas, do 31 ao 36, fechando esta série destes dois livros históricos extraordinários. O tema do nosso estudo foi a grande vitória e a grande derrota. Você viu a grande vitória espiritual de Ezequias restaurando o culto ao Senhor. Viu a sua grande vitória na resistência heróica contra Senaqueribe da Síria, que está devidamente comprovado no prisma de Senaqueribe, que está no Museu Oriental de Chicago, preservado na história, a grande vitória. Vimos também a derrota terrível de Manassés como líder que trouxe problemas espirituais terríveis para a nação de Judá. Vimos a grande vitória agora de Josias na sua reforma, na grande Páscoa, levando de volta o povo ao Senhor no maior avivamento que Judá jamais havia experimentado. E vimos finalmente a grande derrota de Jerusalém sendo dominada, conquistada pelos babilônios, trazendo assim o fim do reino de Judá. E depois de tudo isso, nós temos uma sensação certamente preocupante e negativa ao ver toda a história que começou ali na grande monarquia teocrática de Davi terminar desse jeito. Nós ficamos pensativos e certamente o povo de Judá também ficou e sofreu assim, mas no final de tudo vemos que Deus, através do decreto de Ciro, diz que o templo será reconstruído e que ele mantém a sua bênção sobre Judá. Por isso que a grande verdade é: Deus parece falhar e às vezes tudo parece que vai ruir, mas a sua palavra vai se cumprir. Não se esqueça disso.
2: Ponto final em mais uma série. O programa Rota 66 de hoje acabou, mas já estamos trabalhando uma nova série de estudos. Obrigado pela audiência e carinho, e até o próximo encontro aqui, nessa emissora e horário, certo? Veja o site transmundial.com.br. Tudo de bom e até o próximo programa.
3: Esse foi o Rota 66, que hoje falou sobre a grande vitória e a grande derrota, referente segundo a Crônicas, do 8 até o 12. Continue aqui com a gente, não desligue seu rádio, não desligue seu aplicativo. Daqui a pouquinho chegando o Devocional Dorothy.
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3: Olá, aqui é a Dorothy. Eu gostaria que você abrisse sua Bíblia comigo, se você tiver uma, no livro de Êxodo, capítulo 14. Estivemos olhando, nos dois últimos dias, o perfeito tempo de Deus. Quando tudo ficou sombrio e negro, o inimigo estava atrás deles. Havia grandes montanhas do outro lado e a água estava diante deles. Como iriam escapar? Qual era o plano de Deus? O Senhor havia dito: "O Senhor guerreará por vós, por isso, acalmai-vos." Talvez você esteja se sentindo alarmada em sua vida por causa das circunstâncias que parecem ter piorado. Talvez você nem saiba o que fazer para alimentar seus filhos, ou talvez haja alguma pressão em sua situação doméstica. Que tal permitir que o Senhor cuide disso? Que tal entregar isso para Ele? Que tal entrar na palavra de Deus e deixar que Ele fale com você diariamente, enquanto você percebe a palavra? Não se trata apenas de um registro de ontem. Essa palavra é para você hoje. Estamos nesse ponto empolgante onde não há saída. Quando eu era criança, às vezes, eu ia no cinema pegar a matinê de sábado, que sempre tinha algo a ver com cowboys e índios. Eles apresentavam filmes com os incidentes mais terríveis e então diziam: "Volte na próxima semana." Bem, certa vez, voltei com meus irmãos só para constatar que o grande problema já havia sido resolvido e ninguém sequer explicou o que havia acontecido. Lá estava o homem de chapéu branco, cavalgando, vitorioso, mas nunca soubemos como ele conseguiu se sair bem. Não é assim com a palavra de Deus. A palavra de Deus sempre conta as coisas como elas são. Ela nunca coberta o pecado de ninguém. Ela nunca esconde as coisas que deram errado. Ela explica honestamente o incidente como Deus o viu e o revelou pela sua santa palavra. Então Moisés, neste momento, nós lemos no capítulo 14, fez como Deus lhe falou. Então Moisés estendeu a mão sobre o mar, e com um forte vento do leste o Senhor fez recuar o mar toda aquela noite, tornando o mar em terra seca. As águas se dividiram, e os israelitas entraram pelo meio do mar em terra seca. Os arqueólogos descobriram que nessa área profunda, por onde o Vale do Rite passa e desce para a África Oriental, a água é extremamente profunda. Mas há uma parte menos profunda, uma crista muito incomum, de modo que se a água se espalhasse, seria lisa e plana para os pés dos velhos e dos jovens poderem andar em terra seca. Nós não cremos por causa do que os arqueólogos nos contam, mas porque a palavra é a palavra do Deus vivo. E cada jota e cada tio são absolutamente verdadeiros e vêm de Deus somente. Quando os filhos de Israel atravessaram, logo atrás deles, estavam os egípcios. E os egípcios os perseguiram e entraram atrás deles até o meio do mar, com todos os cavalos, os carros e os cavaleiros do faraó. Ele travou as rodas dos seus carros para andarem com dificuldade. Veja o que aconteceu. O que foi um caminho para os filhos de Deus foi uma armadilha para o inimigo. Assim, quando os egípcios seguiram os filhos de Israel, achando que eles tinham o armamento e a experiência, Deus fez com que as mesmas águas que haviam sido separadas para libertar os filhos de Israel se tornassem exatamente a rede que caiu sobre esses egípcios. Pois o Senhor combate por eles contra os egípcios. Eu amo o fim dessa história. Quando eles alcançam o outro lado, puderam ver que Deus os tinha salvado. E Israel viu os egípcios mortos na praia do mar. Israel viu a grande obra que o Senhor havia realizado contra os egípcios, de modo que o povo temeu o Senhor e creu no Senhor e em Moisés, seu servo. O que será necessário em sua vida para você entender que Deus é todo-poderoso? Deus tem cada incidente difícil sob seu cuidado. Deus permitirá que tudo que for um problema se transforme em bênção, se tão somente nos acalmarmos e vermos a mão poderosa de Deus agir na situação. Que tal dizer a Ele: eu quero isso, pois os dias em que estamos vivendo não estão fáceis. 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No nome de Jesus, amém.

0: 4x1, Jesus em tua presença, agora chegando correndo para vencer mais um episódio especial na apresentação do pastor Paulo Biasi, locução Hétero e Nóbrega, hoje falando sobre o poder do lado obscuro, parte 1.
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2: 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Nos acompanhe agora para ouvir uma mensagem sobre o poder do lado obscuro.
3: Estamos numa série de mensagens sobre o mundo invisível. No mundo invisível existem dois reinos. Um é o reino da luz e o dono desse reino é Deus. O outro é o reino das trevas e o Deus deste mundo tenta exercer autoridade nesse reino de escuridão. Esses dois reinos sempre se combatem. Tenho plena consciência de que ao falar sobre esse tema, teremos pessoas nos ouvindo que sabem que estão sendo perturbadas pelo reino das trevas. Elas sabem disso, mas muitas outras que também estão sendo perturbadas pelo reino das trevas ainda não sabem disso. E mesmo que eu já tenha orado hoje, você me acompanha mais uma vez? Você oraria comigo? Você pediria silenciosamente para Deus lhe dar atenção para ouvir e escutar as palavras dele para esta mensagem trazer entendimento, libertação e liberdade por meio da palavra dele? Pai, o Senhor conhece cada coração que se curva diante da sua presença. O Senhor conhece a angústia, o Senhor conhece a dor. O Senhor conhece, Pai, os conflitos espirituais que todos já enfrentamos. E hoje lhe pedimos, em nome de Jesus, que o Senhor traga clareza, entendimento, direção, ajuda e libertação. Mostre isso a todos que estão curvados diante de Ti. E até mesmo para aqueles que estão conosco hoje, sem esperar nenhuma bênção específica. Surpreende-os e lhes revele a grandeza e a beleza do nome de Jesus. É em nome dele que oramos. Amém. Na última mensagem, falei sobre o conhecimento que vem do lado obscuro. Hoje eu vou falar sobre o poder que vem do lado obscuro. Vivemos em tempo de ocultismo. Ele está em toda parte. Na mensagem anterior, falamos sobre os adivinhos, médiuns e todos que, de alguma forma, recebem conhecimento do mundo oculto. Nesta mensagem, vou abordar temas como amuletos, cerimônias, feitiçaria, rituais, maldições e essas práticas do mundo espiritual com que as pessoas acabam, de um jeito ou de outro, conectadas. Não existe nem como listar todas elas. Não sei se mencionei isso recentemente, mas já faz muitos anos que pregamos sermões sobre esse tema, como fizemos em outras ocasiões. E depois do culto, nos reunimos em outra sala para ajudar as pessoas que estavam lutando com essa área. Numa dessas vezes, umas 40 pessoas se reuniram em uma sala separada após o culto. E à medida que fomos conversando e pedindo que compartilhassem os problemas que estavam enfrentando, ficamos surpresos ao descobrir que havia, possivelmente, 40 formas diferentes de envolvimento com o ocultismo. Muitas delas nem sabiam disso. Não sabiam, por exemplo, que a leitura de mãos era uma prática ocultista. Achavam que era apenas uma brincadeira inocente, ou que brincar com a tábua ou ouija era só uma curiosidade qualquer. Por isso, mesmo que não abordemos todas essas questões nesta mensagem, o Senhor vai lhe mostrar os pontos que precisam ser tratados em sua vida. E espero que você entenda como lidar com elas até o fim desta mensagem. Agora, permita-me dizer uma palavra sobre os videogames. É claro que existem muitos jogos inocentes. Os meus netos jogam videogame e os seus filhos e netos também podem jogar. Mas fiquei profundamente incomodado esta semana quando li 3 ou 4 artigos sobre videogames que levam a perceber uma coisa que, no fundo, já sabíamos. O nível de violência está aumentando nesses jogos. E quando esse nível de violência envolve crianças, ele só alimenta a agressividade, a raiva e a própria violência delas. Essa ideia de que o jogo dá uma oportunidade para um menino extravasar a sua raiva é pura ilusão. Você conhece aquela recomendação antiga que alguns conselheiros costumavam dar? Está com raiva do seu pai? Finja que o travesseiro é seu pai e dê uma surra nele, que isso vai aliviar a tua raiva. Não vai aliviar, não. Você só vai alimentar ainda mais essa sua raiva. Você não supera a sua raiva sem lidar com as causas da raiva. E o que esses videogames violentos fazem é dar poder ao jogador. Neles, você pode matar todos os personagens, e não importa quem você seja. Como dizia um dos artigos, não importa o quanto o menino seja excluído, no videogame ele pode se tornar um herói quando matar todos os inimigos e vencer as batalhas. Mas veja, não tem como você fazer isso e depois se tornar, de repente, um menino calmo e gentil no domingo. Bom, talvez consiga por um tempo, mas não por muito tempo. Alguns desses artigos que li diziam que o ocultismo também está presente nesses videogames. A pessoa acaba ficando presa em jogos que mergulham cada vez mais fundo em temas ocultistas. Na verdade, um deles reconhecia ser uma admissão terrível, mas precisamos compreender que, em termos de ficar obcecado, os videogames têm o mesmo impacto que a pornografia sobre uma criança. Inclusive, disseram que hoje, mesmo as necessidades mais básicas das crianças, como comer e dormir, estão sendo deixadas de lado para jogar em videogame. Eu e a Rebeca conhecemos um casal que nos contou que instalaram uma câmera escondida sem o filho dele saber para provar que ele estava jogando esses jogos, porque o menino dizia: "Não, pai. Não, mãe. Eu não estou jogando." Mas ele ficava acordado quase a noite toda jogando videogames. Será que posso sugerir algo a você que é pai ou mãe? Sente-se com seu filho e jogue esses videogames com ele ou com ela. Descubra o que as suas crianças estão fazendo. Ah, eu sei que elas são muito mais espertas do que nós. Se você tem algum dispositivo digital que está desregulado, vai precisar de uma criança de 12 anos para programá-lo. Mas a questão é, por que você não se senta com elas para ver o que estão fazendo? E então, quando descobrir algo que não é saudável, diga não. Simplesmente diga não. Não caia nessa ideia de que todo mundo está fazendo isso. Jesus diria, quase todo mundo está indo para o inferno. Ele disse que o caminho para a vida é estreito e que são poucos que o encontram. Mas o caminho para a destruição é largo. e muitos seguem por ele. Seu adolescente pode até xingar você. Ele ou ela pode ficar com raiva, mas daqui a 15 anos ele vai dizer: pai, mãe, obrigado. Muito obrigado por me proteger das coisas que meus colegas se envolveram. E existe outro nível de atividade ocultista que tem a ver com milagres. E isso nos leva a Atos 19, uma das passagens mais notáveis e interessantes de toda a Bíblia. Paulo estava em Éfeso. E primeiro, vemos aqui com muita clareza o poder do Evangelho em nome de Jesus trazendo libertação. Espero que você abra sua Bíblia e acompanhe comigo. Atos 19, versículos 11 e 12. Deus concedeu a Paulo o poder de realizar milagres extraordinários. Quando lenços ou aventais usados por ele eram colocados sobre enfermos, estes eram curados de suas doenças e deles saíam espíritos malignos. Imagine só. Deixe-me fazer alguns comentários. Em primeiro lugar, Lucas, o autor de Atos, reconhecia que eram milagres extraordinários. Não eram milagres comuns, nem mesmo para um apóstolo. As escrituras falam dos lenços usados por ele e o texto original grego é ainda mais vívido, referindo-se a algo que ele usava na pele, como as faixas de suor usadas pelos atletas. Você se lembra que Paulo trabalhava fazendo tendas? Era para ninguém dizer que ele estava no ministério por dinheiro. Então, muito provavelmente, ele usava um lenço ou pano para enxugar a testa. Paulo trabalhava com as mãos e provavelmente usava um lenço para enxugar o suor da testa. Talvez ele usasse um tipo de faixa de suor e um avental. Ele usava o avental quando trabalhava como carpinteiro ou em outra atividade para fabricar as tendas. Então, esses objetos pessoais que ele usava eram levados até as pessoas enfermas ou oprimidas. E quando os objetos chegavam até elas, era como se o apóstolo Paulo estivesse presente. As pessoas eram curadas, e os espíritos malignos saíam delas pela instrumentalidade desses objetos de Paulo. É claro que era Deus quem curava e libertava. E Lucas quer que entendamos que era Deus quem operava esses milagres e que esses milagres se multiplicavam. Fico muito feliz por você estar nos acompanhando nesta mensagem. Na verdade, ela faz parte de uma série maior que é chamada O Mundo Invisível. Eu acredito que essas mensagens são bastante importantes, porque existe muita enganação espiritual em nossos tempos. Com certeza, eu espero que você consiga refletir sobre essa mensagem que começamos hoje e que volte para ouvir os próximos 3 programas em que continuaremos a refletir neste tema. O fato é que pessoas estão envolvidas com o demonismo sem nem saberem disso. Espero que você aproveite essas mensagens, as compartilhe com seus amigos e espalhe a boa notícia de que, quando seguimos a palavra de Deus, podemos permanecer no caminho certo. Obrigado pelo seu carinho e por suas orações. O nosso grande desejo é compartilhar a boa mensagem do Evangelho para alertar pessoas, encorajá-las e ajudá-las em sua caminhada. Do meu coração para o seu, espero que você tenha um ótimo dia.
1: 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Sou Héctor Nóbrega e Correndo para Vencer é o ministério da Igreja Moody, em Chicago.
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2: Agora, 7 horas em ponto, horário de Brasília.
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2: Hoje, 22 de setembro. Presente Diário traz como título Primavera. A leitura bíblica está em Salmo 143, verso 1 ao verso 12. Versículo-chave Deuteronômio 11, verso 14, parte A. No devido tempo, enviarei chuva sobre a sua terra, chuva de outono e de primavera. Minha neta e o marido se mudaram para outro país. Jovens e talentosos seguiram com a esperança de transformar sonhos em realidade, conscientes de que as dificuldades do caminho trariam amadurecimento e fortaleceriam a fé, deixando-os mais unidos. A viagem ocorreu em pleno inverno e eles puderam vivenciar a beleza e a crueza da neve em uma cidade quase adormecida pelo frio rigoroso. Mas o inverno passou e a primavera chegou. No quintal de casa, onde moravam, um vaso estava coberto com uma grossa camada de gelo. Com a mudança de estação, em poucos dias, para a surpresa do casal, uma planta da família das hortelãs renasceu. Às vezes, a nossa vida enfrenta invernos rigorosos. Nossos sonhos adormecem e alguns chegam a morrer. Sofremos com provações que parecem não ter fim. Nossa alegria seca, o humor endurece, a esperança desvanece e a fé tende a enfraquecer. Não vemos saída para os problemas. Começamos a murmurar e pensamos que Deus nos esqueceu. Olhamos ao redor e achamos que para os outros tudo dá certo. Vemos as bênçãos chovendo no quintal do vizinho e sofremos com a inveja, imaginando que, enquanto a vida segue sem problemas para alguns, a nossa parece um caos. Se estamos vivendo um inverno impiedoso, precisamos deixar que o Senhor traga a primavera. É preciso olhar os raios de sol que atravessam a nossa janela e iluminam os nossos dias. O inverno passa, A primavera chega e traz o renascimento das hortelãs. Deus jamais nos desampara, mesmo quando achamos que Ele está longe. No inverno, o Senhor nos aquece e nos protege do frio. No verão, Ele é a brisa suave que nos dá alívio. No outono, podemos usufruir dos frutos das colheitas. Na primavera, nos encantamos com a beleza das flores. Seja qual for a estação, Deus ampara seus filhos. Não deixe que a aflição seque sua alegria e a sua fé. Mesmo nas épocas mais frias, há beleza, cuidado e proteção. Ainda que a primavera demore para chegar, podemos contar com a graça e a misericórdia do Senhor em nossa vida.
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2: Aline Barros, Primavera.

0: Aline Barros, Primavera. É, e falando em primavera, que começa hoje, hein?
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0: Bom dia para você, uma excelente terça-feira. Hoje, 22 de setembro, e a primavera vai começar às 9h05 da noite, horário de Brasília, conforme o Instituto Nacional de Meteorologia, o IMET. É isso aí, então, daqui a pouquinho, as árvores, né, as plantas, tudo bonito pra gente. É, e esse tempo também vai começar a dar uma melhorada, né? A gente espera aí que o calor comece a chegar aqui em São Paulo. Não muito calor também, né, gente? Mas um calor, assim, agradável, um calorzinho bom. Sem essa chuvarada que tá tendo aqui em São Paulo, que parece que não para nunca mais de chover, né? E é engraçado que ontem fez um sol bem forte. A gente aproveitou em casa, lavou bastante roupa, estendeu roupa, secou roupa e encheu o varal de novo. Aproveitou o sol, né? Porque hoje, como já tinha essa previsão aí dessa chuva, então a gente aproveitou ontem já para dar uma organizada, né? E acredito que muita gente também fez isso. Mas daqui para frente, se Deus quiser, começa aí a equilibrar mais o tempo, né? E falando em calor, o pessoal em São Luís, o pessoal em Goiânia também, muito quente por aí, hein, gente? É, um abraço aí para todos os nossos ouvintes aí em São Luís, em Goiânia também, acompanhando a RTM. Quero mandar um abraço, um bom dia para o Felipe, tá chegando aqui com a gente. Felipe Viana, direto de Vargem Grande Paulista. Como é que você tá, meu amigo Felipe? Tudo bem, tudo tranquilo? E ele falou, bom dia, Fábio, bom dia a todos os amigos ouvintes da RTM. Não tenho interagido muito porque estou dando um treinamento para o Diego, que está aqui do meu lado, também te ouvindo. Ô, Diego, é a primeira vez que você ouve a RTM? Um abração para você, viu? Olha só, tá muito bem acompanhado com o Felipe aí, viu? Um abraço para você. E ele tá falando sobre o encontro que ele foi lá, o encontro Emolim, que foi maravilhoso, várias novidades aí, muitas coisas em missões. Manda foto pra gente depois aí, Felipe, tá bom? Um abração pra você, abraço, Diego. Quem tá conosco também, José Raimundo, lá em Roraima, participando. Vavá Rodrigues, meu amigo, que prazer saber que o Vavá tá acompanhando a gente também, né? Tá na audiência, falou que desde as 6 da manhã, falou cair da cama com o Salmo 5 na cabeça e também com o hino antigo, muito lindo, que pretendo botar aí na programação de outubro. Ô Vavá, capricha na programação de outubro, que você sabe que o mês de outubro é o meu aniversário, né? É, dia 19, viu, Vavá? Fica a dica. E dia 29 da minha filha mais velha, Luísa. Então, capricha aí na programação de outubro, Vavá. Mas o Vavá tem caprichado todos os meses, né? Tem feito um trabalho incrível aqui com a gente. Um abraço pra você, Vavá. Um abraço pra Sussu. Um abraço pros netinhos lindos aí, pra toda a família também. Sempre bom ter você conosco e agora fazendo parte da família RTM. Como diz Renata Burjato, agora CLT, né? Pedro e Judélia, Rio de Janeiro, tá com a gente também. Falou que tá visitando a netinha. Manda foto da netinha aí, a Bela Zora. Olha, parabéns aí, parabéns. Valério tá com a gente também, Levi Mossoró, Arnaldo acompanhando no Pará. E ele falou, por aqui, Fábio, sol radiante. Olha só, e mandou foto aí pra comprovar, hein? Realmente um dia muito bonito por aí. Um abraço, meu amigo, um abraço pra todo mundo no Pará também sintonizado com a gente. Vamos com música daqui a pouquinho. Tem palavra do pastor, sempre com uma mensagem especial. E hoje será com o pastor Paulo Roberto Soria, que vai falar sobre ansiedade e inquietações. Uma mensagem muito especial que você vai ouvir daqui a pouquinho na RTM. Agora, vamos com Cassiane, oferta agradável a ti.

Prezados ouvintes do programa A Palavra do Pastor, aqui quem fala é o pastor Paulo Roberto Soria, da Igreja Evangélica Batista no Alto da Mooca, em São Paulo. E hoje eu gostaria de compartilhar com você uma questão muito importante: as nossas ansiedades e inquietações. Ao meditarmos um pouco sobre alguns pontos que julgo de grande importância para a nossa qualidade de vida, gostaria que você estivesse entendendo que vivemos uma vida de grande ansiedade, mas que podemos melhorar a nossa qualidade de vida. E para fazê-lo, é importante que nós estejamos indo além do ponto em que estamos, porque quantas vezes vivemos sufocados pelo estresse e pela ansiedade. E para ir além, precisamos entender que a vida na qual estamos vivendo é uma vida de grandes lutas. E é necessário procurar o novo dia, a nova hora, o novo minuto, o novo segundo que está diante de nós, como um dia, um momento no qual a nossa vida poderá ser diferente. Procure viver o próximo minuto da sua vida, evitando as preocupações em demasia, assim como você teve até aqui. Nós nos preocupamos com a segurança, nós nos preocupamos em virtude de todo o mal que existe ao nosso redor, a maldade do mundo, a violência do mundo. Nós nos preocupamos com os nossos filhos, com os nossos amigos, com os nossos bens. Nos preocupamos conosco mesmos. E esta preocupação, por vezes, chega a ser muito forte. Tão forte que nós perdemos a alegria de viver. Nós vivemos com medo. Medo de assalto, medo da violência do mundo, medo do mal que está reinando, medo de doenças. E quantas vezes nós até ficamos doentes em virtude do medo que temos? É necessário viver o próximo minuto com mais segurança. E viver com segurança é importante para podermos ter uma qualidade de vida agradável para nossa própria vida e a nossa família. Jesus diz-nos que nós devemos entregar toda a nossa ansiedade a Ele. O evangelista vai nos apresentar uma mensagem de confiança no Senhor. O apóstolo Pedro vai dizer que nós devemos lançar sobre Jesus Cristo toda a nossa ansiedade, porque Ele tem cuidado de nós. E desta forma, nós podemos entender o que Jesus disse: no mundo tereis aflições. No mundo tereis tribulações, mas tende bom ânimo, eu venci o mundo. Por vezes vivemos um dia como se ele tivesse 25 horas. Queremos fazer tanta coisa, queremos superar os minutos, os segundos, queremos esticar as horas, queremos fazer com que a semana tenha um dia a mais, o mês tenha vários outros dias, porque não conseguimos cumprir tudo o que temos em nós. A nossa semana não tem 9 dias. O nosso mês não tem 32 dias. Nós não podemos viver gastando o nosso tempo na busca de aumentar o tempo, mas viver o nosso tempo de maneira correta, com a tranquilidade que exige. Nós podemos viver valorizando o tempo. Podemos buscar uma melhor qualidade de vida. E esta qualidade de vida é buscada através do entendimento do Senhor da vida. Vamos aumentar nossa fé no Senhor Jesus Cristo, que tudo sabe, que tudo pode e tudo nos quer dar no tempo certo. Quantas vezes, em virtude da nossa ansiedade, nós queremos que Deus nos dê agora, imediatamente, aquilo que nós pedimos, aquilo que temos orado. Mas se nós nos voltarmos para o Senhor Jesus, para o seu ensino, se olharmos para o Sermão do Monte, onde Jesus nos ensina a viver a cada dia, e se nós pensarmos um pouco em como não viver com uma atividade tão intensa, com ansiedade crescente, nós podemos compreender o que Jesus nos diz. Lá no Evangelho de Mateus, lá no Sermão do Monte, Jesus disse que não devemos deixar a ansiedade crescer por nada desse mundo. Nem pela comida, nem pela bebida, nem pela roupa. Não devemos permitir que as preocupações sejam maiores que a nossa esperança.

0: Jesus nos mostra que devemos olhar ao nosso redor. E olhando ao nosso redor, nós podemos ver o que Deus tem feito. Quantas vezes nós temos olhado e não vemos? Já perceberam que muitas vezes nós passamos por um lugar bonito, florido, com montanhas, com vales, com rios? Passamos perto de crianças que riem, que brincam, e não as percebemos? Quantas vezes nós olhamos para algum lugar e não percebemos que aquele lugar é tão bonito, tão agradável? Quantas vezes nós estamos tão ansiosos, incapazes de ver? Olhamos, mas não vemos. Quantas vezes também nós vivemos sem ver toda a beleza ao nosso redor? Há pessoas que nunca apreciam uma flor, que nunca olham para uma ave voando, que nas cidades grandes ou nas pequenas, no campo, nos lugares distantes, são incapazes de olhar as nuvens e ver a beleza do céu. Há quem diga que não temos mais pássaros em nossas cidades, o que não é verdade. Basta ouvir, abrir os nossos ouvidos e ouvir o cantar dos pássaros. Nas madrugadas, os pássaros cantam. Nas árvores, mesmo com toda a poluição da cidade grande, as aves estão ali e fazem seus ninhos. É importante que nós estejamos olhando, que estamos vendo. Ver, olhar, ouvir cada som ao nosso redor. Isto nos ajuda a vencer a ansiedade. Isto nos ajuda a tirar a inquietação. Quantas vezes nós somos incapazes de sorrir, nós nos levantamos já com uma tristeza no coração, achando que o trânsito está ruim, que as pessoas ao nosso redor estão insatisfeitas e nós vivemos numa insatisfação total. Como seria bom que o próximo minuto, o restante desse dia, o dia de amanhã, fosse diferente para você? Como seria bom se você pudesse se alegrar a cada momento, sentir a harmonia que é proporcionado pelas bênçãos de Deus, sentir o perfume das flores e sentir a alegria das crianças? Como seria bom se nós estivéssemos vivendo uma vida que vale a pena? Vale a pena viver. Nós não podemos deixar de perceber este valor da vida. Nós não podemos deixar de entender que a vida tem o valor dado por Deus e que o dia de hoje foi um dia criado por Deus. E neste dia criado por Deus, você pode vencer a ansiedade, vencer as inquietações, colocar a sua confiança no Senhor nosso Deus. Você não pode deixar de ver que Deus, que diz que valemos mais do que os pássaros, do que as flores, que valemos mais do que todo o material precioso do mundo, valemos mais do que o alimento, do que o vestuário, valemos mais do que o mundo inteiro, que você é uma pessoa valiosa aos olhos de Deus. E o seu valor é tão grande que Jesus Cristo morreu na cruz do Calvário, dando sua vida para que você fosse uma pessoa feliz. O que Jesus quer dar a você é a felicidade. Felicidade que ultrapassa a alegria momentânea, que é uma felicidade constante, permanente, contínua, que é a felicidade do grande amor de Deus. Esta felicidade que leva você a entender um plano. Deus tem um plano para você. E na meditação sobre as ansiedades e inquietações, nós podemos nos lembrar de buscar o reino de Deus. E ao buscarmos o reino de Deus em primeiro lugar, nós passamos a ter uma nova perspectiva de vida. Nós nos colocamos nas mãos fortes do Senhor. Nós passamos, em buscando o reino de Deus, a perceber o valor das coisas como sendo um valor relativo, e o valor das pessoas como sendo um valor absoluto, e o valor de Deus na nossa vida como sendo o valor maior, um valor que não pode nunca ser estimado, porque é maior do que o nosso entendimento. Vamos nos lembrar que o dia de amanhã estará cuidando de si mesmo, diz o Senhor. Cada dia traz o seu mal, mas traz o seu bem. Cada dia traz o sol e a chuva e o sol caem sobre bons e maus. Mas o amor de Deus pode ser colocado na nossa vida de tal maneira que podemos sentir a misericórdia do Senhor. Não deixe a ansiedade crescer no seu coração. Não deixe que a inquietação do mundo, as tribulações, as aflições se tornem tão fortes que você perca a alegria de viver. Olhe para Deus. Olhe para o mundo que Deus criou para você administrar. Olhe para o seu dia, para a sua hora, e veja os minutos diante de você como sendo uma oportunidade dada por Deus para você ser feliz. Lembre-se, Jesus Cristo ama você. Lembre-se que você não pode resolver determinados problemas, mas você pode colocar todos os problemas nas mãos de Deus. E no nome de Jesus Cristo você pode pedir a ajuda do Senhor. E você pode orar. Orar dizendo: Senhor, venha estar comigo. Tira do meu coração a ansiedade. Tira do meu coração o peso que me tira a alegria. E faça, Senhor, com que eu possa viver olhando para o teu reino, buscando a tua vontade. Em nome de Jesus. Amém.
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Viva a Primavera. Conheçamos o Senhor, esforcemos-nos por conhecê-lo. Tão certo como nasce o sol, ele aparecerá, virá para nós, como as chuvas de primavera que regam a terra. Oséias 6, verso 3. Estamos vivendo uma nova fase do ano, chegando a primavera. Embora em nosso país as estações climáticas não sejam marcantes, na primavera a natureza passa pelo processo do novo nascimento. Árvores, plantas, gramas, o que estava morto vai reviver, florescer, frutificar e encher os nossos olhos com a beleza da glória de Deus Criador. A primavera é uma estação do ano que ilustra a maravilhosa afirmação de Jesus: não te admires de eu te dizer, importai-vos nascer de novo. Em verdade te digo que se alguém não nascer de novo, não pode ver o reino de Deus. Quem não nascer da água e do Espírito, não pode entrar no reino de Deus. O novo nascimento é a primavera do Espírito. Quem não nascer do novo continuará morto, como se vivesse num profundo e rigoroso inverno. O novo nascimento anunciado por Jesus é como a primavera. Não depende do esforço humano, pois vem de Deus. As chuvas da primavera limpam e regam a terra. No novo nascimento, a água simboliza a palavra de Deus pelo seu poder de purificação. Nascer do Espírito é um nascimento segundo a vontade e ação de Deus. Nos próximos 3 meses dessa estação, peça a Deus que o novo nascimento dado a você floresça, torne-se visível e semelhante à primavera. Anuncie o maravilhoso amor de Deus por nós. A primavera manifesta a maravilhosa glória de Deus, mas o nascimento do novo anuncia que Deus chama as pessoas para uma nova vida integralmente dele. O novo nascimento e a primavera não são figuras de linguagem, mas vida. Vida que rasga a dureza do solo, a dureza do coração e emerge com toda a sua força, toda a sua beleza, produzindo frutos.

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0: Vamos lá, vamos juntos daqui a pouquinho. 8 horas da manhã tem Fique por Dentro ao vivo, sempre com temas e convidados especiais. Mas antes, mandando aquele abraço, aquele bom dia para você acompanhando em qualquer lugar do planeta. Muito bom dia, final do telefone 6103, está participando conosco, não disse o nome. Roberto César já passou por aqui também, direto de João Pessoa, Paraíba. E você sabe que uns amigos estiveram aí na semana passada, ficaram 15 dias aí. Olha, voltaram falando muito bem, viu, Roberto? Um abração para você, meu amigo. Obrigado pela participação. E ele, inclusive, está convidando você aí para participar também do Família Sim, grupo de intercessão. Então, se você tem vontade de fazer parte aí do grupo Família Sim, que é um grupo de intercessão, onde eles se reúnem, né, semanalmente para orar pelas famílias, manda o seu recado aqui no WhatsApp que eu encaminho aí para ele colocar você no grupo, tá bom? E vem fazer parte aí do Família Sim, esse ministério muito especial. Um abraço para você, Roberto, para toda a sua família. Nélia em Registro, bom dia. Luiz Carlos em Goiás, Sérvulo Antônio Caxambu. Bom dia, Luiz Mateus. Bom dia, Rai Luz, direto de Salvador, na Bahia. Chegando com a gente, compartilhando algumas fotos também de quando ela esteve aqui em São Paulo, quando ela veio conhecer a rádio. Bom dia, Rai Luz.
2: Oi, Fábio. Bom dia, amigo. Bom dia. Tudo bem com você?
0: Tudo bem, e você?
2: Beijo pra todo mundo. Oi, vou mandar um beijo pra Vavá. Eu tive o prazer de conhecê-lo. E até tiramos fotos juntos.
0: Olha só. E mandou a foto aqui pra gente.
2: Eu cheguei aí na Transmundial. Simpático, alegre. Um abraço, Vavá. Um abraço pra todos. Saudade da dona da mansão, de Lidinha e de Karen. Beijo.
0: Um beijo pra você também, Rai Luz. Um abraço aí, Elias. Um abraço pra toda a família também, viu, Rai? Bom demais esse tempo, né, que nós tivemos. Que Deus nos prepare mais oportunidade, com certeza. Pedro e Judélia em Pirassununga, tá visitando a netinha Bela e mandando os parabéns aí pra ela também, que está completando mais um ano de vida. Alô, Bela! Parabéns pra você. Você só não disse o... a idade, né? Os anos aí da Bela, mas é pequenininha, é pequenininha. Parabéns aí pra Bela, pra Belinha, né? Linda, um abraço pra você e pra toda a família, viu, minha amiga? Helenilze tá chegando com a gente também. Um abraço pra você, Helenilze, bom dia.
3: Bom dia, com alegria e com a primavera. Que maravilha, que espetáculo. Até parece que os passarinhos estão sabendo, né?
0: Hoje é
3: eles
0: verdade.
3: Estavam mais animados, mais felizes, mais saltitantes, mais felizes de manhã bem cedinho. E quem falou que eles não sabem, né? De um jeito ou de outro, a criação sabe e exalta o poderoso, amado, querido, soberano Deus. Bora, bora! Hoje tem festa!
0: Um abraço.
3: Dia de festa.
0: É, isso aí. Um abraço para você, Helenilze. Obrigado pela companhia, obrigado pela participação. Beijo grande aí para você. Abraço, Pastor Ivan. Valério está com a gente também participando. Muito bom dia para você, Valério. Obrigado pela participação. E já que Helenilze passou por aqui, vamos com música. Muita calma nessa hora, Marcela Thaís. Vamos ouvir? Essa música é linda, né? Para todo mundo aí que talvez sua terça-feira não tenha começado do jeito que você queria, mas muita calma nessa hora, tudo vai dar certo.

0: Marcela Thaís, muita calma nessa hora.
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2: 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Vamos juntos, daqui a pouquinho tem Fique Por Dentro ao vivo. Vamos com Daniela Araújo cantando para você, Meu Jesus, essa linda canção, oferecendo para todo mundo sintonizado aqui com a gente.
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4: Muito bom dia para você, começando Fique por Dentro aqui pela RTM Brasil. Eu sou Fábio Zamana, comigo no estúdio ela, Luana França. Tudo bem, Luana? Bom dia.
5: Bom dia, Fábio. Bom dia para você, ouvinte amigo da RTM. Está no ar o Fique por Dentro, é oficial, terçou.
4: Chuvou.
5: Que chuva, meu amigo.
4: Ai, Luana, é sobre isso, viu? Aqui a gente, com esse frio, com essa chuva, né? Ontem tava calor e o pessoal lá em São Luís falando que a sensação, mais de 40, né? Mais de 40 graus, você imagina?
5: Não faço ideia.
4: É muito quente, viu? Muito quente. Mas agora vai esquentar também aí a programação, porque o Fique por Dentro tá começando para levar aí muita informação, muita alegria aí para você. A gente aproveita e já manda abraço para você que acompanha pelo site rtmbrasil.org.br e para você que ouve também pelo nosso aplicativo. E por onde mais, Luana?
5: Pela Rádio Vila Nova, 87,9 FM, Tocantins, Amazonas, e Rádio Integridade, 91,1 FM, Santa Rosa, Peru. Bom dia!
4: É, o diretor tá falando que tá difícil aqui para arrumar as câmeras, Luana, porque agora o Vicente precisa aparecer também, né?
5: Coitadinho, tá mexendo tanto.
4: Tá mexendo?
5: Bastante.
4: Ai, que legal, que legal. Daqui pra frente é assim. Vai mexer cada vez mais, até o dia que ele chegar e falar, agora chega, agora eu quero
5: cheguei,
4: ficar com vocês,
5: Brasil.
4: Aí.
5: Aquele meme, cheguei, Brasil.
4: É bem isso, viu? Mas vamos juntos. Hoje o programa está super especial. A gente vai falar sobre entre talentos e oportunidades, como escolher uma carreira.
5: Vamos falar com Marcos Souza, que é orientador vocacional.
4: Hoje teremos também Lidere com Marissa Ribeiro, falando sobre trabalho em equipe, 6 equívocos comuns sobre o tema, parte 1.
5: Hoje também temos 90 Segundos com Deus, com autoria de Cristina Rocha e locução de Renata Borjato, com o tema Revigorar.
4: É o quarto episódio que você vai ouvir daqui a pouquinho, e já convidando você também para acompanhar e participar aí, opinar sobre o 90 Segundos de hoje, tá bom? Vamos para o nosso destaque.
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4: E o nosso destaque de hoje, então, falando sobre escolher uma carreira, que é uma decisão que envolve muito mais do que identificar uma profissão que parece interessante, né, Luana?
5: É verdade. Para muitas pessoas, esse processo também envolve dúvidas sobre habilidades, interesses, expectativas familiares e as oportunidades disponíveis no mercado de trabalho.
4: Conhecer os próprios talentos pode ser um ponto de partida importante. Habilidades naturais, experiências, atividades que despertam interesse e até mesmo mesmo características pessoais podem ajudar a identificar as áreas profissionais com as quais exige maior afinidade.
5: No entanto, talento sozinho não determina uma carreira. É necessário compreender como essas habilidades podem ser desenvolvidas e aplicadas em diferentes profissões.
4: E ao mesmo tempo, conhecer as oportunidades do mercado também faz parte de uma escolha consciente. Pesquisar sobre as áreas de atuação, formação necessária, possibilidades de crescimento e mudanças que estão acontecendo no mundo ao trabalho pode ajudar a aproximar expectativas da realidade.
5: Outro aspecto importante é entender que a escolha profissional não precisa ser definitiva. Ao longo da vida, novas experiências podem revelar interesses diferentes e uma pessoa pode desenvolver competências para atuar em outras áreas.
4: E nesse contexto, a orientação vocacional pode contribuir para ampliar o autoconhecimento e organizar informações que ajudam na tomada de decisão. Mais do que apontar uma profissão, o processo pode auxiliar para cada pessoa a refletir sobre seus interesses, habilidades, valores e possibilidades.
5: E para falar sobre o tema, entre talentos e oportunidades, como escolher uma carreira, o Fique Por Dentro conversa com Marcos Souza, que é orientador vocacional.
4: E você pode participar com a gente. Conta aí como é que foi a sua escolha aí, o que, que você colocou na balança na hora de escolher a sua profissão. Conta pra gente através do WhatsApp 11 974 181 456.
5: Agora, para você que deseja enviar um e-mail para a RTM, é ouvinte@rtmbrasil.org.br.
4: Pelo Facebook, se você ainda não curtiu a nossa página lá no Facebook, corre no Facebook, facebook.com/Rádio Transmundial Oficial.
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4: Maravilha! 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
4: Maravilha, Luana. Então, você vai ter esse desafio agora de trazer para a gente a previsão do tempo, né? Contar como é que vai ficar esse tempo que tá maluco. Hoje começa a primavera, né?
5: Exatamente.
4: Que legal. Tem início aí da primavera. Então, daqui para frente, a tendência é que o tempo comece a ficar mais estável.
5: Ou não.
4: Ou não?
5: Não, porque... É exatamente o que eu vou passar para vocês agora mesmo.
4: Então vamos lá, Luana, capricha aí, viu?
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5: A primavera começa nesta terça-feira às 9h05 da noite e segue até o dia 21 de dezembro. A estação deve ser marcada por temperaturas acima da média em grande parte do país, além de períodos de chuva intensa e ondas de calor. Para o dia de hoje, na região sul, a frente fria mantém a chuva no norte do Rio Grande do Sul agora pela manhã. Nas demais áreas, o tempo melhora com a chegada do ar seco. Em Santa Catarina, a chuva perde força ao longo do dia. No Paraná, ainda há previsão de chuva entre o centro e o leste e o norte, com possibilidade de volumes elevados. O frio avança principalmente no Rio Grande do Sul e em Santa Catarina. Já na região sudeste, a frente fria avança por São Paulo e provoca chuva em grande parte do estado, com maior intensidade na faixa leste, Grande São Paulo, Vale do Paraíba, Campinas, Sul e Litoral. Há possibilidade de raios e rajadas de vento. A chuva também atinge o Rio de Janeiro e áreas de Minas Gerais. As temperaturas, de forma geral, caem em São Paulo e no sul de Minas. Já na região centro-oeste, a chegada da frente fria favorece pancadas de chuva em grande parte do Mato Grosso do Sul, sudoeste de Goiás e oeste do Mato Grosso, principalmente no Pantanal. Há possibilidade de temporais e volumes elevados no centro-sul do Mato Grosso do Sul. Já nas demais áreas, o tempo permanece firme, quente e com baixas umidades. Já na região norte do país, a maior presença de umidade favorece pancadas de chuva de moderada a forte intensidade em Rondônia, Acre, centro-oeste e sul do Amazonas e também no extremo oeste de Roraima, com possibilidade de temporais isolados. Nas demais áreas, o tempo permanece firme. Para finalizar, com a região nordeste, a umidade vinda do oceano mantém a chuva fraca no litoral da Bahia e entre a Paraíba e o Rio Grande do Norte. No interior, o tempo permanece firme, quente e com baixa umidade, principalmente no oeste da Bahia e no sul do Piauí. Essas foram as informações da previsão do tempo para esta terça-feira com fonte Clima Tempo, Fábio.
4: Maravilha, Luana. Vem chegando Lidere.
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6: É comum a gente ouvir falar que trabalho em equipe é algo muito importante, é muito bom, mas acaba que o tema cai no senso comum e a gente começa a confundir algumas coisas. Recentemente eu estava buscando alguns materiais para melhor explicar e aplicar os conceitos de trabalho em equipe e eu encontrei um artigo sensacional da Harvard Business Review que fala sobre alguns equívocos e confusões ao redor desse tema. Então, nessa coluna e na próxima eu vou compartilhar com vocês o que eu aprendi nesse artigo. O primeiro equívoco é: a harmonia ajuda muito e uma interação harmoniosa entre os colaboradores evita conflitos e contribui para a gente encontrar a melhor forma de agir. Sim, esse é um equívoco, sabia? Porque, na verdade, o conflito, se bem administrado e focado nos objetivos da equipe, pode gerar soluções mais criativas do que a gente vê em grupos que não têm conflito nenhum. Desde que seja sobre o trabalho, as divergências de opiniões podem ser muito boas para uma equipe. O equívoco número 2 é: é bom sempre ter gente nova porque novos membros trazem energia e novas ideias para a equipe. Sem esse novo oxigênio, os membros correm o risco de se tornarem complacentes, desatentos às mudanças no ambiente e a perdoar demais o mau comportamento dos colegas. Mas o artigo mostra que, na verdade, quanto mais tempo os membros permanecem juntos como grupo, aprendendo com as suas diferenças e administrando bem os conflitos, não evitando, melhor eles se saem. Por mais irracional que isso possa parecer, seja um time de basquete ou um quarteto de cordas, os times que permanecem juntos por mais tempo jogam melhor juntos. O terceiro equívoco é: quanto maior, melhor. Grupos maiores têm mais recursos para aplicar ao trabalho. Além disso, a inclusão de representantes das diversas áreas aumentam as chances de que o que for produzido seja aceito e melhor usado. Esse é mais um equívoco, porque o artigo mostra que o tamanho excessivo é um dos obstáculos mais comuns e também um dos piores para a colaboração eficaz. Quanto maior o grupo, maior a probabilidade de a gente encontrar pessoas que só pegam carona nas ideias, mas que não se comprometem, não trazem ideias e sugestões relevantes. Além disso, despende mais esforço para manter as atividades dos membros de forma coordenada. Equipes pequenas são mais eficientes e muito menos frustrantes. Ficou chocado ou chocada com esses equívocos? Então aguarde, na próxima coluna eu vou trazer mais alguns equívocos para você.
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4: Chegando às principais notícias desta terça-feira, 22 de setembro, começando com destaque nacional. O Brasil registrou avanços no acesso à educação básica em 2025, mas as diferenças de renda ainda aparecem na trajetória escolar, segundo o Anuário Brasileiro de Educação Básica 2026.
5: Entre crianças de 0 a 3 anos, 43,3% estavam matriculadas.
4: Entre 4 e 5 anos, o percentual chegou a 96,1%, próximo da meta estabelecida pelo Plano Nacional de Educação.
5: Na aprendizagem, 8,5% dos alunos da rede pública apresentaram desempenho adequado em matemática no ensino médio.
4: Já a educação profissional e tecnológica chegou a 1,58 milhão de matrículas em 2025, mais que o dobro do registrado 10 anos antes.
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5: Os empregados da Caixa Econômica Federal rejeitaram nesta última segunda-feira a proposta do banco para o acordo coletivo de trabalho.
4: Em assembleia virtual, 59,3% dos participantes votaram contra a oferta.
5: A paralisação continua nesta terça-feira.
4: Segundo o PROCON de São Paulo, a greve não altera os prazos para pagamento de contas.
5: A orientação é utilizar aplicativos, sites, caixas eletrônicos, lotéricas e outros canais disponíveis.
4: Os pagamentos do Bolsa Família serão realizados normalmente.
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5: A Caixa informou que os benefícios poderão movimentar os recursos pelo Caixa Tem, aplicativo Caixa, cartão de débito e outros canais.
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4: E a Secretaria Nacional do Consumidor do Ministério da Justiça abriu 70 processos administrativos contra postos de combustíveis por indícios de aumento de preços.
5: Os estabelecimentos podem receber multa de até 14 milhões de reais.
4: E segundo a Agência Nacional do Petróleo, Gás Natural e Biocombustíveis, foram identificados aumento de margens superiores a 70% em postos do Rio de Janeiro, Espírito Santo, São Paulo e Paraná.
5: Os estabelecimentos têm 15 dias para apresentar defesa.
4: A agência informou ainda ter recebido cerca de 330 denúncias.
5: Nesta terça-feira, órgãos de defesa do consumidor participam de uma reunião nacional para definir ações de fiscalização.
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4: Agora, destaque internacional. A Assembleia Geral da Organização das Nações Unidas começa nesta terça-feira em Nova York com discussões sobre as guerras na Ucrânia e no Irã, os preços da energia e os impactos da inteligência artificial.
5: O presidente Luiz Inácio Lula da Silva fará o discurso de abertura, seguindo uma tradição iniciada na primeira Assembleia Geral em 1947.
4: E na sequência será a vez do presidente dos Estados Unidos, Donald Trump.
5: Esta será a última Assembleia Geral de Antônio Guterres como secretário-geral da ONU.
4: Os presidentes da Rússia, Vladimir Putin, e da China, Xi Jinping, não confirmaram presença.
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5: O partido Rússia Unida, que apoia o presidente Vladimir Putin, venceu as eleições parlamentares realizadas na Rússia.
4: E o pleito ocorreu em meio à guerra na Ucrânia e contou com votação em diferentes regiões do país.
5: Segundo autoridades russas, 49 veteranos da guerra foram eleitos para o parlamento.
4: O governo apresentou a realização das eleições como sinal de continuidade das atividades no país durante o conflito.
5: O resultado também ocorre em meio a discussões sobre os próximos passos da Rússia na guerra.
4: E entre os pontos de atenção estão a possibilidade de novas medidas militares e mudanças nas políticas internas.
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4: Ele chegou, bom dia, Mati Matheus.
7: Ou boa tarde, ou boa noite, dependendo do país que você nos escuta, assiste.
4: Escuta.
7: Eu pensei 30 coisas ao mesmo tempo. Eu tenho que focar mais, mas quando você pensa em 30 mil coisas,
4: aí não dá bom.
7: Embola tudo.
4: É verdade. O que você estava pensando?
7: Não, eu tava pensando na conversa que a gente tava falando ali no.
4: O que você estava falando ali?
7: A gente estava falando da nova regra que pode ser aprovada, que

0: Tá mais chuvosa. E vai voltar a ser chuvosa. Aniversário de Renato Burjato.
1: Ah, é? Nível da Renata Burjato hoje. Será que a Renata vai trazer bolo pra gente comer? Apesar que eu não posso, vou fazer exame e não posso comer doce hoje.
0: Mas vamos parar de falar disso, porque a gente tem que lembrar que temos uma pessoa grávida aqui entre
1: nós. Mas se ela vai trazer bolo, a Luana come.
0: Mas e se ela não trazer o bolo?
1: É, se ela não trouxer o bolo, aí
0: entendeu? Alguém
1: Marcelo Fávero vai buscar o bolo.
0: Alguém vai ter que pagar essa conta.
1: É, Marcelo Fávero.
0: É, o Marcelo deve estar ouvindo.
1: Com certeza, ele vai lá e compra um bolo, o mais gostoso que tiver na padaria.
0: Da Sudier.
1: Nossa, da Sudier nem tem aqui perto, mas marca, também não poderia falar.
0: Dá isso daí que eu já falei, não vou falar de novo.
1: É.
0: Mas tem aqui perto, sim.
1: Tem aqui perto?
0: Tem aqui perto.
1: Olha, não sabia.
2: Sério?
1: Tem. Mais perto de a pé, assim?
0: Vai, uns 10, 15 minutos andando.
1: É, melhor de carro, então.
0: É perto daquele mercado que é nome de sorvete. Já que vocês... Sorvete, não.
2: Vem
0: uma
2: ele.
0: Fruta.
2: Tempo.
0: Começa com A.
2: Tempo.
1: Ah, tá.
0: Que o
1: tá
0: logo
1: bom.
0: É um pôr do sol.
1: Que eu gosto bastante, inclusive.
0: Que é barato.
1: Que em outros lugares tem outros nomes. Tá bom. Entendi.
0: Mas vamos com o nosso giro. Nosso giro futebolístico. Dessa vez não temos Série A. É por conta da data FIFA. Mas temos a 29ª rodada da nossa querida. Mas não tão amada, porque eu tenho traumas disso aqui ainda. Da nossa famosa Série B. O Cuiabá ontem venceu o Náutico por 3-0. E ontem era para ter tido duas partidas, como eu falei no boletim de esportivo de ontem. Porém, como tivemos fortes chuvas na região do Paraná ontem, a partida entre Criciúma e o Operário foi adiada para hoje, às 7h30 da noite. Então, amanhã eu venho atualizar vocês sobre essa partida. E ontem também tivemos a famosa grande... semifinal do Brasileirão Feminino. O Corinthians, que venceu o Bahia por 1-0 na Neoquímica Arena, garantiu a vaga na grande final. O Timão, que agora enfrenta ninguém mais e ninguém menos que o São Paulo na grande decisão. O primeiro jogo será agora neste sábado às 4h30 da tarde, e a partida de volta está marcada para o dia 3 de outubro. Então, essa final aqui, que surpreende total de 0 pessoas que acompanham o Brasileirão Feminino. Porque é aquilo, né? Tem um ditado popular que roda o mundo feminino do brasileiro, que é o quê? Todo mundo briga pra disputar a final ou com o Corinthians ou com o São Paulo.
2: É sobre isso.
0: É impressionante que é realmente assim. É sempre assim. Você vai ver, ou é o Corinthians...
1: Os melhores times, né?
0: No feminino. E para fechar o nosso boletim esportivo, temos uma notícia que vai agradar o Brasil todo e grande parte da população mundial.
1: Ah, é?
0: Porque essa semana temos a Amarelinha de volta, iniciando um novo ciclo no comando do Carlo Ancelotti, com o olho já na Copa de 2030. O Brasil, que enfrenta nesta sexta-feira a Austrália, às 7h. Então você vai acompanhar o nosso Fique Por Dentro. O que mais que vai ter 7h? Boletim esportivo.
1: Presente diário, 7h da manhã. Diário,
0: verdade, 7 em ponto, temos o presente diário todo dia.
1: Alô, André Castilho.
0: E quando eu estiver vindo das notícias aqui do boletim esportivo, já vai estar rolando a partida, o Brasil vai estar ganhando de 3-0.
1: Muito bom, gostei.
0: É, e além do jogo nesta sexta-feira, as duas seleções voltam a se enfrentar no dia 29 em Brisbane, na Austrália ainda, e... Você pensa que acabou o nosso calendário com a seleção brasileira? Que nada, rapaz. O Brasil ainda tem mais um amistoso, só que dessa vez inédito. Um amistoso que antes nunca tinha ocorrido, que dessa vez será contra a Índia, no dia 3 de outubro, em Calcutá.
2: Uau, que chique.
0: Só nome, é só nome chique aqui, ó.
1: É, você viu?
0: Se você olhar minha colinha, o primeiro jogo vai ser em Townsville, o segundo vai ser em Brisbane, o terceiro em Calcutá. O Brasil tá enjoado.
1: Conhecemos gente. Todos esses lugares, né, Matheus?
2: É.
1: Só de ouvir falar, né?
0: Eu só vejo pelas internet, quando eu vou colocar no Google Maps cidades aleatórias, vai ficar lá visitando vários países.
2: Que demais.
1: Quem está visitando Israel é ele, Pedro. Exato. Será que vai trazer alguma lembrancinha pra gente?
2: Ele já trouxe?
1: Ele trouxe chocolate uma vez.
0: Ele trouxe pra você?
2: Não.
0: Pra mim também não.
1: É, ele trouxe... Ele me deu um pedaço de chocolate, na verdade.
2: Aí o Pablo querendo se beneficiar. Ah, ele lembrou de mim. Eu te dei um pedaço.
0: Eu vou fazer um corte desse vídeo e vou mandar pro Pedro, porque...
2: Faça.
0: Eu mimo esse moleque demais, mas também ele traz uns pão.

0: Eu não posso falar muito.
1: É, tá vendo? É isso aí. Então é melhor ficar quietinho e só isso, viu?
0: É sobre isso.
1: Ah, Mate Matheus, então, adeus.
0: Falou.
2: Tchau, tchau.
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1: Calma, Luana, ainda não acabou não, viu?
2: Que ainda demais.
1: Vamos lá para o nosso WhatsApp, você chegando, participando, interagindo. Qual o número?
2: 11 974 181 456.
1: Então participe, gente, participe. Você que está frio, você que está chovendo aqui em São Paulo, bate aquela preguiça. Muita gente debaixo das cobertas aí ouvindo, fique por dentro, né? Quem pode. Mas vamos lá, participe, manda sua mensagem aqui para o nosso WhatsApp, tá bom? Conta para a gente como é que foi essa sua escolha aí, né? Para a sua carreira. É, a gente sabe que é um momento realmente muito difícil, quando vai chegando aí 15, 16 anos, vai bater naquele desespero, né, Luana? Fala, e aí, o que eu vou fazer da minha vida, né? Você teve essa dúvida também?
2: Então, nossa geração ainda pensava, ficava aflito, agora eu quero ver essa geração de hoje. Como
1: será
2: é que
1: a geração de hoje não fica?
2: Não sei. A minha filha, a Luísa, eu brinco com ela sempre estimulando, né? Mas ela já trocou de carreira umas 5, 6 vezes.
1: A Luísa também, já trocou várias vezes.
2: Mas o interessante é que a gente fica olhando, vendo o que ela gosta de fazer. E aí tem algumas, já tem algumas indicativas, né?
1: O que você acha?
2: A Luiz me surpreende muito com criação. Ela gosta de criar. Ela gosta de fazer roupinhas de boneca e gosta de desenhar. Mas ela gosta de fazer roupinha não com tudo que ela vê pela frente. Aí vai papel alumínio, aí pega xuxinha, aí pega em seu filme, faz um vestido e faz sapato e gosta de criar. É interessante. Ela fala que quer aprender com a avó a costurar.
1: Olha,
2: ela é louca pra aprender.
1: Isso eu acho que já vem das meninas, né? Porque lá em casa a minha Luísa ama fazer isso, né? E aí ontem mesmo ela tirou algumas roupas das meninas que a André ia colocar pra doação. Mas tinha algumas assim que tava bem, bem velhinha, que a gente na verdade nem ia doar, ia colocar pra reciclagem mesmo. Aí ela pegou já os panos todos lá pra fazer roupa pras bonecas dela. E ela também é muito. E ela desenha muito bem, a Luísa desenha muito bem. Mas eu acho também ela é um pouco comunicativa, ela tá ficando mais comunicativa agora, porque antigamente ela era muito tímida, né? É, já a Helena gosta muito de animais. Muito, muito. Ela não pode ver um cachorro na rua que ela quer passar a mão. Ontem mesmo, um gato na rua passou a mão no gato. E é assim. A Elisa, não sei, mas a Elisa é muito vaidosa, gosta muito de maquiagem, gosta muito de cabelo, arrumar cabelo. Então, não sei se já dá pra ter uma noção, não.
2: E você, Fábio?
1: Eu?
2: Quando era criança?
1: Eu queria ser motorista de ônibus.
2: Oh.
1: Ou de caminhão.
2: Eu gostava de ficar na frente do espelho com um microfone portátil, que era uma escova de cabelo, fingindo que estava apresentando o programa.
1: Eu tinha aqueles radinhos, na verdade um vizinho meu que tinha, lembra aqueles radinhos que tinha um gravador vermelho e azul? Aqueles bem antigos, que tinha um microfoninho? Eu tinha um daquele também, eu gostava de ficar... fazendo como se fosse rádio, imitando rádio. Mas isso quando eu já tinha uns 10 anos, assim, um pouco mais pra frente. Porque antes eu queria ser caminhoneiro mesmo, eu ficava brincando na rua de ser caminhoneiro, motorista de ônibus. Aí a gente andava de bicicleta e cada um falava que era uma marca de ônibus, né? Então, eu sou da marca tal. Ah, então você é outra. Aí a gente andava, ficava levando os amigos na... Colocava assim no ferro da bicicleta, né? Como se fosse carona. Era... Legal demais, viu, Luana? Uma fase que a gente brincava, né?
2: Que muito bom, viu?
1: Vamos lá, mandando um abraço para Marília Lira, tá com a gente? Bom dia, Marília Lira, direto de Manaus.
2: Danusa, de São Luís, também ligadinha na programação. Bom dia.
1: Bom dia para Magnólia, lá em Macau, Rio Grande do Norte. Será que a Magnólia sempre quis ser professora? Fica aí a pergunta, viu, Magnólia? Bom dia para você.
2: Luiz Batista, de Brasília, ligadinho na programação. Bom dia!
1: Graça Sena também está com a gente aqui. Olha só, mandou uma foto bonita lá de São Luís. Bom dia, bom dia.
2: A Silvinha, ligadinha aqui no Fique Por Dentro. Bom dia! Falando, oi, Fábio. Já entende algo em letras quando o Matheus não quer falar a palavra correta aí? Entendi. Já tem uma brincadeirinha, né? Vai disfarçando.
1: Vai disfarçando.
2: É.
1: Abraço, Silvia. O Miranda, lá em Centro Sé, na Bahia, sintonizando com a gente. Bom dia, Miranda.
2: É, a Vera Pedro de Passo Fundo, Rio Grande do Sul, ligadinha na programação, compartilhando a temperatura. Por lá está 8 graus, não faço ideia.
1: Nossa, muito
2: do que
1: frio.
2: Isso signifique, viu? É. Tá muito frio.
1: Lídia, aqui em São Paulo, tá participando com a gente. Na verdade, ela não tá em São Paulo, ela tá em Jacareí, com os netos Nicolas e Angelina. Manda foto dos netinhos aí, Lídia. Um beijo pra você.
2: Um beijo. Um beijo também pra Sara, de Itacoaxetuba, São Paulo, ligadinha na programação.
1: Bom dia, Mônica Cunha. Falou bom dia, meus lindos. Que chuva aqui em São Paulo, hein? Beijos a todos. É, menina, a chuva aqui de madrugada foi forte. Eu até levantei umas 2 e pouco da madrugada, levantei porque fiquei com medo de vazar de novo lá, né, no problema que tava lá no telhado, mas graças a Deus, eu acho que pelo menos o horário que eu tava lá não vazou. Não vou falar, né, depois quando chegar em casa eu vou perguntar pra Andréia, mas espero que não tenha vazado, mas já bate aquele desespero, né, você já levanta pra já olhar, ver se tá, e a chuva foi forte, né, Luana?
2: Foi sim.
1: No ABC também foi forte?
2: Foi sim, acordei de madrugada, fiquei ali, o que aconteceu? Mas já esperava, fiz igual você, lavei tudo que tinha que lavar e principalmente tirei tudo do varal.
1: Não vai deixar a roupa no varal, viu,
2: gente? Exatamente.
1: E a roupa vai embora, ontem tava um vento forte também, a roupa vai embora, você tem que tocar um tindom na casa do vizinho pra pegar a roupa que voou pra lá. Vamos pro intervalo, Luana?
2: Vamos sim.
1: Daqui a pouquinho, 90 segundos, e na sequência a entrevista, não saia daí.
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0: Hoje pedi a Deus para nos revigorar. Eu sei que preciso de um renovo divino, pois esses últimos meses têm sido difíceis para nossa família. Pedir a Deus para nos revigorar significa convidá-lo a entrar no nosso coração e a retirar todos os nossos fardos, substituindo-os pela sua alegria sobrenatural. Que as palavras de Deus o revigorem. Meu lindo filho, pesa-me ver você cansado, irritado e distante de mim. Eu estou aqui, então lance os seus fardos sobre mim e eu o sustentarei. Eu desamarrarei os laços do mal e o libertarei. Não tenha medo, pois eu ajudarei você. Eu o carregarei quando estiver fraco e o livrarei quando estiver quebrado. Quando eu olho para você, vejo a mim mesmo, pois você é um reflexo meu, belo e inspirador de todas as formas. Você é minha obra-prima, criado para boas obras. Eu o amo profundamente. Você me traz muita alegria quando olho para você, meu filho. Você é forte, corajoso e puro de coração. Você é cheio de energia e determinação, repleto do melhor de mim. Você foi destinado à vitória e criado com propósito. Fique firme sobre a rocha que eu projetei especialmente para você. Fique orgulhoso, sabendo que o seu Pai Celestial ama você além da medida. Você é meu e eu sou seu. Juntos somos imparáveis. A paz esteja com você, meu filho. Nunca se esqueça, você é amado e amada.
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3: E o tema de hoje, entre talentos e oportunidades, como escolher uma carreira? Eu fico por dentro, conversa com Marcos Souza, que é orientador vocacional. Marcos, mais uma vez, seja bem-vindo ao Fique por Dentro.
4: Oi, bom dia a todos. Todos que estão nos ouvindo, obrigado pelo convite para participar novamente do programa. É sempre um privilégio ouvi-los, né, enquanto ouvinte da rádio, e um privilégio maior ainda poder contribuir com um pouco daquilo que a gente conhece e trabalha.
3: Nós que agradecemos a sua participação para falar sobre esse tema que é tão importante, tão pertinente, principalmente na atualidade. Marcos, mas como identificar talentos e habilidades? Eles podem nos ajudar a escolher a carreira?
4: Ok. Toda vez que alguém me convida para falar sobre carreira, eu gosto de dar uma pequena introdução do que significa carreira, né? Porque ainda existe um conceito errado, né? O que que acontece com a palavra carreira? A palavra carreira é uma palavra que vem do latim, de carraria, que significa estrada para carros, né? Então isso, houve uma mudança muito grande após a Revolução Industrial, onde houve a necessidade de se criar várias novas funções. Até então a sociedade era muito agrícola, muito básica em termos de comércio. Com a Revolução Industrial há a necessidade de criar novas funções, novas formações, e com isso a gente consegue ter um pouquinho mais o conceito de carreira, né? De áreas de carreira. Né? E o que é importante é que carreira é uma trajetória ocupacional, né? Ela é um movimento evolutivo, ele é progressivo, é para uma vida toda. Né? E ao longo da vida a gente vai passar por várias transições na carreira da gente. Né? Então a pessoa pode iniciar a sua carreira através de uma atividade e não necessariamente ela vai estar na mesma atividade ao longo dos anos. São transições que ocorrem na carreira, havendo às vezes a necessidade de se pensar melhor. Né? O que acontece? Quando a gente vai escolher a primeira carreira, ou a gente vai dar o primeiro passo numa carreira profissional, é muito importante a gente levar em conta vários itens. Né? Primeira coisa, a gente precisa entender exatamente a diferença entre habilidade, talento, vocação, valores. Então tudo isso é importante a pessoa ter em mente e ter identificado nela, tá ok?
5: Muito bem, Marcos. Estávamos falando antes aqui da entrevista, acho que vocês estavam ouvindo, sobre as habilidades que a gente já identifica nas filhas, né? Você já observava essas habilidades nos seus filhos, né? E você viu que eles seguiram essa carreira? Já tem como realmente a gente identificar essas habilidades que pode se tornar uma carreira lá na frente?
4: Muitas habilidades já aparecem na infância. A gente já pode estar identificando habilidades, talentos, valores, quando eles são crianças. Muito disto não necessariamente vai ser utilizado numa profissão. Ela pode ser utilizado como um hobby, pode ser utilizado como lazer. Então é muito importante identificar aquilo que vai se utilizar como profissão e aquilo que vai ser utilizado não como profissão. E muitas vezes a realização ocorre nos dois lados. A gente precisa da realização na profissão que a gente tem, mas a gente precisa também de realização nos nossos hobbies, nossos talentos. Né? Então, falando um pouquinho sobre a diferença desses conceitos. Então, a habilidade é uma aptidão natural que a gente tem. A gente nasce com, várias aptidões. Né? Talento é como se fosse várias facilidades, várias habilidades convergindo para algo maior. Valor é aquilo que a gente quer priorizar na vida. E vocação é uma coisa que a gente faz com muita facilidade, se sente útil e traz benefício para a gente e para os outros. Posso dar um exemplo aqui básico?
5: Pode sim.
4: Ok, então vamos pegar aqui um exemplo. Uma pessoa que tem facilidade, uma habilidade em atividade manual. Tá? Desenha muito bem, tem uma letra muito bonita, a pessoa é muito caprichosa, a pessoa é muito detalhista. Isso é uma habilidade. Ah, com isso está determinado que a pessoa vai ser tal carreira? Não. Já tem uma habilidade, uma atividade que destaca nela. Ela tem facilidade na atividade manual. E algumas pessoas não têm. Então já começa a ter uma divisão ali. Segundo, talento é a convergência de várias habilidades. A pessoa tem paciência, ela é perfeccionista, ela gosta de investigar. Opa, já temos então uma facilidade que é na habilidade da atividade manual, tem talento, porque tem paciência, é perfeccionista e investiga. Agora, tá bom, bacana tudo isso, mas quais são os valores? O que é importante para ela? O que ela prioriza na vida dela? Então, por exemplo, essa pessoa gosta de desafios, quer ter um sucesso, ela gosta de contribuir. Opa, mais um bloquinho interessante para estar analisando na criança, no adolescente e no adulto. E o último é, no que eu me realizo? No que eu me saio bem? Eu gosto muito da área da saúde. Tá? Então, e não necessariamente esse caminho que eu segui aqui, vai todo mundo para a área da saúde. Mas nesse caso aqui, poxa, a pessoa se sai bem na área da saúde, quer cuidar do próximo. Né? Então, tudo isso vai determinar, às vezes, uma escolha de uma carreira. Né? Então, por exemplo, isso que eu falei para vocês encaixaria muito bem para as áreas da saúde, da odontologia, da enfermagem, por exemplo. E esse combo de informações pode ajudar a investigar na criança e no adolescente e no adulto aonde ele está se dirigindo melhor.
3: Agora, Marcos, muitos jovens se sentem impressionados para escolher a carreira. E também vamos falar um pouco dos adultos. Muitos adultos que já têm a sua carreira formada, já têm uma trajetória, eles se sentem impressionados para mudar de área também, quando, é claro, não está feliz ou satisfeito e está em outro momento da vida. Eu queria que você falasse agora sobre essa percepção de si próprio quando isso acontece. Qual momento escolher o certo? Porque a gente precisa olhar também para o mercado de trabalho.
4: Ok. Então vamos dividir em dois bloquinhos aqui. Vamos falar primeiro daquele adolescente jovem que está escolhendo a carreira, ou a primeira passo que ele vai dar na carreira dele, que está escolhendo o primeiro curso universitário, por exemplo. Né? Então, o que acontece nesse momento? Tem a pressão de muita gente em cima desse jovem adolescente. Ele tem a autopressão dessa escolha, ele tem a pressão muitas vezes da família, ele tem a pressão dos amigos e a pressão do mercado de trabalho. Né? Então, quem tem que escolher realmente é o jovem adolescente. É ele que vai ter que definir. Por mais que todo mundo contribua, ou influencie, ou queira participar, é ele que tem que escolher. Porque é ele que vai viver essa vida profissional. E se ele fizer algo baseado simplesmente porque os pais quiseram, os amigos acharam que ele tem jeito, ou porque o mercado de trabalho está dizendo que isso dá muito dinheiro, grande chance de, ao fazer o curso universitário, ele parar aquele curso. Ele abandonar aquele curso se ele não gostou. Se foi somente por causa dessas opções. Ou ele sai para o mercado de trabalho totalmente despreparado. Então tem que ser ele, tem que ser o próprio jovem adolescente que tem que ter interesse de ter uma etapa de conhecimento, conhecer suas habilidades, fraquezas, forças, tudo aquilo que eu havia comentado aqui. Ele tem que pesquisar, sim, as funções que existem, as atividades que existem, ele tem que pesquisar, sim, os cursos que existem, ele tem que fazer uma comparação, ele tem que identificar os pontos fortes dele, que os pontos fracos dele são adequados ou não para aquela carreira. Né? Então é muito importante ele fazer isso. A família tem que apoiar, ela não pode invadir. Normalmente, quando invade e não é um apoio, não dá certo, não funciona muito bem. Essa é a parte dos adolescentes e jovens. Agora falando um pouco dos adultos. Muitas vezes, alguns adultos que estão nas suas carreiras já há alguns anos, entraram nela porque foi o que apareceu, foi o que aconteceu, foi porque houve uma influência da sociedade, foi a influência dos pais, ou porque dava dinheiro. Só que o dia a dia vai mostrando se foi uma boa decisão ou não, se ele se realiza ou não, se ele tem sucesso ou não naquela carreira. E aí ele tem que estar atento, porque assim, existe a saúde emocional que vai ser abalada se ele estiver fazendo algo que ele não gosta e que ele não se sente um bom profissional. E aí ele tem que fazer muitas vezes uma transição na carreira. Mas aí impacta na questão financeira. Né? Muitas vezes não é fácil você fazer uma transição na carreira de uma área para outra, principalmente quando a outra área não vai pagar tão bem quanto aquela, ou não tem tantos benefícios quanto aquela. Então o que, que ele tem que fazer? Ele tem que parar, ele tem que analisar, ele tem que fazer um planejamento, ele tem que fazer cursos, ele tem que se estruturar, e ele tem que fazer, paralelamente com a carreira que ele já tem, na carreira que ele já está agora, aonde ele quer chegar, para que possa ser um processo de transição mais confortável possível, para correr o menor quantidade de riscos possíveis.
5: Olha, Marcos, eu fico aqui pensando para a gente que tem as crianças aí que vai chegar nessa fase de decidir a faculdade e a profissão que elas vão querer seguir. Eu fico aqui imaginando o seguinte, né? Nós como pais, a gente sempre vai querer o melhor para os nossos filhos. E muitas vezes, você está vendo que a decisão que seu filho está tomando, de repente é uma carreira que já não existe mais, já está acabando, não vai dar muito retorno, ou você vê que não vai dar muito certo essa carreira que o seu filho está escolhendo. Eu fico imaginando o quanto deve ser difícil para os pais irresponsáveis não interferir, como você disse, né? A decisão tem que ser deles. Mas eu fico imaginando como é difícil para nós pais não interferir, sabendo que muitas vezes é uma carreira, uma profissão que não vai dar certo você já está vendo que é uma carreira que está acabando. Como deve ser difícil? Qual é a recomendação para esses pais aí, né? Porque muitas vezes você não fala, mas você pode ficar assim, ó, eu tô te falando, aí depois você vai se arrepender, né? Não, essa profissão não vai dar certo. O que fazer nesse caso? Qual a recomendação para os pais responsáveis para que realmente não interfira na decisão dos filhos? Tem que deixar os filhos irem mesmo, mesmo sabendo que talvez não vai dar certo?
4: Eu acho que depende muito da dinâmica familiar. Tem famílias que trabalham muito bem essa questão. Então eu atendo muitos jovens e adolescentes em que a família ela é participante do processo. Ela não é definidora do processo, não é ela que está definindo para o filho. Eu já atendi casos, sim, em que eu sempre pergunto para os pais, né? Ela tem a plena liberdade de escolher o que ela quiser ou o que ele quiser. Aí eu já ouvi respostas mais diversas possíveis. Já ouvi uma vez, por exemplo, ele pode escolher o que ele quiser, desde que seja uma das engenharias. Né? Então, assim, aí não é um processo tão democrático. Né? Na realidade, é meio... está definindo, está delimitando as opções. É complicado a gente falar assim, essa área aqui não vai existir mais, essa área não dá dinheiro, essa área... Porque, assim, o mundo está mudando radicalmente, muito rapidamente. Alguns anos atrás, a gente tinha profissões básicas, né? A gente tinha lá o médico... o advogado, o professor, essas eram as grandes formações que existiam. Né? Tanto que nem tantas pessoas no passado faziam faculdade. Né? Ao longo do processo de democratização do ensino, foram surgindo mais cursos, mais oportunidades que possibilita ter uma diversidade de escolha. E muitas vezes os pais não conhecem todas as opções. Pra vocês terem uma ideia, hoje existem mais de 300 opções de cursos universitários diferentes, que estão se desdobrando em novos cursos. Então os pais também não sabem tudo que existe, assim como o jovem adolescente não sabe. Por isso que é muito importante o adolescente, o jovem, ele, a princípio, dar-se uma liberdade para ele, de ele parar e fazer uma etapa de autoconhecimento, se conhecer e identificar quem ele é. Perfeito. Vamos agora olhar tudo que existe de possibilidade. Está aberto a tudo. Mas eu não gosto de matemática, não quero nada que tenha matemática. Não sei, precisa dar uma olhadinha. De repente, a parte de matemática nem é tão grande naquele curso. Você está deixando de fazer um curso porque tem um pouco de matemática, tem um pouco de estatística, por exemplo. Né? Aí o que acontece? Perfeito, então vamos ver tudo que existe de opção. Bacana, isso me interessou, isso eu quero pesquisar, perfeito. Agora, eu vou gostar de estudar durante 4, 5, 6 anos da minha vida, um curso universitário, aquela carreira, vai ser agradável para mim? Se não vai ser agradável, então não adianta forçar o filho a que ele faça um curso que os pais querem, se ele já identificou que não gostou do que se estuda. Ou o próprio jovem adolescente não gostou também. Tá bom, perfeito. Gosta da grade curricular, gosta do que vai ser estudado. Mas e o campo profissional, como é que está? O que os profissionais estão dizendo neste momento? O que os profissionais mais antigos estão dizendo da carreira? O que os profissionais mais atuais, que estão entrando agora no mercado, estão dizendo? Para que aí o adolescente, o jovem, possa falar, bom, então tá bom, gostei do que eu ouvi. Eu acho que isso aqui, durante um tempo da minha vida, vai me atender. Porque lembra que eu falei, carreira é algo dinâmico. Ela vai mudando ao longo da vida, né? A gente vai tendo evoluções na carreira. Ou porque a vida vai fazendo com que haja essas mudanças, né? Ou porque a gente vai mudando também em alguns pontos. Né? Então o que acontece? Que os pais têm que respeitar tudo isso. Mas existe a questão emocional. Existe a questão de dinâmica familiar. Então eu acho que a primeira coisa que precisa acontecer é mudar um pouquinho a dinâmica para proporcionar, se for necessário, proporcionar esse ambiente que é um espaço realmente de decisão. Mas já vi que ele escolheu uma coisa que não tem nada a ver, que é só ilusão. E não tem jeito, ele quer isso porque ele quer isso. Eu acho que a pior frase que pode existir essa frase, mas eu não te apoio nisso, eu não vou ficar feliz com a tua escolha. É como se dissesse para o teu filho, para a tua filha, eu vou te amar menos se você fizer essa escolha. E é muito forte isso, quando você não apoia o filho. Mas é totalmente errada a ideia dele. Tá bom, vamos conversar, vamos trocar uma ideia, vamos montar um planinho juntos. Você quer fazer isso mesmo? Bacana. Então vamos fazer o seguinte, vou fazer isto e vamos fazer também tal outra coisa também em paralelo, para analisar. Então, acho que é muito importante ter essa dinâmica familiar. Porque muitas vezes a nossa geração não teve isso dos pais. Mas agora a nossa vez é de ser melhor que eles, né? Fazer de forma diferente.
3: Com certeza, fazer a diferença, né? Marco, nós estamos com a participação da Jéssica Costa, de Belém do Pará. Ela está compartilhando a sua experiência. Atualmente, ela trabalha como bancária e as metas são muito arrojadas. A pressão é muito grande e ela gostaria muito de mudar de profissão. Mas é muito difícil abandonar o atual cenário e tentar seguir outra carreira. É aquele medo que paralisa muitas pessoas em diferentes faixas etárias, principalmente quando se trata de carreira de longo prazo. Eu queria que você passasse essa informação para ela e para os nossos ouvintes que está aí vivendo esse dilema de tentar mudar e o medo está paralisando.
4: Acho que é o bom, você pegou a palavra correta, né? Paralisa. É isso que é interessante. Eu tenho medo e aí eu não faço nada. Eu continuo frustrado, continuo não gostando do que eu faço, continuo adoecendo emocionalmente e eu não faço nada. Esse é o grande perigo. E aí nós comemos um risco, um assunto que vocês já falaram bastante nas entrevistas, é sobre síndrome de burnout. Né? É muito sério quando a pessoa chega numa síndrome de burnout. Então, existe um novo conceito que é a síndrome de burn-in, que é já identificar que vai acontecer um burnout. O que é o burnout? É um estresse emocional ao ponto que a pessoa larga tudo, ela não consegue adentrar no ambiente de trabalho dela, ela paralisa realmente de tal forma que é horrível. Então, antes de acontecer isso, o que é importante? Tá já com síndrome de burn-in, tá começando algumas coisas. Não é paralisar nesse momento. Nesse momento a pessoa tem ela está saudável emocionalmente ainda para fazer um planejamento de carreira. Tá bom, eu não gosto do que eu faço, ou eu estou frustrado, ou eu não aguento mais fazer o que eu faço. O que eu vou fazer agora? Precisa fazer um planejamento de carreira. Assim como o adolescente e o jovem tem um trabalho a ser feito de etapa de autoconhecimento, de pesquisa, comparação e tomar decisão, o adulto também. Ele também tem que fazer a mesma coisa, pensando no planejamento de carreira dele. Né? Ah, mas agora é tarde demais. Gente, enquanto a gente está vivo, a gente nunca é tarde demais. Sempre é momento. O que não dá é para tomar decisões sem pensar, sem planejamento, sem grandes análises. Então, por isso que é muito importante, tá? Definir um planejamento de carreira a curto, médio, longo prazo. De repente, ela não vai conseguir sair do banco a curto prazo, dentro de um ano. E ela tem condições emocionais de continuar lá. Tá, mas ela não pode, de repente, fazer um plano de carreira a médio prazo? E a médio prazo, começar a fazer os cursos para aquilo que ela quer fazer a transição na carreira dela, se preparar melhor, melhorar alguns pontos que precisa. Então, minha sugestão para essa ouvinte e para todo mundo que está nessa situação é fazer um planejamento de carreira, parar e analisar. Tá? Mais ou menos aquilo que o adolescente jovem faz para escolher um curso universitário ou onde vai dar o primeiro passo na sua carreira profissional, faz isso também. E sabe uma coisa muito legal que vale para ela? A experiência dela não está perdida. Não é que o que ela fez até agora, ai, perdi minha vida nisso. Não. Pode ser que ela precise de uma transição leve. Simplesmente seja mudar de banco, trabalhar em outro banco, ou trabalhar numa outra função dentro do próprio banco. É questão de buscar isso. Ah, mas já identifiquei que eu não quero isso. Então, tá bom, vamos aproveitar tudo aquilo que tem de conhecimento, tudo aquilo que tem de formação, tudo aquilo que gosta de fazer, e vou identificar onde eu posso usar. Né? Essa herança que eu tenho, nada perdeu. Essa herança onde eu posso utilizar em outra carreira. Então dá para fazer uma coisa bem legal, mas dá trabalho. Mas precisa ser feito antes que haja um impacto na área emocional.
5: A Sara de Itaquá, ela falou o seguinte: estou nessa fase, a minha filha está no segundo ano médio. Essa semana a escola vai fazer saída pedagógica, feira de profissões. Olha que legal, né? Então a Sara está exatamente passando por isso aí com a filha. Um abraço para você, Sara. E eu queria que você falasse agora sobre os jovens atuais, né? Porque eu estava comentando com a Luana que na nossa época, quando a gente chegava nessa fase do ensino médio, a gente já começava a pensar na profissão, existia toda uma cobrança em cima da gente para escolher, até da própria escola. E aí, o que você vai fazer? O que você não vai fazer? Hoje em dia, você que trabalha com isso, atendendo os jovens, você percebe que os jovens também estão tendo aí essa dificuldade, essa pressão para escolher uma carreira? Falando em carreira, a gente pode até abranger um pouco mais, porque quando a gente fala em carreira, a gente foca bastante para a faculdade, para o curso superior. Mas o que eu vejo, pelo menos hoje na internet, é que muitos jovens estão optando para fazer outras coisas que não dependem da faculdade, né? E aí eu queria que você falasse sobre isso. Como é que estão esses jovens de hoje e quais são as dicas gerais para esses jovens?
4: A gente tem um público muito variado nos jovens. Temos aqueles ainda que é o tradicional, que querem fazer um curso universitário, pensam numa carreira. Muitos já pensam em fazer uma carreira internacional, nem querem fazer a faculdade no Brasil. Então é um tipo de jovem que existem vários assim. E existe um suporte que é dado para esse tipo de pessoa que quer fazer um curso universitário para fora do país, perfeito. Tem aqueles que querem fazer no próprio país, já tem uma ideia do que querem fazer e querem seguir uma carreira já bem escolhida ou não, querem fazer um curso universitário. Só que hoje em dia, eu acho que o jovem ele está muito mais crítico em relação aos cursos. Então, se ele, no passado, talvez quem começava, a grande maioria continuava para ter um diploma universitário. Então, a gente até brincava antigamente, né? Ah, no mínimo que se for preso, fica numa cela separada, né? Existe essa brincadeira no passado, né? Atualmente já até mudou esse tipo de coisa. Então, eu acho que tem ainda jovens que seguem esse conceito. No passado, a gente, ou algumas pessoas, tinha essa preocupação, eu comecei e vou até o final, e aí pelo menos eu vou ter um diploma universitário. Então a gente tem ainda alguns jovens e adolescentes assim, mas a grande maioria agora é muito crítica. Começou, não gostou, abandona. Então a taxa de evasão de jovens das universidades é muito alto mesmo. Às vezes no primeiro, segundo mês, 30% já evade. Alguns cursos, inclusive, tem uma evasão muito grande realmente, né? A evasão é em torno de mais ou menos 50%, 60% nos dois primeiros anos dos cursos, porque eles são muito mais críticos. É uma geração diferente da geração anterior, é uma geração que não vê agora tanto, uma parte dela, não vê tanto valor na questão de uma formação universitária, né? E aí o que aconteceu? Surgiram os cursos de gestão também, que são cursos de tecnólogos, no caso, são cursos de formação reduzida, menor, no caso, que é interessante, às vezes, para um perfil desse. Então vale como faculdade também e dá uma formação. E são 2 anos, às vezes no máximo 3 anos também. O que acontece? Alguns jovens também estão muito preocupados porque vêm os pais que têm uma formação e não têm um bom retorno financeiro. Então, para que eu vou fazer isso? Mas tudo bem, não quer fazer isso? Mas tem que fazer um planejamento de carreira. Fazendo ou não uma universidade, precisa fazer um planejamento de carreira. Não dá para decidir, eu quero ser tal coisa e não planejar. Precisa, seja, mesmo que não queira fazer fazer um curso universitário, tá, mas qual carreira? Aonde você vai desenvolver a sua função profissional? E existe uma coisa que está deixando os jovens muito preocupados, que é a questão do avanço da IA. Então, mas se eu escolher, vai deixar de existir essa carreira? Precisa conhecer muito sobre tecnologia, e eu não gosto de tecnologia. Então, isso faz com que muitas vezes paralisa os jovens, né? O que eu tenho para dizer é assim, independente se é uma formação universitária ou não, quais são as áreas que não são promissoras? Tá? Tudo que é muito manual, que pode ser substituído pela automatização, é perigoso. Tá? Quer dizer que não vai existir? Não. Não sei, tudo pode mudar ao longo dos anos. Né? Eu poderia dar alguns exemplos aqui, mas o tempo é muito curto aqui. Mas quais são as áreas promissoras? Né? Por exemplo, saúde. A área da saúde emocional e física sempre vai ser promissora. A área da tecnologia sempre vai ser promissora. A área da sustentabilidade está sendo cada vez mais promissora. A área de marketing, a área de logística, principalmente no nosso país aqui, logística. Então são áreas bastante interessantes. Então se a pessoa não quer fazer uma universidade, tá bom, mas aonde eu quero apostar as minhas fichas em termos de carreira profissional?
3: Realmente, Marcos, o tempo não está ao nosso favor. Ficaríamos horas aqui falando sobre esse tema que é tão importante. Mas vamos abrir espaço para que você divulgue as suas redes de contato.
4: Ok. Então, o meu telefone de contato, meu WhatsApp é 11 98804 0012. Eu tenho redes sociais, tenho LinkedIn, Instagram, tenho um blog, tenho meu site. Eu queria passar então o meu site, né, que é orientação e coaching de carreira, E lá vocês podem acessar todas as minhas redes de contato. Está tudo lá. Eu ficaria muito feliz se puder, de alguma forma, auxiliar os ouvintes.
3: Com certeza. E o tema de hoje foi Entre Talentos e Oportunidades, Como Escolher uma Carreira. A entrevista foi com Marcos Souza, que é orientador vocacional. Marcos, mais uma vez, muito obrigada pela sua participação aqui no Fique Por Dentro.
4: Agradeço muito essa oportunidade. Prazer sempre falar com vocês.
5: Um abraço, até mais, Marcos. Tchau, tchau.
4: Tchau, tchau.
5: Fique por dentro de segunda a sexta-feira, das 8 às 9 horas da manhã. Curta, compartilhe muito e mande mensagem aí para o Marcos para que ele possa ajudar você nesse momento aí, que a gente sabe que não é fácil, né? Mas quando a gente tem uma ajuda aí de um profissional, de um especialista, se torna muito mais fácil, né, Luana?
3: Ah, com certeza.
5: Um forte abraço para você. E eu vou embora, mas ó, mandem muitas mensagens, porque hoje é aniversário da Renata Burjato, hein, gente? Vamos comemorar 22 de setembro, Renata Burjato completando quantos anos? 23, 24? Então mandem muitas mensagens aí pra Renata, tá bom? Vamos comemorar esse dia muito especial. E volto amanhã, se Deus quiser, a partir das 4 da madrugada. Tchau, tchau, até amanhã.
3: Tchau, tchau.
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1: Querido amigo, você sabe que nós já estamos estudando o livro de Gênesis. Você deve estar se lembrando de que nós iniciamos o estudo de Gênesis no programa passado. No programa passado, dividimos o livro em duas grandes porções. Do capítulo 1 até o capítulo 11, era a primeira porção. E a segunda parte, do capítulo 12 até o capítulo 50. Isso é, até o final do livro. No programa passado também dissemos que a ênfase de Gênesis recai sobre a segunda parte, isso é, do capítulo 12 até o capítulo 50. Você se lembra que nós fizemos essa afirmação, não se lembra? Então, veja só, é que a primeira parte do Gênesis trata do começo da criação, mas a partir da segunda parte nós encontramos uma ênfase maior na redenção do ser humano. Dissemos então que Deus estava mais interessado nas pessoas do que em todo o universo criado por Ele. E podemos dizer que Deus está mais interessado em você e dá mais valor a você do que valoriza todo o universo criado por Ele. Isso foi demonstrado porque Ele enviou Jesus Cristo para salvar a você e nos salvar a todos nós os nossos pecados. Para estudarmos esse livro de Gênesis ou qualquer outro livro bíblico, temos que conhecê-lo de modo completo, como um todo, tendo dele uma visão geral, para depois sim analisá-lo, olhando as suas partes. Lembre-se de que eu comentei que há duas formas de nós estudarmos a Bíblia. Uma é com o telescópio e a outra é com um microscópio. No programa passado, nós usamos o telescópio. Isso é, nós vimos o livro de uma maneira geral. Conhecemos o livro de Gênesis de um modo completo. Hoje, com o microscópio, nós vamos conhecer os detalhes, as particularidades de Gênesis. Nesse encontro, nós vamos verificar os detalhes do esboço do livro e a partir desse programa iremos estudando Gênesis em pequenas porções. Então, em sétimo lugar, nós tínhamos falado dos seis primeiros lugares no programa passado, eu quero lhe dar a oportunidade para você anotar o esboço que nós vamos dar a seguir. Em sétimo lugar, vem o esboço, a mensagem geral do livro de Gênesis. Só para você recordar é que Gênesis demonstra o fracasso do ser humano em todas as suas circunstâncias, mas também revela a maravilhosa salvação de Deus para cada situação. Agora vamos conhecer em detalhes a primeira parte do livro de Gênesis, que, como dissemos, é o livro das origens. Afie aí o seu microscópio e vamos conseguir enxergar detalhes dessa primeira parte do livro de Gênesis. A primeira parte do esboço abrange o conteúdo dos 11 primeiros capítulos de Gênesis. Podemos denominá-la de a história primitiva da raça humana. Ouça bem, a história primitiva da raça humana. Nessa primeira parte de Gênesis, de 1 até 11, temos subdivisões que podem nos ajudar ainda a reter melhor esse conteúdo. Vamos a elas. Temos quatro narrativas de grandes eventos que deram origem à raça humana. Nessa primeira parte, de 1 a 11, temos quatro narrativas de grandes eventos que deram origem à raça humana. Primeiro, a narrativa da criação, capítulos 1 e 2. Depois, a narrativa da queda, capítulos 3 a 6. Depois, a narrativa do dilúvio, capítulos 6 a 8. E em quarto lugar, a quarta narrativa, a narrativa da Torre de Babel, dos capítulos 9 até 11. A segunda parte do esboço de Gênesis abrange o conteúdo dos capítulos 12 até 50, isso é, até o final do livro. Podemos então denominá-la de a história patriarcal da raça hebraica. E aqui também nós temos subdivisões que podem nos ajudar a reter esse conteúdo. Aqui temos as narrativas de quatro grandes personagens que deram origem ao povo hebreu. Anote aí. Em primeiro lugar, a narrativa da vida de Abrão, depois chamado Abraão, capítulos 12 a 24. Em segundo lugar, a narrativa da vida de Isaac, capítulos 21 a 26. Em terceiro lugar, a narrativa de Jacó, depois chamado Israel, capítulos 27 a 36. E em quarto lugar, a narrativa da vida de José, nos capítulos 37 a 50. Espero que você esteja conseguindo acompanhar. Mas eu vou repetir para que você possa perceber como é fácil a gente decorar o esboço de Gênesis. O livro está dividido em duas grandes porções, capítulos 1 a 11 e capítulos 12 a 50. Na primeira parte, temos o relato de quatro eventos. Anote aí: criação, queda, dilúvio e a Torre de Babel. E na segunda parte temos o relato de quatro grandes personagens, iniciadores da nação hebraica: Abraão, Isaque, Jacó e José. Você deve ter percebido que essa é uma maneira mais simples, mais fácil de memorizar o esboço do livro de Gênesis. Então estamos caminhando passo a passo. E eu quero que você me acompanhe naquilo que vem a seguir. Nós vamos dividir essas subdivisões para que nos aprofundemos ainda mais no conhecimento de cada um dos detalhes. Lembre-se da nossa ilustração. Nós estamos vendo o livro de Gênesis agora com um microscópio. E você deve saber que um microscópio tem várias lentes. Quando usadas adequadamente, essas lentes nos permitem ver detalhes que muitas vezes não foram percebidos anteriormente. Usaremos essas lentes mais potentes quando começarmos, a partir do próximo programa, a análise de trechos e de versículos dos livros bíblicos que estudaremos. Olha, essa é uma grande aventura. Nós vamos perceber as riquezas da palavra de Deus. Afinal, a Bíblia é a revelação do Deus infinito a uma criatura finita. Quanto mais estudamos a palavra de Deus, mais conhecemos a Deus, a sua soberania, o seu poder e o seu imenso amor dado a cada um de nós. Querido amigo, eu espero que você esteja pronto para um mergulho ainda mais profundo na palavra de Deus. Ou, se você quiser, vamos voltar ao microscópio para conhecer ainda mais detalhes do livro de Gênesis. Veja só, na nossa primeira divisão, que engloba os capítulos 1 a 11, a qual chamamos a história primitiva da raça humana, anotamos quatro subdivisões: a narrativa da criação, a narrativa da queda, a narrativa do dilúvio e a narrativa da Torre de Babel. Agora vamos subdividir ainda mais cada uma dessas quatro subdivisões. Preste bem atenção e, se você quiser e se for possível, vá anotando esses detalhes. Assim, para a primeira subdivisão, que denominamos a narrativa da criação, nós vamos dividi-la em duas subseções. Em primeiro lugar, a narrativa de toda a criação, capítulo 1, e em segundo lugar, a narrativa especial da criação do homem, no capítulo 2. Na segunda divisão, que nós denominamos a narrativa da queda, vamos dividi-la também em duas porções. Em primeiro lugar, a entrada do pecado no mundo, no capítulo 3. E em segundo lugar, a narrativa do avanço do pecado no mundo, capítulos 4 até 6. Na terceira subdivisão, que denominamos a narrativa do dilúvio, ao invés de termos apenas duas subdivisões, vamos encontrar três. Em primeiro lugar, vamos encontrar a causa do dilúvio, cujo conteúdo está relatado no capítulo 6. Em segundo lugar, a vinda do dilúvio, cujo conteúdo está relatado no capítulo 7. E em terceiro lugar, a consequência do dilúvio, cujo conteúdo está relatado no capítulo 8. E agora, na quarta divisão, que denominamos a narrativa da Torre de Babel, ela engloba os capítulos 9 a 11, nós vamos encontrar também duas subdivisões. Em primeiro lugar, o recomeço da história humana com Noé e a sua descendência, que está registrado nos capítulos 9 e 10. E em segundo lugar, o relato da rebelião humana através da Torre de Babel, cujo conteúdo está registrado no capítulo 11. Eu não sei. Será que você conseguiu me acompanhar? Eu sei que nós estamos trazendo várias novidades para você, mas com certeza alguma coisa ficou em sua mente. Passamos para você todas essas subdivisões da primeira parte de Gênesis com o propósito de auxiliá-lo, de facilitá-lo na sua memorização do livro de Gênesis. Mas ainda eu quero lembrar com você os quatro eventos dessa primeira grande parte do livro de Gênesis, que vai do capítulo 1 até o capítulo 11. Então você vai ter possibilidade de memorizar com maior facilidade. Então, vamos lá. A narrativa da criação nos capítulos 1 e 2. Narrativa da queda nos capítulos 3 a 6. A narrativa do dilúvio, capítulos 6 a 8. E a narrativa da Torre de Babel, capítulos 9 a 11. Você relembrou? Quatro grandes eventos: criação, queda, dilúvio e Babel. Sabe por que é importante você ter bem claro o esboço do livro de Gênesis na sua mente? É importante para que você, ao estudar um trecho do livro, tenha a ideia completa do seu conteúdo e para que você saiba também o contexto onde ele está inserido. É isso que fazemos quando esboçamos Gênesis. Querido amigo, estamos agora diante de mais uma parte da nossa tarefa de olharmos detidamente através das lentes do nosso microscópio para enxergarmos ainda mais detalhadamente agora a segunda parte, isso é, dos capítulos 12 a 50. Vamos então recordar essa segunda parte e vamos relembrar que nós a denominamos de a história patriarcal da raça hebraica. E como já mencionamos anteriormente, aqui temos também quatro subdivisões que vão poder nos ajudar a reter melhor o seu conteúdo. Eu espero que você esteja se lembrando de cada uma dessas divisões. Em primeiro lugar, nós temos a narrativa da vida de Abrão. Isso é, depois ele foi chamado Abraão. Ele está registrado nos capítulos 12 a 24. Em segundo lugar, temos a narrativa da vida de Isaac, nos capítulos 21 a 26. Em terceiro lugar, encontramos a narrativa da vida de Jacó, depois foi chamado Israel, nos capítulos 27 a 36. E no final, em quarto lugar, temos a narrativa da vida de José, registrada nos capítulos 37 a 50. Relembrou-se? Abraão, Isaac, Jacó e José. Então, tornando mais fácil a sua memorização, eu vou repetir. Quatro palavras apenas: Abraão, Isaac, Jacó e José. Olha, não é tão difícil não, eu acho que você está conseguindo acompanhar. Portanto, em Gênesis, nós temos, olha só, quatro eventos e quatro personagens. Quatro eventos: criação, queda, dilúvio e Babel. E os quatro personagens: Abraão, Isaac, Jacó e José. Se você memorizar essas oito palavras, você memorizou o esboço do livro de Gênesis. Eu vou repetir: criação, queda, dilúvio e Babel. E depois Abraão, Isaac, Jacó e José. Sim, com oito palavras nós temos o esboço do livro de Gênesis bem gravado em nossas mentes. Caminhando para o final do programa, eu queria propor o seguinte procedimento. Assim como nós fizemos na primeira parte de Gênesis, quando dividimos aqueles quatro grandes eventos importantes, aqui também na segunda parte, nós vamos dividir a vida desses quatro grandes personagens para conhecermos melhor a cada um deles. Em primeiro lugar, vamos conhecer a vida de Abraão, que é narrada nos capítulos 12 até 24. Vamos denominá-la de a Aliança Prometida. Em segundo lugar, a vida de Isaac, que é narrada nos capítulos 21 a 26. Nós vamos denominá-la de a Aliança Transmitida. Em terceiro lugar, a vida de Jacó, ela é narrada nos capítulos 27 até 36 e podemos denominá-la de a Aliança Prosseguida. E em quarto e último lugar, a vida de José, narrada nos capítulos 37 a 50, que pode ser denominada a Aliança Exercitada. Muito bem, espero que você esteja conseguindo nos acompanhar. Essa é a segunda parte de Gênesis, a parte em que conhecemos a origem da nação hebraica, que se deu através da vida desses quatro patriarcas bem conhecidos por todos nós: Abraão, Isaque, Jacó e José. Memorizando esses quatro nomes, você tem condições de saber de modo bem simples o esboço dessa segunda parte do livro de Gênesis. Muito bem, temos que prosseguir em nossa tarefa de conhecer ainda mais os detalhes dessa segunda parte, e para isso eu quero te convidar a fazer mais anotações. Na verdade, usando aquela nossa ilustração, limpe bem as mentes do seu microscópio e vamos conhecer mais profundamente cada uma dessas vidas que são vidas marcantes. Vidas e personagens que deram origem à nação hebraica, vidas que principalmente nos mostram homens comuns, iguais a nós, que foram escolhidos por Deus sem mérito algum, mas que confiaram em Deus e nas suas promessas e prosseguiram pela fé, participando ativamente do plano de Deus. Esse plano divino começou a ser delineado, começou a ser percebido desde que o pecado entrou no mundo. Em Gênesis 3:15, o Redentor foi prometido e a partir dali Deus foi chamando instrumentos humanos para que tal plano se realizasse. Mas eu espero que você esteja percebendo a importância então de conhecermos as vidas desses homens, Abraão,

Por isso, Abraão é chamado o pai da fé, o amigo de Deus, um dos heróis da galeria da fé de Hebreus capítulo 11. Assim, então, detalhamos para que possamos conhecer melhor a vida de Abraão. Princípios da fé, teste da fé, aperfeiçoamento da fé. Agora vamos para a vida de Isaac, capítulos 21 até 26. No capítulo 21 até 24, descrevem o nascimento e o casamento de Isaac. Em segundo lugar, nos capítulos 25 e 26, encontramos a descrição da concessão da bênção de Abraão a Isaac, o seu filho. Em terceiro lugar, nós vamos encontrar, nessa segunda parte do livro de Gênesis, a vida de Jacó, depois chamado de Israel. Nos capítulos 27 até 30, encontramos as bênçãos materiais conseguidas. E no capítulo 31 a 36, as bênçãos espirituais não conseguidas, até que a transformação de Jacó em Israel aconteceu. E agora, finalizando em quarto lugar, nos capítulos 37 a 50, temos a descrição da vida de José, conhecida por todos nós como José do Egito. Esses capítulos denominamos de a Aliança Exercitada. E as suas subdivisões são as seguintes. O primeiro destaque enfatiza o treinamento através das provações, nos capítulos 37 a 40. Em segundo lugar, o destaque enfatiza o triunfo através da confiança em Deus. Aqui, do capítulo 40 até o capítulo 50, até o final do livro de Gênesis. Querido amigo, eu espero que você esteja conseguindo nos acompanhar nesse detalhamento da segunda parte do livro de Gênesis. E a partir do próximo programa, nós vamos estudar ainda mais detalhadamente o livro de Gênesis, porque nós estaremos estudando o próprio texto de Gênesis. Logicamente, esses esboços que nós demos é para que você tenha a possibilidade de ter um quadro mais completo na sua mente. Mas vamos iniciar o estudo do texto a partir do próximo programa. Por exemplo, ao estudarmos o capítulo 1 de Gênesis, que nos apresenta a narrativa da criação de todo o universo, nós vamos nos deter no exame das teorias a respeito da criação do universo. Creio que você já ouviu diferentes opiniões sobre a formação do nosso mundo e do universo onde ele se insere. Temos pessoas que creem na criação divina, como é relatada na Bíblia, mas temos pessoas também que não aceitam essa narrativa. Temos livros que abordam essas teorias chamadas científicas, mas que muitas vezes de ciência só tem mesmo título, porque tais teorias estão sendo mudadas a cada 10 anos, e a maioria delas é alterada a cada 5 anos. Sempre houve muitas teorias a respeito da origem do universo. Houve quem dissesse que o mundo era uma ilusão e que não era a realidade. Certamente não precisamos dizer que essa é uma teoria completamente errada, mas ainda hoje temos aqueles que aceitam que essa teoria é a correta. Há quem diga que o mundo surgiu espontaneamente do nada. Bem, num sentido, é preciso lembrar que Deus é quem ordenou e tudo veio a existir. Ele criou o universo do nada mesmo. Mas também temos que entender que outros têm outras teorias. Temos, por exemplo, a teoria do Big Bang. Isso é, ela afirma essa teoria que o mundo apareceu como uma consequência de uma grande explosão, muitos bilhões de anos atrás. Como você pode ver, nós temos as mais diferentes teorias. Por quê? Porque pessoas, até estudiosos, não aceitam o relato da palavra de Deus. Nós temos então, em contraste com a teoria criacionista, isso é, aquela que crê na criação narrada na palavra de Deus, a criação divina do universo, do mundo e do ser humano, contrariamente colocada às teorias ditas científicas, elaboradas pelo ser humano. Na verdade,

0: são várias posições. E eu acho que você já conhece algumas delas. Mas nós vamos gastar mais tempo com elas no próximo programa. E por isso eu quero convidá-lo a estar conosco para um exame detalhado dessas teorias. Um abraço e até breve.
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0: Estamos de volta depois do nosso estudo de hoje, segundo dia, falando sobre Gênesis aqui no nosso Através da Bíblia, compreendendo dos capítulos 12 a 50. Gostaram? A gente está fazendo esse voo primeiro panorâmico, depois vamos aprofundar bastante em Gênesis, depois de 10 programas introdutórios sobre metodologia, sobre a importância da palavra, sobre como ela é vista por nós cristãos e como ela é vista pelo mundo e também pelo inimigo das nossas almas. Ontem foi o assunto aqui bastante do nosso Através da Bíblia, que começou em Gênesis. E se você perdeu qualquer episódio dessa nova temporada de 5 anos, pode entrar no nosso site rtmbrasil.org.br, que você vai encontrar o Através da Bíblia por lá. Agora 9h32.
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0: E eu começo oferecendo essa canção para nossa querida Bebel e Pretevaldo. Eu sei que hoje eles completam mais um ano de casados. Que Cristo continue brilhando na vida de vocês, meus queridos. Beijo, Bebel. Beijo, Pretevaldo.

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2: E um bom dia para Bea, bom dia para o nosso querido João Batista, bom dia para Stephanie no Rio Grande do Sul, bom dia para Vânia em Santa Catarina, para Dona Miriam em Floriano, Piauí, para Magnólia no Rio Grande do Norte, para Marlene querida em Ijuí, pro Carlos Lírio, tá sintonizado. E olha que legal, ele fez um resuminho de Gênesis, turma. Criação, queda, dilúvio, Babel, Abraão, Isaac, Jacó, José. Tão legal que vocês estão anotando. Eu fico muito contente. E olha, meus queridos, todos esses áudios aqui de aniversário eu vou ouvir pra mim, tá bom? No particular, não vou conseguir colocar aqui no ar, senão já chorei um monte hoje cedo, lendo aqui algumas mensagens, nem consegui responder, que se eu responder eu chorava. Mas de alegria, né, turma? Então eu vou ouvir aqui pra mim, tá bom? E a Clélia também tá com a gente. Obrigada, minha linda. Marília aqui conosco. Rosiane e os filhos. Bom, eu vou ter que mandar esse áudio que eu tenho que colocar no ar, gente.
3: Deus te abençoe.
2: Que gracinha. Ai, a Rô disse assim que o Estevam acordou e falou: mamãe, vamos dar parabéns pra Rê? Então esse áudio eu vou colocar no ar, mas os outros eu vou guardar no coração, vou ouvir pra mim, tá bom? Neidma, um beijo enorme pra você. Dona Ruth, que saudade da senhora aí em Santa Catarina, um beijão. Minha querida Lídia aqui em São Paulo, Dona Rita de Cássia, seu Rosaldo Coelho, Keila, bom dia, minha querida. Ela já tá fazendo sabe o que, turma? Já tá preparando o almoço enquanto ouve a gente. Nossa querida Elisângela tá aqui. O Vasile disse: Rê, muita chuva. Voltou, né? A gente teve aquele vislumbre de dia ensolarado ontem. Todo mundo saiu correndo pra lavar roupa, colocar no varal. E a chuva voltou com tudo. E olha, queridos, aqui também estamos com o Eliezer. E junto com a Edivane e Floriano Piauí, com a nossa amada Berê, com a Rose aqui junto com a gente, Patrícia também sintonizada, nossa querida e amada Bebel, a Cris tá por aqui, a Odete tá também. Então eu convido vocês a ouvirmos aqui o pedido musical e oferecimento que a Marília fez.
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E ela ofereceu uma das minhas prediletas. Então, tudo isso que fala a canção, eu falo ao meu Deus. E que essa gratidão alcance também vocês, com um abraço, com um carinho na vida de cada um. Retribua o carinho, a bondade, pois ele é a fonte de tudo.

0: Tete, Patrícia, Reinaldo, Rosimere, Edivânia, Berê, Eliezer, Vasile, Dona Rita, de Cássia, Dona Lídia, Dona Ruth, Neide, Mamarília, querida, amada Cleia, um beijo enorme para todas e todos vocês. Tamo juntinhos, meus queridos, agora 9h43, vamos com a mensagem do Janus para hoje?
1: 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Defender a vida é respeitar a ordem do Criador. Quando Jesus perguntou quanto vale uma ovelha, não desprezou o animal. Ele mostrou uma ordem de valor. A ovelha merece cuidado, mas a pessoa merece atenção maior. No sábado, retirar o animal da cova era permitido. Quanto mais curar uma pessoa ferida. Jesus não ensinou crueldade com a fauna. Defender a vida é respeitar a ordem do Criador. Você vive em um mundo onde discursos podem inverter essa ordem. Cuidar da criação é responsabilidade. O problema surge quando a criação recebe o lugar do Criador e o ser humano, criado à imagem de Deus Pai, passa a ser tratado como objeto sem valor. Em Romanos capítulo 1, na Bíblia, alerta para essa troca. A criatura ocupa o lugar do Criador. Quando um ser humano é chamado de praga por um conhecido filósofo, sua dignidade humana e moral é reduzida. Então, defender a vida é respeitar a ordem do Criador. Pare por um instante e pense: quem estabeleceu o valor da sua vida? Se esse valor depende apenas da cultura, da utilidade, da filosofia ou da opinião de cada época, ele pode ser retirado. O ser humano não é uma praga no jardim do nosso planeta. É criatura responsável diante de Deus Pai. Cuidar da fauna é responsabilidade. Idolatrá-la é erro. Destruí-la por ganância também é erro. Defender a vida é respeitar a ordem do Criador. Lembre-se, proteger a fauna não significa tornar-se inimigo do ser humano. Cristo Jesus perguntou: quanto mais vale uma pessoa do que uma ovelha? Creia na palavra e na pessoa de Cristo Jesus. Nele você aprende a cuidar da criação sem idolatrá-la e a valorizar o ser humano com responsabilidade. Porque assim você defende a vida e respeita a ordem do Criador. 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Até já.
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1: Olá, amigos e ouvintes de todo o Brasil, Portugal e comunidades de língua portuguesa espalhados por tantos países no mundo. Aqui é Nelson Bomilca, apresentando o programa Sons do Coração, programa que quer convidar a você a adorar a Deus e refletir sobre música, adoração e arte cristã, reconhecendo os sons que Deus coloca no coração criativo de homens e mulheres, autores e compositores que têm feito a história da música e arte cristã. Sons do Coração de hoje, uma reflexão sobre criatividade e criação. Participações musicais de Ari Júnior, Aristeu Pires, Quarteto Vida, Bárbara Ribeiro, Alindo Lima e Atilano Muradas. Primeira música dos Sons do Coração de hoje, Eu Vos Aliviarei, com Ari Júnior.

0: Ouvimos os Sons do Coração de hoje, Aristeu Pires, com a música Por Quê?
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0: Ouviremos com o Quarteto Vida, logo de manhã.

0: Ouvimos o clássico Logo de Manhã com o Quarteto Vida nos Sons do Coração na nossa querida RTM Brasil.
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0: Palavras de Francis Schaeffer. Fica ainda um aspecto do senhorio de Cristo que inclui toda a cultura. Compreende a área da criatividade. Novamente, tenho que dizer que nos últimos tempos, os cristãos evangélicos não temos sido muito bíblicos no ponto falando sobre criatividade. Tudo que temos conseguido produzir não vai além de uma arte muito primária, escolar, muito romântica. Não parecemos compreender que as artes também devem ser sujeitas ao senhorio de Cristo. Longe de ser um fenômeno patológico, a criatividade é uma atividade de nosso espírito em busca de transcender, de vencer a limitação que nos é imposta pela condição humana e fundamentalmente pela morte, presente desde o primeiro minuto da vida. Holloway define a criatividade como o mais alto grau de saúde emocional, como a expressão da pessoa normal no ato de autorrealizar-se. A criatividade deve ser vista na obra do cientista como na do artista, na do pensador, como na do esteta, e não se deve esquecer a dose que faz presente nos líderes da tecnologia moderna ou uma relação normal de mãe com seu filho. Entendo a alegria indescritível de você fazer um curso de pintura, de você ter uma experiência com o cheiro do óleo, com a combinação das cores e ver nascer uma experiência nova, algo tremendamente criativo. A originalidade de cada criação é um aspecto básico da criatividade. Mas originalidade também não é um sinônimo de extravagância. Nada há mais difícil que a originalidade, como diz Gabriel Márquez. Ainda que a criatividade produza um indescritível prazer e alegria, pelo qual o artista ou cientista são capazes de pagar um preço também, há muita rejeição, muitas vezes no primeiro momento, daquilo que criamos. Esse sofrimento provém de uma profunda tensão emocional, do temor de não se alcançar o projeto concebido na luta com o estático, com o que não quer modificar-se, tanto no polo do objeto como no do sujeito. O que ocorre é uma espécie de batalha interna, uma luta dinâmica que tem lugar entre o que pensa conscientemente por um lado e por outro certa intuição na criatividade, uma certa perspectiva do que está por nascer. Então, dessa batalha interna, a intuição nasce com a ansiedade, culpa, alegria, gratificação, que são inseparáveis da realização de uma nova ideia ou de uma visão. A aflição da criatividade também está presente na visão que Jesus colocou nas Escrituras Sagradas. Cristo considerou o aspecto também da criatividade e disse aos seus discípulos: no mundo vocês terão aflição, tenham bom ânimo, eu venci o mundo. Nestas palavras não nega a realidade da ansiedade, nem pretende evitá-la, mas ao contrário, convida os seus seguidores a serem criativos em seus projetos de vida e ele mesmo coloca-se como modelo de quem aceitou o desafio e transformação da tensão em motor do triunfo que viria na crucificação e na ressurreição. A criatividade, então, é um processo que se inicia também no coração do divino que nos deu a capacidade de criar. Makoto Fujimura. Ouviremos Bárbara Ribeiro com a música O Vento.

0: Ouvimos O Vento, na interpretação e voz de Bárbara Ribeiro nos Sons do Coração.
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0: Ouviremos com Arlindo Lima, música Vem Semear.

0: Ouvimos do CD A Voz dos Profetas, Vem Semear, com Arlindo Lima.
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0: Na saideira do Sons do Coração, A Língua, de Atilano Muradas.

0: Inspirato, todos os ouvintes do Brasil, Portugal, comunidade de língua portuguesa que tem sintonizado a nossa querida RTM Brasil, Rádio Transmundial. Agradecendo a Pedro Campos o seu trabalho sempre eficiente e constante na parte técnica. Agradecendo ao Instituto Ser Adoradora, W4 Editora, e também a direção da Rádio Transmundial, que tem possibilitado a feitura do nosso programa já por 2 décadas. Nelson Bumilcar se despede nessa edição do programa Sons do Coração, desejando as bênçãos de Deus sobre todos os ouvintes.
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0: 10:30 da manhã. Bom dia, Marcos Garcia. Bom dia para minha querida Marília, para minha querida Neidma, para Berê, para o Reinaldo, para Mariana Velasco. Eu tô aqui guardando no coração as mensagens amorosas de vocês, encaminhando tudo aqui pro meu pessoal. Neidma, obrigada pelos cartões amorosos, obrigada pelos áudios, meus amados. Como eu disse, ó, não vou colocar no ar, mas tô ouvindo. E sabe uma música que eu vou oferecer para vocês? O nosso querido pastor Marcos Garcia, depois dos parabéns, disse: Rê, você pode colocar a música Fonte, do Guilherme Kerry e do Gerson Borges? Eu procurei, não tenho aqui, mas eu tenho uma que eu tava no coração, que também fala de fonte. E fala de quem é essa fonte do amor que transborda, amor que transbordou e que nos fez para que a gente experimentasse um relacionamento assim como o Pai, o Filho e o Espírito Santo têm entre eles. E Jesus, antes de partir, disse, né, para que vocês sejam um, assim como eu sou com o Pai.

0: Essa música é tão bonita, a fonte, ele é a fonte do amor, ele é a água da vida, ele é o príncipe da paz, o salvador do mundo. E essa música traz uma paz, lembrando que tudo vem dele, né? Seu João Batista, um bom dia, querida Stephanie, maravilhoso dia. Olá, dona Vânia, ouvindo a gente em Laje, Santa Catarina. Ontem ela também participou, contou um pouquinho de como foi o final de semana dela. Dona Miriam tá aqui com a gente, querida Magnólia também. A Marlene e Juí, nosso querido Carlos Lírio, desde cedinho. E estudando no Através da Bíblia. E anotando, e a Ana Paula com a gente, e hoje recebendo a querida Cleia. Cleia, tá ouvindo a gente lá no Ceará, eu adoro essa diversidade de ponta a ponta, a turma ouvindo. A Rosiane com a gente, o Estevão, fofo demais, turma. Neidma, mais uma vez, muitíssimo obrigada por esses cartões tão lindos, né? Dona Ruth com a gente em Rio do Sul, Dona Lídia por aqui, Dona Rita de Cássia sintonizada, querido Rosaldo conosco também. Estamos com a Edivane e com a minha querida e amada Berê. Reinaldo, posso ou se posso tocar essa canção? Ele pediu a Ademar de Campos, amigo de Deus. Posso oferecer também para toda essa turma que eu citei? E para Rose, para Pati, para Cris Feijó, para Bebel e Etevaldo, para Elisângela, para o Márcio e para Deise, para Dona Maria Angélica. Posso oferecer para Mariana Velasco, para o Rosinaldo, para Mércia, para Graça? A gente brinca, né? Olha, se você tivesse que escolher uma música só, um livro só, qual seria? Olha, de todas as músicas lindas, eu acho que essa daqui, Amigo de Deus, consegue pegar o que a Bíblia tenta nos contar desde o comecinho, né? A relação de Deus com Abraão, aí Jesus vindo e chamando, né? Os seus amigos, não mais de servos, mas de amigos, porque tudo aquilo que ele tem recebido do Pai, ele tem dividido com a gente. E eu sei mesmo, que vocês, assim como eu,
1: Deus é o meu,
0: têm a plena convicção de que todas as coisas dessa vida não se comparam ao privilégio de sermos chamados amigos de Deus.

0: Deus para toda essa turma maravilhosa e para o filhinho do Rosinaldo, aquela fofura que eu conheci, ele veio nos visitar na rádio há umas 2 ou 3 semanas aqui, né? E ele já estava contando os dias para ele fazer o aniversário dele e ganhar presente do pai, né? Então, um beijo para ele. E olha o recadinho aqui do Rosinaldo. Bom dia, meu querido!
1: Bom dia, Renata! Graça e paz! Hoje é um dia especial, né? Hoje é o dia de soprar velinhas, né? Duas pessoas maravilhosas soprando velinhas. Hoje é o dia do aniversário do Theo também, né? O Theo, ele nasceu no dia 20 de setembro. Dia 22 de setembro, por volta das 13h20. Nós dávamos entrada lá no Hospital da Luz, aqui na Vila Mariana, e era aquela expectativa e, ao mesmo tempo, né, uma pandemia ali, um pico total, né, e a gente meio apreensivo com a situação e, enfim, eu entrei com a Ivani no centro cirúrgico lá para ela fazer a cesariana, né, e enfim, graças a Deus deu tudo certo, né, e nasceu o Theo. Eu pude acompanhar no momento ali o parto, né, e foi uma alegria imensa, né, que Deus nos proporcionou nesse dia aí, trazendo o Theo pra nós, né, e hoje ele completa 6 aninhos, e alegria, muita alegria mesmo no coração e alegria também pela sua vida, né. Mais um ano de vida aí pra você também, que Deus te cubra de bênçãos, né? Deus continue trazendo muita saúde pra você, né? E tudo ocorra bem na sua vida aí, que Deus continue abençoando ricamente sua vida. Muita paz, muita saúde, muita alegria, né? Com você, sua família aí. E é isso, Renata. Uma grande alegria, né? Podermos dividir esse momento aí com você também, né? Enfim, parabéns aí, felicidades.
0: Rosinaldo, um abraço, Renata. Manda depois uma foto do Theo recebendo presente do pai e da mãe. Quando ele veio aqui na rádio, ele estava tão feliz e foi muito legal o Rosinaldo ter contado sobre isso, porque ele me contou aqui, né, tudo que eles já passaram, já tiveram uma filha que precisava de cuidados especiais, viveu muitos anos, mas partiu. Então imagina estar grávida na pandemia, esperar o bebê, não saber como é que vai ser, e hoje ele tá aí, esse milagre lindo. E o Rosinaldo veio aqui, ele tem um coração tão grato. Ah, quando ele começou a me contar, gente, eu só chorava, né? Então, Rosinaldo, um beijo pro Theo. Fala que a tia Rê tá mandando muito beijo pra ele, que ele fica muito feliz com o presente dele. Depois eu quero uma foto dele, hein? E ó, eu tô só anotando aqui tanta turma que eu quero agradecer. Então, de novo, Márcio e Deise, Tânia Joubert, Mariana Velasco, Berê, Dona Rita, Rosimere, Lídia, Reinaldo, Soraya, Dona Graça, Rosinaldo e Reinaldo, seu Rosaldo Coelho, Mércia Machado, Marlene e Juí, Vasile, Dona Miriam, Edivânia, Cris Feijó, Elisângela, Rita de Cássia, seu Adonel. E ó, não vou colocar os áudios daqui no ar, mas como eu disse, tô colocando tudo pra mim. E é mais fácil o aniversário dos outros, turma. No nosso, a gente fica meio constrangido, né? Mas bora que a gente vai para nossa entrevista de hoje. Preparados? Todas as terças-feiras tem Sons do Coração, depois entrevista. E uma sequência aqui, depois com o nosso Entendendo a Bíblia.
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3: Olá, está começando mais um episódio do programa Entrevista. Eu sou Michele Gomes e o nosso convidado de hoje é Fábio Ribas. O Fábio é pastor, ele é teólogo, ele também foi missionário entre os povos indígenas e é escritor. E a gente vai saber mais de uma obra dele muito importante com o título Dias Índios. E antes dele se apresentar e cumprimentar os ouvintes, eu quero contar que a indicação desta entrevista foi feita por alunos do Instituto Missionário Palavra da Vida, lá no Palavra da Vida Norte, que eu tive a oportunidade de estar presente na cobertura da conferência Proclame. Então, os alunos comentaram: você precisa entrevistar o pastor Fábio Ribas. Então, seja muito bem-vindo ao programa Entrevista, pastor.
4: Michele, uma alegria para mim estar aqui com você, principalmente sabendo dessa indicação tão carinhosa que eu recebi aí para estar aqui hoje no seu programa.
3: Muito bem. Bom, a gente quer começar então essa conversa sabendo um pouquinho mais da sua história. Como que foi aí o seu encontro pessoal com o Senhor Jesus, o seu testemunho, a sua conversão?
4: Então, na verdade, eu fiz seminário para ser padre e eu vim de uma família que era católico nominal. Na verdade, uma família assim de batismo, casamento, velório. Mas desde criança eu sempre tive essa sede, sempre tive essa busca. Só que sem Jesus eu estava batendo na porta errada, né? Fiz seminário 2 anos aqui em Brasília, depois 2 anos em Belo Horizonte, até que eu saí do seminário. E lá em Belo Horizonte ainda eu vivi uma vida muito errada. Fui assim chegando realmente no fundo do poço. E quando eu cheguei lá no fundo do poço, eu pensei, eu tenho que voltar para Brasília, mas como que eu volto? Né? Com uma mão na frente, outra atrás, né? E aí eu tinha que voltar para Brasília contando alguma história, né? Por que eu teria abandonado o seminário católico, né? E aí ocorreu a ideia de fazer vestibular e falar para minha mãe, olha, eu, na verdade, tô querendo uma nova oportunidade, recomeçar a minha vida. Então eu vou tentar fazer direito, que a minha paixão era ser advogado, eu queria ser advogado. Então eu fiz o vestibular, não passei em direito, acabei passando em letras, mas eu não queria fazer letras, eu queria fazer direito, porque eu queria ser advogado. Mas aí eu pensei comigo, vou voltar para Brasília, e aí voltando para Brasília eu faço pelo menos os 6 primeiros meses, né, de letras, para não ficar parado aqui em Brasília. E aí depois eu tento vestibular de novo. Bom, só que já logo no início do semestre de letras, eu acabei me apaixonando por uma disciplina.
3: Qual?
4: Linguística.
3: Linguística.
4: E aí, bem numa das primeiras aulas de linguística, a professora começou a fazer a chamada. E faltaram 3 alunas naquele dia. E as 3 alunas que faltaram, elas eram assembleianas, mas assembleianas assim, raiz. Não é assembleiana Nutella igual hoje em dia, não. Sim. Coque no cabelo, saião, né? Você batia o olho e sabia que elas eram assembleianas. E eu detestava crente. Crente pra mim era tudo burro, doido e fanático. Aí pronto, na faculdade, lugar de gente inteligente, eu pensei comigo, vou contar uma piada aqui, todo mundo vai rir. A professora vai juntar comigo, vai rir, a gente vai humilhar os crentes da sala hoje. Aí fui e contei a piada. 35 alunos, 3 homens, o resto tudo mulher, faculdade de letras, todo mundo riu. Aí a professora foi esperando todo mundo parar de rir. Quando todo mundo fez silêncio, ela levantou da mesa, pegou a caneta, jogou sobre a mesa, olhou para mim, estava sentada ali, olha, no meio da sala, e disse assim: Fábio, o que é que você tem contra crente? Eu sou crente. Costumo dizer que isso foi o primeiro tapa na cara que eu recebi do Espírito Santo. Eu rodopiei em sala. Eu falei, gente, mas não pode ser. Nossa, essa professora dessa disciplina tão legal. Crente não é tudo burro, doido e fanático? Como que essa professora pode ser, né, uma crente? Eu não sabia, mas ali Deus já estava começando a moer o meu coração.
3: Sim.
4: E então o semestre foi terminando, tirei da minha cabeça que queria ser advogado. Chegou no final do semestre, na grade, só iria voltar essa disciplina específica lá no final do curso. Aí eu procurei essa mesma professora e perguntei para ela se ela sabia de algum curso que tivesse para que eu pudesse continuar a estudar linguística mais profundamente. Aí essa professora virou para mim e falou assim: Fábio, eu conheço um curso aqui em Brasília que ele é referência, tem gente que vem do mundo todo para estudar. Só tem um problema. Aí eu, qual o problema, professora? Ela me conhecia, aí ela disse: Fábio, esse é um curso que prepara missionários evangélicos para serem tradutores da Bíblia. Aí eu ri na cara dela, né? Eu ri na cara dela e falei, ah, professora, você tá doida, eu vou colocar o meu pé num curso que prepara missionários evangélicos. Pra mim, crente é tudo burro, doido e fanático. Jamais colocar os meus pés nesse lugar. Do dia que ela fez esse convite para eu estudar nesse curso, até o dia que eu estava fazendo matrícula nesse curso que eu disse que eu não iria fazer, passou um ano.
3: Um ano.
4: E durante esse um ano, Deus tirou do meu coração que era lugar de crente. Claro, né? Senão eu não estava lá.
3: Sim.
4: Aí estou eu, um ano depois, nesse curso, primeiro dia fazendo a matrícula. Qual era o meu interesse? Fazer fonética e fazer fonologia. Era a primeira disciplina da manhã, a última da manhã. Eu teria que voltar para a faculdade de tarde. Para poder fazer esse curso de manhã, eu tive que largar o emprego. E eu ia ficar a manhã toda sem fazer nada. Então, resolvi me matricular em outras disciplinas para completar a manhã. Olhei lá o nome das disciplinas. Educação Bilíngue e Transcultural. Gostei, essa disciplina tem tudo a ver comigo. Não quero mais ser advogado, quero ser professor. Ah, educação tem tudo a ver. Fui lá e me matriculei. Aí o que acontece? Primeiro dia de aula, e eu estava lá. Super experientes, indo para aquele curso para poder se aprimorar, voltar para os seus campos, de igrejas, de denominações, né? Tudo diferente uns dos outros. E eu só ouvindo a conversa deles, que eles queriam conhecer a cidade de Brasília, turística, eles queriam conhecer alguma coisa aqui, né? Por onde que eles poderiam passear. Aí lá do fundão, eu virei para eles e disse assim, gente, tem um lugar aqui em Brasília que vocês têm que conhecer. É como se você fosse para Roma e não conhecesse o Papa. Pronto, aí todo mundo já olhou, né? Aí todo mundo olhando, aí eu disse, olha, aqui em Brasília, vocês têm que conhecer o Templo da Legião da Boa Vontade. Bom, quem sabe, sabe, né? Aqui em Brasília é uma pirâmide enorme, um cristal lá em cima, é um lugar espírita, esotérico. As pessoas entram para tirar suas energias negativas e depois vão e fazem um movimento de novo para receber as energias positivas. Só que para eles, para os missionários que estavam ali, primeiro dia de aula, desavisados, todo mundo achou que eu estava brincando, porque para eles todo mundo era missionário. Lá na frente da sala de aula tinha um pastor. E aí, a hora que ele ouviu eu falar isso, ele resolveu estender a brincadeira. Aí ele pulou da cadeira, virou para trás, apontou o dedo para mim e gritou em sala de aula: amarrado em nome de Jesus! Quando ele disse isso, só aí eu lembrei aonde eu estava. Só que eu já tinha largado meu emprego e, pior, estava pagando o curso não era barato. E aí? Todo dia tinha culto. Todo dia tinha música de crente na minha cabeça. Todo dia tinha pregação da palavra. Todo dia tinha testemunho de missionário indo à frente, contando o que Deus estava fazendo no seu campo. Ó, não deu 2 meses. Eu costumo dizer que Jesus chegou na minha vida, passou a banda, eu caí de boca no chão, quebrei todos os dentes. Não sei como que foi a sua conversão, mas a minha não foi nada delicada. Sabe aquela música que o pessoal gosta de cantar na igreja, de que Jesus é gentilmente? Não, eu costumo brincar dizendo que Jesus chegou de voadeira no meu peito e me jogou longe. E aí, quando aconteceu a minha conversão, eu estou falando da Missão Além.
3: Sim.
4: Aqui em Brasília, não sei se vocês conhecem a Missão Além.
3: Mas explica para os ouvintes, porque tem ouvinte que não
4: isso.
3: sabe.
4: A Missão Além é uma missão exatamente que prepara missionários para serem tradutores da Bíblia. E foi lá que se deu a minha conversão. Tudo graças a uma professora que na faculdade resolveu não amarelar. A hora que ela ouviu a minha piada, ela levantou e defendeu a fé. Olha aqui, como que Deus faz as coisas, né? Às vezes, pequenas ações que a gente toma em determinados momentos, aquilo foi a porta de entrada de uma série de coisas que começaram a acontecer e não pararam mais. Quando aconteceu a minha conversão, numa manhã. Aí eu voltei para a faculdade de letras, era a faculdade católica aqui em Taguatinga, em Brasília. E aí eu voltei para a faculdade, olhei aquele corredor, eram 8 salas de aula, 8 semestres de curso, cada sala de aula para um semestre. E ali naquele momento eu pensei comigo, ó, até aqui eu trabalhei pro diabo, mas agora eu quero trabalhar para Deus. E olha, foi ali, no mesmo dia da minha conversão, eu fui na direção da faculdade, pedi uma sala de aula, passei de sala em sala da faculdade, convidando todo mundo para ir para tal sala na hora do intervalo, porque a partir dali a gente ia ter reunião de oração, leitura bíblica, todo dia na faculdade. No primeiro dia ali, a sala estava entupida de gente, porque todos os meus amigos sabiam que eu detestava crente. Crente para mim era tudo burro, doido e fanático. Então os meus amigos todos vieram. Ah, lá vai o Fábio aprontar alguma com os crentes, né? Ah, vai fazer bullying, alguma coisa, ele vai aprontar alguma coisa. Aí, chegou nesse dia, eu abri a Bíblia, li o texto da minha conversão, preguei, falei o que estava acontecendo, orei por eles e chamei todo mundo para no dia seguinte estar de novo lá. No dia seguinte, na hora do intervalo, não tinha ninguém em sala. Os meus amigos todos, ó, viram que o negócio era sério e todo mundo pulou fora. Mas ali, naquela sala de aula, no segundo dia, estavam os crentes. E de lá para cá, a minha família só tem crescido mais e mais. E Michele, hoje você faz parte dessa minha família.
3: O testemunho é tremendo. Mas essa conversa tá boa demais, o tempo passa muito rápido e a gente vai continuar essa conversa, essa entrevista no próximo episódio, combinado?
4: Combinadíssimo!
3: Hoje a gente teve a alegria, né, da primeira parte da entrevista com o pastor Fábio Ribas, ele que é escritor, autor do livro Dias Índios, então continue acompanhando uma série super especial com esse nosso convidado, a gente se encontra no próximo entrevista, até lá!
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1: Olá, seja muito bem-vindo e bem-vinda ao Entendendo a Bíblia, o programa que é feito para você e com você, que nos ajuda a produzir o conteúdo a partir da sua pergunta. Eu sou Renata Burjato e ao meu lado...
2: André Castilho, é uma alegria poder conversar com você e junto com você entender a Bíblia também com ele.
3: Itamir Neves, nós queremos entender a Bíblia a partir da sua pergunta, vamos procurar responder a partir da palavra de Deus.
1: Fernando de Jesus, aqui de São Paulo, capital, quer saber: a Bíblia fala sobre ansiedade, mas como vencer isso na prática?
3: Outra boa pergunta também, muito interessante. A Bíblia fala, sim, a Bíblia fala sobre ansiedade, e aí nós temos que olhar para os vários textos bíblicos que tratam sobre esse assunto, e a gente podia relacionar já alguns deles. Por exemplo, eu vou já mencionar 1 Pedro capítulo 5, versículo 7, Filipenses capítulo 4, versículo 6 e 8, vai anotando aí se você puder.
2: Posso falar Filipenses 4, 6 a 7?
3: Ah, você quer já ler esse daí?
2: Não andem ansiosos por coisa alguma, mas em tudo, pela oração, súplicas e ações de graças, apresentem seus pedidos a Deus.
3: Isso.
2: E a paz de Deus, que excede todo entendimento, guardará o coração e a mente de vocês em Cristo Jesus.
3: Você já sabia decora?
2: Cada homem um guerreiro, né?
3: Muito bom, muito bom. Ali você tem as palavras do Senhor Jesus em Mateus capítulo 6, 31 e 34. Mateus capítulo 11, quando ele convida aquele que está ansioso, preocupado, sobrecarregado, venha para mim que eu vos aliviarei. E aí temos uma palavra, André, lá em Provérbios, se você puder ler, Renata, Provérbios 12, 25, mas tem um salmo muito legal de um rei, de um cantor, de um homem de Deus, um homem que marcou a sua geração. A gente pensa que a vida cristã, a vida de um homem de Deus é sempre tranquila. Não, tem hora que a pessoa se abate, e aí tem um salmo, na verdade é um salmo duplo, 42 e 43, que a gente vai dar uma lida nele depois para você ouvir um pouquinho, mas lê primeiro Provérbios, Renata, por favor.
1: A preocupação e a ansiedade deprimem, mas uma palavra de apoio traz ânimo.
3: Olha só, então uma palavra muito, muito importante para nós que somos cristãos. Muitas vezes a gente vai para a igreja pela manhã, por exemplo, André, a gente vai querendo receber alguma coisa. Quando na verdade essa palavra aqui de Provérbios é uma palavra muito legal, porque fala o seguinte: se você tiver uma palavra de apoio, um bom dia, um abraço para alguém, isso pode trazer ânimo para a pessoa. Então, quando a gente está muito preocupado, um abraço, uma palavra jóia, uma palavra amiga, pode recuperar a pessoa e pode fazê-la se tranquilizar. E como você leu, e muito bem decorado já, o texto de Filipenses, que é o texto clássico, pessoal, o texto clássico é esse. E é só que eu tenho um segredo aqui para mim, eu acho que nós temos um segredo. Filipenses 4, 6 a 8. André, lê aí na sua versão.
2: 4, 6 a 8?
3: É, Filipenses, né? 4, 5 a 8, 6 a 8.
2: Não, é que foi o que eu citei.
3: Mas eu quero que você leia, leia.
2: Não, é que assim, vai ser
3: não,
2: a mesma...
3: Não, porque tem um segredo aqui que vocês não sabem, pelo menos eu acho que eu sei. Lê, é uma coisa bem legal, muito legal.
2: Tá,
3: para a gente poder aprender, não ter ansiedade ou colocar isso na mão de quem pode resolver. Fala.
2: Não andei ansiosos por coisa alguma, mas em tudo, pela oração e súplicas e com ação de graças, apresentem seus pedidos a Deus. E a paz de Deus, que excede todo entendimento,
3: isso,
2: guardará o coração e a mente de vocês em Cristo Jesus.
3: Então, lancem diante de Deus o quê? As suas orações e súplicas. Com ações e graças. Para mim, André, isso é um segredo da vida cristã.
2: Certo.
3: Nós temos várias situações. Situação de família, de relacionamento, de situação no serviço que não está legal e tal, vizinhança que é chata e tal. Lance tudo isso na mão do Senhor. Tranquilo. E aí, faça isso com ações de graças. Mas você fala, como é que eu vou agradecer numa situação que é difícil? Agradecer porque Deus está no controle de cada detalhe da nossa vida e Ele sabe fazer exatamente o quê? Fazer que aquela situação todas as coisas cooperam para o bem daqueles que amam a Deus. Então, quando eu faço a minha oração pedindo para Deus, abrindo meu coração, mas eu faço com ações de graças, eu estou falando, Senhor, eu concordo com o que o Senhor está fazendo na minha vida. É duro, é chato, mas eu estou concordando, porque o Senhor tem cuidado de mim. E aí, então, a paz de Cristo, que excede todo entendimento, vai guardar meu coração de uma maneira, ó, especial.
1: Eu ia brincar, né? Você falou assim, eu tenho um segredo aqui, não andem ansiosos. Ele vai falar pra gente parar, pra gente sentar, pra gente orar. Mas brincadeiras à parte, até o Eugene Peterson coloca num outro livro dele sobre pantomime a sua gratidão. Se você começar a colocar gratidão e falar gratidão e expressar gratidão, o seu cérebro também para de focar naquilo que te causa ansiedade, que faz o batimento acelerar. Você começa a mudar, deixar de prestar atenção nas circunstâncias e focar no único que pode resolvê-las, né?
3: Sim.
1: E aí você muda o foco e isso vai apaziguando. Então é um exercício, né, ouvinte? Não é
3: com
1: que você
3: certeza,
1: faz isso uma
3: certeza,
1: vez
3: não.
1: E
3: isso
1: tá
3: mesmo.
1: Tudo resolvido. Você vai exercitando essas atitudes.
2: Vamos aproveitar? A gente tem dois textos que acho importantíssimos nós lermos. O primeiro é 1 Pedro 5.
3: Isso.
2: De
3: boa.
2: 6 a 7. Começar no versículo 6. E eu sei que a Renata está, assim, com muita ansiedade. Para ler o livro de Salmos.
3: Ah, tá bom. Então tá.
2: Mas primeiro vamos para 1 Pedro 5, de 6 a 7.
3: Então deixa eu ler isso daí. Tá. E aí você, Renata, pode abrir sua Bíblia em Salmos. Salmos é o rei Davi falando que ele também estava meio chateado, meio triste. Mas olha o que Pedro fala. Portanto, humilhai-vos sob a poderosa mão de Deus, para que ele... a seu tempo, no tempo dele, ele vai nos exaltar, lançando sobre ele o quê? Toda a nossa ansiedade, pois ele tem cuidado de nós. É impressionante, André, isso aí.
2: E assim, e aí tem uma música que cantamos domingo na igreja, que é dos Vencedores por Cristo e também foi interpretado pelo Logos.
3: Uhum.
2: Lancemos sobre Deus
3: nossa,
2: a nossa
3: música,
2: ansiedade.
3: Linda, linda.
2: Pois ele tem cuidado de nós. E ela liga...
3: Letra bíblica, né?
2: Totalmente.
3: Que é legal.
2: E ela pega dois textos. Ela pega esse. E ela pega também o Sermão do Monte, no qual Jesus vai falar, olha...
3: Exatamente. Joia.
2: Vejam os passarinhos. Eles não guardam comida para amanhã, mas o próprio Pai Celestial
3: sim,
2: dá.
3: Sim.
2: Olhem
3: sim.
2: Os campos nos lírios, que não fazem roupas para vestir, porque o Pai Celestial dá para eles e ele sabe, se ele dá para os passarinhos e para os lírios, imagine para vocês.
3: Exatamente.
2: Né? Então, a gente, quando a gente pensa, né, que Deus está cuidando e que nós estamos debaixo da sua poderosa mão,
3: boa.
2: Ainda que tenhamos que nos humilhar debaixo da sua poderosa mão, essa poderosa mão é a mão que nos cuida, que nos sustenta, que nos guarda. E que
3: mesmo que eu ande no vale da sombra da morte, ele está presente.
2: Eu não preciso temer mal nenhum.
3: Rê, antes de você ler o Salmo, vamos guardar essa música para
1: a
3: gente tocar um dia no Palavra de Canções.
2: Pronto, essa é muito boa.
1: O meu está mais assim como uma dieta de lágrimas. Olha aqui,
3: olha
1: assim
3: só.
1: Como o servo bebe a água do riacho, eu quero beber de ti, ó Deus. Goles profundos de Deus, estou com sede do Deus vivo. E me pergunto, será que conseguirei chegar a beber na presença de Deus? Estou numa dieta de lágrimas. Lágrimas no café da manhã, lágrimas no jantar, durante todo o dia. As pessoas batem à minha porta, me importunando. Onde está esse seu Deus? Estas são as coisas que relembro sempre, esvaziando os bolsos da minha vida. Sempre estive à frente da multidão de adoradores. Era eu quem os conduzia, ansioso pelo início da adoração, louvando em voz alta, cantando ações de graça, celebrando todos nós a festa de Deus. Por que está tão deprimida minha alma? Por que chora de melancolia?
3: Que coisa!
1: Olhe para Deus e logo o louvará outra vez.
3: Pois louvado seja Deus. E aí realmente essa maneira para a gente colocar e obter a paz, né, aquela paz que só Jesus nos dá, João 14, 27, ele fala, deixe-vos a minha paz vos dou, não vou lá dou como dá o mundo, mas eu estou dando para vocês essa paz, porque ele é o príncipe da paz, conforme Isaías tinha falado.
2: Isso.
3: Então é muito interessante saber que eu posso entregar todas as minhas necessidades diante do Senhor e saber que Ele tem cuidado. Essa é a ideia que você colocou, de que nós estamos sob, né? Não é sobre, sob a mão de Deus. Ele que está cuidando de nós.
2: E nisso, professor Itamir, se o senhor me permite...
3: Sim, fala aí.
2: É que uma coisa que eu acho muito interessante no salmista é que ele rasga o coração diante do Senhor. E a gente, às vezes, acha que nós não podemos, não Sim. temos esse direito. Sim. Mas a questão é, você entender Deus como Pai,
3: uhum.
2: você entender que há ação de graças, mas também há oração e súplica.
3: Sim, sim, posso abrir o coração para Ele.
2: Exato, e o lançar sobre Ele toda a ansiedade significa uma relação sincera, aberta e honesta, a ponto de eu poder, inclusive, reclamar com Deus.
3: Lógico, lógico.
2: Então, o que o salmista está falando nessa oração, ele está falando, poxa, era muito bom estar lá
3: com a multidão,
2: mas agora eu não posso. Por quê? Porque os meus ossos sofrem agonia mortal. Está aqui no versículo 20. Então é muito provável que o salmista aqui coloque, esteja passando, e é um poema dos coraítas, então é dos filhos de Corá, ele esteja passando por uma situação de doença.
1: Sim.
3: Uhum.
2: E aí ele, no meio da doença, o que, que ele faz? Ele clama a Deus. Ele fala com Deus. Então, quando a gente está em qualquer situação, seja de doença, ele fala aqui de perseguição também, né? Seja qualquer situação que for, nós podemos e temos um recurso, que é abrir, rasgar o nosso coração, a nossa mente, a nossa vida diante do Senhor. Então, e isso também vai nos ajudar na nossa ansiedade. Então, eu diria, professor Itamir, que o melhor remédio para a ansiedade, do ponto de vista espiritual, é claro, se você tem ansiedade patológica, vai ter que tratar.
3: Sim, sim.
2: É, com um medicamento até, se for necessário. Mas vai ter uma coisa que o medicamento não vai suprir,
1: uhum.
2: que é a confiança em Deus. E essa confiança se dá numa relação aberta e honesta. Portanto, vai precisar rasgar o coração
3: diante
2: do Senhor.
3: Exatamente.
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0: News e pro seu Sebastião, e essa entrevista foi demais, né, seu Sebastião? Ele falou: Rê, eu conheço a missão além, eu resido próximo. Ai, gente, eu ouvi essa entrevista, já tinha passado, é uma reprise, e toda vez que eu escuto esse missionário e ele contando como ele não gostava de crente, o preconceito que ele tinha, eu dou tanta risada. E ele fala, sabe aquela música que fala que gentilmente ele nos atraiu com seu amor? Ele falou, comigo não foi assim. Ai, que coisa boa essa entrevista, e tá lá no nosso site, rtmbrasil.org.br. E eu quero agradecer também o Célio, a Josi Ivanilson, diretamente da padaria Pão da Vida, nossa querida Marisa de Minas Gerais, a Girlane, sintonizada conosco em Goiás, Dona Salvina tá ouvindo também, Virgínia em Recife, Pernambuco, Taninha Joubert falou, Rê, você pode colocar a música Infinitamente Mais do Azaf Borba? É pra já.
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0: Orem pela Taninha Joubert, que essa música chegue junto com um abraço mesmo do nosso pai, confortando. E aproveito para oferecer para o Trinquinato e para a Taninha, que eu sei que eles amam, para o Marcos Garcia, para a Mariana Velasco, para a Maria Angélica, para o nosso querido Márcio e para a nossa amada Daisy.

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1: 11h30 da manhã, Márcio, bom dia, meu querido. Obrigada por dividir comigo, que está lá em Mateus, capítulo 23, versículo 34. Eu estava aqui falando para a Irisângela que quando a gente sente assim, né, como diz a Paula Ferreira, esse nocaute de amor, a gente vai até agradecer no cantinho, orar e bendizer ao nome do Senhor. Então, muito, muito, muito obrigada, sem palavras. E obrigada, meu querido Sebastião, amada Lé, Rosinaldo disse re. Olha, pro nosso filhão, no sábado a gente vai cortar um bolinho, a gente vai tirar foto e na segunda-feira eu mando. Mas já fala que a tia Rê tá mandando um beijão pra ele. Ele tem uma carinha tão fofa, gente. Ele veio aqui nos visitar, tão bonito, tão meigo. Então, super beijo pra ele, viu? E ó, turma, daqui a pouco nós teremos programa inédito, Entendendo a Bíblia. Não vai ser ao vivo, porque como vocês viram através do nosso canal do YouTube, querido André Castilho, juntamente com Ricardo Kroskins, que estão visitando as nossas rádios pelo mundo. Isso mesmo. Então, o programa não será ao vivo, mas o programa será inédito, ou seja, antes de ele sair de viagem, a gente produziu o conteúdo com as perguntas de vocês e já já ao meio-dia vamos conferir. Agora, Virgínia, André, Dona Maria Angélica, Elisângela, grupo de ouvintes maravilhoso, Helenius e seu Sebastião, Sério, Márcio, Deise, Cris, Berê, Dona Miriam, querida Edivânia, Stephanie, vamos agora ao som da banda Resgate?

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1: Olá, eu sou Samuel Matos e quero com você mostrar um pouquinho mais da história da Rádio Transmundial. Apresentaremos hoje o programa Resposta Franca. O programa Resposta Franca, que foi ao ar na metade para o final da década de 90, era apresentado e produzido por Sérgio Paulo da Silva, o mesmo apresentador do Razão para Viver. O programa tinha cerca de 27 minutos e apresentava perguntas dos ouvintes que tinham problemas nas mais diversas áreas. Vamos ouvir então um trechinho da parte inicial do programa, sempre com a introdução de Benedito Beltrão. Vamos ouvir.
2: Uma dúvida? 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Fique agora com o pastor e psicólogo Sérgio Paulo e a sua Resposta Franca.
3: Hoje nós estamos aqui para tratar de um assunto só. É um assunto complicado porque envolve muita gente e muita culpa. Eu estou me referindo ao controle de natalidade e o aborto. Alguns dizem que é melhor legalizar o aborto porque isso evitaria muitas mortes de mulheres e ajudaria a diminuir o número de nascimentos no país. Do outro lado está o argumento da vida, ou seja, a legalização do aborto provocado pode salvar as vidas de algumas mulheres, mas certamente não salva as vidas das criancinhas. As cartas que nós trouxemos hoje não falam da legalização do aborto, mas são cartas de mulheres que lidam com as dúvidas morais ligadas ao controle de natalidade e ao aborto. Por outro lado, nós todos sabemos que é preciso haver algum tipo de controle da população. Como fazer isso? Vale a pena? É recomendável usar anticoncepcionais? Eu espero que você possa tirar lições práticas para a sua vida a partir da nossa Resposta Franca. Para você que quer saber mais um pouco, quer sentir um pouco do que eu estou dizendo, ouça com atenção agora a letra desta música de João Alexandre, Aborto.

0: Sérgio Paulo, além da sua formação teológica, tinha também formação na área de psicologia. E era desta forma que ele comentava os mais diversos casos, que eram apresentados por supostos ouvintes, que eram interpretados então pelos próprios funcionários da RTM na época.
1: Gostaria de saber alguma coisa sobre a pílula e sobre o aborto. Tomar a pílula é abortar? Você acha que isso está certo? O médico me disse para tomar a pílula, mas se eu tomar eu vou provocar aborto?
2: No caso que você está me perguntando em relação ao aborto e a outros métodos que cheguem a matar o feto ou o embrião que está dentro da mãe, minha amiga, nesse caso nós não podemos concordar com esse método. Eu pessoalmente não concordo. Para mim, o aborto provocado, que é um método de evitar filhos, na verdade não é evitar, mas é acabar com a criança, é um tipo de assassinato. Aí mesmo, você tem ali já uma criança, uma criatura, uma pessoa, e você está eliminando a vida dessa pessoa. A única diferença entre aborto provocado e assassinato é a idade da pessoa que está sendo assassinada, que está sendo morta. Não faz sentido? Ali, dentro da barriga da mãe, está uma criança indefesa, uma criança que ainda não saiu do ventre materno. Então, o aborto, para mim, não é método de evitar filhos, mas é método de eliminar filhos. E uma coisa é totalmente diferente da outra. Os outros métodos, chamados não abortivos, podem ser utilizados porque não matam a criança. Mas o aborto mata uma vida, mata uma pessoa que, se for deixada ali com vida, vai provavelmente sair, né? Vai nascer, vai se desenvolver, crescer, tornar-se alguém como você e eu. Então, que direito nós temos de tirar a vida dessa pessoa? Olha, hoje em dia não existem poucos, mas muitos métodos abortivos, muitos métodos que eliminam a vida que já existe. Por exemplo, existem pílulas abortivas. E nós não queremos ou não podemos confundir esses comprimidos com as pílulas anticoncepcionais. As duas são completamente diferentes. Uma pílula anticoncepcional é um hormônio que impede o óvulo da mulher de ser fertilizado. Ele impede, assim, que se crie uma nova vida dentro da mulher. Nesse caso, eu não vejo mal nenhum, porque a mulher não está destruindo ninguém. Não é? É uma pílula que impede a vida de se formar, antes que ela se forme. Já a

0: célula abortiva age de modo diferente. Ela mata um feto, ela mata uma pessoa dentro do útero materno. Um outro método que elimina a vida do feto no útero é o conhecido como o DIU, não é? Dispositivo intrauterino. Ele não se sabe bem como funciona, mas sabe-se que ele também liquida uma vida que já existe dentro da mãe. Parece que ele tira ou ele, o óvulo, né, fertilizado, ele impede que esse óvulo se pregue às paredes do útero. Portanto, ele está matando uma vida. Pessoalmente, como cristão, como ser humano, eu rejeito o uso desses métodos como sendo legítimos. Eu sempre sugiro que, se a mulher não quer ter filhos, é melhor ela evitar que uma vida se forme dentro dela. Depois de formada essa vida, já é uma pessoa, e eu não concordo que as pessoas sejam mortas só porque são indesejadas.
1: Assim, uma carta de um ouvinte fictício com um problema comum a muitos outros era apresentado por uma voz de um funcionário da época e, em seguida, o tema era então abordado de forma pastoral, mas com uma forma que lembrava um consultório psicológico. Vamos ouvir então mais um trechinho de Resposta Franca com Sérgio Paulo da Silva.
0: O apóstolo Paulo tinha muitas mortes nas costas e era um homem que no passado havia matado muita gente. Antes de se entregar a Cristo, ele havia matado muitos cristãos. Mas depois de se dar para Cristo, ele disse assim: Deus teve misericórdia de mim, pois eu não tinha fé e por isso não sabia o que estava fazendo. E o nosso Senhor derramou a sua imensa graça sobre mim e me deu a fé e o amor que temos por estarmos unidos com Cristo Jesus. Este ensinamento é verdadeiro e deve ser crido e aceito de todo o coração. Cristo Jesus veio ao mundo para salvar os pecadores. Eu sou o pior deles. Mas por esse mesmo motivo, Deus teve misericórdia de mim, para que Cristo Jesus pudesse mostrar toda a sua paciência comigo. E isso ficará como exemplo para todos os que no futuro vão crer nele e receber a vida eterna. Paulo escreveu isso na primeira carta que escreveu a Timóteo, lá no capítulo 2, versos 13 até 16. Sabe, há centenas de outros textos bíblicos que ilustram este fato. Você errou, você cometeu algum erro, talvez até grave, e está com medo de que Deus não vá aceitar você? Olha, Jesus Cristo ama você e aceita você apesar de todo o seu passado. A sua parte agora é confessar a Ele o seu pecado e se entregar a Ele com fé, e aceitar o sacrifício de Jesus na cruz como pagamento pelos seus erros. Fazendo isso, meu amigo, minha amiga, todos os seus erros do passado já estarão perdoados e você receberá uma nova vida.
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1: O programa Resposta Franca ficou no ar por cerca de 6 anos no final da década de 90. Teve produção e apresentação de Sérgio Paulo. Vamos terminando então assim o arquivo RTM de hoje e no próximo traremos mais um pedacinho da história da Rádio Transmundial. Um abraço do Samuel e até lá.
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4: A história da RTM, olha, um programa bem diferente aqui com o Sérgio Paulo. Muitos conheceram nessa época, né? O Resposta Franca aqui com o Sérgio Paulo. E ainda lembram, perguntam como é que ele tá. Então, muito interessante. E hoje vocês puderam ouvir como é que era esse formato. Um programa de bastante utilidade pública. Faltando 10 minutinhos pro meio-dia.
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4: Eu já estou com o meu querido Matheus. Bom dia.
6: Bom dia, Rê.
4: Vamos de notícia?
6: Bora.
4: Vamos com o nosso giro.
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4: 22 de setembro, terça-feira, as buscas pelo helicóptero que levava o cantor Rick, da dupla Rick Renner, continuam hoje em Santa Catarina. A aeronave desapareceu após decolar de Porto Belo com destino a São Joaquim. Equipes do Corpo de Bombeiros, Polícia Militar, Defesa Civil e Força Aérea Brasileira estão participando dessa busca. Além do cantor, estavam no helicóptero um empresário, um videomaker e o piloto. E até o momento não há informações sobre a localização das quatro pessoas. E o Irã afirmou que pode reabrir o Estreito de Hormuz em até 7 dias, caso os Estados Unidos suspendam o bloqueio dos portos iranianos e reduza a pressão militar sobre o país. Segundo fontes iranianas, o Teherã está disposto a negociar uma saída para o conflito e já apresentou uma proposta aos Estados Unidos por meio de mediadores. O Estreito de Hormuz é uma das principais rotas do transporte de petróleo do mundo e está bloqueado desde fevereiro. É, e ainda falando de coisa internacional, né? Hoje tem seleção, mas tem um torneio importante. Então, vamos lá, Matheus, é contigo.
6: E para fechar a nossa manhã com chave de ouro, a nossa manhã de aniversariantes aqui nessa mesa, da nossa querida e amada Renata Burjato, a gente não podia falar de outra coisa a não ser da seleção brasileira, que nesta terça-feira realizou o primeiro treino lá na Austrália, mas ainda com o grupo incompleto. Dos 26 convocados por Carlo Ancelotti, 14 jogadores já estavam em Brisbane para as atividades do grupo. A expectativa é que o elenco esteja completo para o treino da quarta-feira. O Brasil que se prepara para 3 confrontos. O primeiro contra a Austrália nessa sexta-feira às 7 da manhã. De novo eles irão enfrentar a Austrália na próxima terça-feira e além do confronto com a Índia no dia 3 de outubro.
4: Olha que legal. Então, o Brasil jogando e representando a gente internacionalmente, já treinando na Austrália, que vem os jogos e que vem a nossa torcida, até porque, depois da Copa a gente fica com gostinho de quero mais, né?
6: Fica.
4: Obrigada, Matheus, querido. E obrigada, ouvintes. Agora, 11h52, a gente fecha amanhã com o nosso devocional.
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0: Olá, aqui é a Dorothy. Eu gostaria que você abrisse sua Bíblia comigo, se você tiver uma, no livro de Êxodo, capítulo 14. Estivemos olhando, nos dois últimos dias, o perfeito tempo de Deus. Quando tudo ficou sombrio e negro, o inimigo estava atrás deles. Havia grandes montanhas do outro lado e a água estava diante deles. Como iriam escapar? Qual era o plano de Deus? O Senhor havia dito: "O Senhor guerreará por vós, por isso, acalmai-vos." Talvez você esteja se sentindo alarmada em sua vida por causa das circunstâncias que parecem ter piorado. Talvez você nem saiba o que fazer para alimentar seus filhos, ou talvez haja alguma pressão em sua situação doméstica. Que tal permitir que o Senhor cuide disso? Que tal entregar isso para Ele? Que tal entrar na palavra de Deus e deixar que Ele fale com você diariamente, enquanto você percebe a palavra, não se trata apenas de um registro de ontem? Essa palavra é para você hoje. Estamos nesse ponto empolgante onde não há saída. Quando eu era criança, às vezes, eu ia no cinema pegar a matinê de sábado, que sempre tinha algo a ver com cowboys e índios. Eles apresentavam filmes com os incidentes mais terríveis e então diziam: "Volte na próxima semana." Bem, certa vez voltei com meus irmãos só para constatar que o grande problema já havia sido resolvido e ninguém sequer explicou o que havia acontecido. Lá estava o homem de chapéu branco, cavalgando, vitorioso, mas nunca soubemos como ele conseguiu se sair bem. Não é assim com a palavra de Deus. A palavra de Deus sempre conta as coisas como elas são. Ela nunca coberta o pecado de ninguém. Ela nunca esconde as coisas que deram errado. Ela explica honestamente o incidente como Deus o viu e o revelou pela sua santa palavra. Então Moisés, neste momento, nós lemos no capítulo 14, fez como Deus lhe falou. Então Moisés estendeu a mão sobre o mar e com um forte vento do leste o Senhor fez recuar o mar toda aquela noite, tornando o mar em terra seca. As águas se dividiram e os israelitas entraram pelo meio do mar em terra seca. Os arqueólogos descobriram que nessa área profunda, por onde o Vale do Rift passa e desce para a África Oriental, a água é extremamente profunda. Mas há uma parte menos profunda, uma crista muito incomum, de modo que se a água se espalhasse, seria lisa e plana para os pés dos velhos e dos jovens poderem andar em terra seca. Nós não cremos por causa do que os arqueólogos nos contam, mas porque a palavra é a palavra do Deus vivo. E cada jota e cada tio são absolutamente verdadeiros e vêm de Deus somente. Quando os filhos de Israel atravessaram, logo atrás deles, estavam os egípcios. E os egípcios os perseguiram e entraram atrás deles até o meio do mar, com todos os cavalos, os carros e os cavaleiros do faraó. Ele travou as rodas dos seus carros para andarem com dificuldade. Veja o que aconteceu. O que foi um caminho para os filhos de Deus foi uma armadilha para o inimigo. Assim, quando os egípcios seguiram os filhos de Israel, achando que eles tinham o armamento e a experiência, Deus fez com que as mesmas águas que haviam sido separadas para libertar os filhos de Israel se tornassem exatamente a rede que caiu sobre esses egípcios, pois o Senhor combate por eles contra os egípcios. Eu amo o fim dessa história. Quando eles alcançam o outro lado, puderam ver que Deus os tinha salvado. E Israel viu os egípcios mortos na praia do mar. Israel viu a grande obra que o Senhor havia realizado contra os egípcios, de modo que o povo temeu o Senhor e creu no Senhor e em Moisés, seu servo. O que será necessário em sua vida para você entender que Deus é todo-poderoso? Deus tem cada incidente difícil sob seu cuidado. Deus permitirá que tudo que for um problema se transforme em bênção, se tão somente nos acalmarmos e vermos a mão poderosa de Deus agir na situação. Que tal dizer a Ele: "Eu quero isso, pois os dias em que estamos vivendo não estão fáceis." Escreva para dorothy@transmundial.org.br e peça seu livro, A Sua Busca por Deus, que mostrará como você também pode conhecer a Deus como seu libertador. No nome de Jesus, amém.
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3: Senhor Jesus, muito obrigada por ser nosso refúgio e fortaleza. Nesse momento, intercedemos por proteção e cuidado com as meninas na Indonésia. Pai de amor, elas muitas vezes são vulneráveis à violência feminina, como a mutilação genital, uma prática cultural nociva, além da violência doméstica. Cerca de 90% dos casos de violência registrados no país ocorrem na esfera privada. Nosso pedido é que conceda aos pais e líderes comunitários sabedoria e coragem para pôr fim a essas práticas cruéis. Em nome de Jesus que oramos. Eu, Jéssica Barreira, fico muito feliz de orar com você.
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4: Muito obrigada, Jéssica, e muito obrigada, ouvintes, por orarem com a gente. E eu sempre falo, o calendário de oração é uma oportunidade que temos de saber o que acontece pelo mundo e sermos impelidos a interceder também. Então, muito obrigada. Dona Miriam, querida, um beijo. Olha que fofura essa neta linda. Oh, meu Deus, cada dia mais bonita essa aurora. E por aqui também nós estamos na companhia do seu Sebastião e do Célio. O Rosinaldo mandou um recadinho. E sabe quem veio junto? O Theo, nosso aniversariante. Ô, Theo, parabéns!
5: Obrigado, Renata. Pelos parabéns. E feliz aniversário.
6: Pra você também.
5: Beijo.
4: Ai, tinha essa mãezona linda falando contigo no fundo. Fala que a tia Rê mandou um beijo pra ela também. E parabéns! Parabéns pra você, Theo. Viva os seus 6 anos de vida, lindo! E novamente, obrigada a todos por tanto carinho.

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2: Alô, alô, bacanas, queridos e queridas, bom dia, boa tarde, boa noite para todos vocês em qualquer lugar do mundo, onde vocês estiverem. Começando pelas ondas abençoadas da RTM Brasil, o programa que há 6 anos compartilha um pouco da riqueza musical e cultural do nosso país através dos mais variados gêneros e estilos musicais. Eu sou o Vavá Rodrigues e dou as boas-vindas a todos vocês para a nossa viagem semanal pelos ritmos e manifestações culturais brasileiras, sempre reafirmando que é possível fazer música brasileira genuína e também cristã. E é o que a gente mostra aqui todas as semanas. Anote agora os horários do Regional do Brasil: terças-feiras ao 12:15, quartas-feiras às 20:15 da noite e aos domingos às 12:50 da manhã e também às 20:30 da noite. Lembrando que o nosso programa fica no site da RTM Brasil para você ouvir de novo e compartilhar o nosso conteúdo com quem você quiser. Muito obrigado pelo carinho da sua audiência ao longo desses 6 anos. Agora vamos girar nossa vinheta de passagem e em seguida voltamos com o tema do programa de hoje. Roda a vinheta!
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2: Então vamos lá, vamos seguir com a nossa série de programas homenageando o mais brasileiro de todos os gêneros musicais da nossa terra. Eu estou falando do samba, isso mesmo. Quem acompanha o Regional do Brasil desde o começo deve se lembrar dos vários gêneros de samba que existem. Samba de roda, samba canção, pagode, samba rock, partido alto, enfim, muitas variações que não deixam esse gênero musical envelhecer. E hoje vamos com 2 sambas românticos, se é que a gente pode dizer isso. Eu falo românticos por causa da melodia e da harmonia deles. O primeiro, olha que interessante, é uma releitura de uma das músicas mais clássicas de adoração. Eu tenho quase certeza que você já deve ter cantado essa música em algum culto. Espero que você aprecie essa versão. Eu estou falando da música Bondade de Deus. E quem vai cantar é o grupo de pagode Restaura. Bora ouvir? Vamos ouvir sim. Solta o som, por favor.

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2: Esse foi o grupo Pagode Restaura com Bondade de Deus. Viram como ficou interessante? Para mim, pelo menos, não perdeu a liturgia, nem a seriedade, muito menos o peso da letra. E ficou, eu acho que dá para dizer, mais inclusiva, né? Muito bem, vamos lá para a segunda música, então. Um samba autoral de um cantor que eu gosto bastante. Ivanzinho Deus Samba. Ele tem uma voz lindíssima, além de ser um excelente intérprete. Vamos ouvir? A música se chama Sua Sorte Vai Mudar, com Ivanzinho Deus Samba. Solta o som, por favor.

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3: Esse foi Ivanzinho Deu Samba, um dos grandes sambistas do Brasil. E o mais legal, é irmão da gente, professa a mesma fé e se utiliza muito bem daquilo que ele deve ter aprendido na infância. Viva o Brasil, viva a nossa essência brasileira, viva o samba. Queridos, não tenho tempo para mais nada, espero que vocês tenham gostado. Eu gostei. Semana que vem tem mais, hein? Me despeço por aqui agradecendo ao Luiz Felipe, ao Pedro Campos nos trabalhos técnicos.

0: Odete, Girlane, Magda, Renata, Cris Feijó, Nice, Vânia, Raquel Venâncio, Vânia de Laje, Santa Catarina, Dona Vera, Rosiene, querido pastor Misael Cabreira, Cacil, Dona Paula, Reinaldo, pro Célio Machado, pra querida Kelly Teixeira, pro Ivanilson e pra Josi, pro meu querido Héctori. Vamos de música juntos.
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Na versão diferente, já de bastante tempo, do Jorge Camargo. Nice, querido, um beijo pra você em Goiânia, a dona Salvina em Goiás também, meu querido Héctor, o Ivanilson e a Josi, a Kelly Teixeira, o Célio Machado, a Cris Feijó, a Girlânia, a Virgínia, a Salvina, a dona Marisa, a Magnólia, Taninha Joubert, Mariana Velasco, dona Odete, Elisângela aqui de Sampa, a querida amada Neidma, Berê, a Bea lá do sul do Brasil, a Edivânia, a dona Miriam, a Mércia Machado, Rosiná,

0: Aldo, bom demais ter vocês, viu? Como eu disse, hoje é tanto, tanto, tanto, tanto, tanto carinho que eu fui aqui só anotando os nomes: Trinquinato, Taninha, Juvenal, Laura, Mércia, Mônica, todos, todos, todos vocês, agradecendo a vida de cada um. Ó, depois do intervalo tem mais canção aqui, sabe o que é bom também? Depois do intervalo, como hoje é terça-feira, dia de programa com Israel Mazacurati, o Deus na Vida, eu já convido vocês para conferirem. Lembrando que também pelo nosso canal do YouTube, o @RTM Brasil, neste mesmo horário, está passando um programa inédito do Entendendo a Bíblia. Vocês podem também assistir por lá. E a gente volta em instantes.
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0: Muito boa tarde para o nosso querido Gui nos Estados Unidos. Muito boa tarde para Pamela, para Anne, para Lisa. Muito boa tarde para o Márcio, para a Deise, para nossa querida ouvinte lá de Goiânia, Anice, sempre ouvindo a gente. O Fábio tá trabalhando e tá sintonizado. A Edileuza disse: cheguei! Um beijo, minha linda, no Rio Grande do Norte. A Ana Paula, lá de Balneário Camboriú, mandou foto de quando ela veio aqui nos visitar. Foi muito legal. Olha que saudade da Edna! Ela também tá aqui com a gente. Então, venham pra cá. Cheguem, cheguem, cheguem, cheguem mais perto da gente. Bom dia pra todos.
3: Bom dia, minha irmã Renata Bujato. Bom dia, meus irmãos ouvintes, espalhados pelo quatro cantos do mundo. Quero desejar um dia repleto da presença de Deus, dando pra nós saúde, dando pra nós, indicando o caminho pra nós, nos sustentando nas dificuldades, e que a gente possa também louvá-lo nas nossas vitórias. Que lindo o presente diário de hoje, Renata. Eu sempre tive comigo que a natureza, as estações, ela é o reflexo da mão de Deus, ela é o reflexo da obra de Deus, e que ela pode despertar em nós a realidade de Deus, porque tudo é mutável, mas tudo é sustentável pelo Pai. Ele é o Pai, Ele está no controle. E aqui a gente sofre, mas a gente cresce, né? gostaria de, além de agradecer, se fosse possível, ouvir a música Copinhos de Tomate, Copinhos de Extrato de Tomate. Um grande abraço para todos, que Deus os abençoe.
0: Beijo, Gui. Vou colocar essa. E sabe o que eu vou aproveitar para fazer, Gui? Já que a Anne e a Lisa e a Pamela estão ouvindo, e criança também gosta dessa canção, os adultos, né, gostam, porque é uma música alegre, fala uma grande verdade, mas as crianças também curtem. Então eu também já ofereço para a Radassa, se ela aí estiver sintonizada com a gente. Um beijo para ela, beijo para Sol, beijo para Soraya do Rio de Janeiro também. O Vasílio eu sei que gosta dessa, o Peterson eu sei que ama essa música também, e a Solzinha aqui de São Paulo, capital.

Gui Toledo e também vai pra Anne, vai pra Lisa, vai pra Pamela. Inice, muito obrigada pelo teu amor e carinho. Obrigada, Edu Chaclian, Rosângela em Lençóis Paulistas, Dona Mônica, querido Fábio, seu Josias, Márcio e Deise, Dona Silvana, até Vavá Rodrigues por aqui, que lindo. Muito, muito obrigada. E olha, gente, é o que eu falei pra vocês, hein? Não vou conseguir ler esses recados no ar e nem tocar esses áudios, senão não tem programa, só tem chororô. Que hoje, desde cedo, pensando em tudo, a bondade de Deus, eu só chorava de gratidão. Mas tem um salmo, esse tem, turma. E ele é lindo em qualquer versão, seja na nova versão internacional, que é o jeito que a gente tá mais acostumado, seja na mensagem. Eu vou ler na NVI, Salmo 116, versículos 12, 13 e 14. Como posso retribuir ao Senhor por toda a sua bondade para comigo? Erguerei o cálice da salvação, invocarei o nome do Senhor, cumprirei para com o Senhor o que falei na presença de todo o seu povo. E é muito bonito isso, né? Porque a sensação do salmista é aquela coisa: Deus é tão bom que nada do que eu fale, do que eu faça, chega perto para agradecer. Mas você percebe no final? E farei isso na presença de todo o seu povo. Deus gosta de ver a gente assim, tudo junto e misturado. Uma turma que ama Ele. Comunhão é onde Ele derrama a bênção, como está no Salmo, né? Então, muito obrigada, meus irmãos. Bebel, Berenice, Edivânia, Eliezer, Vânia em Sorocaba, Elis Regina, Keila, Rosaldo Coelho, Dona Rita, Neidma, Rosiene, Marília, Clélia, Ana Paula, Dona Miriam, querida Stephanie. E ó, sigo contando os dias pro nível da Berê, também tá bem pertinho. Agora eu vou atender o pedido musical. Nossa, ouvinte Mércia disse: Rê, pode colocar uma da banda Purples? Claro que sim. Vou oferecer pra essa turma que eu citei, pra Cris Feijó, que também ama essa canção.

oferecendo para você som da banda Purples, pra Edvânia, pro Misael, pro Mauro Sodré, que tá aqui sempre com esse bom humor maravilhoso, pra Cris Feijó, Renata do Rio de Janeiro, que mensagem mais linda, a Elis, Neidma, grupo de ouvintes, muito obrigada de todo o coração. E uma boa tarde pro nosso querido Josias, a Magnólia Menezes também tá conosco, boa tarde, bem-vinda. Silvana e a filhota Radassa também tá aqui sintonizada, as duas lá de Minas Gerais, um beijo. Agradecendo muitíssimo aqui a nossa amada Mônica, seu Sebastião com a gente, olha quem chegou também, seu Railson. Então, bem-vindos todos. Daqui a pouquinho nós teremos Jorge Cacuto no Caráter Primeiro. Ah, turma, eu vi, sabe quem também aqui? Vavá e Sussu. Beijo, meus queridos. Obrigada pelo carinho. E dei risada aqui com os 20. Bota mais 18 aí. Abraço, Vavá. Beijo, Sussu. Muito bom ter vocês com a gente, viu?

0: nada, precisa do descanso, dele e Deus manda.
1: Essa daqui vai pro Rael José também, sabe por quê? Essa canção tá no CD dos Pequenos, do Silvestre Kuman, e é uma canção que fala da criação de um jeito assim tão pedagógico, tão leve. Ai, tão lúdico. Ai, então beijo pro Rael José. Eu vi que ele mandou recado. Eu tô ensaiando pra colocar os áudios aqui no ar. Como eu disse, tô escutando aqui pra mim. Mas eu escuto e ofereço aqui as canções pra Elis Regina, pra Clélia, pro seu Adonel, pra Edivânia, pra Edna, que faz um tempão que eu não via, pra Dona Rita em Minas Gerais, pro Rosaldo Coelho, pra Bebel, ofereço pra vocês. E vamos juntos, então, ouvir o áudio agora do nosso pequeno Rael? Vem pra cá, querido.
2: Renatinha, eu e o Rael tá no banho. Mas nós queremos desejar feliz aniversário e parabéns. Parabéns para a Renatinha. Ela ali está batendo palma aqui. Vamos cantar um trechinho? Isso, palma para a tia Renata Bujato! Bujato Lira! Porque como ela é minha irmã, então vai precisar chamar Renata Bujato Lira.
3: Bujato Lira!
2: É. Rael, José Rael Lira. Assim, parabéns pra tia Renata nessa data querida. Muitas felicidades, muitos anos de vida. Viva, viva, viva tia Renata! Rael diz Renata. Renata?
3: Hã?
2: Isso, Bujato. Renatinha, nós te amamos. Eu fico tão feliz pela demonstração tão espontânea de carinho dos ouvintes. Isso é graça de Deus. Renatinha, realmente nós te amamos. Rádio Transmundial, é um privilégio fazer parte dessa família e conviver com todos vocês, em especial com a Renata Bujato. Marília, estamos aqui em Manaus. Bom dia.
1: Quem aguenta ouvindo o Rael no fundo, batendo palma no meio do banho? E a gente se divertindo com as perguntas dele, com o carinho da Marília, como ela falou, é tudo graça. Eu tava conversando com a Gabi Gouveia agora mesmo sobre isso, que um teólogo que eu gosto muito fala, né? A graça pra salvação, mas a graça pra gente viver essa vida bonita que ele propõe. Então, só pela graça dele mesmo. E como disse a Marília, que todos juntos, Marília... Ah, eu vou precisar oferecer canção pra você. Segura essa daqui, ó.

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3: Voltamos! Ótima tarde! Eu já vi meu querido Cacá Rodrigues, daqui a pouquinho ele estará aqui com vocês. E eu tô recebendo o nosso amado Charles, ele é lá do sul do Brasil. Um beijo, querido, obrigada, viu? A Ana Tereza também tá sintonizada com a gente diretamente de Brasília, Centro-Oeste aqui. E o Mauro Sodré também conosco, é nosso paraense, mas já tem morado aqui em São Carlos há um tempo, né? Um beijo, meu querido, beijo pras fofuras que você me mandou aqui. Os dois netos, Netão e Netinha. E um beijo pra querida Leila. Um abração pro nosso ouvinte Reinaldo. Olha que surpresa. Hoje ele mandou áudio? Calma aí que eu tô transcrevendo todos os áudios. Tô anotando pra mim. Tô guardando no coração. E o pastor Misael, lá do sul do Brasil, diz que juntamente com a família, estão mandando aqui um abração e estão oferecendo canção. Meu pastor é Deus com Carlos Sider. Bora? Vamos começar esse bloco então ouvindo? E eu também já vou oferecendo pro locutor Miranda, pro seu Juarez em Esmeralda, Minas Gerais, pro meu querido Oswaldo Fuzetti na região de Diadema, pro xará dele aqui em Araçatuba e pra nossa querida Bere, que faz aniversário nessa semana também. Eu já tô aqui na expectativa de ver tua festa, Bere. E aí eu vou compartilhar essa música que o Misael ofereceu, vou compartilhar com você também.
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0: 3, o meu pastor é Deus. Ainda que eu ande pelo vale da sombra da morte, não temerei mal nenhum, pois tu estás comigo. 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E eu ofereço essa verdade para que a gente se aproprie dela para todos vocês. Para o Misael, que foi quem colocou aqui para a gente, para a família dele, mas também para a Berê, que eu sei que ama essa música. Para o Mauro Sodré, para o meu querido Reinaldo, hoje oferecendo para o Célio Machado, mandando um beijo para a Edivânia, para a Dona Rita, lá em Minas. Obrigada, Dona Lídia, obrigada Neidma, obrigada Vânia, Keila, Edu, Maria Angélica, Silvane Radassa, Dona Rita de Cássia, Ana Paula, Jairo Pereira, muito obrigada Jairo, e muito obrigada Célia, Elis Regina, Mariana Velasco, a Soraya com a gente, a Dona Graça, o Rosinaldo, então muito obrigada a todos vocês. E turma, tem muita festa também lá na casa da Bebel, sabe por quê? Maridão dela, o Etevaldo, no domingo fez aniversário e hoje eles estão fazendo aniversário de casamento.
1: Bom dia, Rê, bom dia a todos, na paz, Senhor Jesus, quero aqui agradecer você, Rê. Cedo já lembrou, né? Graça e paz a todos. E obrigado, tá? 26 anos, sou grata a Deus por tudo, tá? E ontem eu me esqueci de parabenizar você, o dia da radialista, né? Parabenizei o Cacá, o Dinho e o Olivares nos programas deles. Passou e eu esqueci, entendeu? Mas graça e paz a todos, obrigado, tá? Na que tiver uma música aí linda, você coloca pra nós, tá bom?
0: E eu separei essa música linda pra agora. Música linda pra celebrar que ela, Bebel, e o maridão Etevaldo fazem 26 anos de casados hoje. Parabéns!

0: Som do Grupo Logos Nossas Vidas pra querida Bebel e pro Etevaldo, 26 anos de casados. Parabéns. E turma, tem dois áudios que eu vou colocar aqui no ar. Eu coloquei o da Marília, vou colocar o da Berê, vou colocar o do Reinaldo e todos os outros eu já consegui transcrever, mandar, ouvir aqui no Kill. Pra não chorar no ar. Mas como o Reinaldo nunca manda áudio, agora que ele mandou, turma, eu preciso colocar isso no ar.
1: Oi, Renata. Boa tarde, tudo bem, né? Passando aqui em áudio, né, pra te parabenizar. Você me cobrou no aniversário da Marília, né? Ah, Reinaldo, você só vem em áudio na... só pra Marília... não que tenha importância, né, diante de tanta gente importante na sua vida, né, toda a sua trajetória, mas vindo aqui para te parabenizar em áudio, tá? Eu não tenho palavras para expressar, né, o quanto você é importante para todos nós, o quanto... você, né, primeiramente você, né, e depois o seu trabalho, você e seu trabalho são importantes para todos nós ouvintes, tá? Um abração, você não é nenhum devocional, mas é um presente diário em nossas vidas. Um abraço, tá? Tchau.
0: Fui. Eu adorei. Reinaldo, ele quase nunca manda áudio. Hoje ele mandou. Ainda veio assim. Fazendo brincadeira com o devocional. Sensacional. Obrigada, Reinaldo. Obrigada mesmo. É meu irmão, é meu parceiro. Então, bora de canção pra ele? E pra vocês? Ainda falei que eu vou colocar o áudio da Berê, hein? Daqui a pouco tem o nosso Caráter Primeiro com o Jorge Cacuto. Tudo nessa tarde aqui de terça-feira.
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0: Veiga, Quintais. Obrigada de novo, Reinaldo, pelo áudio. Gostei do bom humor, que é característico desse nosso mineirinho poeta. Muito bem letrado, não só aqui no Brasil, mas lá em Portugal. Ele que já morou por lá vários anos e pela primeira vez eu vou conhecer, hein? Mês que vem. Ah, e aí eu quero usar aquelas dicas que você já me passou. E agora a gente vai com o áudio da Berê. E eu tô na contagem regressiva que o nível dela tá chegando também. Olá, Berê!
1: Oi, Renata, bom dia, feliz aniversário, hoje é dia de festa, dia de celebrar a tua vida e nós ficamos muito gratos ao Senhor pela tua vida, minha irmã. E também celebrar o aniversário de casamento da Bebel e do Etevaldo, né? Isso é motivo de muita alegria para todos nós e eu quero pedir uma canção para comemorar e oferecer para você, para Bebel, para o Etevaldo e para quem mais estiver aniversariando hoje. Eu acho que o nome é Tempo de Festa ou é Festa do Diante do Trono. Então, se você tiver e puder colocar, e ofereço para todos. E mais uma vez, parabéns. Que Deus continue derramando ricas e abundantes bênçãos sobre a tua vida, sobre a vida da tua família. E que todos os teus sonhos se realizem segundo a vontade do nosso Senhor. E também para Bebel e para Etevaldo, né? Todas as bênçãos sobre a vida desse casal. Um grande abraço a todos.
0: Berê, linda, que tá aqui na contagem regressiva para os dias dela também. E eu vou colocar essa música pra gente, hein? Pra gente celebrar nessa nossa semana. E no nosso mês, mês do Marcelo Fávero também. Festa lá na casa da Lei, do pastor Ivan. Ó, ouvi o áudio de vocês, seus lindos. Um beijo. E aniversário do nosso querido Samuca, semana que vem. Queridos, antes da canção, que vai ficar para o próximo bloco, chegou a hora de ouvir o Jorge Cacuto. Vamos em mais um programa. 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
2: Olá! É uma alegria contar com a sua audiência, caro ouvinte. Que a graça do Senhor Jesus alcance a sua vida e fortaleça a sua fé no dia de hoje. Hoje eu quero conversar com você sobre o tema Mentes Transformadas, a segunda parte, começando a leitura em Romanos, capítulo 12, versículos 1 e 2. Escute com atenção a leitura da palavra do Senhor. Portanto, irmãos, exorto-vos pelas compaixões de Deus, que apresenteis o vosso corpo como sacrifício vivo, santo e agradável a Deus, que é o vosso culto racional. E não vos amoldeis ao esquema deste mundo, mas sede transformados pela renovação da vossa mente, para que experimenteis qual seja a boa, agradável e perfeita vontade de Deus. Temos falado desde o programa anterior de que a misericórdia de Deus transforma a nossa mente e o nosso comportamento para que cada novo dia sejamos semelhantes a Cristo. E temos aqui o que podemos chamar de uma cosmovisão. Que é isso? Uma maneira de interpretar o mundo. A nossa cosmovisão influencia como nós entendemos, por exemplo, a felicidade, como nós entendemos o uso do dinheiro, como nós entendemos o relacionamento dentro do nosso casamento, dentro do ambiente de trabalho, quando lidamos com situações como o sofrimento, ou talvez o inverso disso, quando lidamos com o sucesso, o prazer, como nós lidamos com a leitura do ambiente político em nossa vida, a família, a ciência, enfim, os relacionamentos que nós construímos, isso tudo tem a ver com a nossa cosmovisão, a nossa identidade. E podemos perceber nesse texto que, em primeiro lugar, precisamos de uma transformação de mentalidade, como Paulo está nos ensinando. Ele apresenta dois caminhos. De um lado, está o pensamento deste século, deste mundo, o sistema deste mundo ao nosso redor, que tem uma maneira de enxergar a realidade sem necessariamente se submeter a Deus. Do outro lado, está a mente renovada pelo Evangelho, uma maneira de enxergar o mundo a partir da lente, a partir do ensinamento da palavra de Deus. Porque o pecado distorce a nossa visão, não é mesmo? Olhamos para o mundo de Deus e queremos viver como se Deus não existisse. E assim Paulo não diz apenas, mude o seu comportamento. Não diz isso apenas. Pelo contrário, ele diz, transformai-vos pela renovação da vossa mente. O comportamento é consequência daquilo que governa a mente e o coração de uma pessoa. Se nós alimentamos constantemente uma determinada visão de mundo, é uma questão de tempo. Uma questão de tempo. Mais cedo ou mais tarde, ela aparecerá nas escolhas que nós fazemos diariamente. Em segundo lugar, o chamado da palavra de Deus e de Deus, claro, é para o não conformismo. O texto diz, não vos conformeis. Veja que Paulo não está dizendo, vá morar no mato e abandone a sociedade, como aconteceu na história do cristianismo no passado. O cristão é alguém que vive no mundo, mas ele não pertence ao sistema de valores deste mundo. O chamado é para uma resistência santa. Em Filipenses capítulo 4, versículos 8 e 9, Paulo nos chama a pensar naquilo que é verdadeiro, respeitável, justo, puro, amável e de boa fama. Isso significa que devemos treinar a nossa mente e aprender a pensar os pensamentos de Deus. E a pergunta que naturalmente

com muito carinho. Eu vou lhe dizer algo com muita honestidade. Não existe santidade bíblica construída sobre a ignorância da Bíblia. Quanto mais nós conhecemos a mente de Cristo, mais conseguimos reconhecer aquilo que é contrário a Cristo. Por isso, o estudo é importante. Ele não é tudo, não resolve tudo, mas é necessário. Esse processo dura a vida inteira, meu caro ouvinte. Enquanto nós estivermos nesta vida, Deus continuará mostrando áreas em nossa vida que precisam ser transformadas. Nossa visão sobre dinheiro, nosso relacionamento familiar, nosso trabalho, nossa expertise sobre criação e educação dos filhos, como nós lidamos com sofrimento, questões ligadas à cidadania, à ciência, ao conhecimento. Tudo isso Paulo vai tratar nesses capítulos 12, 13, 14, 15 e 16 da Carta aos Romanos. Devemos levar isso em consideração. Em terceiro lugar, a transformação é obra de Deus e ela envolve também a nossa responsabilidade. Veja que aqui existe uma maravilhosa tensão bíblica. A pergunta é, quem transforma quem? Naturalmente é Deus quem nos transforma. O ser humano, ele é transformado por Deus. Mas quem deve se esforçar? Naturalmente, nós também. Deus opera em nós, mas Deus também nos chama a lutar, a crescer, a estudar, a orar, a abandonar o pecado, a buscar santidade, tudo isso juntos, para construir um processo de crescimento em nossa vida. A santificação é uma obra de Deus em nós, mas não é uma obra na qual nós ficamos inertes. É através desse processo de transformação que nós aprendemos a discernir a vontade de Deus. E Paulo diz que pela renovação da mente, nós experimentamos a boa, agradável e perfeita vontade de Deus. Talvez você queira que Deus lhe dê uma nova resposta, uma resposta extraordinária. Senhor, diga exatamente qual emprego devo escolher, com quem devo me casar ou onde devo morar. Muitas vezes Deus não nos conduz dessa maneira, caro ouvinte. Ele nos santifica, ele nos renova, ele transforma nossa mente e nos ensina a pensar biblicamente. À medida que a nossa mente é renovada, então nós começamos o que é? Começamos a discernir melhor, a tomar decisões dentro da vontade de Deus. Assim Deus muda nossos olhos para que possamos enxergar como Ele realmente é e como Ele enxerga. Caro ouvinte, se você quer conhecer a vontade de Deus para a sua vida, comece por aqui. Comece estudando a palavra de Deus. Você precisa aprender a pensar como Deus pensa. Não existe uma fórmula mágica para descobrir a vontade de Deus. Existe uma vida inteira sendo transformada pela palavra de Deus. É esse processo. E lembre-se, a vida nova em Cristo Jesus envolve um sacrifício agradável a Deus. Vai doer? Às vezes sim. Deus vai confrontar pensamentos que nós carregamos há décadas, hábitos que amamos e valores que aprendemos desde a infância. Mas sabe de uma coisa? O resultado é maravilhoso, vai valer a pena. Começamos a enxergar o bem como bem e o mal como mal. Começamos a perceber que aquilo que o mundo chama de eterno, na verdade é efêmero e passageiro. Começamos a enxergar o que realmente tem valor. Por isso, Romanos 12, 1 e 2 nos chama a uma vida inteira de transformação, uma nova vida, um novo sacrifício, uma nova mente. E tudo isso, sabe de uma coisa? Tudo isso aponta para uma vida cada vez mais semelhante ao nosso Senhor e Salvador Jesus Cristo. Esse é o meu desejo para a sua vida hoje, meu caro ouvinte. Eu

orar e agradecer a Deus por este dia. E logo depois nós ouviremos uma música intitulada Oceanos, onde os meus pés podem falhar, com Ana Nóbrega. Senhor, obrigado pelo teu amor, obrigado pela graça que nos alcançou e que nos conduz àquele lugar e caminho onde somente o Senhor pode nos levar a um crescimento cada vez maior e constante. Esse é o meu desejo pessoal e o desejo para cada um dos meus ouvintes no dia de hoje. Suplico ao Senhor no nome de Jesus.

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2: Olá para você que acompanha o Deus na Vida, é uma alegria estarmos juntos para mais este episódio deste programa que tem sido uma maneira que Deus nos concedeu de visitarmos cada canto da nossa existência sob a luz do Evangelho de Jesus Cristo revelado na Santa Palavra que Deus nos concedeu. Muito obrigado pela sua companhia e vamos juntos para mais uma conversa. Na conversa de hoje, vamos conversar sobre Davi. Como temos feito aqui no Deus na Vida, observando este momento da história do povo bíblico de Israel, em que Israel deixa de ser uma comunidade tribal para se tornar uma monarquia, e temos observado atentamente como os textos bíblicos mostram que a chegada de um rei a Israel significava a recusa de Deus como o seu rei. Vimos que Saul foi aquele homem que surgiu como um grande líder, ainda tribal, mas assumindo já a postura de um primeiro rei de Israel, e sobre o seu povo governou durante 42 anos. Todos nós já sabemos muitas marcas do reinado de Saul. Vimos que ele deixou muito a desejar, principalmente naquilo que era o essencial do papel do rei, obedecer aos mandamentos do Senhor enquanto conduz o seu povo à obediência desses mandamentos. A desobediência ao Senhor foi uma marca na vida de Saul, embora ele tenha sido alguém que conquistou diversas proezas militares que conseguiram trazer paz e estabilidade para a nação. Mas, como também já vimos, para o povo de Deus, paz e estabilidade em relação às ameaças externas não é tudo o que nos basta. O que basta ao povo de Deus é viver em fidelidade à aliança, em obediência aos estatutos do acordo, do grande acordo que Deus tem com o seu povo revelado na lei de Moisés. Agora nós precisamos olhar como que Deus fez. Deus concedeu ao povo aquilo que ele havia pedido. A monarquia, como temos visto, não foi uma manifestação da vontade de Deus. A monarquia foi uma concessão de Deus ao seu povo. Entendeu a recusa e respeitou a liberdade que o seu povo tem de permanecer fiel ou de recusar fidelidade ao Senhor. Mas, sendo Deus quem ele é, mantendo-se fiel à sua aliança e em honra ao seu grande nome, concedeu ao povo a monarquia, o direito de ter um rei, e com isso toda a estrutura monárquica que se montaria em toda a nação. E agora chegamos a uma fase da história onde vamos vendo os desdobramentos trágicos do reinado de Saul e a necessidade que Deus encontrou de enviar Samuel para ungir um outro rei. Um homem segundo o coração de Deus, um homem escolhido por Deus, e este Deus é aquele que vê o coração das pessoas e não a aparência. E todos nós que já estamos minimamente acostumados com as histórias bíblicas sabemos que este homem foi Davi, alguém que Samuel buscou lá na casa de Jessé, o filho improvável de Jessé que seria ungido por Samuel como o próximo rei de Israel. Agora, temos muito a pensar sobre Davi, um personagem sobre quem a Bíblia escreveu muitas coisas, tanto da sua vida pessoal como também da sua produção poética. Davi foi, além de rei, um salmista, um músico, alguém com diversos talentos a serviço do Senhor e a serviço do seu povo. E o que exatamente da vida de Davi pode servir para nós como fio condutor da nossa reflexão sobre a graça de Deus se manifestando em meio aos erros das nossas decisões? Permaneça aqui comigo, que logo após a vinheta vamos voltar a falar desse assunto.
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2: Você gosta daqueles filmes ou de livros quando o autor começa com a última cena, começa com aquilo que parece ser a conclusão do filme? E num primeiro momento parece uma coisa meio esquisita. Ué, desde o início já estou sabendo como essa história termina? E aí logo após, o autor do livro ou do filme faz com que o diferencial da sua obra não seja tanto aquilo que vai acontecer no final, mas o processo que conduziu até aquele episódio final da história. Eu gostaria de fazer desta forma a nossa jornada para entendermos o que Deus fez na história por intermédio do rei Davi. E eu gostaria de começar com o primeiro texto do Novo Testamento, a primeira linha de texto que abre as páginas da parte das Escrituras que nos contam sobre o dia em que Deus começou a cumprir definitivamente o seu plano de salvação, o seu plano de redenção por meio do Messias, que é o seu Filho. E na primeira linha do Novo Testamento, no Evangelho segundo Mateus, lemos o seguinte: registro da genealogia de Jesus Cristo, filho de Davi, filho de Abraão. Com estas palavras, Mateus introduz a genealogia de Jesus. E ele faz questão que os seus primeiros leitores e ouvintes saibam que Jesus é um descendente tanto de Abraão, seu antepassado mais antigo, como também de Davi. Por que isso é importante? Porque Deus faz com que o seu filho venha da linhagem de Davi. A razão para isso é que Deus havia feito com Davi uma aliança. E essa aliança que Deus fez com Davi dizia respeito a um grande plano redentor que Deus agora estava trazendo à realidade por meio do seu filho. No entanto, quando este episódio acontece, quando tomamos conhecimento do que Deus está fazendo por meio de Davi, é que podemos perceber como a história de Deus se constrói por uma perspectiva de longo alcance, como Deus está atuando nos bastidores da história e de formas improváveis para que cumpra o seu propósito de salvação. E ele o faz em meio aos nossos erros. Em meio a uma história que começa com uma decisão errada, uma decisão bastante grave até do povo de Deus, escolhendo um rei e estabelecendo monarquia, e isso significar recusar a Deus. É em meio a este tipo de cenário que Deus está trazendo à realidade o seu Messias. E ele o fez não por seu plano, mas o fez reconduzindo a história das pessoas que estavam envolvidas neste processo da monarquia, como, por exemplo, o rei Davi. E no segundo livro de Samuel, capítulo 7, versículo 16, vemos como essa história começa. Quanto a você, Davi, sua dinastia e o seu reino permanecerão para sempre diante de mim. O seu trono será estabelecido para sempre. É significativo ouvirmos essas palavras da boca do Deus que revelou de antemão que a escolha de um rei pelo seu povo seria uma recusa dele próprio como rei, um Deus que não aprovava a monarquia. Agora, talvez não permaneça aprovando a monarquia, mas se tem uma coisa que a gente percebe no agir desse Deus, é como ele consegue transformar o mal em bem. E é isso que ele está fazendo aqui. Este texto representa a aliança que Deus fez com Davi. E esta aliança davídica, como nós a conhecemos, é uma reafirmação, como também uma expansão da compreensão de uma aliança anterior que o Senhor havia feito com Abraão, por exemplo. Deus está formando o seu povo por intermédio de alianças, as promessas que estas alianças carregam, e com isso Deus vai construindo a esperança de futuro que o seu povo tem no agir salvador de Deus. Aqui nós estamos vendo Deus prometendo a Davi que a dinastia de Davi permaneceria para todo o sempre. Que rei da antiguidade não gostaria de saber algo assim? Que rei da antiguidade não queria ter garantias de que a sua dinastia permaneceria para sempre, o seu trono seria perpetuado? Isso seria uma grande glória para qualquer pessoa. Mas não se trata apenas do orgulho de um rei de saber que a sua dinastia será perene, porque não é por causa dos feitos de Davi que o seu trono será eterno, mas por causa da misericórdia e da graça do Senhor. E Deus é fiel aos seus planos. Deus não muda os seus planos. Pelo contrário, ele faz cumprir tudo aquilo que ele prometeu e ele mantém-se fiel às suas alianças, mesmo quando o seu povo, mesmo quando o rei Davi falhar na sua parte deste acordo que tem com Deus. E a prova desta fidelidade é este texto de Mateus, que é o início de uma cena final, em que Deus está trazendo ao mundo Jesus, o seu filho, que é o Cristo, que é o Messias, que é um filho de Davi. Com estas palavras, Mateus está dizendo, com todas as letras, que Jesus é herdeiro do trono de Davi. Jesus é rei de direito sobre o povo de Deus. E a história que os evangelhos vão contar é sobre como Deus assumiu o seu lugar no trono por intermédio do seu filho. E tudo isso em cumprimento a uma promessa que Deus havia feito a Davi, em um cenário de erros, de pecados, de muitas falhas, até um cenário de apostasia. Deus estava fazendo novas todas as coisas, mesmo ainda quando o povo estava perdido nos seus próprios erros. E o Deus na Vida vai ficando por aqui. Lembre-se, a fidelidade do Senhor permanece por todas as gerações. Basta a nós, seu povo, que percebamos esta fidelidade e desfrutemos da bondade do Senhor para conosco. Que Deus abençoe sua vida e até o nosso próximo episódio.
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3: Que maravilhoso Deus na Vida de hoje, sempre é, mas eu não vi a hora de chegar nessa parte, quando falava da transição para Davi, um dos meus personagens bíblicos prediletos. Ah, então vamos continuar pensando sobre ele, sobre o que ele falou. Ele disse, está registrado em 2 Crônicas 17, versículo 16, então o rei Davi se pôs diante do Senhor e disse, quem sou eu, Senhor? Quem sou eu, Senhor Deus, e qual é a minha casa para que tenha me trazido até aqui? Que a gente possa olhar para a nossa história e perceber a boa mão de Deus também em nós, nos trazendo até aqui, diante da presença dele nesse dia.

0: dele, não tem alegria que se compare a isso. Boa tarde, Eliane, ela que está em Lisboa, Portugal. Um beijo muito grande. Eu dei risada aqui com o recado do Reinaldo, que eu vou me encontrar com a Ponte Vasco da Gama. E ele disse: Rê, lá do lado da ponte tem o Parque das Nações, um lugar lindíssimo que eu amava frequentar também. E acho que a Teodoro vai ser uma boa guia turística. Ai, com certeza será. Mais dicas assim de quem viveu e que temos um gosto parecido, é muitíssimo bem-vindo, hein? E o Rogério em Ibitinga também tá sintonizado. Ah, ele falou: Rê, você pode colocar o Salmo 19? Coloco sim, Rogério.
1: Eu te pertenço, Jesus!
0: Antes de colocar, eu também vou oferecer pra dona Rita de Cássia, ouvindo a gente na região de Minas Gerais. Vou agradecer demais a Cícera, que tá lá no Piauí, sintonizada com a gente. Um beijo, querida. Obrigada a Genésio, ele tá em Itapecerica da Serra, sintonizado. Hoje eu também vi que um ouvinte nosso, tá lá com a turma do trabalho, né? Então um abração pro Juarez e pro Evanivaldo, se eles estiverem sintonizados, Juarez e Evanivaldo, um beijo, um abraço a vocês, queridos. E a gente termina então ao som do Salmo 19. Obrigada, Elis Regina, muitíssimo obrigada, seu Marco Antônio, também pelo áudio, e minha despedida é com um coração assim, extremamente grato.
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4: Como já dissemos, o tema dessa semana foi sugerido por e-mail pela Vanessa, que pergunta se é bíblico usar o azeite para ungir pessoas, objetos e lugares nos nossos dias, professor.
5: Pois é, André, vamos aqui lidar com essa questão, né? A pergunta é se isso é bíblico. Aí a gente precisa entender, né, o que que nós queremos dizer com a expressão é bíblico, né? É bíblico, por exemplo, que Davi matou Golias, né? Porque está escrito na Bíblia. Mas nem sempre o texto, uma coisa importante para o nosso ouvinte entender bem, nem sempre um texto descritivo é normativo, ou seja, o texto fala de algo que aconteceu e nem sempre isso é uma norma, vamos assim dizer, permanente para a igreja em todos os tempos. Você vê o caso, por exemplo, de Marcos 16, né? Que se eles beberem algum veneno mortífero, isso não lhes fará mal algum. Isso está escrito na Bíblia, é bíblico, vamos assim dizer, mas não é uma prática para todas as igrejas em todos os tempos, para que elas façam isso continuamente, né? Igreja, todo tempo os irmãos devem beber algum veneno para confirmar o versículo. Não é essa a ideia. Por que que isso é importante? Porque, de fato, existe a ideia de unção com óleo, inclusive no Novo Testamento. Por que que isso é importante? Porque o Novo Testamento é a nossa referência. E o que que diz o texto? O texto mais importante sobre isso é Tiago 5,14, né, que é o texto que nos diz que se tem alguém entre vocês doente, ele deve chamar os presbíteros da igreja para orarem por ele e deve ser ungido com óleo no nome do Senhor. E a gente deve entender aqui o que é que está acontecendo. Por que que a Bíblia diz isso? Já falamos, né, aqui no Conversando com Luiz Saião a respeito desse assunto. O azeite era uma realidade do cotidiano de Israel. Se manifestava esse tipo de prática porque as pessoas honravam os outros com azeite, passavam azeite na ferida, eles usavam azeite como combustível, azeite também era alimento. Então, o azeite, vamos dizer assim, é a expressão da realidade daquele contexto, e isso era feito para que se estabelecesse um contato entre a pessoa enferma e aquele que orava por ela. O que quer dizer isso? Quer dizer que o azeite em si não tinha poder de cura. É importante a gente ver isso, porque isso confunde a cabeça das pessoas, até quando a gente lembra de um texto, por exemplo, como o texto de Atos 19, quando se fala que lenços e aventais eram assim trazidos, né, para Paulo, para que eles se tocasse no corpo de Paulo, as pessoas fossem curadas e os espíritos malignos saíam delas também. Essa ideia de contato para a cura e a libertação aparece muito no Novo Testamento. Jesus muitas vezes cura pessoas assim, mas a diferença é que o objeto em si não tem nenhum poder. O objeto em si não faz nada. Um exemplo interessante é a história da mulher que tinha hemorragia, né? E ela toca no manto de Jesus, e a pergunta que a gente faz: o manto de Jesus curava as pessoas? O manto não. Tanto é que todo mundo está tocando em Jesus, não está acontecendo nada. Mas é a fé que a pessoa tem que, através de um ponto de contato, de uma expressão concreta, vamos assim dizer, possibilita essa cura extraordinária. Então, a pergunta é: já que a gente entende que não é o azeite em si, podemos usar o azeite e orar pelas pessoas? Podemos. Mas isso não é uma obrigação, não é uma realidade, né? Se você vai usar, por exemplo, o azeite na Groenlândia, vai ser muito difícil, porque não faz parte da realidade dessas pessoas lá. O que importa é o ponto concreto de manifestação de fé. Então, se podemos usar o azeite, na minha opinião, isso é possível, mas não obrigatório. E é importante observar o seguinte: no Novo Testamento não havia a ideia da liderança da igreja dizer: pessoal, venham aqui que hoje nós vamos ungir as pessoas com azeite. Tanto é que o texto de Tiago 5,14, quando é devidamente entendido, nós vamos perceber o que ele quer dizer. Quando alguém está doente, veja, essa pessoa doente, ele deve chamar os presbíteros da igreja. Ou seja, não é o principal líder da igreja que deve chamar, não são os presbíteros que devem chamar o doente, mas o doente. Por que que é ele que deve chamar? Porque quando ele chama, ele está demonstrando fé. Se usamos ou não o azeite por si só não tem poder de cura. Mas quando alguém deseja ser curado e pede oração e manifesta a fé nessa direção, essa cura pode acontecer com ou sem o azeite. Então, podemos dizer que não dá para proibir e dizer que não devemos usar o azeite quando oramos pelas pessoas. Nem podemos dizer que isso é uma obrigação para todas as igrejas de todos os tempos. O importante é entender que quem cura é o próprio Senhor Jesus, e isso acontece através de uma expressão de fé, e devemos sempre evitar a ideia de que a pessoa pode se apegar ao azeite ou a qualquer coisa como se aquilo fosse um fetiche capaz de produzir saúde ou vida espiritual nas pessoas. Esse perigo que às vezes deixa a gente um pouco preocupado, né, se esse tipo de coisa deve ou não ser usado em determinados contextos.
4: Bom, professor, com relação então à cura, parece que o assunto está resolvido. Agora vem outra questão, que é a questão da consagração com o óleo hoje em dia. Algumas comunidades cristãs utilizam essa unção e essa consagração com azeite e parece que com muito sucesso. Eu mesmo sei de um caso no campo missionário, um africano, em que um equipamento para evangelismo só funcionou depois de ser ungido. O azeite não faz parte daquele contexto e aquele ambiente africano era muito cercado por feiticeiros. O fato não valida a prática, professor Luiz Saião?
5: Pois é, André, a coisa aqui já entra num desdobramento um pouco diferente, né? O que que a gente tem que considerar aqui? Vamos lá, vamos pensar um pouco sobre a questão. Nós temos orientações nas Escrituras que são orientações teológicas e orientações práticas decorrentes dessas percepções teológicas que a Bíblia, ou melhor, até o Novo Testamento nos oferece. E, de certa forma, uma coisa interessante que tem na Escritura é que nem todas as referências de prática são fechadas, né? O que a gente sabe é que, por exemplo, a Bíblia diz que nós devemos exercer os nossos dons espirituais. E aí, por exemplo, aquele que exerce misericórdia deve exercer misericórdia. Aquele que contribui, faça com liberalidade. Os textos ligados aos dons não dão para a gente tantos passos como fazer isso ou aquilo com o dom. Por quê? Porque isso fica por nossa conta. Então, dentro da realidade da fé cristã, há uma certa dinâmica entre direção e orientação da Escritura e uma certa liberdade de ação em certos contextos. O que quer dizer isso? Qual é o horário certo de começar a celebração? Não tem. Qual é o dia exato que a gente pode ou não fazer culto? A Bíblia não diz. Qual é a melhor vestimenta para estar no culto? Que tipo de instrumento deve ser utilizado? Quanto tempo demora o culto? Que tipo de música deve ser cantada? Qual é a quantidade de música, a quantidade de palavra e de aviso que deve ser colocado naquela celebração? Isso tudo vai depender do bom senso, do contexto, da cultura, de diversos elementos que devem ser considerados. Então, quando você mencionou aqui essa questão da unção de pessoas consagradas ou até mesmo de objetos, de equipamentos, é interessante, né? Talvez ungir o carro com óleo até é uma coisa que dá para pensar, mas ungir, por exemplo, um microfone que não está funcionando muito bem, aí é uma coisa que a gente precisa considerar, né? O que eu diria, André? Eu diria o seguinte: existe um certo espaço para a liberdade, não é prática, não é referência, não existe na Bíblia a ideia de que, por exemplo, pessoas consagradas ao ministério são ungidas com óleo. Isso não aparece lá. Aparece a ideia de imposição de mãos, por exemplo, que é uma ideia semelhante. Mas eu diria que não seria tão problemático se uma congregação, se uma comunidade dissesse: olha, aqui, quando nós consagramos, nós derramamos óleo na cabeça. Tudo bem, aqui tem lugar onde as pessoas usam gravata, ou tem lugar onde eles usam vestes clericais. Então, se alguém quer usar azeite ou qualquer outro tipo de coisa no ritual de ordenação, isso não é um grande problema. Se tornará um problema se isso receber uma dimensão indevida. Se a pessoa disser: ih, o sujeito não derramou direito o azeite nele, então por isso que o ministério dele vai mal. Agora precisamos derrubar mais meio litro, né? Ou qualquer coisa assim. Se houver um misticismo, uma mistificação e um lugar do azeite assim tão extraordinário, é igual a pessoa que impõe a mão. Ah, mas olha, impôs só o dedo, não pegou assim, né, a palma da mão. Para abençoar mesmo tem que ser a mão inteira, né? E se a pessoa tiver a cabeça muito grande, como é que fica? Muitas mãos. Então tem muita coisa aí que fica fora de lugar, né? Então, isso precisa ser considerado. Agora, quando a gente vai na direção de que qualquer coisa para, vamos assim, funcionar, ser consagrado, dar certo, precisa derramar azeite, aí a coisa complicou. Aí nós estamos fora do lugar, nós estamos perto de um fetichismo, né? De uma ideia assim quase comum aí ao animismo, né? Que você precisa de certos mecanismos ritualísticos que permitem a liberação de certas referências espirituais para que as coisas aconteçam, e isso acontece mediante, né, o derramar do azeite que resolve tudo. Ah, o cara está com raiva do outro, então unge que vai resolver. Olha, meu sapato está apertado, então põe óleo que melhora. Às vezes até melhora porque, né, deixa mais liso lá dentro, quem sabe, né? Então, olha, a salada não está boa, então unge com óleo que vai melhor. Pode até ser, mas no sentido espiritual, no sentido assim que as pessoas querem fazer, aí já é um exagero, né? Você não pode fazer isso nem com unção, nem com azeite, nem com óleo ou qualquer outra coisa.
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6: Estamos chegando! E aí, como é que você tá? Tudo bem? Depois do professor Luiz Saião e também da aniversariante do dia, a nossa querida Renatinha Bujato, que hoje está completando mais uma primavera. Parabéns, Renatinha! Que Deus te abençoe, que você continue sendo essa pessoa tão linda, tão especial, que todo mundo gosta. Hoje a Renatinha saiu daqui carregadas de presentes, é ou não é? Beijão para você, aproveite o seu dia, aproveite essa data em que Deus escolheu para que você viesse ao mundo. Parabéns, Rê, toda a felicidade do mundo e que Deus te abençoe abundantemente. São 2:13, estamos chegando para mais um encontro pelas ondas da RTM Brasil. Para você que nos acompanha através de uma rádio afiliada, muito obrigado pela sintonia. 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Tem um sinal de internet? Tem programação da RTM para você curtir. Uma ótima tarde também para você que está conectado conosco através do nosso site rtmbrasil.org.br. Boa tarde para você que está em casa, para você que está trabalhando, para você que me dá aquela carona esperta no táxi, na van, no ônibus, no caminhão, motorista de aplicativo. Muito obrigado pela carona. Ô meu compadre, ô comadre, dá licença. Tô chegando, hein? Dá licença, ó. Tô de casa. Posso entrar? Deixa eu só secar o pé aqui, peraí. Ó. Ah, tá molhado hoje, né? Essa chuva, gente, não para de chover. Ontem nós tivemos um dia tão quente, tão gostoso em São Paulo. Hoje, na madrugada, recebi um comunicado da Defesa Civil falando das fortes chuvas. E realmente, lá em São Bernardo do Campo, choveu muito, ventou bastante. Tempo tá assim, né? Um dia quente, no outro frio. Eu já vi que amanhã, quarta-feira, dia 23, nós teremos a máxima de 15 graus aqui em São Paulo. A máxima! Máxima de 15 graus, ou seja, teremos uma quarta-feira fria. Mas aqui não tem problema, porque nós vamos aquecer o seu coração com a programação da RTM, a melhor programação cristã do rádio brasileiro. E para você que está chegando agora, para você que não me conhece, muito prazer. Eu sou o Cacá Rodrigues. Seja bem-vindo, seja bem-vinda. Puxe a cadeira, fique à vontade. São 2:16. 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Você já preparou aquele cafezinho gostoso? Aqui quem faz o café pra gente é a Arlete. 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Ou então a gente vai na máquina, nós temos uma máquina aqui, quem visita a RTM tem o privilégio de tomar um cafezinho na máquina. Aí escolhe, se quer tomar um chá, se quer tomar um cappuccino, um café com leite, um café expresso, um café solúvel, enfim. São várias opções, né? São várias opções. Mas eu quero te convidar para que nesta tarde de terça-feira, dia 22 de setembro, você participe conosco através do nosso WhatsApp 11974-181-456. Vou repetir, para você enviar a sua mensagem de texto ou a sua mensagem de áudio, fique à vontade, o que for melhor para você. 0 operadora 11 974-181-456.
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Vavá Rodrigues e Paulo César Baruque. A música Lembrete, 2:17.

para aprender com os problemas. E preciosos são os valores que se pode obter por meio deles. Você poderá ser beneficiado por não somente ter diante de si os problemas, quanto por superá-los. A chave para retirar o melhor dos seus problemas e aflições é aceitá-los sem necessariamente se conformar com eles. Aceite os problemas, enfrente-os corajosamente, entendendo que fazem parte natural do jogo da vida. A seguir, faça tudo que está em suas mãos para resolvê-los. É aqui que o real aprendizado toma lugar. É aqui também que o verdadeiro e valioso crescimento chega para ficar. Seja honesto com você mesmo. Seja honesto com Deus. Seja honesto com as pessoas e circunstâncias ao seu redor. E você verá a paz de Deus se dirigir em sua direção. Quando você começar a ver os problemas como amigos que estão prontos a lhe trazer preciosos benefícios, você passará a encará-los não mais como importunos obstáculos em seu caminho, mas como os insubstituíveis degraus rumo ao crescimento e à maturidade, tendo a presciência do Senhor sobre cada um deles. Foi-me bom ter eu passado pela aflição para que aprendesse os teus decretos. Salmo 119, versículo 71.

0: Grupo Logos, aqui na programação da RTM Brasil, o autor da minha fé. Agora a gente vai para um rápido intervalo e na sequência nós teremos mais um episódio do programa Correndo para Vencer.
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0: 2:31 agora, gente. São 2:31. E tá chegando mais um episódio do programa Correndo para Vencer. Programa que faz parte do Ministério da Igreja Mude, lá nos Estados Unidos. E tem como propósito ajudar você a encontrar e seguir o mapa de Deus que te levará a vencer na corrida da sua vida cristã. Apresentado pelo pastor Paulo Biasi e também pelo Héctor Nóbrega, hoje a gente vai ouvir a primeira parte do tema O Poder do Lado Obscuro. É a primeira parte deste episódio, O Poder do Lado Obscuro. E você pode participar com a gente através do nosso WhatsApp 11974181456. Aí você participa conosco, você pode comentar sobre o tema de hoje, você pode enviar uma mensagem de texto falando sobre o programa Correndo para Vencer. Como é que o programa tem ajudado você na caminhada cristã? Teve algum episódio, algum momento em que você acompanhou, em que você ouviu o programa Correndo para Vencer e esse programa falou diretamente ao seu coração? Participe conosco, envie a sua mensagem de texto, porque todas elas são encaminhadas para os Estados Unidos, para o Ministério da Igreja Mude. E hoje, atenção, hoje, para quem enviar uma mensagem, eu vou enviar o e-book muito legal para você que acompanha a nossa programação, para você que gosta do programa Correndo para Vencer. Prepare-se, porque hoje eu quero presentear você, meu amigo, quero presentear você, minha amiga, com um e-book muito legal. O Alimento da Fé, um manual bíblico. Cacá, eu tenho que responder alguma coisa? É sorteio? Não, não. Você só precisa enviar uma mensagem comentando sobre o programa Correndo para Vencer, como eu disse. Pode falar de algum tema que você já ouviu e o tema falou diretamente ao seu coração. Você pode comentar sobre o programa como um todo. Ou, se preferir, você pode comentar sobre o tema de hoje, que é muito especial, que fala sobre o poder do lado obscuro. Participe conosco através do nosso WhatsApp 11974181456. Todo mundo que enviar uma mensagem de texto falando sobre o Correndo para Vencer vai ganhar de presente o e-book O Alimento da Fé, um manual bíblico. Enviou a mensagem, eu já vou encaminhar para você o e-book. Na hora, enviou a mensagem, prepare-se para receber este e-book muito legal. Ó, quem leu o e-book já comentou aqui com a gente que falou assim: Cacá, que e-book maravilhoso, que texto maravilhoso. Então, se você ainda não ganhou, não recebeu o seu, é só enviar uma mensagem de texto para o nosso WhatsApp 11974181456 e faça um comentário sobre o programa Correndo para Vencer.
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2: 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Nos acompanhe agora para ouvir uma mensagem sobre O Poder do Lado Obscuro.
3: Estamos numa série de mensagens sobre o mundo invisível. No mundo invisível existem dois reinos. Um é o reino da luz e o dono desse reino é Deus. O outro é o reino das trevas e o Deus deste mundo tenta exercer autoridade nesse reino de escuridão. Esses dois reinos sempre se combatem. Tenho plena consciência de que ao falar sobre esse tema, teremos pessoas nos ouvindo que sabem que estão sendo perturbadas pelo reino das trevas. Elas sabem disso, mas muitas outras que também estão sendo perturbadas pelo reino das trevas ainda não sabem disso. E mesmo que eu já tenha orado hoje, você me acompanha mais uma vez? Você oraria comigo? Você pediria silenciosamente para Deus lhe dar atenção para ouvir e escutar as palavras dele para esta mensagem trazer entendimento, libertação e liberdade por meio da palavra dele? Pai, o Senhor conhece cada coração que se curva diante da sua presença. O Senhor conhece a angústia, o Senhor conhece a dor. O Senhor conhece, Pai, os conflitos espirituais que todos já enfrentamos. E hoje lhe pedimos, em nome de Jesus, que o Senhor traga clareza, entendimento, direção, ajuda e libertação. Mostre isso a todos que estão curvados diante de Ti. E até mesmo para aqueles que estão conosco hoje, sem esperar nenhuma bênção específica. Surpreende-os e lhes revele a grandeza e a beleza do nome de Jesus. É em nome dele que oramos. Amém. Na última mensagem, falei sobre o conhecimento que vem do lado obscuro. Hoje eu vou falar sobre o poder que vem do lado obscuro. Vivemos em tempo de ocultismo. Ele está em toda parte. Na mensagem anterior, falamos sobre os adivinhos, médiuns e todos que, de alguma forma, recebem conhecimento do mundo oculto. Nesta mensagem, vou abordar temas como amuletos, cerimônias, feitiçaria, rituais, maldições e essas práticas do mundo espiritual com que as pessoas acabam, de um jeito ou de outro, conectadas. Não existe nem como listar todas elas. Não sei se mencionei isso recentemente, mas já faz muitos anos que pregamos sermões sobre esse tema, como fizemos em outras ocasiões. E depois do culto, nos reunimos em outra sala para ajudar as pessoas que estavam lutando com essa área. Numa dessas vezes, umas 40 pessoas se reuniram em uma sala separada após o culto. E à medida que fomos conversando e pedindo que compartilhassem os problemas que estavam enfrentando, ficamos surpresos ao descobrir que havia, possivelmente, 40 formas diferentes de envolvimento com o ocultismo. Muitas delas nem sabiam disso. Não sabiam, por exemplo, que a leitura de mãos era uma prática ocultista. Achavam que era apenas uma brincadeira inocente. Ou que brincar com a tábua ou Ouija era só uma curiosidade qualquer. Por isso, mesmo que não abordemos todas essas questões nesta mensagem, o Senhor vai lhe mostrar os pontos que precisam ser tratados em sua vida. E espero que você entenda como lidar com elas até o fim desta mensagem. Agora, permita-me dizer uma palavra sobre os videogames. É claro que existem muitos jogos inocentes. Os meus netos jogam videogame e os seus filhos e netos também podem jogar. Mas fiquei profundamente incomodado esta semana quando li 3 ou 4 artigos sobre videogames que levam a perceber uma coisa que, no fundo, já sabíamos. O nível de violência está aumentando nesses jogos. E quando esse nível de violência envolve crianças, ele só alimenta a agressividade, a raiva e a própria violência delas. Essa ideia de que o jogo dá uma oportunidade para um menino extravasar a sua raiva é pura ilusão. Você conhece aquela recomendação antiga que alguns conselheiros costumavam dar? Está com raiva do seu pai? Finja que o travesseiro é seu pai e dê uma surra nele, que isso vai aliviar a tua raiva. Não vai aliviar, não. Você só vai alimentar ainda mais essa sua raiva. Você não supera a sua raiva sem lidar com as causas da raiva. E o que esses videogames violentos fazem é dar poder ao jogador. Neles, você pode matar todos os personagens, e não importa quem você seja. Como dizia um dos artigos, não importa o quanto o menino seja excluído. No videogame, ele pode se tornar um herói quando matar todos os inimigos e vencer as batalhas. Mas veja, não tem como você fazer isso e depois se tornar, de repente, um menino calmo e gentil no domingo. Bom, talvez consiga por um tempo, mas não por muito tempo. Alguns desses artigos que li diziam que o ocultismo também está presente nesses videogames. A pessoa acaba ficando presa em jogos que mergulham cada vez mais fundo em temas ocultistas. Na verdade, um deles reconhecia ser uma admissão terrível. Mas precisamos compreender que, em termos de ficar obcecado, os videogames têm o mesmo impacto que a pornografia sobre uma criança. Inclusive, disseram que hoje, mesmo as necessidades mais básicas das crianças, como comer e dormir, estão sendo deixadas de lado para jogar em videogame. Eu e a Rebeca conhecemos um casal que nos contou que instalaram uma câmera escondida sem o filho dele saber para provar que ele estava jogando esses jogos. Porque o menino dizia, não pai, não mãe, eu não estou jogando. Mas ele ficava acordado quase a noite toda jogando videogames. Será que posso sugerir algo a você que é pai ou mãe? Sente-se com seu filho e jogue esses videogames com ele ou com ela. Descubra o que as suas crianças estão fazendo. Ah, eu sei que elas são muito mais espertas do que nós. Se você tem algum dispositivo digital que está desregulado, vai precisar de uma criança de 12 anos para programá-lo. Mas a questão é, por que você não se senta com elas para ver o que estão fazendo? E então, quando descobrir algo que não é saudável, diga não. Simplesmente diga não. Não caia nessa ideia de que todo mundo está fazendo isso. Jesus diria, quase todo mundo está indo para o inferno. Ele disse que o caminho para a vida é estreito e que são poucos que o encontram. Mas o caminho para a destruição é largo. E muitos seguem por ele. Seu adolescente pode até xingar você. Ele ou ela pode ficar com raiva. Mas daqui a 15 anos ele vai dizer, pai, mãe, obrigado. Muito obrigado por me proteger das coisas que meus colegas se envolveram. E existe outro nível de atividade ocultista que tem a ver com milagres. E isso nos leva a Atos 19, uma das passagens mais notáveis e interessantes de toda a Bíblia. Paulo estava em Éfeso. E primeiro, vemos aqui com muita clareza o poder do Evangelho em nome de Jesus trazendo libertação. Espero que você abra sua Bíblia e acompanhe comigo. Atos 19, versículos 11 e 12. Deus concedeu a Paulo o poder de realizar milagres extraordinários, quando lenços ou aventais usados por ele eram colocados sobre enfermos, estes eram curados de suas doenças e deles saíam espíritos malignos. Imagine só, deixe-me fazer alguns comentários. Em primeiro lugar, Lucas, o autor de Atos, reconhecia que eram milagres extraordinários. Não eram milagres comuns, nem mesmo para um apóstolo. As escrituras falam dos lenços usados por ele, e o texto original grego é ainda mais vívido, referindo-se a algo que ele usava na pele, como as faixas de suor usadas pelos atletas. Você se lembra que Paulo trabalhava fazendo tendas? Era para ninguém dizer que ele estava no ministério por dinheiro. Então, muito provavelmente, ele usava um lenço ou pano para enxugar a testa. Paulo trabalhava com as mãos e provavelmente usava um lenço para enxugar o suor da testa. Talvez ele usasse um tipo de faixa de suor e um avental. Ele usava o avental quando trabalhava como carpinteiro ou em outra atividade para fabricar as tendas. Então, esses objetos pessoais que ele usava eram levados até as pessoas enfermas ou oprimidas. E quando os objetos chegavam até elas, era como se o apóstolo Paulo estivesse presente. As pessoas eram curadas. E os espíritos malignos saíam delas pela instrumentalidade desses objetos de Paulo. É claro que era Deus quem curava e libertava. E Lucas quer que entendamos que era Deus quem operava esses milagres e que esses milagres se multiplicavam. Fico muito feliz por você estar nos acompanhando nesta mensagem. Na verdade, ela faz parte de uma série maior que é chamada O Mundo Invisível. Eu acredito que essas mensagens são bastante importantes, porque existe muita enganação espiritual em nossos tempos. Com certeza, eu espero que você consiga refletir sobre esta mensagem que começamos hoje e que volte para ouvir os próximos 3 programas em que continuaremos a refletir neste tema. O fato é que pessoas estão envolvidas com o demonismo sem nem saberem disso. Espero que você aproveite essas mensagens, as compartilhe com seus amigos e espalhe a boa notícia de que, quando seguimos a palavra de Deus, podemos permanecer no caminho certo. Obrigado pelo seu carinho e por suas orações. O nosso grande desejo é compartilhar a boa mensagem do Evangelho para alertar pessoas, encorajá-las e ajudá-las em sua caminhada. Do meu coração para o seu, espero que você tenha um ótimo dia.
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0: Josimar Bianchi e Tigres de Bengala. Quero te louvar. Faltando 6 minutos para as 3. Uma ótima tarde para você. Que bom saber que você tá aí do outro lado nesta terça-feira fria em São Paulo, de muita chuva. E aí, onde você mora? Na sua região tá chovendo ou tá quente? Me conta.
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0: E a gente começa com um destaque nacional. Uma falta de energia elétrica causa transtornos, longas filas e atrasos no Aeroporto Internacional de Viracopos, em Campinas. O problema começou na madrugada de hoje em uma das subestações internas do terminal e afetou a área de check-in, os aparelhos de raio-x e os painéis de informação. Pista e pátio operam normalmente, mas dezenas de voos já registraram atrasos e cancelamentos. A concessionária do aeroporto informou que equipes de manutenção já trabalham no local para restabelecer o sistema e que os passageiros estão embarcando em ritmo mais lento. A orientação para quem tem viagem prevista para hoje é consultar o status do voo diretamente com a companhia aérea antes de sair de casa. Agora o destaque internacional. Os Estados Unidos, a Dinamarca e a Groenlândia assinaram hoje um acordo de segurança sobre o território ártico durante a Assembleia Geral da ONU em Nova York. O pacto assinado pelo presidente norte-americano e autoridades nórdicas concede aos Estados Unidos autoridade sobre a proteção e defesa militar da ilha, além de vetar a instalação de bases russas ou chinesas na região. O governo da Dinamarca afirmou que o acerto preserva sua soberania e garante o direito de autodeterminação dos groenlandeses, enquanto os Estados Unidos anunciaram que darão início imediato à ampliação de sua presença militar no local.
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0: Giro Esportivo, com a nossa querida Karina Joubert, que já está a postos. Muita chuva, Karina, boa tarde.
2: Boa tarde, tudo bem? Tudo. Muita chuva, tinha parado de chover, mas voltou a chover agora.
0: Vamos todo mundo ficar mofado aqui em São Paulo.
2: A partida entre Criciúma e Operário Paranaense, válida pela 29ª rodada da Série B do Brasileirão, foi remarcada devido às fortes chuvas que atingem a região de Criciúma. A prefeitura da cidade decretou situação de emergência e suspendeu todos os eventos pelas próximas 24 horas. Com isso, o confronto foi transferido para hoje, às 7h30 da noite.
0: Estes foram os destaques. Amanhã você volta no mesmo horário trazendo informações esportivas. E lembrando que sexta-feira, às 7h tem Brasil e Austrália ou Canadá? Austrália, né?
2: Não, é
0: Austrália ou Canadá. E na outra semana, depois, a gente vai jogar contra a Índia, né? Então, mas sexta-feira, às 7h, prepare-se, porque tem o primeiro amistoso depois da Copa do Mundo e o Ancelotti está preparando uma nova seleção brasileira com novos jogadores. Da equipe da seleção da Copa do Mundo, apenas 9 permaneceram. O resto, muita gente nova. Vai ser na sexta-feira, às 7h, contra a Austrália ou contra o Canadá?
2: Austrália.
0: Contra a Austrália. Então serão.
2: Cabeça no outro amistoso, que foi Brasil e Egito. O último,
0: né? Então, ó, sexta-feira tem Brasil e Austrália. Depois, de novo, se eu não me engano, na terça, Brasil e Austrália. E no sábado, se eu não me engano, tem Brasil e Índia. Vai ser muito legal. Preparação da seleção brasileira para a Copa do Mundo de 2030. Com fontes G1, CNN Brasil e Globo Esporte, estes foram os destaques da hora.
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0: Estamos de volta aqui com a programação da RTM Brasil para todo mundo ouvir. Para você que não me conhece, muito prazer. Eu sou o Cacá Rodrigues e até às 7 da noite estou por aqui comandando a programação da tarde da RTM. E agora está chegando o programa Mulheres de Esperança. O tema de hoje, Exercendo a Gratidão. Apresentado por Fabiana Silva e Renata Bujato, o programa traz conselhos práticos e ensinamentos espirituais para o cotidiano da mulher. E a convidada de hoje é a pedagoga, psicopedagoga e pastora da Igreja Metodista, a pastora Ivana Monteiro.
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5: Olá, eu sou a Fabiana Silva e hoje nós estamos muito felizes aqui no estúdio porque nós vamos conversar sobre o tema da gratidão. A gratidão, ela tem um papel muito importante em nossa vida e, segundo a ciência até, ela exerce aí uma questão nos nossos neurônios, no nosso cérebro. Quando a gente exercita a gratidão, é liberada aí uma dopamina em nós, que é um hormônio, né? E através disso a gente consegue se livrar do estresse, se tornar mais tranquilos, mais felizes. Então a gratidão, ela tem um papel muito importante. Mas antes disso, de falar sobre esse tema, eu quero convidar a Renata Bujato.
6: Olá, Fabi, olá para você que nos acompanha. Você trouxe toda a explicação aí da neurociência e define uma frase que meu amigo sempre dizia: a gratidão precede a felicidade. Então, antes de você esperar ter alegria, comece sendo grato, porque o seu cérebro entende isso, o seu corpo, a sua mente, e você vai ver como sua vida melhora. E para falar sobre isso, a gente tem convidado especial, mas fique por aí, você vai conhecer já já.
7: Falando nisso,
5: queridas ouvintes, como falamos, a nossa conversa hoje é sobre a gratidão. Você tem conseguido ser grata em meio às circunstâncias que você tem vivido? A nossa convidada de hoje vai não só nos ajudar a entender o que é a gratidão, mas também como que a gente pode ser pessoas gratas diariamente. E o nome dela é Ivana Monteiro, nossa querida aqui companheira, já esteve no Mulheres de Esperança também. Ela que é pedagoga, psicopedagoga e também participa ali do corpo pastoral da Igreja Metodista. Ivana, seja muito bem-vinda.
8: Agradeço o convite a cada uma de vocês, meninas, mas também a cada ouvinte, né? É sempre bom a gente se apresentar com aquilo que a gente é, mas também com aquilo que a gente faz. E gratidão, eu lembro muito da expressão bíblica, né? Ações de graça. Para mim, gratidão é sempre uma ação. Então, a gente escolhe sempre ser grato e demonstrando a gratidão em atitudes, né? Com feitos nossos e feitos dos outros em nosso favor.
5: É verdade, Ivana. Na abertura a gente comentou, né, eu comentei um pouquinho sobre a questão científica, né, do que a gratidão exerce, do papel que ela tem, né, na nossa vida, como é importante a gente exercitar o nosso coração a ser um coração grato, né? Compartilha com a gente o que significa a gratidão, assim, em si, o que significa ser grato, uma pessoa grata, e qual que é a relação da gratidão com a nossa fé?
8: Há várias definições sobre gratidão, e gratidão é sempre um ato de reconhecimento daquilo que você, não só daquilo que te faz feliz, né, como os hormônios produzem na gente aí, mas é um senso de gratidão que está acima de uma definição. Porque a gente pode falar assim, a minha definição de gratidão pode ser diferente da de vocês. Porque gratidão faz parte da construção do ser humano aí, e a gente pode até trabalhar, é mais fácil a gente definir o que é ingratidão para nós do que é gratidão. Porque às vezes a pessoa é grata por uma coisinha mínima, e às vezes a pessoa só consegue ser grata por algo milagroso, algo grandioso. Então a gente não costuma definir, porque para mim gratidão é muito pessoal. É saber conhecer a sua história e reconhecer na sua história esses toques que a gente fala assim, aqui eu consigo ser grata, até porque a gente vai pautar um pouco nossa história, né, a nossa vida como mulheres cristãs pela Bíblia, e aí a gente descobre que é em tudo dai graças, é uma ordenança em Tessalonicenses, né, em tudo dai graças. E a gente fala assim, eu sou grato por isso, sou grato por aquilo. Na verdade, a gente tem que ser grato por tudo. Independente das situações, das circunstâncias, é um aprendizado diário sobre o que eu escolho e como eu ajo com um coração grato, né? Se eu tenho gratidão em mim, como eu vou escolher responder a pessoa, a uma situação, e como eu respondo ao mundo devolvendo essa gratidão? Porque para mim, quem é grato é quem devolve. Sempre assim, para mim é um ato de devolução. Eu consigo devolver, mesmo quando eu não entendo, porque em tudo eu desejo ser grata.
5: E é tão interessante, né, essa abordagem que você trouxe, porque a gente sempre ouve de pessoas que passaram momentos desafiadores na vida, principalmente questões de saúde, né, e quando aquilo ali termina, ela fala assim, nossa, eu preciso ser mais grata, né, à minha vida, à família, aos amigos, às coisas pequenas do dia a dia, de poder abrir os olhos, né. Então, realmente, a gratidão, ela é uma coisa, assim, muito metafórica para alguns, infelizmente, mas para outros é algo desde, né, o pãozinho do café da manhã, uhum, até algo realmente muito milagroso e grandioso.
6: Teve até um livro que a pastora Ivana me indicou, Alma Sobrevivente, do Filipe Anselm, que tem a história do Dostoiévski, e mostra que ele, por uma rebelião contra o governo russo, ia ser morto. E aí, quando ele tá pra ser morto, já ali com a roupa preparada, tira um capuz, vai acontecer, ele sobrevive. E ele falou, nossa, e aquilo explodiu em mim, uma gratidão, um senso de que a vida é preciosa. Então, a partir daquele momento, nenhum segundo poderia ser desperdiçado sem ser grato pela vida, né? Mas, em tudo que a gente pontua aqui, então, mostra que, na verdade, vem de uma conscientização, de um processo. Então, pode ser desenvolvido. E aí, pastor Ivan, que dicas que você dá para conduzir os nossos ouvintes nesse processo de desenvolvimento de um coração grato?
8: Assim, quando a gente fala de dicas, é engraçado também, porque dicas funcionam para alguns e para outros não. Eu gosto muito, já falei com vocês a respeito disso, de uma doutora que chama Ana Cláudia Quintana Arantes. E ela trabalha, é uma médica, a gente fala paliativista, né? Que ela trabalha nos dias finais das pessoas. E coisas que, assim, eu tenho todos, quase todos os livros dela, e eu a leio e fico muito grata, porque Deus me apresentou de alguma forma. E ela fala assim, a respeito de uma coisa que a Fabiana estava falando, né? Que as pessoas nas últimas horas, elas não pensam naquilo que elas têm, mas em quem elas marcaram. E essas pessoas trazem significado à existência dela. E muitas pessoas que nos acolhem no leito de morte são as pessoas que a gente se sente eternamente grata. E às vezes as pessoas, elas têm esse senso de urgência, visto a presença da morte ali lado a lado, e elas começam a reconhecer, assim, para quem que elas devem pedir perdão, pelo que elas são gratas. E nos últimos dias, assim, qualquer coisa é importante. A possibilidade de tomar um banho, a possibilidade de se alimentar, de reencontrar com os seus. Então, eu falo assim, que a gente não espere a morte para ser despertado quanto a esse senso de gratidão. Então, Então as dicas é, todo dia é um dia que pode ser o seu dia final. Viver a vida nessa intensidade, eu gosto muito de Suzanne Wesley, né? A mãe do John Wesley, que começou o movimento metodista, ela tem várias dicas para mãe, para mulher, para vida. E ela fala assim, eu vivo ontem como no reconhecimento daquilo, de quem eu era antes de Jesus. Mas eu olho para amanhã como se fosse o dia que eu vou me reencontrar com o meu Senhor. E quando eu li isso, eu falei assim, é isso, gente. É olhar para trás sabendo de onde Deus te tirou. Quem você era antes de Jesus. E olhar para frente sabendo que hoje pode ser o dia que a gente vai se reencontrar eternamente com Cristo. Então, assim, hoje é o dia. E o que eu posso fazer hoje? É escolher ser grato. Nem todos os dias são bons, nem todos os dias são bons. Mas todos os dias nos trazem situações onde a gente pode escolher ser grato ou não. E eu falo assim, né, Dostoiévski, que foi por causa de... Tava no último momento ali. Mas quantas são as vezes que a vida nos proporciona momentos parecidos com esse, né? De doença. E a gente tava até conversando sobre isso, né? Eu falo, um momento catalisador nos últimos tempos foi a pandemia. Eu falo, gente, quantas pessoas repensaram as suas vidas na pandemia, mas acabou a pandemia, acabou o medo de morrer... começaram a viver uma vida ingrata e muito, talvez pior do que viviam. Então eu falo assim, depois da pandemia, e talvez porque eu casei na pandemia, eu falo, gente, eu tive a vida como uma nova oportunidade. E essa nova oportunidade eu não abro mão dela. Então eu sou muito feliz e sou muito grata. É pelo que Deus fez no meu casamento, eu lembro do dia que eu casei, todas as emoções que eu vivi, pela vida do meu marido e por tudo aquilo que eu tenho e... E Deus foi muito gracioso comigo, porque assim, eu não tinha tido casa minha antes de casar. Na pandemia eu casei e eu pude, e hoje eu tenho, desfruto disso, né? Da minha casa, onde eu posso fazer, nas horas, as coisas que eu quero, comer o que eu quero. Então eu falo assim, Deus, na hora que muita gente sofria perdendo um familiar, eu ganhava não somente um familiar, mas toda uma família.
5: Eu acho que o desejo do coração, né, de todos nós é ser lembrados por isso, né? Nossa, como a Renata é uma pessoa grata, né? Sempre independente da situação, como uma pessoa que sempre consegue tirar. Não tem aquelas pessoas que falam assim, gente, como é que você consegue tirar coisas boas dessa situação? Mas quando a gente reflete no nosso coração, por exemplo, ele revela muito se somos pessoas gratas ou não. Para vocês, qual que é o termômetro que a gente pode ter para observar se realmente isso é algo que é real na nossa vida ou se está sendo da boca para fora? Assim, eu sou uma pessoa grata. Não, eu tô sendo grata, sim, mas na verdade o nosso coração não demonstra isso.
8: A alegria, ela não tem como não externalizar. A gratidão, você vê sinceridade e assim, eu falo que os corações mais gratos talvez sejam os mais, não somente humildes, mas até, a gente pode dizer assim, dentro da nossa sociedade eu vejo pessoas que vivem uma vida financeiramente, ao nosso olhar, miserável. Mas eu vejo gratidão muito mais do que gente que às vezes tem tudo, mas não consegue ser satisfeito, não consegue encontrar contentamento em Deus. Um momento catalisador na minha vida também foi quando eu aprendi a expressão e a tradução do hebraico quando fala sobre shalom. E a gente traz para o português shalom como paz. Mas shalom, no hebraico, quando um judeu fala para outro judeu shalom sobre sua casa, sobre sua vida, é essa prosperidade que alcança cada área da nossa existência, todo o nosso ser. Então, quando eu falo, né, assim, eu falo, eu quero que você seja próspera, eu quero que vocês prosperem. Não é só ter dinheiro, porque ter dinheiro é bom, gente. Difícil alguém que vai falar, não quero ter dinheiro. Não, eu quero ter dinheiro. Mas é dinheiro, é saúde, é paz, é deitar a cabeça no travesseiro e falar assim, Deus, que dia gostoso que eu vivi, que família boa que eu tenho, a capacidade de ser resiliente diante das situações, de falar, eu fui curada, e eu fui curada não de uma doença, não por causa de um remédio, mas quando eu fui curada eu consegui entender como é bom ter saúde, como é bom desfrutar de cuidado de um plano médico, de um atendimento de um médico, de ter uma família que me leva, me acompanha nos exames. Então a prosperidade, quando ela vem assim, sobretudo, eu falo, gente, é muito difícil alguém ser grato e não prosperar em todas as áreas que tem, que desfruta. Gratidão pra mim é algo que é muito difícil você mentir. Não tem como falsear a gratidão, porque a gratidão ela é expressa. Como eu acredito que gratidão pra mim é mais do que um sentimento e é mais do que uma máscara, gratidão ela se desenvolve, se encontra em atos. Pra mim, alguém que é grato, ela vai demonstrar isso, vai respingar. Eu falo assim, gente, um grato no ambiente, ele vai respingar em ambiente de ingratidão. Então, assim, não precisa de muito, sabe aquela história quando Deus fala, né? É, volta lá, Abraão, vê quem é meu. E ele fala, se tiver um, Deus fala, se tiver um, eu salvo aquela cidade. Eu falo, gente, se num ambiente tiver uma pessoa grata, os ingratos, ele não tem vez. Porque ou eles são contaminados ou eles são silenciados.
6: Sim, assim, falando, né, desses momentos catalisadores, né, eu lembrei uma vez saindo aqui da rádio, muitos anos atrás, né, aqui a gente tem, né, embaixo de uma ponte, às vezes, pessoas morando ali, né, e eu lembro de ter visto uma cena de um senhor brincando com um cachorrinho, um filhote que tinha acabado de nascer, e eles rolavam do lado do outro enquanto os carros passavam, ele não tinha nada, ele só tinha aquele cachorro, mas era uma alegria, e aí aquilo me marcou muito, que eu pensando, gente, a vida é simples, a gente que bota muita tranqueira na nossa vida, né? E sobrecarrega demais. E no outro livro do Filipenses, também Maravilhosa Graça, fala que as melhores coisas da vida, na verdade, são presentes, né? É, o perdão, a graça de Deus, a gente não conquista, não é esforço, os amigos, a gente não se esforça para tê-los. Acontece tão naturalmente isso aqui, quando a gente vê, quando começou essa amizade, eu não sei, só sei que é real, né? E eu penso, né? Os filhos, enfim, todas as coisas boas que dinheiro não compra, são tão preciosas, né? E a gente trocaria fácil pelas quinquilharias que a gente pode comprar. Então, também tem a ver com o olhar, né? É, Jesus fala, né? Se seus olhos forem bons, todo o resto será. E no Salmo 92 também fala um pouquinho disso, estava dizendo assim, né? Os meus olhos verão o meu desejo sobre os meus inimigos, os meus ouvidos ouvirão o meu desejo. E aí, numa explanação do Timothy Keller, ele falava assim, muitas vezes a situação vai ser a mesma, mas quem anda com Deus vai ter esse olhar transformado sobre a realidade e vai começar a ver o mundo do prisma divino. Então não tem como não ser grato, né? Eu acho que gratidão tem muito a ver com um olhar que foi dado por Deus. Ele nos limpou daquela cegueira da alma. E agora, com um novo olhar, a gente enxerga as coisas dando o valor real que elas têm. O que é precioso, o que é precioso. O que é desperdício, desperdício. E o que é belo precisa ser contemplado. E aí a gente fica grato. A gente volta daqui a pouco num próximo bloco.
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6: Estamos de volta com esse episódio do Mulheres de Esperança, tão gostoso, porque é como a gente falava aqui, né? Mistura, né? Gratidão com alegria, com esperança, tudo que é bom, a gente às vezes nem consegue definir onde que começa um, onde que termina o outro, né? E aí eu penso na história de Ana, quando ela vai ali pro profeta Eli, tentando exclamar o quanto que ela queria um filho, e ele fala, né? Se ela tinha bebido, não, olha que oração! E ela, na verdade, estava chorando porque ela queria, tinha o desejo de ter um filho, mas aí passa um ano, e Deus concede um filho, e ela volta, e ela diz, Senhor, eu estive aqui há um ano atrás, e agora eu volto, e a gente percebe esse movimento que a pastora Ivana estava comentando, muitas vezes não é algo assim natural, mas tem a ver com conscientização, tem a ver com decisão, então ela decide olhar a vida da perspectiva certa. Como que a gente pode ter um coração como o dela, pastora?
8: Eu acho engraçada a história de Ana, porque ela fala muito ao meu coração de várias formas, né? Uma vida muito parecida, eu brinco muito com o Géser, né? Nós ainda não fomos agraciados com filhos, e eu falo assim, né? Toda vez que você me perguntar se eu não te valho mais do que 10 filhos, eu falo, seu valor não tem como medir, meu querido, a gente dá muita risada em casa. É, a história de Ana, ela fala ao meu coração, porque ela traz o entendimento de que nada é nosso. Quando a gente entende que tudo na vida é presente de Deus, a gente consegue ser grato, porque a gente cuida como se fosse, literalmente é, dele. Então, assim, cuidar dos filhos, não porque são seus, mas porque são do Senhor. E Deus está onde você não está, né? A nossa preocupação, quando a gente pensa assim, a cabeça da mãe, onde que ela está? Nos filhos. E as mães não estarão todo o tempo com os filhos, né? Ainda mais quando vai crescendo, galgando voos maiores. A gente fala assim, Deus, eu não vou saber onde ele está e como ele está. Mas há um Deus que sabe como os filhos sentem, como eles pensam, onde eles estão e se estão cuidados. E eu falo assim, Deus, essa ideia da Ana falar assim, eu te devolvo porque foi o Senhor que me deu. Eu devolvo tudo diante de Deus. Eu falo assim, Deus, eu não tenho dificuldade em dizimar porque Deus me deu 100%. O que, que é 10%? Eu não tenho dificuldade de ministrar, de ouvir pessoas, porque eu falo quantas vezes Deus me ouviu quando ninguém mais queria ouvir. Eu não me preocupo em elogiar pessoas e falar para elas o quanto elas valem, porque quantas experiências que eu tenho diante de Deus, que Deus falou ao meu coração quanto, qual era o meu valor, e que não tem preço, é valor. Então eu consigo entender que sim, a gente com pequenas ações diante de Deus, Deus faz o maior, Deus faz além. E as pessoas, principalmente quando não são mães, elas não entendem o que Ana fez. E sim, Ana fez não sabendo que ela seria mãe em outros momentos e em outras situações. E eu falo assim, Deus, o Senhor honra até aquilo que a gente não sabe que o Senhor vai fazer. Porque não é na nossa fé e não é na nossa oração, mas naquilo que Deus planeja para cada um de nós. E o lindo da história de Ana é que Deus enxergou em Ana esse coração que entendia que tudo que ela tinha era de Deus. Então, assim, eu falo, não precisamos de entender a vida de Elcana, como ela se relacionava com ele, porque ela tinha uma falta ali. E eu falo, Deus, o Senhor podia falar assim, Ana, tu tem tudo, minha filha, fica quieta aí, né? Pra que você tá reclamando? E ela entendeu que não era reclamação, mas era um clamor. E tem diferença entre clamar diante de Deus e reclamar diante de Deus. Porque tem gente que vai exigindo, né? Deus, tá tudo, todo mundo tem, todo mundo tá, ó, a penina ali, causando,
9: e
8: né?
9: Ela e eu não.
8: Porque ela nem é a mais amada do meu marido, porque ela e eu não.
9: É a melhor mãe, né? Poderia ser melhor.
8: E a gente fica com essa coisa, né? Eu falo assim, Deus, tem hora que eu chego diante de Deus e falo assim, Deus, por que o Senhor levou esse, não levou aquele? E eu falo, Deus, que hora que a gente tem essa mentalidade de acreditar que a gente sabe mais que o Senhor, que a gente é mais soberano sobre a nossa vida do que tu és. E assim, quando eu olho para a história de Ana, eu falo, ela ensina tanto para mim especificamente, porque eu falo, as faltas que ela tem, hora ou outra eu também falo, Deus, é uma falta. E Deus me leva através da própria Ana a me ver o quanto eu sou preenchida, o quanto eu sou plena em muitas áreas da minha vida. Então, para mim, assim, hoje eu me encontro na história de Ana no sentido de Deus, ele é aquele que ouve o meu clamor. E apesar de outros homens, outras pessoas não compreenderem o que está no meu coração, Deus sabe o que está no meu coração. E a gratidão, assim, não somente no devolver, né? Eu falo assim, tem hora que eu oro como Ana, eu falo assim, Deus, eu não tenho Samuel para te devolver, mas eu tenho os meus sonhos. E eu falo, os meus sonhos estão nas tuas mãos. Mas eu falo assim, Deus, quando eu estou diante do Senhor, eu só consigo reconhecer isso. Eu falo, Deus, eu sei que o Senhor me conhece, o Senhor sabe que tem coisas que para mim parecem falta, mas revela para mim essa plenitude, essa graça, né? Que a palavra própria diz, né? A minha graça te basta. Eu falo, Deus, é isso. O Senhor conhece os meus sonhos, o Senhor conhece a minha vida e eu devolvo eles para ti também. Porque para mim, eu tenho como certo que nada nasce da gente, né? Tudo é dentro desse propósito de Deus nos criar e falar ao nosso coração. O versículo que vai ser o versículo, a palavra rema no nosso tempo de gratidão na igreja de Santo Amaro, é o versículo que leva para a minha vida, né? Salmo 116, versículo 12. O que darei eu ao Senhor pelos benefícios que Ele tem comigo? E assim, para mim é sempre isso. Todo dia eu acordo e falo assim, Deus, o que eu posso devolver diante do muito que o Senhor tem feito na minha vida? Então a história de Ana, ela ensina de todas as formas e eu poderia pregar sobre ela durante milhões de sermões, mas hoje eu vivo essa experiência, né, de devolver ao Senhor. Não o Samuel, mas o Samuel, os vários Samuéis de sonhos, de experiências, expectativas que são, carrego aqui, acho que eu vou carregar até para sempre, mas eu sempre entendo que eu devolvo ao Senhor porque é dele, nunca foi meu, sempre foram dele.
9: Nossa, que experiência incrível, né? E você falar sobre a questão de a gente se colocar diante de Deus e não reclamar.

0: Bom, quando passamos por momentos assim desafiadores, de medo, a gente mesmo assim conseguir exercer a gratidão.
1: Gratidão é maior do que o medo, né? Porque a Bíblia fala isso, o amor é maior que o medo. A gratidão, ela é maior do que essas situações. Eu falo assim, se tem sentimentos que a gente coloca diante de Deus, é porque ele nos amou, a gente tem que ser grato, não tem outra escolha. E essa questão de você orar, oração é um lugar interessante, que não é um lugar físico, mas um lugar espiritual, que cada um sabe qual é o lugar onde há descanso, renovo e força, e recarregar força mesmo para viver. Porque as experiências que a gente tem na Bíblia e na vida da gente, a gente também tem experiência de oração, é esse lugar onde a gente pode falar para o único que pode nos responder. Porque às vezes as pessoas, quando reclamam, elas trazem problemas que elas não, que estão tendo dificuldade de resolver para pessoas que também não vão resolver. E as pessoas gratas, elas entendem em Deus esse lugar de falar assim: Deus, é o Senhor que tem que dar a resposta. Se o Senhor não quiser dar, é o Senhor que vai dar o renovo, é o Senhor que vai silenciar o meu coração, é o Senhor que vai me dar paz. As pessoas, quando elas reclamam, elas não percebem que quando eu reclamo, eu estou apresentando um presente que é um presente problema para uma outra pessoa que não vai ajudar a resolver, mas que eu vou dividir um peso que talvez seja insuportável para aquela pessoa carregar. Então, tem coisas que eu falo como pastora principalmente, né? Tem coisas no ministério que são fardos que não adianta levar para outro pastor, para o meu marido, para qualquer outra pessoa. Porque são fardos que essas pessoas não têm dimensão de como resolver. Então, assim, é lindo, e eu falo, gente, que Deus maravilhoso que a gente serve, que dá esse lugar de queixa. A gente pode se queixar. Mas quando leva a queixa para quem não pode resolver, eu estou dividindo um peso que eu não consigo resolver e nem o outro vai conseguir resolver. Voltando não somente à história de Daniel, como à história de Ana e várias histórias bíblicas, a experiência mais linda que eu tenho de gratidão é a história da visitação de Deus no Jardim do Éden. E eu falo assim: Deus, nós não estamos mais no Éden, mas eu continuo acreditando que o Senhor nos visita todos os dias para conversar. E como não tinha nada para reclamar, porque acredito que a reclamação e a ingratidão, ela saem sim da raiz do pecado em nós. O pecado nos leva a ser ingratos, o pecado nos leva a reclamar das situações. Mas eu fico pensando nesse tempo de graça, eu falo assim: Deus, o Senhor continua nos visitando no cair da tarde. O que a gente pode falar para o Senhor? E nessa visitação eu falo assim: Deus, já que o Senhor não tem um período para nos visitar, mas sempre que nós nos colocamos em oração, o Senhor nos visita, que haja gratidão no nosso coração. Eu falo assim: Deus, como é bom que o Senhor está. Como é bom olhar para o mar e saber que o Senhor ali, ó, o Senhor sabe o fim desse negócio. Como saber que o Senhor olha aqui para o grão de areia e eu fico tentando tirar com talco e maisena, que o Senhor sabe a quantidade de grãos que tem nessa terra aqui. E olho para, eu moro, né? Eu moro na frente do jardim. Cemitério, mas é jardim. Eu falo assim: Deus, o Senhor sabe o dia que cada um nascer, cada um morreu ali. E o Senhor sabe o meu dia do começo e meu dia final. Como não ser grato diante dessa grandiosidade que o Senhor é? Então eu olho para Deus e eu tenho até uma música do Hillsong que fala sobre isso, né? Eu falo: se o Senhor conhece o número de estrelas, o Senhor conhece o número de grãos de areia, o Senhor conhece o que está no meu coração. Então tem coisas que eu falo assim: gente, eu ouço muita coisa, né? São casamentos que precisam de restauração, são pessoas que estão precisando de um toque de cura que falam: eu não tenho mais o que fazer, não tenho expectativa nenhuma, esperança nenhuma. E quando eu atendo essas pessoas, eu falo assim: Deus, eu sou tão grata a ti. E não sou grata porque eu tenho o que essas pessoas estão pedindo, porque eu sou curado na área que as pessoas estão colocando diante do Senhor, mas eu sou grato porque eu tenho a quem recorrer. E eu falo isso para as pessoas, eu falo assim: eu não tenho nada que te falar, mas uma coisa eu quero fazer por você, eu quero orar diante daquele que pode todas as coisas. E ele tem as respostas. Então, sim, é desenvolver em oração, é ler a palavra e ver que Deus fez e Deus continua o mesmo. É colocar o nosso coração em gratidão sempre. E sim, ah, eu sou uma pessoa perfeita o tempo todo. Claro que não, eu reclamo também. Tem dia que eu falo: Ivana. Voltar, né? Voltar, a gente precisa voltar. Voltar, entender, compreender e desenvolver. Todo dia a dia aprender. Vamos aprender.
2: E olha, se eu comecei falando, né, que a gratidão precede a felicidade com a fala da Ivana, então eu vou percebendo que, na verdade, a fé precede a gratidão e aí a gratidão precede
1: Vai.
2: a felicidade, porque estão tão juntas, né, essa crença de um Deus bom que age em tudo, com uma vontade boa, perfeita e agradável. A Fabi volta com a reflexão.
3: Será que ainda vale a pena?

0: gratidão é um lindo presente e uma forma de devolvermos a alguém algo que recebemos de bom. Uma vez eu estava muito cansada, com o quadro alérgico já há alguns dias, me sentindo sem forças, e daí eu compartilhei essa necessidade com uma amiga. Ela, por sua vez, chegou em minha casa com algumas comidinhas caseiras maravilhosas, feitas com tamanho, cuidado e amor, por ela e por sua família, para me ajudar neste momento difícil. Esse ato para mim foi tão especial que quando eu recebi com os presentes, eu não tinha palavras para agradecer a ela, eu só sabia chorar e abraçá-la. O seu gesto de cuidado me constrangeu e eu senti o seu amor para comigo e a minha família e trouxe também ao meu coração a alegria de ser lembrada que eu sou amada. Nós sabemos que em nosso dia a dia nós teremos inúmeros motivos para agradecer. Sermos gratas às pessoas que nos ajudam a resolver um problema, gratas às pessoas que cuidam de nós, gratos aos amigos que nos ensinam e nos acompanham em todas as situações que vivemos, gratos por aqueles que oram por nossa vida. E também aqueles que nos ouvem com muita paciência e carinho. Cristo Jesus nos ensina sobre a gratidão. Ele, todas as vezes, antes de partir o pão, agradecia a Deus. Nós lemos lá em Lucas 17, do versículo 11 ao 19, a história dos 10 leprosos que foram curados, mas apenas um voltou para agradecer. Quando nós exercemos a gratidão, assim como esse leproso, nós estamos adorando a Deus por quem Ele é. E também isso demonstra um sinal de obediência e confiança na fé e na bondade, mesmo em meio a dificuldades e tormentas. Eu desejo que a gratidão seja como uma proteção para o nosso coração, para que ele sempre se lembre da importância e os benefícios que ela exerce sobre nós. Por isso, para agradar a Deus, precisamos aprender a ser pessoas gratas. Que Deus te abençoe.
1: Conte sempre comigo.
2: Que linda reflexão e que lindo programa. Eu agradeço vocês, agradeço você que estava acompanhando tudo e eu quero saber quais foram os momentos catalisadores da sua vida onde você mudou e começou a olhar o mundo com gratidão. Conta pra gente pelo WhatsApp 11 974 181 456.
0: Ivana, obrigada por trazer tanta reflexão ao nosso coração nesse tema de gratidão esse mês, né, que é comemorado o mês de ações de graças. Realmente eu acho que, assim como o contentamento, a gente precisa de tempos em tempos, né, fazer um novo download na nossa mente, no nosso coração, se lembrar sobre a gratidão, sobre o contentamento, quanto eles são importantes para a nossa vida. Que Deus te abençoe.
3: Obrigada pelo convite, muito obrigada. E assim, ouvindo sua história, Fabi, eu gostaria que vocês, as ouvintes, pensassem sobre isso, né? É, às vezes nós seremos ajudadas, mas também podemos demonstrar a gratidão indo em favor, ajudando outras pessoas, né? E eu falo assim, gente, eu gosto muito de... Eu falo, tem hora que mulher é complicado, mas eu falo que bom que nós temos amigas mulheres. Porque às vezes só uma mulher para entender uma outra mulher. Então, assim, mais do que lema de lojas de magazine, né? Acho que conversando a gente se entende sim. E a gente pode ajudar com um gesto simples, né? Às vezes levando um bolinho para partilhar uma conversa. E às vezes a gente não fala nada, mas a gente sai melhor. Então vamos ser gratos e ensinar outras pessoas a serem gratas. É impossível alguém que recebeu um gesto de gratidão não devolver dessa mesmo jeito, né? Dessa mesma forma.
0: É verdade. Então, queridas ouvintes, a gente se vê então num próximo episódio do Mulheres de Esperança. E até lá.
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3: Agora são 3 horas mais 33 minutos, uma ótima tarde para você. Gente, daqui a pouquinho, a partir das 16h, nós teremos mais um episódio do programa Nos Caminhos da Fé. Hoje nós iremos encerrar a série Disciplinas Espirituais e vamos falar sobre devocional. O tema de hoje será como ter um devocional. Por isso, eu quero aproveitar esse momento para convidá-lo, para convidá-la, para que juntos possamos fazer a nossa devocional de hoje com o presente diário da RTM Brasil.
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3: Hoje é o dia 22 de setembro e o título do presente diário, Primavera. A leitura bíblica está em Salmo 143, do versículo 1 ao versículo 12. Versículo-chave. No devido tempo, enviarei chuva sobre a sua terra, chuva de outono e de primavera. Deuteronômio, capítulo 11, parte A, do versículo 14. Minha neta e o marido se mudaram para outro país. Jovens talentosos seguiram com a esperança de transformar sonhos em realidade, conscientes de que as dificuldades do caminho trariam amadurecimento e fortaleceriam a fé, deixando-os mais unidos. A viagem ocorreu em pleno inverno e eles puderam vivenciar beleza e também a crueza da neve em uma cidade quase adormecida pelo frio rigoroso. Mas o inverno passou e a primavera chegou. No quintal da casa onde moravam, um vaso estava coberto com uma grossa camada de gelo. Com a mudança da estação em poucos dias, para a surpresa do casal, uma planta da família das hortelãs renasceu. Às vezes, nossa vida enfrenta invernos rigorosos. Nossos sonhos adormecem e alguns chegam até a morrer. Sofremos com provações que parecem não ter fim. Nossa alegria seca. O humor endurece. A esperança desvanece e a fé tende a se enfraquecer. Não vemos saída para os problemas. Começamos a murmurar e pensamos que Deus nos esqueceu. Olhamos ao redor e achamos que para os outros tudo dá certo. Vemos as bênçãos chovendo no quintal do vizinho e sofremos com a inveja, imaginando que, enquanto a vida segue sem problemas para alguns, a nossa parece um caos. Se estamos vivendo um inverno impiedoso, precisamos deixar que o Senhor traga a primavera. É preciso olhar os raios de sol que atravessam nossa janela e iluminam os nossos dias. O inverno passa, a primavera chega e traz o renascimento das hortelãs. Deus jamais nos desampara, mesmo quando achamos que Ele está longe. No inverno, o Senhor nos aquece e nos protege do frio. No verão, Ele é a brisa suave que nos dá alívio. No outono, podemos usufruir dos frutos das colheitas. Na primavera, nos encantamos com a beleza das flores. Seja qual for a estação, Deus ampara os seus filhos. Não deixe que a aflição seque sua alegria e sua fé. Mesmo nas épocas mais frias, há beleza, cuidado e também proteção.
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3: Aline Barros. Primavera. 3:38. Uma ótima tarde para você.

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1: O mundo mente para nós e nos diz que o casamento tem a ver com muito sexo e com a satisfação de nossas necessidades. Infelizmente, até mesmo os cristãos trazem esse pensamento egocêntrico para o seu casamento. Mas Deus nos deu um projeto diferente para o casamento em sua palavra. E homens, nós somos a chave. O texto em Efésios 5:25 diz: Maridos, cada um de vós ame a sua mulher assim como Cristo amou a igreja e a si mesmo se entregou por ela. Homens, é para nós que Deus dá o papel de liderança, mas nós não lideramos com egoísmo, como o mundo faz. Nosso dever é amar nossa esposa como Cristo amou a igreja e entregou a sua vida por ela.
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3: Daqui a pouquinho, às 16h, tem Nos Caminhos da Fé. Hoje nós vamos encerrar a série Disciplinas Espirituais. Eu sei que você vai ficar triste, você vai fazer mas hoje vamos falar sobre devocional. Tá demais, então prepare já o seu estudo para logo mais às 16h. E a Michele Gomes, que também estará conosco nos Caminhos da Fé, ela fez uma entrevista muito legal com o Fábio Ribas, ele que é pastor, teólogo, formado em letras, filosofia e existência. Foi missionário entre povos indígenas, escritor e autor do livro Dias Índios. E hoje ela bate um papo com ele no programa Entrevista. Então vamos ouvir.
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4: Olá, está começando mais um episódio do programa Entrevista. Eu sou Michele Gomes e o nosso convidado de hoje é Fábio Ribas. O Fábio é pastor, ele é teólogo, ele também foi missionário entre os povos indígenas e é escritor. E a gente vai saber mais de uma obra dele muito importante com o título Dias Índios. E antes dele se apresentar e cumprimentar os ouvintes, eu quero contar que a indicação desta entrevista foi feita por alunos do Instituto Missionário Palavra da Vida, lá no Palavra da Vida Norte, que eu tive a oportunidade de estar presente na cobertura da conferência Proclame. Então, os alunos comentaram: você precisa entrevistar o pastor Fábio Ribas, então seja muito bem-vindo ao programa Entrevista, pastor.
5: Michele, uma alegria para mim estar aqui com você, principalmente sabendo dessa indicação tão carinhosa que eu recebi aí para estar aqui hoje no seu programa.
4: Muito bem. Bom, a gente quer começar então essa conversa sabendo um pouquinho mais da sua história. Como que foi aí o seu encontro pessoal com o Senhor Jesus, o seu testemunho, a sua conversão?
5: Então, na verdade, eu fiz seminário para ser padre e eu vim de uma família que era católico nominal. Na verdade, uma família assim de batismo, casamento, velório. Mas desde criança eu sempre tive essa sede, sempre tive essa busca. Só que sem Jesus eu estava batendo na porta errada, né? Fiz seminário 2 anos aqui em Brasília, depois 2 anos em Belo Horizonte, até que eu saí do seminário. E lá em Belo Horizonte ainda eu vivi uma vida muito errada. Fui assim chegando realmente no fundo do poço. E quando eu cheguei lá no fundo do poço, eu pensei, eu tenho que voltar para Brasília, mas como que eu volto? Né? Com uma mão na frente, outra atrás, né? E aí eu tinha que voltar para Brasília contando alguma história, né? Por que eu teria abandonado o seminário católico, né? E aí ocorreu a ideia de fazer vestibular e falar para minha mãe, olha, eu, na verdade, estou querendo uma nova oportunidade, recomeçar a minha vida, então eu vou tentar fazer direito, que a minha paixão era ser advogado, eu queria ser advogado. Então fiz o vestibular, não passei em direito, acabei passando em letras, mas eu não queria fazer letras, eu queria fazer direito, porque eu queria ser advogado. Mas aí eu pensei comigo, vou voltar para Brasília, e aí voltando para Brasília eu faço pelo menos os 6 primeiros meses, né, de letras, para não ficar parado aqui em Brasília, e aí depois eu tento vestibular de novo. Bom, só que já logo no início do semestre de letras, eu acabei me apaixonando por uma disciplina.
4: Qual?
5: Linguística.
4: Linguística.
5: E aí, bem numa das primeiras aulas de linguística, a professora começou a fazer a chamada. E faltaram 3 alunas naquele dia. E as 3 alunas que faltaram, elas eram assembleianas. Mas assembleianas assim, raiz. Não é assembleiana Nutella igual hoje em dia, não.
4: Sim.
5: Foco no cabelo, saião, né? Você batia o olho, sabia que elas eram assembleianas. E eu detestava crente. Crente pra mim era tudo burro, doido e fanático. Aí pronto, na faculdade, lugar de gente inteligente, eu pensei comigo, vou contar uma piada aqui, todo mundo vai rir, a professora vai juntar comigo, vai rir, a gente vai humilhar os crentes da sala hoje. Aí fui e contei a piada. 35 alunos, 3 homens, o resto tudo mulher, faculdade de letras, todo mundo riu. Aí a professora foi esperando todo mundo parar de rir. Quando todo mundo fez silêncio, ela levantou da mesa, pegou a caneta, jogou sobre a mesa, olhou para mim, estava sentada ali, olha, no meio da sala, e disse assim, Fábio, o que é que você tem contra a crente? Eu sou crente. Costumo dizer que isso foi o primeiro tapa na cara que eu recebi do Espírito Santo. Eu rodopiei em sala. Eu falei, gente, mas não pode ser. Nossa, essa professora dessa disciplina tão legal, crente não é tudo burro, doido e fanático? Como que essa professora pode ser, né, uma crente? Eu não sabia, mas ali Deus já estava começando a moer o meu coração.
4: Sim.
5: E então o semestre foi terminando, tirei da minha cabeça que queria ser advogado. Chegou no final do semestre, na grade, só iria voltar essa disciplina específica lá no final do curso. Aí eu procurei essa mesma professora e perguntei para ela se ela sabia de algum curso que tivesse para que eu pudesse continuar a estudar linguística mais profundamente. Aí essa professora virou para mim e falou assim, Fábio, eu conheço um curso aqui em Brasília que ele é referência, tem gente que vem do mundo todo para estudar, só tem um problema. Aí eu, qual o problema, professora? Ela me conhecia, aí ela disse, Fábio, esse é um curso que prepara missionários evangélicos para serem tradutores da Bíblia. Aí eu ri na cara dela, né? Eu ri na cara dela e falei, ah, professora, você tá doida, eu vou colocar o meu pé num curso que prepara missionários evangélicos. Para mim, crente é tudo burro, doido e fanático. Jamais vou os meus pés nesse lugar. Do dia que ela fez esse convite para eu estudar nesse curso, até o dia que eu estava fazendo matrícula nesse curso que eu disse que eu não iria fazer, passou um ano.
4: Um ano.
5: E durante esse um ano, Deus tirou do meu coração que era lugar de crente. Claro, né? Senão eu não estava lá.
4: Sim.
5: Aí estou eu, um ano depois, nesse curso, primeiro dia fazendo a matrícula. Qual era o meu interesse? Fazer fonética e fazer fonologia. Era a primeira disciplina da manhã, a última da manhã, eu teria que voltar para a faculdade de tarde. Para poder fazer esse curso de manhã, eu tive que largar o emprego. E eu ia ficar a manhã toda sem fazer nada, então resolvi me matricular em outras disciplinas para completar a manhã. Olhei lá o nome das disciplinas, Educação Bilíngue e Transcultural. Gostei, essa disciplina tem tudo a ver comigo, não quero mais ser advogado, quero ser professor. Ah, educação tem tudo a ver. O fui lá e me matriculei. Aí o que acontece? Primeiro dia de aula, e eu estava lá. Super experientes, indo para aquele curso para poder se aprimorar, voltar para os seus campos, de igrejas, de denominações, né? Tudo diferente uns dos outros. E eu só ouvindo a conversa deles, que eles queriam conhecer a cidade de Brasília, turística, eles queriam conhecer alguma coisa aqui, né? Por onde que eles poderiam passear. Aí lá do fundão, eu virei para eles e disse assim, gente, tem um lugar aqui em Brasília que vocês têm que conhecer. É como se você fosse para Roma e não conhecesse o Papa. Pronto, aí todo mundo já olhou, né? Aí todo mundo olhando, aí eu disse, olha, aqui em Brasília, vocês têm que conhecer o Templo da Legião da Boa Vontade. Bom, quem sabe, sabe, né? Aqui em Brasília é uma pirâmide enorme, um cristal lá em cima, é um lugar espírita, esotérico. As pessoas entram para tirar suas energias negativas e depois vão e fazem um movimento de novo para receber as energias positivas. Só que para eles, para os missionários que estavam ali, primeiro dia de aula, desavisados, todo mundo achou que eu estava brincando, porque para eles todo mundo era missionário. Lá na frente da sala de aula tinha um pastor. E aí a hora que ele ouviu eu falar isso, ele resolveu estender a brincadeira. Aí ele pulou da cadeira, virou para trás, apontou o dedo para mim e gritou em sala de aula, amarrado em nome de Jesus. Quando ele disse isso, só aí eu lembrei aonde eu estava. Só que eu já tinha largado meu emprego e pior, estava pagando o curso não era barato. E aí, todo dia tinha culto, todo dia tinha música de crente na minha cabeça. Todo dia tinha pregação da palavra, todo dia tinha testemunho de missionário indo à frente, contando o que, que Deus estava fazendo no seu campo. Ó, não deu 2 meses, eu costumo dizer que Jesus chegou na minha vida, passou a banda, eu caí de boca no chão, quebrei todos os dentes. Não sei como que foi a sua conversão, mas a minha não foi nada delicada. Sabe aquela música que o pessoal gosta de cantar na igreja? De que Jesus é gentilmente, não, eu costumo brincar dizendo que Jesus chegou de voadeira no meu peito e me jogou longe. E aí, quando aconteceu a minha conversão, eu estou falando da Missão Além.
4: Sim.
5: Aqui em Brasília, não sei se vocês conhecem a Missão Além.
4: Mas explica para os ouvintes, porque tem ouvinte que não sabe.
5: Isso. A Missão Além é uma missão exatamente que prepara missionários para serem tradutores da Bíblia. E foi lá que se deu a minha conversão. Tudo graças a uma professora que na faculdade resolveu não amarelar. A hora que ela ouviu a minha piada, ela levantou e defendeu a fé. Olha aqui, como que Deus faz as coisas, né? Às vezes, pequenas ações que a gente toma em determinados momentos, aquilo foi a porta de entrada uma série de coisas que começaram a acontecer e não pararam mais. Quando aconteceu a minha conversão, numa manhã, aí eu voltei para a faculdade de letras, era a faculdade católica aqui em Taguatinga, em Brasília, e aí eu voltei para a faculdade, olhei aquele corredor, eram 8 salas de aula, 8 semestres de curso, cada sala de aula para um semestre, e ali naquele momento eu pensei comigo, ó, até aqui eu trabalhei pro diabo, mas agora eu quero trabalhar para Deus. E olha, foi ali, no mesmo dia da minha conversão, eu fui na direção da faculdade, pedi uma sala de aula, passei de sala em sala da faculdade, convidando todo mundo para ir para tal sala na hora do intervalo, porque a partir dali a gente ia ter reunião de oração, leitura bíblica, todo dia na faculdade. No primeiro dia ali, a sala estava entupida de gente, porque todos os meus amigos sabiam que eu detestava crente. Crente para mim era tudo burro, doido e fanático. Então os meus amigos todos vieram. Ah, lá vai o Fábio aprontar alguma com os crentes, né? Ah, vai fazer bullying, alguma coisa, ele vai aprontar alguma coisa. Aí, chegou nesse dia, eu abri a Bíblia, li o texto da minha conversão, preguei, falei o que estava acontecendo, orei por eles e chamei todo mundo para no dia seguinte estar de novo lá. No dia seguinte, na hora do intervalo, não tinha ninguém em sala. Os meus amigos todos, ó, viram que o negócio era sério e todo mundo pulou fora. Mas ali, naquela sala de aula, no segundo dia, estavam os crentes. E de lá para cá, a minha família só tem crescido mais e mais. E Michele, hoje você faz parte dessa minha família.
4: O testemunho é tremendo. Mas essa conversa tá boa demais. O tempo passa muito rápido e a gente vai continuar essa conversa, essa entrevista no próximo episódio, combinado?
5: Combinadíssimo!
4: Hoje a gente teve a alegria, né, da primeira parte da entrevista com o pastor Fábio Ribas, ele que é escritor, autor do livro Dias Índios, então continue acompanhando uma série super especial com esse nosso convidado, a gente se encontra no próximo entrevista, até lá!
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3: Estamos iniciando mais um episódio do programa Nos Caminhos da Fé e desde já quero agradecer a você pela sintonia, você que está conosco através de uma rádio afiliada, muito obrigado, você que nos acompanha pelo site e também pelo aplicativo, lembrando que você pode baixar o aplicativo da RTM na sua loja virtual, tanto para o sistema iOS quanto para o sistema Android. 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E também, claro, você que nos acompanha pelo nosso canal do YouTube, youtube.com/RTM Brasil. E hoje nós estamos encerrando a nossa série de estudos Disciplinas Espirituais. Hoje é o 13º programa e a gente vai ter como tema como ter um devocional. E desde já, eu quero te convidar para participar conosco. Mas esse convite, quem faz é a nossa querida dona da mansão, que hoje veio de helicóptero por causa da chuva, não queria molhar os pés, né? E ela chegou aqui toda. A nossa querida Michele Gomes, boa tarde, Mi.
4: Oi, Cacá, boa tarde para você que nos acompanha. Que episódio especial, encerramento dessa série sobre disciplinas espirituais. Você é o nosso convidado especial. Eu quero saber quem está desde o início dessa jornada. E para participar é muito fácil, tem o nosso WhatsApp. Você que ainda não tem o nosso número, aproveita para salvar o contato. É bem simples, anota aí. 11, que é o DDD aqui de São Paulo, 974-181-456.
3: Repita.
4: 11, DDD aqui de São Paulo, 974-181-456. Tem o nosso chat no YouTube também. E falando no YouTube, falta pouquinho, apenas 300 inscritos para alcançarmos a meta aí de 100 mil inscritos no YouTube. Então você faz parte dessa jornada com a gente, desse desafio. Compartilhe o link do programa de hoje para alcançar mais pessoas. Divulga para a turma o link. E para achar o nosso canal é bem fácil também. youtube.com/RTM Brasil, com esse tema super especial, como ter um devocional. Então participe, essa interação com vocês é fundamental. Porque dessa forma a gente sabe como esse conteúdo tem impactado as vidas, quantas pessoas estão aprendendo junto com a gente, e as perguntas nos ajudam também a se aprofundar e aprender mais. Boa tarde, pastor, tudo bem?
8: Tudo bom, muito bom poder estar aqui, mais uma série, né, concluída. Nossa, a gente já fez várias, né?
4: Sim.
8: Muitas, né?
4: Muitas.
8: Com perseverança a gente vai caminhando. Essa série tem um teor assim bem especial, né?
4: É.
8: Porque habilidades, né? Ou disciplinas espirituais.
4: Os hábitos, né?
8: Exatamente. O que eu tinha a falar?
4: Habilidades.
8: É verdade,
3: hábitos. Mas não deixa de ser uma habilidade.
8: Né? Deixa começar com H e A.
3: Não, e outra. Não deixa de ser uma habilidade, porque para você ter um hábito, você tem que ter uma habilidade muito grande, principalmente perseverança, força de vontade e foco.
8: Nossa, tá vendo esse rapaz aí? É brincadeira, viu? E aí, a gente terminando mais uma dessa, e a gente tirou tudo isso da onde? Da nossa cabeça, Mi?
4: Imagina, temos aqui um material muito especial, já quero divulgar para a turma. A editora Kalel enviou para a gente, inclusive, alguns exemplares do livro Disciplinas Espirituais, que você pode aplicar na sua igreja, na escola bíblica dominical ou em pequenos grupos também. Lembrando, gente, que esse livro, né, esse livreto, é fruto de um trabalho nosso. Nós temos um mini curso no nosso canal do YouTube com o mesmo título, Disciplinas Espirituais, só que o livro traz outras disciplinas também. A gente falou sobre descanso, se eu não me engano. Não, descanso tem. Era uma outra aqui que eu acho que eu não vou lembrar agora. Submissão.
8: Submissão, a gente não tem, por exemplo, como ter um devocional, acho. Até o próprio processo de disciplinas espirituais.
4: Então tem um material extra aqui que você consegue
8: encontrar. Solitude, parece.
4: Que você encontra no livreto. Então vale a pena. 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
8: É isso aí.
4: 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É isso, né, pastor? Então você pode adquirir. Já recebemos mensagens, Cacá, de ouvintes que estão, né, fazendo estudo nas suas igrejas. Isso é muito legal. E você que está chegando agora, não fique triste. Você pode maratonar aí os episódios do programa Nos Caminhos da Fé. Tem o painel literário que também fez uma série sobre esse assunto. Então a gente tem um vasto material sobre disciplinas espirituais que você pode consultar. E quem sabe aplicar aí na sua igreja, no pequeno grupo. Vale muito a pena, gente.
8: A gente vai começar lá na igreja também, nos pequenos grupos, a usar todos os temas e os devocionais que estão colocados aqui, né? Lá na igreja. A gente tem vários grupos, né? Vários pequenos grupos. E a gente resolveu dar uma padronizada e a gente vai usar a revistinha.
4: Ah, legal.
8: Disciplinas
4: muito bom.
8: Espirituais, começar por ela, para começar a deixar todo mundo na mesma página,
4: boa,
8: né? E crescer
4: boa.
8: Todo mundo. Porque a gente também está tentando ver se a gente consegue, de alguma maneira, mensurar o crescimento das pessoas, né? A gente quer ser uma igreja de discípulos e nosso principal foco é discipular. Então, eu preciso ter ferramentas para mensurar como as pessoas estão caminhando. Uma delas é colocar mais ou menos todo mundo na mesma página, né?
4: Legal.
8: Principalmente nos pequenos grupos. Então, a gente vai usar essa revista também para poder caminhar aí junto com o pessoal todo e discipular o pessoal.
3: Muito bom, e claro, você que está acompanhando a gente agora, aproveita, né? Se tem alguma dúvida, pode até comentar de algo que nós já falamos, como hoje é o último programa. A gente quer também ter um feedback, a gente quer saber o que você achou dessa série e, como a Michelle disse, se você não teve a oportunidade de acompanhar, você pode acessar o nosso site, você vai em programas, nos Caminhos da Fé, e lá você vai encontrar os 12 programas anteriores sobre disciplinas espirituais. A mesma coisa acontece no nosso canal do YouTube, youtube.com/RTM Brasil. Inclusive, este último capítulo de disciplinas espirituais, como ter um devocional, foi escrito pelo pastor André Castilho. Vamos entender essa questão de devocional, porque existem vários devocionais. Hoje em dia tem devocional para todas as áreas e gostos, não é, pastor?
8: É, antes da gente entender o que é o devocional mesmo, fazer assim um apanhado geral de todas as coisas que a gente já conversou até aqui, né? A gente começou lá falando sobre o que era uma disciplina espiritual, né? Entendendo que era um hábito, né? Muito mais do que uma... Porque as pessoas ligam disciplina com tipo castigo, né? Fiz uma coisa errada, correção, então você vai ser disciplinado agora. Apesar de que realmente assim, é uma questão de você ir mortificando os seus próprios desejos, né, seus próprios pensamentos e tudo mais, e vivificando a ação do Espírito na sua vida. Os hábitos também servem para isso. Mas quando a gente fala disciplinas espirituais, a gente está falando de uma matéria, né, uma matéria espiritual, né, um tema espiritual, alguma coisa assim, e melhor entendido como hábitos, né? Hábitos espirituais, coisas que estão no meu cotidiano, né? Como ler a Bíblia, a gente falou sobre a importância de ler a Bíblia, o que realmente ela faz, qual é a intenção dela na gente, de alterar a nossa vida de forma geral, sobre a oração, e a gente passou lá por Mateus, né? No capítulo 6, né? Quando a gente falou sobre Jesus ensinando a orar. Inclusive, se vocês quiserem se aprofundar mais ainda na oração, a gente tem uma série, versículo por versículo, ou termo por termo quase, do Pai Nosso, que também foi uma série muito rica.
4: Muito
8: então
4: boa.
8: Você procura aí Nos Caminhos da Fé, a oração do Pai Nosso, eu acho.
4: Exatamente,
8: que era o título, né?
4: Pai Nosso.
3: Inclusive, eu tenho o hábito de ouvi-la, eu já ouvi várias vezes, tá? Vindo para a rádio, coloco no Spotify, e em vez de ficar sem fazer nada, o que eu faço? Eu vou aprender.
8: Muito bom, né? É muito bom mesmo, é verdade.
4: Temos projetos.
8: E aí a questão do jejum.
4: Ah, é? Temos projetos.
8: Temos vários.
4: Projetos.
8: Fazer um livrinho do Caminhos da Fé, né? Muito bem, vai ser bom isso também, né? Um livro sobre
4: esses programas. Tem que passar pela calma, chefe, vamos fazer todo o protocolo dos processos.
8: Vai que ele tá ouvindo.
4: Calma, são projetos, tem que passar por aprovação.
8: A oração, o jejum, né? Então a gente falou sobre a importância do jejum, qual é o significado disso, qual é o propósito de jejuar, se pode jejuar fazendo 24 horas, uma semana, né? Se entrega um almoço, se entrega alguma coisa que te sacrifica. A gente conversou bastante coisa sobre isso.
4: E
8: sobre
4: até
8: confissão.
4: Mitos, né?
8: Exatamente.
4: Do jejum,
8: a gente tentou.
4: As ciladas aí.
8: Exatamente. Outra coisa é a questão da confissão, né? De que a importância da confissão, de que os discípulos de Jesus andam na luz, né? Não escondem nada. Então, a confissão é uma coisa importante. E a confissão, ela também é importante para que o nosso coração fique livre da culpa, né? Que isso também é um problema. A gente vai ficando culpado dos processos todos que vão acontecendo. Mas quando a gente confessa, quando a gente fala, quando a gente desabafa, né? Põe fora, para fora do coração isso, o quanto de cura o Senhor também tem para nós, né? A questão de se alegrar no Senhor, né? Que a gente falou sobre celebração. Nesse dia foi a Renata, né?
4: Foi a Renata.
8: Inclusive está fazendo aniversário hoje, a gente celebra com a Renata hoje, né? O aniversário dela, quanto é? 18? 19, né?
4: Acho que é.
8: Massa.
4: Alguns aninhos, é isso.
8: Muito bem, parabéns, Renata, pelo seu aniversário. A gente passou pelo serviço, a ideia de entender, e olhando Filipenses capítulo 2, né, de que o Senhor, né, a gente tem o mesmo sentimento que ele, que humildemente se dispôs a servir e não ser servido por nós aqui.
4: E o André estava com a gente nesse dia.
8: Quando
4: também
8: falou de serviço, porque esse é um dos capítulos que ele também trabalhou, né? Sobre solitude, a diferença de solitude e solidão.
4: Muito bom.
8: Solidão, aquela que machuca, mas a solitude quando a gente se separa por um tempo para meditar, para ter um contato maior de oração, de hábitos espirituais junto com o Senhor, né? E o quanto isso é importante para a nossa vida de forma geral, de respirar, né, ar novo e tudo, né? Muitas vezes é isso, as pessoas estão assim num burnout, numa depressão, elas
4: precisam
8: de um ar novo.
4: Mas o que me chamou a atenção desse episódio em especial foi quando você trouxe uma crítica à escolha pela solidão para não olhar para si mesmo e encarar os problemas, isso, que eu achei interessante, vale a pena.
8: E a gente faz isso também, faz, né? Muitas vezes se esconde aí. E aí a disciplina da mesa, né, da comunhão, de estar em volta da mesa com a família, estar em volta de que Jesus sempre, quando estava junto com os discípulos ensinando e tal, comendo, estava em torno da mesa, trabalhando tudo, e quanto isso é importante. A gente indicou o livro do pastor Ziel Machado.
4: Exatamente.
8: Né,
4: Teologia da Mesa fala muito sobre isso, livro maravilhoso.
8: E aí, submissão, esse é um termo assim, pô, submissão, como é isso, né? E a gente vai logo para Efésios, a gente vai trabalhar o texto de Efésios hoje, a última parte lá do texto de Efésios, mas todo mundo já vai para aquela submissão, homem e mulher, né, e tal, mas a ideia de estar debaixo de uma missão, né? O Senhor tem uma missão, ele é o dono da missão e nós estamos debaixo da missão dele, que é pregar o evangelho e levar Jesus para o maior número possível de pessoas. Ele está à procura dos que estão perdidos, né? Sim. Tanto dentro da religião quanto fora da religião.
4: E esse episódio, o pastor
8: Alexandre
4: esteve né, com a gente de forma remota, né?
8: Foi muito bom também.
4: Eu, como telespectadora, como vocês, acompanhei a distância e gostei demais assim da reflexão que ele trouxe, bem profunda.
8: E aí a questão do descanso, né? Quer dizer, é importante que a gente possa confiar tanto no Senhor que a gente se joga nos braços dele, né? Eu me lembro meu pai falando que ele lembrava ele tinha uma imagem na cabeça dele, que era ele deitado no colo da minha mãe, da minha avó, com a cabecinha assim colocada. Ele falou, eu tinha uns dois anos e pouco.
4: Ele tinha essa memória?
8: Ele ouvia o sapato dela batendo no chão e ele vendo o calcanhar dela. E ele falava como era bom e como era seguro estar naquele lugar.
4: No,
8: né? E quando a gente falou de descanso, essa é uma das coisas também que me faz lembrar assim. É como a gente ser que nem uma criança de 2, 3 anos que está no colo da mãe, você entendeu? E falando assim, como era gostoso estar lá.
4: Eu falo isso até hoje para minha mãe, eu falo, mãe, seu colo é o lugar mais seguro, mais gostoso.
8: Colo de mãe sempre é o mais gostoso, né? E aí a adoração, né, que a gente também falou, para a gente não confundir música com momento de música com adoração. Adoração está em reconhecer quem ele é.
4: Estilo de vida.
8: Exatamente. Adoração é um estilo de vida. É de reconhecer quem Deus é e caminhar para honrá-lo, para honrar o seu nome, para glorificá-lo em todos os momentos. Que a nossa vida seja uma vida de adoração, uma vida de reconhecer e glorificar a Deus, né? Em tudo o que a gente faz, né? E hoje a gente vai lá para como ter um devocional. É incrível porque a gente foi trabalhando vários tipos de elementos, né? Vários elementos que são hábitos espirituais, mas eles estão todos mais na razão, né? E o último episódio é exatamente uma coisa um pouco mais prática, né?
4: Bem direto.
8: Legal, como é que eu faço então para ter tudo isso aí? Como é que eu faço para esses hábitos estarem na minha vida, né?
4: Colocar em prática.
8: Colocar em prática. E realmente tudo deve ser colocado em prática, entendeu? Na nossa história de forma geral. Outro dia eu estava conversando com a minha esposa e com a Alice, né, minha filha, e ela falou assim, não, mas pai, mas é que você faz isso aqui, né? Eu fiquei meio assim, eita. Porque você não percebe as coisas que você faz muitas vezes, né?
4: Tá no automático já,
8: eu falei, tudo bem, então eu não vou fazer mais. Não, não é para ser radical, ela falou, né? Não, mas não tem lógica não ser. se alguém me chama a atenção e fala, oh, isso aqui que você está fazendo é ruim, e eu não mudo o meu hábito, do que valeu aquela chamada de atenção e tudo mais. Eu tenho que mudar. E eu tenho que ser radical em me policiar do processo todo.
4: Para evitar, né?
8: Para fazer o que é certo fazer.
4: O que, né, precisa ser feito.
8: Né? Exatamente. Então, e a gente vê muito isso no texto bíblico. As pessoas vão à igreja muitas vezes, ouvem a palavra, saem de lá confortadas, mas não mudam a vida. Entendeu? A gente está fazendo essas séries todas aqui para que nós e os ouvintes tenhamos uma vida transformada. Uma vida transformada é: antes eu mentia, agora eu já não minto mais, ponto. Me falou, mentir é pecado, eu não vou mentir mais, ponto. Entendeu? Eu preciso fazer isso, eu preciso transformar o que está à minha volta. E é engraçado porque Paulo em Romanos, no capítulo 12, versos 1 e 2, ele fala sobre isso. Então, não vos conformeis com o mundo, né? E o termo lá é de tomar a forma, né? De forçar a entrar em uma forma, tá? E não é nem uma forma que você caiba bem. É uma forma onde você tem que forçar, uhum, para entrar. Entendeu? Sim. Então ele está falando, ó, não toma a forma do mundo, porque você está forçando esse processo para aparecer. Essa força são hábitos. Os hábitos fazem assim, entendeu? Então você vai entrando. Aí meu pai dizia assim, não, o difícil não é nem parar de fumar, porque depois de 30 dias eu já sabia que eu já tinha desintoxicado, mas o problema era o hábito. Então, muitas vezes, ele vinha com a mão na boca, assim, com os dois dedinhos, e opa, e baixava a mão. Ou então tomava um café e já, opa, vou fumar. Você entendeu? E quando ele parou, ele falou assim, não, foi muito difícil. Em sair do hábito de, entendeu? De parar um pouquinho o trabalho, para respirar um pouco lá fora e fumar um cigarro.
3: E o que é legal essa questão de hábito, né? Cientistas já comprovaram que se você fizer algo durante 21 dias, se torna um hábito. Você tem que fazer 21 dias.
8: E aí o que rolou? Ele falou assim, foi muito difícil. Então eu comecei a mascar chiclete para tirar o hábito. Exatamente. Só que aí ele teve o hábito de mascar chiclete. Ele falou assim, não, eu não queria trocar um hábito pelo outro, eu queria parar de maneira sadia. E ele entendeu que era uma coisa só. Aquilo que ele entendeu precisava descer para a sua vida natural. E aí ele falou assim, tudo bem, nem mascar chiclete, nem fumar. E acabou.
4: E nunca mais. Minha sogra tá no,
8: ele falou assim, durante anos eu sonhei que tava, porque era um hábito. É. E esse hábito ficou muito forte no imaginário dele, nesse processo todo. Romanos, no capítulo 12, então, Paulo está falando sobre isso e fala, então vocês precisam transformar a partir da renovação da mente. As pessoas falam muito de metanoia, né? Mas metanoia não tem nesse texto. Não existe esse termo nesse texto. O que existe é a ideia de metanoia, que é mudança de mente. Tá? Uhum. O que quer dizer o termo metanoia? Mudança de mente. Então, ele está falando sobre a ideia metanoica, mas ele não está usando o termo. Ele está dizendo assim, se você não mudar aqui, nada do que está ao seu redor se transforma. Então, se a gente está falando e entendendo sobre hábitos espirituais, sobre disciplinas espirituais, sobre esta matéria tão importante na nossa história, é preciso que isso se materialize. Então, tem que sair daqui da renovação da mente para que tudo se transforme ao nosso redor. A única maneira de conhecer a boa, perfeita e agradável vontade de Deus é saber que eu preciso mudar a minha maneira de pensar para poder transformar tudo que está à minha volta. E assim eu vou conhecer e vou experimentar a boa, perfeita e agradável vontade de Deus. Então Paulo é muito prático. Não adianta ficar lá na sua cabeça, isso a gente faz já. Você entendeu? A gente vai, ouve uma notícia, beleza, não mudou a nossa vida. Sim. A gente foi lá, leu um texto bíblico, passou direto e pronto. Se aquela leitura, se aquele movimento não altera a sua vida de verdade, não materializa na sua vida, de nada funcionou aquilo, não serve para nada. Então, quando a gente está falando de hábitos espirituais, a gente está falando de que isso precisa mudar a sua vida completamente e transformar tudo que está à sua volta de verdade. Por isso que o devocional é tão importante. O devocional é alguém que é devoto, tá? A raiz da palavra é alguém que fez um voto. Esse é um devocional, é um devoto. É alguém que está devotado, que dá o voto, que dá a confiança para esse processo todo. Isso é um devocional. Alguém que faz o devocional é alguém que fez um pacto. É alguém que falou assim, vou mudar aqui, vou fazer isso aqui. É alguém de palavra que está falando, vou fazer um contrato aqui, vou cumprir o contrato. Isso é um devocional. As pessoas acham que devocional é uma leitura bonitinha que vem antes da oração. Não é assim que a gente faz? A gente pega lá o presente diário, faz a leitura, lê o texto bíblico e ora. E depois vai embora. Cumpriu o meu devocional. Não, um devocional, ele é muito mais profundo que isso. Por quê? Porque ele vai te levar a uma meditação que vai mudar a sua vida material. Vai mudar o seu dia a dia. Isso é um devocional. É alguém que fez um voto.

0: deposito toda a minha vida nele. Isso é um devocional, é alguém de voto, é alguém que fez um voto, que fez um pacto, alguém que medita de dia e de noite para mudar a vida. É isso um devocional. Se é só uma leitura para o seu descarrego religioso, você vai continuar a mesma pessoa sempre. Você entendeu? Se aquilo não está alterando a sua vida, entendeu? Não serve para nada. Para que você está fazendo aquilo? É só estar jogando seu tempo fora, vai fazer outra coisa. Você vai lavar roupa, sei lá, meu, vai assistir um dorama, já que aquilo não está mudando a sua vida. Mas alguém que vai para um devocional sabe que é para a vida prática. É de estar devotado, é de estar focado, é de estar confiante. É de alguém que separa um momento do dia para orar, para meditar, para entrar em contato direto com aquele que nós somos, depositamos a nossa vida, que somos devotos. Você ia falar, Cacá?
1: Não, estou imaginando aqui, tem uma pergunta do Jandir, daqui a pouquinho a gente começa a atender as participações dos ouvintes. É que quando a gente fala em devocional, eu estava estudando hoje, né, estava fazendo até as anotações aqui, é que na nossa cabeça é isso, né? Se você, a grande maioria, faz isso, vou ter esse momento de pegar a Bíblia, vou ler o texto bíblico, depois eu vou ler a devocional, a mensagem de quem escreveu, e faço a oração e pronto. Só que tem um segredo, eu estou procurando aqui no meu celular, de quando a gente faz um devocional, para fazer um devocional bem feito, e na verdade, isso eu aprendi no discipulado Cada Homem, um Guerreiro, estou procurando aqui o que a gente tem que fazer quando a gente faz uma devocional, e assim que eu achar eu falo para vocês, porque para mim... É o segredo, é a raiz de como a gente deve sempre fazer uma devocional, porque faz você pensar, faz você meditar. Então existem 5 regrinhas que a gente tem que seguir toda vez que a gente lê um texto bíblico. Não é a gente fazer aquele estudo teológico, mas tentar entender o que o escritor quis dizer com aquilo que ele escreveu. Então, enquanto eu procuro aqui...
0: Então, é que você tem um negócio que é assim, por exemplo, fiz o meu devocional hoje, minha leitura bíblica, que a gente está chamando de devocional, tudo bem? Uhum. Que é a leitura bíblica com oração e meditação. E lá, esse meu devocional de hoje falava sobre perdão. E eu continuo num conflito com um irmão da igreja. É aquele devocional servir para... só para roubar meu tempo. Porque se não mudou a minha estrutura, se não mudou o meu jeito de agir, eu só joguei meu tempo fora. Bobagem. Entendeu? Sim. Quer dizer, é inócuo todo o processo que você faz se aquilo não altera o seu dia a dia. Entendeu? Então, esses devocionais que a gente faz, e o Cacá falou logo no começo, né, Cacá? Não, agora tem uma variedade gigantesca. Teve uma época que só tinha o pão diário antigamente, que depois virou o presente diário, né, aqui para a rádio. Só tinha esses, assim, eram poucos. Tinha o Manancial no Deserto, acho que era da Shed Publicações, alguma coisa assim, né? Quer dizer, você tinha pouquíssimos dessas coisas. Agora é uma febre, todo mundo quer fazer. Mas é que ainda é uma questão só religiosa ainda. É uma questão só de fazer a sua leitura, fazer uma oração, uma pequena meditação e pronto. Agora eu já estou garantido no dia a dia. No meu dia, agora posso fazer tudo. Não penso nem em Deus o dia inteiro, nem muda a minha estrutura, mas já fiz minha leitura com Deus. Se o pastor perguntar, está fazendo seu devocional? Todo dia. Entendeu? É mais um descarrego emocional, um descarrego religioso.
1: É mais um rito, né?
0: Exatamente. Um rito. Mais uma ritualística, né? Um processo mais assim, tá bom, tô fazendo.
2: Eu achei interessante aqui no livreto, vocês vão encontrar que o tema, né? Tem aqui uma introdução que fala sobre isso e tem um foco ajustado. E aqui ele tá falando justamente sobre isso, sobre essa crítica que você apresenta, né, que a vida devocional tem como principal objetivo o nosso relacionamento com Deus, a fim de vivermos intensamente a sua vontade, a vontade dele, do Pai, e de alcançarmos maturidade espiritual, porque mais do que um checklist

0: existe quando você organiza sua agenda. Ah, assim que eu levanto, devocional, check. Sabe aquela? Mais do que você cumprir uma tarefinha do dia,
1: exatamente,
0: é você entender que esse tempo de meditação, de leitura da palavra, você vai apresentar o que está no seu coração, sem dúvida, porque a gente adora falar, né? Nas nossas orações a gente apresenta tudo. Ai, pai, preciso disso, daquilo outro. E a gente está disposto a ouvir o que o Senhor tem a nos dizer, a obedecer e tá caminhando de acordo com a vontade dele? Porque às vezes vem uma palavra de conforto, de consolo, que dá, né, aquele alívio no nosso coração. Às vezes é lapada em cima de lapada, é, que é um chacoalhão, meu filho acorda.
1: É isso.
0: Você precisa mudar nessa área. E a gente finge que não vê, né?
1: É. Para você perceber assim, né? Você chega lá em Efésios, no capítulo 6, a partir do 10, você vai ver que ele vai dizer que esse devocional, essa maneira de viver a vida, com hábitos que são ligados ao reino de Deus, eles vão fortalecer você. Então ele diz assim: finalmente, fortalecei-vos no Senhor e na força do seu poder. Revesti-vos de toda a armadura de Deus, para que possais permanecer firmes contra as ciladas do diabo. Todo mundo faz uma interpretação desse texto, todo mundo assim, né? De que não, é uma armadura que eu vou usar para guerra, para batalha. Apesar de ter uma similaridade com o que está falando, ela não é. Ela é uma questão de fortalecimento da fé, da vida diária, do movimento todo, e que você vai ser protegido por esses hábitos que ele está colocado aqui. Então as pessoas acham que revestivos, então, olha lá como ele fala, a partir do versículo 13. Por isso, tomai a armadura, toda a armadura de Deus, para que possais resistir no dia mau. E havendo feito tudo isso, permanecer firmes. Portanto, permanecei firmes, trazendo em volta da cintura a verdade e vestindo a couraça da justiça. Muito bem. Ele está falando para você colocar um cinto?
0: Não.
1: Parece que está, né? Põe um cinto. Põe um cinturão, uma couraça da justiça. E ele não está, na verdade, dizendo põe um cinto. Ele está dizendo que a verdade tem que estar amarrada em você. Ela tem que estar ali o tempo todo colada em você.
0: Sim.
1: Você entendeu? E que essa couraça da justiça é aquele negócio lá, né? Alguém fala alguma coisa, vai falar aqui de mim. Alguma coisa, sei lá, qualquer coisa. Ah, não, o JP, não, ele fuma. Aí você... Hã? Não é?
2: Uhum.
1: Eu espero que vocês façam isso.
0: Sim, né?
1: E fala assim:
2: pastor JP fumando?
1: Ah, não, é outra
2: pessoa. Você tá de brinde.
1: Não, eu vi ele saindo do boteco embriagado e fumando. Aí, hã? Não, acho que... Você vai ficar confuso. Ou vai falar assim, para, você não é outra pessoa, você não viu ele lá.
0: Né?
1: Perceba, é isso que Paulo está falando, que na hora da mentira, na hora da perseguição e tudo mais, você vai ser defendido e protegido pela justiça e pela verdade, porque a verdade está no entorno seu. Se você vive de maneira verdadeira, você já sabe que tudo isso vai defender você no dia mau. Veio alguma acusação? Não é. Entendeu? Você nem vai precisar se defender. A verdade e a justiça vão aparecer e vão defender você.
2: Que tema maravilhoso que nós estamos acompanhando na tarde de hoje. 13º programa, finalizando esta série Disciplinas Espirituais. Na sequência, tem a sua participação através do nosso WhatsApp 11 974 181 456, também através do nosso chat disponível no nosso canal do YouTube, youtube.com/RTM Brasil. A gente vai para um rápido intervalo e na sequência a gente volta com o meu, com o seu, com o nosso
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0: estamos de volta com o programa Nos Caminhos da Fé pela RTM Brasil, para todo mundo ouvir. E a partir de agora tem a sua participação através do nosso WhatsApp e também através do nosso chat, Michele Gomes.
1: Muito bem, agradecendo aqui algumas participações. O Vicente Mendes de Hortolândia, aqui em São Paulo, está acompanhando e maravilhado com o ensinamento sobre devocional. Muito bom, Deus abençoe. Obrigada pela sua mensagem, Vicente. O querido Jandir Tavares, de Campina Grande, tem uma pergunta, pastor. Mas antes da pergunta do Jandir, eu quero aqui agradecer a turma que está no chat no YouTube também. A Sônia Mara está acompanhando. Estou aqui com vocês, encerrando esse ciclo lindo de aprendizagem. Ela que é de Corumbá, divisa com a Bolívia. Um abraço para a Sônia Mara.
2: Porque a gente vai, eu e o pastor Wilson Greve, porque a gente vai na missão em Rincón del Tigre.
1: Ah, vocês vão para lá?
2: Vamos
1: quando?
2: Vamos para lá dia, primeira semana.
1: De outubro?
2: Primeira semana de novembro.
1: Novembro, tá perto.
2: Nós vamos para lá para visitar a missão e a gente vai passar por Corumbá.
1: Que legal.
2: A gente quer chegar lá cedinho para poder tomar o café da manhã. Tem uma padaria lá
1: muito
2: gostosa.
1: Muito bom. Que delícia.
2: Pois entra na fila para atravessar a fronteira.
0: Aí sim.
1: Bom, a Tânia Rocha tá com a gente também. O querido pastor Alex, um abraço. Ele achou que a série ia terminar na quinta. Como são 13 episódios, acabou calhando de terminar numa terça. Mas quinta-feira tem um programa bem especial, depois a gente fala sobre isso no finalzinho. O Vitor mandou mensagem, ele sempre manda também. Vou fazer a pergunta do Vitor e tem a pergunta do Jandir. Eu vou começar com a do Vitor, então. Ele coloca o seguinte, pastor, em Mateus 6:33 nos leva a buscar o reino de Deus. Como se faz um devocional neste versículo? É a dúvida do nosso telespectador ouvinte aqui, porque está no chat, a turma assiste, ouve, enfim.
2: Bom, a gente já começa com um problema, né? Porque a gente separou o versículo do contexto inteiro.
1: Ok.
2: Tá? A ideia de se fazer um devocional é um estudo um pouco mais profundo, né? De que a gente possa, assim, dedicar a ler o texto, e eu digo aqui, vou usar um termo acadêmico, que é a perícope, né? Olha que bonito. Mas a ideia é de pegar um parágrafo. Tudo bem?
1: Pega
2: um parágrafo. É, um parágrafo. Por quê? Porque os parágrafos, eles têm uma ideia completa.
1: Ah, sim.
2: Entendeu? Ele traz uma ideia e ele explica a ideia ali naquilo. Então, todos os parágrafos devem ter uma ideia completa. Ou seja, se você quer saber mais sobre o pensamento, melhor é ler um parágrafo. Em qualquer texto que você fizer. Bula de remédio é um parágrafo. Naquele parágrafo, ele vai colocar toda a ideia ali que ele está precisando colocar, não importa. Então, a ideia de começar já um devocional, não como uma ideia assim do tipo, ah, peguei um versículo, olha que bonitinho, buscai o reino dos céus, né? Aí você fala, tá, mas isso é o quê? Porque se ele está falando assim, mas, buscai o reino dos céus, é porque o mas está trazendo um pensamento anterior. Então, para eu entender por que que eu tenho que buscar, eu tenho que entender por que que ele está dizendo mais buscai. Porque tem alguma coisa que está confrontando. Esse texto em específico, ele começa no versículo 25. Mas ele está dentro de um contexto do parágrafo, que é um versículo só, o 24 do capítulo 6, que está ligado a partir do versículo 19. Ele está fazendo um confronto sobre as riquezas deste mundo e as riquezas do mundo do porvir do reino de Deus. Ele está falando, com o que que a gente tem que se preocupar? Por que que você está preocupado com essas coisas? Está ficando ansioso? Porque você sabe que as coisas desse mundo são passageiras. E que a traça vai comer, entendeu? E que a ferrugem também vai destruir. Você sabe disso. Quando você coloca a sua confiança dentro de um processo que é temporário e passageiro, você já começa a pensar, tá bom, mas quando acabar, como é que vai ser?
1: Uhum.
2: Você entendeu? E ele está dizendo, coloque a sua confiança naquilo que é eterno. E ele vai trazer uma reflexão a partir disso. Do 19 até o 23, ele está falando isso. Tudo é passageiro essas coisas que você está pondo a sua confiança. Aí ele finaliza trazendo para um movimento muito específico. Não dá para servir a dois senhores. Ou você vai servir a este mundo que você vive, ou ao eterno. Ok? Uhum. Você não pode ficar nesse conflito de querer um pouquinho daqui, um pouquinho dali. É radical o movimento cristão. O movimento de andar com Jesus é um movimento radical. Ou eu sou do céu, ou eu sou da terra.
0: Meio
2: ponto
0: termo
2: final.
0: Não tem.
2: Não existe meio termo. Não dá para ficar com uma perna fora do trilho e uma perna em cima do trilho. Vai passar o trem e arrancar uma perna lá. Uhum. Você entendeu? Sim. Não tem como eu fazer esse tipo de coisa. E aí ele entra no versículo 25, que depois é um parágrafo que vai até o 34, aonde está colocado aí o texto que,
1: né,
2: o irmão falou, e aí você vai entender. Ele vai trabalhar exatamente isso. Por que você está ansioso? Você está ansioso porque você está colocando a sua confiança em coisas que você sabe que vão passar. E você deve colocar o seu coração nas coisas que são eternas. Como que faz para a gente ficar ansioso? Põe a sua confiança nas coisas que são eternas. Então ele está dizendo, buscar em primeiro lugar o reino de Deus. O reino de Deus é eterno.
1: Sim.
2: Entendeu? Então ele está dizendo, busca então primeiro o que ele tem para você, a vontade dele, é o reino dele, é um rei que tem um outro tipo de mundo, aonde ele está falando, vai lá e seja submisso a esse rei, porque ele é o rei eterno. E o que ele tem para você não passa. Entendeu? Então ele diz, buscar em primeiro lugar o reino de Deus, ou seja, a vontade dele, e todas aquelas coisas que você almeja, que você está preocupado nesse mundo, ele vai dar para você. Nunca vai faltar nada para você que você precisa. Lembra disso? A gente falou muito sobre isso.
1: Falamos.
2: Sempre fala muito. Isso é um devocional. Alguém que... Ah, esse versículo me chamou a atenção, porque ele está dizendo isso neste versículo. Então procuro o contexto inteiro, tento entender toda a ideia do ensino que está colocado lá, porque ele está nessa posição, porque ele está estimulado a dizer essa frase. Isso é um devocional, não é uma mera leitura. Um devocional é alguém que se dedica a entender os princípios que estão no entorno. Qual é o princípio aqui? O princípio é esse. Confia em Deus e deixa ele fazer o que você... Entendeu? As coisas que você...
0: Eu achei aqui, lembra que eu comentei?
1: Sim.
0: É o seguinte, ó, quando a gente faz uma devocional, eu lembro que nós começávamos, quando a gente começou a fazer o Cada Homem no Guerreiro, eram 5, 10, 15 minutos. No final do curso, né, do treinamento, nós ficávamos uma hora fazendo o devocional.
1: Sim.
0: E a gente não percebia o tempo passar. Por quê? A gente começa com pílulas. Cada semana a gente aumenta um pouquinho a dose homeopática. Então, então o que acontece? Que nem, por exemplo, no final de tudo, quando você já passou por todo o processo... Então, assim, a gente vai ler a Bíblia, a gente vai ter lá... Então, primeiro, você leu o texto, leu o trecho... Então, você vai fazer as seguintes perguntas... Uma ordem a ser obedecida daquilo que você leu, né? É, uma promessa da qual você pode se apropriar daquilo que você leu. Um pecado a ser evitado. E algo novo sobre Deus que você aprendeu nessa leitura.
1: Que legal!
0: Depois que você fez isso, né? Você está meditando, você leu e começa a fazer essas perguntas. Aí tem mais. Pergunte. Quem? Né? Para quem? É, o quê? Quando, onde e por quê? Então, quem escreveu, o que escreveu, para quando foi escrito, onde foi escrito e para quem ele escreveu.
1: No jornalismo a gente chama de lead.
0: De um lead. Então, exatamente, é que é para você se situar.
2: Também faz isso para criar um sermão.
0: É, então, para você ter um contexto.
2: São 5 perguntas-chave que você precisa
0: responder. É, que é para você entender o contexto daquilo que você está estudando.
2: Claro.
0: Aí depois, destaca palavras interessantes que te chamam a atenção e depois você reescreve com suas próprias palavras aquilo que você aprendeu. Ou seja, você não está só lendo o devocional, você está estudando.
2: Por isso.
0: Não
2: tem
0: precisa
2: foco,
0: ser teologia.
2: Tem
1: propósito.
2: É.
1: Exato.
2: Quer dizer,
1: muito bom.
2: Tem um livro da Shed Publicações, chama Estude a Bíblia. Esse livro é muito legal. Eu acho que é Stibbs o nome do autor. Não me lembro bem. Alguma coisa Stibbs, eu acho. Por aí. Mas chama Estude a Bíblia. É, o livro é o seguinte, ele é um livro devocional, mas ele não escreve nada, ele faz perguntas. que você precisa responder. Foi isso que o Cacá falou. Tá bom, olha lá, qual é o princípio tal, qual é não sei o quê, qual é... Você lê o texto e você vai achar aquilo que está colocado ali.
1: Você vai buscar, né?
2: Ah, é você que está... O devocional é seu.
0: Uhum.
2: Sabe qual? É um negocinho. Eu gosto de assistir filme que vem de livros. Mas sempre que eu li o livro e assisto o filme, eu falo assim...
1: O livro...
2: Nossa, o livro é mil vezes
1: sempre,
2: superior.
1: Sim, para mim.
2: Por quê?
1: Bem. Ah, eu acho que tem a questão da nossa imaginação.
2: Porque toda a imaginação que está colocada aí nas imagens que o livro propõe para você, você criou dentro da sua cabeça.
1: É.
2: Tornou pessoal a coisa.
1: Sim.
2: E quando você vê o filme, é o pessoal que está dentro do coração do diretor lá.
1: É.
2: E aí você fala assim, ah, mas esse personagem não era tão baixinho. Mas não era tão alto.
1: Na minha cabeça, né?
0: Você vê, o que é legal, uma vez eu fiz um treinamento com os alunos de locução, que era o seguinte, tinha uma narrativa, uma história de um caminhoneiro. Então ele contava a história de tudo que ele passava. É uma história curta, de coisa rápida, 5 minutos no máximo. Ele contando o dia dele, que ele estava dirigindo, com o braço para fora, o calor estava aqui. Resumindo, aí eu pedi para que as pessoas fizessem depois a descrição, como que eles viam o caminhoneiro. O que foi engraçado é que cada um escreveu de uma maneira completamente diferente.
1: Sim. Claro.
0: E outra coisa legal, muitas vezes, quando a gente faz esse tipo de estudo aqui na nossa devocional, parece não, fala diretamente, eu entendo uma coisa, o Espírito Santo fala comigo uma coisa, você pode ler o mesmo texto, o Espírito Santo vai falar com você uma outra coisa.
2: Claro. Tem um princípio que está lá colocado, que o autor colocou, que é um princípio universal, serve para todo mundo.
1: Sim.
2: A maneira como aquilo é aplicado na minha história, porque eu tenho história diferente de você. Então eu vou pegar aquele mesmo princípio, é a letra A. Pronto. A letra A, que é o princípio que vai ser aplicado na minha vida, ele é aplicado de forma diferente da sua, por causa da sua história, por causa da sua cultura, por causa da maneira como o seu contexto exige que aquilo seja feito. Então, a ideia é essa. Quando você entra para o seu devocional, o estudo tem que ser seu. E o livro lá, Estude a Bíblia, da Shed Publicações, pode procurar, esse livro é show de bola. Ele passa por todos os textos bíblicos. Versículo por versículo, quase. Parte por parte.
0: Então o livro é bem...
2: Mas é o livro inteiro. Não, é um livrinho grosso, assim, mas é para você fazer, assim, durante, sei lá, 3 anos.
1: Que legal.
2: Entendeu? Ficar fazendo. Mas ele só faz perguntas. Ele fala assim, hoje nós vamos estudar Mateus, o capítulo... Né, o capítulo 6, a partir do 24 até o tal. Ok. Tá. Como que tá tal coisa, tal coisa, tal coisa? Faz uma pergunta. Ué, não sei, peraí, deixa eu ver. Aí você lê lá no texto e anota. Aí ele faz outra pergunta. E você deixa. Ah, nossa, não tinha percebido isso aqui. Aí você vai e escreve. Ele faz lá 3, 4, 5 perguntas de cada texto. E é você que está fazendo esse estudo. Isso é um devocional.
0: Isso é devocional.
2: Um devocional não é uma mera leitura.
1: Uhum.
2: Um devocional é alguém que está focado, que está intencionalmente dedicado a entender os princípios que estão colocados no texto e que depois eu vou meditar e orar. Sim. Depois eu vou pensar, puxa, isso aqui eu não faço. E você sabe que quando você se dedica ao estudo, muita coisa vem à sua cabeça. Está falando lá de perdão, vai vir um monte de gente que você fala, mas isso aqui eu não quero perdoar. Esse aqui eu não quero, entendeu? E ele vai lá falando para você muitas coisas e vai trabalhando com o seu coração. Isso é um devocional que está ligado a esse movimento que altera a minha vida prática, que altera o meu cotidiano, que altera a minha vida diária, você entendeu? Isso é um devocional. O resto é passatempo. Eu podia pegar, se você só quer fazer isso, pode fazer uma palavras cruzadas, vai dar no mesmo, era só para jogar o tempo fora, entendeu? Ontem eu estava meio assim, sem sono, e eu fiquei lá jogando um joguinho que é de bolinha, assim, que fica batendo nos quadradinhos. Não tem nada, não penso, não faço nada.
1: Só passatempo.
2: É só para não pensar em nada e querer ter sono para dormir, uhum. Entendeu?
0: Agora, JP, deixa eu só fazer uma pergunta. A gente está falando aqui, estudamos... essa série muito legal de disciplinas espirituais, e quando a gente começa a colocar isso em prática, e a batalha espiritual? Porque a gente não falou disso, né, nessas questões das disciplinas espirituais. Legal, você começa a ter essa intimidade, você começa a buscar a Deus, Aí, de repente, você começa a ter um monte de pepino, um monte de situações. Fale um pouquinho dessa questão de batalha espiritual também, de quando a gente pretende e a gente quer se dedicar a isso.
2: Tá, bom. A gente vai ter que ver várias vertentes do que se entende de batalha espiritual, você entendeu? Dependendo do tipo de denominação, de igreja que você vai, vai se entender batalha espiritual com as dificuldades do dia a dia. Principalmente nas mais tradicionais, a gente está falando das mais históricas, são as lutas do dia a dia e tal, né? Que são espirituais, porque todos os movimentos que você faz, eles são materiais espirituais, eles não têm essa separação, né, que as pessoas fazem. Dependendo da denominação que você for, é um ataque do diabo, é o demônio que está lá atormentando a vida. Vai depender muito desse processo. Em todos eles, os elementos são realmente factuais. Em que sentido? Realmente tem o diabo e seus demônios que ficam assediando a vida das pessoas e tentando atrapalhar o processo. Também é o mundo que está no maligno, que é regido por uma atmosfera má, entendeu? E que a gente se entrega também para esse tipo de coisa. E tem coisas que, como você não tem hábito de fazer, aquilo vai trazer muita dor e dificuldade para você fazer todos os dias. Entendeu? Então a gente está num processo, principalmente agora, que as pessoas não querem nenhum tipo de atrito. Então elas evitam atrito de forma geral. Então elas querem facilitar a vida. O que não tiver atrito, está valendo. Entendeu? E muitas vezes é o atrito que me faz avançar. Entendeu? É a partir do atrito. Domingo eu falava na igreja sobre o final lá, o capítulo 12, o comecinho do capítulo 12 de Hebreus, que é o penúltimo capítulo de Hebreus, e eu falava isso, que a questão que Paulo usa, a questão do atleta, do corredor, né? E a Rea, que está fazendo aniversário, ela falava assim, não, é que chega numa hora que seu cérebro começa a jogar contra você. É o seu corpo que está jogando contra. Em algumas denominações, não, é o diabo. Algumas vezes é o próprio cérebro. Por quê? O cérebro quer manter você vivo. E ela quer fazer com que os seus sinais vitais fiquem fortes. E ela está falando, pô, esse cara vai 42 quilômetros, ele vai gastar toda a minha energia, e depois eu vou ter para o coração fazer. Então o que, que o cérebro faz? Ele boicota você. Então ele fala, ó, tá vendo que está doendo? Sua panturrilha, é melhor você parar. Ele quer que você pare. Por quê? Ele quer que você economize energia. Entendeu? Para fazer as coisas acontecerem. Então ele fica ali numa batalha. E é uma batalha espiritual, mas ela é física, ela é hormonal, ela é espiritual. E ela está ali o tempo todo, ali falando, não, para, é melhor você parar. Já está exagerando, para que isso? Qual o propósito? Primeiro ela começa com dor, depois ela começa um negócio emocional, e é o cérebro falando para você. Ele fala assim, não, você já provou que você consegue, agora tudo bem, pode parar, ninguém nem vai ligar se você chegou no final ou não. E Paulo está usando esse termo e falando assim, é que nem o cara que passa na linha final, o corredor que chega lá na linha final e ele tem alegria, você entendeu? Essa batalha espiritual tem demônios, tem uma questão mental, tem uma questão da maldade do mundo, essas coisas estão colocadas aí. Os hábitos espirituais, eles também estão aí. Uma pessoa que não tem o hábito de ler, quando começa a ler, 5 minutos depois está com sono. Alguém que não tem o hábito, acorda muito cedo e não tem o hábito, por exemplo, de sentar para assistir uma série, senta para assistir um filme, 5 minutos depois está dormindo. O cara fala assim, não, para mim, assistir um filme, um senhor na igreja, é um sonífero.
1: Pra mim também.
2: Eu sento, 15 minutos depois eu tô...
0: Minha esposa que fala assim, amor, vamos assistir um filme hoje, mas não vai dormir.
2: Exatamente. É hábito. Você entendeu? É hábito. Hoje, por causa do Pipoca de Graça, por causa da minha agenda, que ela é bem suave, muito tranquila, eu assisto o filme 2x, né? Muitas vezes. Você entendeu? Um x e meio e vamos, porque eu tenho que remir o tempo. Eu acho um tempo e falo, não, eu vou ter que dormir, ou então eu vou acordar mais cedo para assistir o filme. Põe ele lá, o Netflix deixa você fazer .x, .x e meio e 2, né? E eu vou assistir. YouTube também, você consegue acelerar a visualização. Então, muitas vezes, eu assisto o filme assim também. O cara...
1: Vambora,
2: você entendeu? E assisto o filme, faço o programa, o Pipoca de Graça, muitas vezes, assistindo o filme assim. Então, essa correria né, essa questão nossa de saber que isso é uma batalha. Você vai lutar contra as forças do mal, contra o diabo que quer realmente derrotar, contra o seu próprio físico, que também quer derrotar você, contra a maldade que está no mundo, porque o mundo é regido por uma atmosfera maligna, por um pensamento maligno. Tudo isso é batalha espiritual. E a gente vai lutar, e para isso servem os hábitos ou as disciplinas espirituais. Porque eles se tornam ferramentas na transformação da sua vida para o reino de Deus.
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1: É, gente, eu tenho perguntinhas aqui e o tempo está passando muito rápido. Pastor, o Jandir Tavares, ele coloca o seguinte: seguir um horário determinado para orar é um devocional?
2: Então, lembra a pergunta anterior que a gente respondeu sobre o buscar o reino de Deus? Um devocional é quando você tem um propósito muito bem, uma intenção muito bem colocada de estudar o texto para entender o princípio e aplicar aquilo na minha vida depois do estudo, da meditação e da oração. Preciso aplicar aquilo na minha vida. Entendeu? Eu preciso mudar a minha vida. Senão é só uma leitura.
1: Tá.
2: Ah, mas eu tenho uma hora, eu acordo 3 horas da manhã para fazer meu devocional. Se você só lê o texto e depois não acontece nada com você, é só uma leitura. Um devocional, lembra? É alguém focado em fazer alguma coisa, de entender o princípio, de estudar o texto para aplicar aquilo na vida depois de uma meditação e de uma oração.
1: Bom, a Márcia tem uma pergunta. Quando foi indicado aqui, estude a Bíblia, qual autor, onde comprar?
0: É isso aqui, ela até tirou uma foto aqui, ela mandou para gente, ó.
2: É. Isso, é, mas aí livro? Eu vou agora dizer para você, liga lá na Shed Publicações, tá bom?
1: É da editora Shed.
2: Editora Shed Publicações, esse livro. Fala com o Edmilson. Fala assim: ô Edmilson, pastor JP lá no programa falou que, você entendeu? Que você ia dar um desconto. Fala pra ele, entendeu? E aí ele vai dar um desconto pra você, tenho certeza.
0: Mas
2: tá bom?
0: É esse livro mesmo,
2: esse
0: viu,
2: livro,
0: Marcelo?
2: Estude a Bíblia.
0: Estude a Bíblia.
1: A Cláudia.
2: Shed Publicações. É Stibbs mesmo, o autor?
0: Deixa eu ver aqui.
1: É que não aparece o nome.
0: É que não apareceu
1: capa.
0: Aqui.
2: Aí
0: na
2: aparece, capa. Aparece na capa? Embaixo?
1: Não, tá cortado.
2: Lá em cima.
0: É Alan N. Stibbs.
2: Stibbs, exatamente.
1: Esse mesmo.
2: Esse
1: então esse tá livro. Tá, Márcia? A Cláudia, ela, que é de Toledo, no Paraná, pode me enviar esses passos que o Cacá passou?
2: Claro, o Cacá passa daqui a pouquinho.
0: Daqui a pouquinho,
2: né,
0: eu passo.
1: Então, Cláudia, continue na nossa programação, que a gente já tá chegando ao final, gente. Antes de encerrar, deixe uma palavra para os nossos ouvintes nesse encerramento da série sobre disciplinas espirituais. E depois a gente anuncia o tema da nossa live especial de quinta-feira.
2: É isso aí. Como o Cacá falou lá das pílulas, né, de doses homeopáticas, de ir devagarzinho com a coisa, realmente a transformação da nossa vida, ela não é feita no fogo alto. Ela é feita no fogo baixo. Entendeu? Ela não precisa, eu não preciso fazer a coisa com tanta afobação. Eu preciso ir devagar, preciso entender o texto. Quando eu começar a entender ele de verdade, eu já vou achar caminhos para remir tempo, para, entendeu?
1: Sim.
2: Quando eu já sei quais são as ferramentas que eu posso usar e tudo mais. Então, tudo bem, eu me formei em 2004, certo? De lá para cá eu também fui encontrando ferramentas que melhorassem minha devocional, que melhorassem minha pregação, todos esses movimentos. Quando eu já sei quais são as ferramentas que estão envolvidas e aonde eu posso encontrá-las, eu vou direto lá. Então eu não preciso, não, peraí, primeiro deixa eu pensar onde estão as ferramentas. Não, eu já sei onde elas estão. E elas estão lá todas colocadinhas, arquivadas, do mesmo jeito. Vou lá, pego, entendeu? Direitinho. Então, isso faz remir o tempo, tá? Nosso. Do aproveitamento maior que a gente vai ter na coisa de escavar o princípio, de quão é preciosa a palavra de Deus, que a gente fica ali escavando, descobrindo coisas nela. Você entendeu? Vai fazer cursos que te ajudem a ser um melhor escavador, né, dos princípios bíblicos do texto. Isso é importante. Ele estava falando do Cada Homem um Guerreiro. Esse é um curso que vai te ajudar. Mas esse é um curso que vai te ajudar a ser um escavador também. É. Sendo de ir lá buscar princípios, de entender os processos dele, de como fazer. Focado ali para um devocional de homens, para um discipulado de homens, mas ele está ajudando você a escarafunchar as coisas e achar os princípios que são importantes para a vida.
1: E existem materiais incríveis, né? Que auxiliam muito nessa compreensão. A gente sempre cita nos programas, tem os livros da RTM Editora, dos comentários, que trazem também um guia de estudo com perguntas, que é muito bom, assim.
2: Eu falo para os alunos, a vida pastoral é uma vida muito solitária, entendeu? Em que sentido? Os nossos parceiros de ministério são os autores de comentários. E se a gente não aprende a conversar com eles, a gente não avança. Sim. Então, o próprio texto, eu preciso aprender a conversar com os autores que estão lá, a fazer perguntas adequadas. Mas como que eu faço isso? Experiência. Como que eu faço isso? Hábito. Como que eu faço isso? Exercício. É assim que funciona. Precisa perder a barriga. Se não fizer exercício, não vai perder a barriga. Você entendeu? Esse é o ponto. Se não mudar os hábitos, não vai perder a barriga. É. Vai crescer ainda mais. Eu tô nesse caminho aí. Entendeu? Porque um torresminho... Fala sério, hein, Cacá?
0: Nesse frio? Aquele torresminho lá do Zelão, hein, Michele?
1: Ô, Sônia, ele falou que vai aí pra Corumbá logo mais, em novembro. Já percebeu, né? Os gostos aqui. Então pega a dica, porque ela comentou o seguinte no chat: em novembro aguardo vocês, me avisem. Muito bom, muito bem. Bom, gente, quinta-feira temos uma live especial. Estamos no mês de setembro, e esse mês é um mês importante, que tem uma campanha muito importante do Setembro Amarelo, e vai ser tema da nossa live. Então a gente vai ter a alegria de receber dois convidados que são amigos, gente muito competente, que entende sobre o assunto. Então, Alice César, psicóloga clínica, especialista em traumas, estará com a gente, e o querido pastor Júnior Martins, autor do livro A Batalha Silenciosa dos Pastores, que fala sobre essa questão de depressão e suicídio de pastores. Então a gente vai ter, assim, um tempo para refletir sobre essa campanha. E o tema da campanha desse ano é Escutar é Estar Presente. A gente vai falar sobre escuta acolhedora, empatia, a gente está atento ao outro, e a gente abordou tanto isso nessa série também.
2: Verdade.
1: Então, você é o nosso convidado a estar com a gente quinta-feira, a partir das 16h, para essa live especial Setembro Amarelo. Escutar é estar presente.
2: Muito bom.
0: Gente, quero muito agradecer a todos que participaram desta série Disciplinas Espirituais. Você que não teve a oportunidade de acompanhar desde a primeira, é só acessar o nosso site rtmbrasil.org.br. Você vai em programas, procura por Nos Caminhos da Fé, e lá vai ter toda a série Disciplinas Espirituais. Também no nosso canal do YouTube, youtube.com/rtmbrasil. E tem também mais uma opção, que são as plataformas digitais. Você pode ouvir pelo Deezer, pelo Spotify, também pela Apple Podcast, ou seja, não tem desculpa para você não ouvir, tá bom? Você vai ouvir, depois você manda mensagem para a gente. Terminou aqui a série, mas como disse a Michele, quinta-feira nós teremos um Nos Caminhos da Fé muito especial. E muito obrigado a você que acompanhou um pedaço, um pedacinho e um pedação do nosso programa. Um grande abraço e até o nosso próximo encontro. Eu, você, você e eu, toda a nossa equipe, no nosso programa.
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3: Estamos de volta com a programação da RTM Brasil para todo mundo ouvir. Uma ótima tarde para você, 5 horas e 5 minutos, melhor, 5 e 6. Boa tarde, que bom que você está aí, que bom que você está acompanhando toda a nossa série Disciplinas Espirituais. Ó, para você que pediu, né, aqueles passos que eu falei de como fazer uma devocional com qualidade. Daqui a pouquinho, as pessoas que me pediram, eu tô acertando aqui a imagem bonitinha e vou encaminhar para vocês. Daqui a pouquinho, já estará aí na sua caixa de mensagens do WhatsApp. Porque neste momento, está chegando mais um momento de oração do Ministério Mulheres de Esperança.
4: Momento de oração Mulheres de Esperança RTM. Por restauração e cura para as mulheres ao redor do mundo.
5: Confiamos em teu agir, bondoso Pai Celestial. Por isso, intercedemos pelas mulheres cristãs que padecem por amor ao teu nome. O Senhor conhece a dor do isolamento, o peso da rejeição e a constante pressão familiar que tentam silenciar a fé de cada uma em lugares onde seguir a Cristo custa sua própria paz e até a vida. Fortalece o espírito dessas servas quando a solidão apertar o peito. Que se lembrem do teu pleno poder. Guarde o coração delas contra o medo e a desesperança, concedendo sabedoria e discernimento na tomada de decisões. Que essas mulheres sejam fortes e corajosas, envolvendo-as com teu amor libertador e a tua proteção. Renove suas forças diárias para que caminhem seguras de que jamais estarão sós. Oramos assim no precioso nome de Jesus. Eu, Karina Jobert, agradeço por esse momento de oração com você.
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5:13. Estes foram Gerson Borges e Jorge Camargo e a música Janelas. E está chegando o Conexão Missionária. Hoje o tema será o amor de Cristo para os povos Yamandu Mirim e o impacto dos treinamentos para líderes de igrejas no sertão nordestino. Então prepare-se e vamos aprender um pouco mais sobre missões com a equipe do Conexão Missionária.

0: 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E nosso parceiro, pastor Beto Caldas, entrevista o missionário, pastor Francimário, que nos emociona com o lindo trabalho de capelania escolar em Juazeiro do Norte, Ceará.
1: E uma alegria e um privilégio imenso conversar com vocês. Gente, o tempo é curto, mas a gente quer ouvir vocês, quer saber o que Deus está fazendo e o que Deus tem movido e tem levado vocês, quais os sonhos, projetos que Deus colocou no coração de vocês. João e Luzia, fiquem à vontade na presença do Senhor. A igreja está nos acompanhando e quer ouvir vocês. Então, fiquem à vontade. Queridos, como é que vocês estão e o que Deus colocou no coração de vocês?
2: Nós estamos bem, graças a Deus. Muito bem, o trabalho está indo, né? Iniciando. E temos novos projetos.
3: O desafio,
2: final do ano.
3: O desafio é grande, né? Nós temos enfrentado algumas intempéries aí, mas o Senhor está no controle de todas as coisas. Nós temos visto a obra avançar, né? Pessoas que nem imaginávamos que chegaria até a igreja estão chegando, né? Mesmo que timidamente, mas aí estão se aproximando. Recebemos até assim um elogio da cacique, né? Que é uma senhora, e ela falou para mim que mudou, né, a história da aldeia depois que nós chegamos lá. No primeiro momento ela não aceitava, não queria que nós estivéssemos lá. Ela teve até um atrito com a gente quando fomos inaugurar a igreja. Só que aí ela falou que com o passar do tempo ela entendeu que o que nós estávamos fazendo ali era bom, né? Então ela estava contente com o trabalho. Qualquer coisa que a gente vai fazer, porque o único espaço maior que tem é a escola, né? Então a gente vai lá, pede a escola para ela, ela fala assim que nem precisa pedir mais, que a escola já é nossa, está liberado para usar o que for necessário. Então, esse avanço, né, essa conquista, como é que se diz? Confiança, né, que eles estão tendo na gente, ajuda, né, a avançar o trabalho.
1: Querida, conta pra gente, depois que o nosso a caravana dos nossos jovens esteve aí, marcou a vida dos indígenas aí na aldeia? Como é que foi isso?
2: Então, pastor Betão, foi muito bom, né? Foi maravilhoso. Inclusive, eles perguntam, né, quando vão voltar, né? Porque isso para eles é uma coisa diferenciada, né? Porque eles vivem assim, como eles vivem assim, separados, discriminados do homem branco, então quando vem essa caravana que traz as coisas, novidade, traz para o Senhor Jesus também, é também um jeito deles, vem fazer o teatro, vem fazer as brincadeiras, então, e também os jogos, eles gostam muito de jogos, então foi uma benção, né? E olha, para eles estão sendo assim, muita alegria que eles recebem, porque. É igual falo, né? É diferenciado para eles, né? Hoje em dia, né? É muito difícil a igreja deslocar, né? Um pessoal, né? Que veio aí, porque o tudo é um custo, né? Para fazer esse evento junto com eles, né? Então, eles sempre perguntam, né? Quando vai voltar e fico muito contente. A verdade é essa.
3: Posso fazer uma observação da caravana, ah, rapidinho? Eu preciso elogiar esses meninos do Connect, porque eles fizeram com uma excelência extraordinária.
2: Isso é verdade.
3: Graças a Deus, 15 meninos dedicados. Teve um dia que isso eu tenho que destacar. Estavam numa sala, a gente estava na igreja, eu estava de longe observando os meninos para o lado de fora da janela, fazendo um teatro, né, de boneco. E eu achei que a sala estava cheia, né? Eu falei, eu vou lá dar uma olhada, porque eles estavam fazendo com tanta excelência. Quando a gente chegou lá, tinha duas crianças. Eles estavam fazendo como se fosse para 200. Então, isso é maravilhoso. Com muita excelência, a liderança. Então, Priscila e Fabiano, sem palavras.
2: Um amor de pessoas.
1: Nossa. Muito, muito, muito bom. É que a gente tem um conceito aqui que o maior sermão do mundo, que é o textuário da Bíblia, foi pregado por um homem só. Então, a gente... Esse trabalho nessa direção. Querida, conta pra gente aí, queridos, conta pra gente, agora que a igreja está nos acompanhando, e tem muitos jovens também que estão ouvindo isso, qual é o maior desafio que vocês enfrentam hoje no meio, assim, trabalhando com o povo indígena?
3: Jovens.
2: Pastor, é os jovens, trazer os jovens para a igreja, pastor.
3: Atrair os jovens.
2: Atrair os jovens. E também, é lógico, através do jovem, vem as crianças, vem os pais. Mas a dificuldade hoje para nós é trazer os jovens para a igreja.
3: Como a gente tem um culto único e não tem muita habilidade com essas coisas, né? Que já são.
2: A juventude, né?
3: Então a gente tem essa grande dificuldade. Então, um culto único para todos, criança, adulto e jovem, né? Então, não fica muito atrativo para eles. Não que a gente tenha que enfeitar Jesus para alguém aceitar, né? Mas é necessário um espaço para eles, para falar a língua deles, né? Então, o nosso maior desafio hoje é encontrar essa parceria com alguém que venha nos ajudar nesse sentido.
4: Pastor, o ministério de vocês, ele sempre tem novidades em termos de projetos, congregações, não é? E como tem sido o desenvolvimento dos novos projetos e congregações que vocês têm coordenado? E assim, ó, já vou emendar a segunda pergunta, que aí o senhor já responde as duas na sequência, combinado? Okay. Como vocês capacitam novos líderes das diversas gerações?
5: Ok, boas perguntas. Meus irmãos, é um privilégio poder, de primeira mão, compartilhar isso com vocês. Já há alguns anos, arde no meu coração desenvolver um projeto de capelania escolar. Né? Só que aí vocês sabem que existem várias barreiras, principalmente no momento atual que nós estamos vivendo. Há 15 dias atrás, aproximadamente, nós fizemos uma ação em uma das escolas aqui da nossa cidade e foi um tempo muito especial pela manhã e também no período da tarde. E eu desafiei aquele diretor a ter uma capelania funcionando ali na escola. E ele me falou que estaria conversando com a Secretaria de Educação aqui da cidade, e de fato isso aconteceu. E hoje pela manhã, né, por isso que é uma notícia de primeira mão, eu pude sentar com ele

0: E a escola é um grande campo missionário, né? E nós precisamos alcançar esses lugares, que muitas das vezes é alcançado aí pelo crime, pelas drogas, violência e tantas outras coisas. Então, penso que agora é o tempo. Deus tem aberto esta porta e precisamos entrar e valorizar isso. Nós estamos com a Manancial, a igreja, que é a primeira, né, a primeira igreja, Manancial. Nós temos a Pão da Vida, a Congregação Batista Pão da Vida, que é a plantação da Manancial. E agora, no início desse ano, né, mais especificamente fevereiro para março, nós recebemos uma congregação. Essa congregação não foi organizada em igreja e me pediram ajuda, né, e nós assumimos para ajudar no trabalho de revitalização com 13 membros dessa congregação, né? Na época tinha cerca de 60 membros e a gente pegou aí para trabalhar a revitalização. Então agora nós temos também a Congregação Batista Água Viva, tá? Então Manancial é a primeira, Pão da Vida é a segunda e a terceira agora Água Viva, né? Então, não vai faltar água e não vai faltar pão, né? Então, o negócio tá bom. Então, é isso, meus irmãos. E eu tenho desenvolvido, respondendo à segunda pergunta, um trabalho não só a nível de igreja local, treinamento de líderes, mas a nível de cidade, né? Nós tivemos um curso agora, uns 20 dias atrás, envolvendo cerca de 40 cinco pastores e líderes batistas e não batistas da cidade de Juazeiro. Então eu tenho trabalhado, é uma porta que Deus me abriu desde o ano de 2023, trabalhar com liderança, trazendo treinamento e capacitação. Então Deus, desde 2023, Deus tem me aberto essa porta e eu tenho, para a glória de Deus, eu entendo que é uma oportunidade de ser, né, mais proativo e ser mais assertivo em algumas frentes. Então, Deus tem me dado esse privilégio e essa oportunidade de servir.
1: Estamos encerrando mais um Conexão Missionária. Eu sou Edson Tawil e junto com os técnicos Samuel Moreira, Thiago Lisa, Pedro Campos e Luiz Felipe, preparamos este programa com muito carinho para toda a sua família. As vinhetas foram gravadas gentilmente por Sandra Simões. O meu muito obrigado a você que ama missões e não deseja ficar de fora do que Deus está fazendo. Até o próximo Conexão Missionária.
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3: São 5h27. Hoje foi um dia tão corrido, né? Hoje foi um dia de muitos programas. Ainda tivemos o programa Nos Caminhos da Fé. Eu não tive nem tempo de mandar muitos abraços hoje, mas eu quero agradecer aqui a participação da Cláudia. É isso? Ela está em Toledo, no Paraná. Está acompanhando a nossa programação. Falou: ô Cacá, manda para mim aí aquela questão lá de como fazer uma devocional. Eu vou encaminhar. Acabei de preparar aqui, fiz uma imagem bonitinha. Vou encaminhar aqui, tá bom? Aquilo que eu falei. A Berenice Trindade também conosco. Falou: Cacá, aqui em Curitiba tá chovendo desde ontem à noite. A chuva da noite passada foi com granizo. Pensa no tamanho das pedras. Meu Deus do céu. O Rosinaldo também tá com a gente. Falou o seguinte: oi, Cacá, boa tarde, meu irmão. Na graça e paz do Senhor Jesus. Essa série que nós estávamos estudando, né, de disciplinas espirituais, essa série está sendo espetacular. Pena que já está encerrando, mas foi muito proveitoso os temas, trazendo muitos aprendizados para o dia a dia. Também o Rosinaldo, gente, tem um momento aqui especial para tudo, para a música, porque o Rosinaldo mandou uma foto aqui. Ele veio com o Theo, o filhinho dele, né, o Theo, e ele veio aqui na rádio, inclusive ele mandou a foto que nós estamos juntos, eu, Rosinaldo e o Theo. Ele falou o seguinte: ó, não é só a Renata Burjato que tá fazendo aniversário hoje, não. O meu filho, o Theo, também tá

0: completando mais um ano de vida, Theo. Parabéns, Theo. Você tem que voltar aqui de novo, Theo, para dar um abraço na gente, para tirar aquelas fotos aqui no estúdio da RTM Brasil. Você sentadinho aqui na mesa como locutor. Essa foto tá chique demais. Tá pro seu pai, né? Seu pai recebeu essa foto. Mas receba nosso abraço, nosso carinho. Que Deus te abençoe. E que você continue sendo esse menino super legal que você é, viu, Theo? Grande abraço, parabéns aí do papai, da mamãe. E claro, de toda a família RTM Brasil. Parabéns, Theo! A Elis Regina também está conosco. Cacá, boa tarde. A graça e a paz do Senhor Jesus Cristo. Bem-vindo. Obrigado, Elis. A Magnólia também. A gente vai para um rápido intervalo, mas antes, vamos ouvir aqui o recadinho da nossa querida ouvinte Magnólia, diretamente de Macau, Rio Grande do Norte.
1: Olá, Cacá Rodrigues. Boa tarde.
0: Boa tarde.
1: Aqui é Magnólia, professora aposentada da Assembleia de Deus Macau, Rio Grande do Norte.
0: Opa!
1: Eu abro a porta para você, porque... Essa rádio é muito especial para mim.
0: Obrigado.
1: E todos os locutores dela, nem se fala, né?
0: Tô batendo
1: a
0: de novo.
1: A Renatinha Bojato, que eu escutei há pouco tempo, né? Uh-huh. O Fabinho Zamana. E você.
0: Obrigado.
1: Também. E, finalmente, todos os locutores são especiais para mim, né?
0: Tá bom.
1: É que eu... Me amadureço muito quando eu estou ouvindo ela.
0: Que bom.
1: Que Deus abençoe cada vez mais a sua vida, a sua família e todos que fazem essa grande e maravilhosa rádio.
0: Obrigadão, Magnólia. Um beijo para você. Que bom ter você com a gente participando. Quem mais está com a gente aqui? Ah, o Maicon. Tá curtindo a gente, sabe aonde? Lá em Londres, Santa Catarina. Fala, Maicon. Boa tarde, meu irmão.
2: Boa tarde, Cacá. Tudo bem?
0: Tudo bom.
2: Aqui é Maicon. Eu falo de Londres, Santa Catarina. Aqui tá um sol, mas tem chuva de vez em quando, vento. Mas nesse momento está calor. Um grande abraço para você, toda a equipe. Obrigado pelo conteúdo abençoador que a Rádio Transmundial transmite a nós. Uma abençoada tarde e que o Deus Todo-Poderoso cuide e guarde a vida de cada um. Valeu!
0: Valeu, Maicon! Um grande abraço para você e para todo o pessoal de Londres, em Santa Catarina. Agora sim, eu vou para um rápido intervalo, já já eu tô de volta. Já já teremos o painel literário com o nosso querido João Paulo Gouveia. E participe com a gente, continue enviando a sua mensagem para o nosso WhatsApp 11974-181-456.
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3: E já estamos de volta aqui com a programação da RTM Brasil, para todo mundo ouvir. Agradecendo a todos aí pelo carinho, pela audiência. Tem bastante gente perguntando: Cacá, cadê as dicas para se fazer um bom devocional? Já estou encaminhando, viu, gente? É que tem bastante gente, graças a Deus. A nossa audiência é uma audiência muito boa, muito grande. Então, aos pouquinhos, eu já estou enviando para cada um que pediu, tá bom? Mas, neste momento, sabe que está chegando aqui na programação o nosso querido João Paulo Gouveia em mais uma edição do Painel Literário. Como você sabe, o programa traz entrevistas que tem tudo a ver com uma boa leitura. Entrevistas que se dedicam a indicar e discutir aí literatura relevante para os nossos dias. Semanalmente, o programa aborda um livro do universo evangelical, teológico ou filosófico. E sempre traz uma entrevista com o autor ou com um especialista sobre a obra em destaque. E o episódio de hoje traz como tema Evangélicos Protagonistas? Ah, é a pergunta de hoje, hein? Evangélicos Protagonistas?
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5: Sejam todos bem-vindos ao Painel Literário da Rádio Transmundial. Eu sou o João Paulo Gouveia e hoje estou com uma pessoa muito especial para a gente conversar sobre um tema muito especial, né? Que talvez esteja no nosso imaginário e a gente não consegue definir as coisas completamente. A gente vai falar sobre o livro chamado Evangélicos Protagonistas, quer dizer, já é uma provocação, uma pergunta, e a gente vai falar com o seu autor, Samuel Silva, pastor da Igreja Batista do Povo, não é? Seja bem-vindo, então, ao Painel Literário da Rádio Transmundial.
6: JP, é um prazer imenso estar aqui com você, falar de uma temática que é de extrema importância, porém muito desconhecida da maioria dos brasileiros, e eu vou dizer, da maior parte de maneira preconceituosa do academicismo e da elite brasileira quando fala-se dessa temática, protestantes ou evangélicos. Esse é o nosso tema nesse dia.
5: O irmão escreveu outros livros, né? E o senhor escreveu esse, né? A Bíblia aos Olhos do Islã. E escreveu também o Último Profeta, Jesus ou Maomé, né? Isso. E aí você faz uma comparação entre Jesus e Maomé? Como é isso?
6: Eu fiz uma comparação. JP, esses dois livros são pelo menos duas perguntas que todo cristão ao redor do mundo que um dia se encontrar com um muçulmano eles vão questionar sobre a Bíblia, principalmente a pessoa de Jesus Cristo.
5: Uma fé, uma religião periférica, uma religião de ignorantes, sim, uma religião de fracassados, sim, né? De gente manipulável.
6: Manipulado,
5: nesse
6: gado,
5: processo
6: massa.
5: Todo. É. E é sobre isso que o seu livro, esse agora, que é a sua tese de mestrado,
6: isso,
5: correto?
6: Certo.
5: Que trabalha esse tema, né?
6: É isso mesmo, esse tema que eu abordo. Na verdade, essa ideia surgiu porque em 2003 eu produzi uma espécie de escola de interpretação da Bíblia, que é uma escola de interpretação que tem como fio condutor o pobre. E aí, olhando a história, não é? Olhando a história da igreja, eu fiz um mestrado na teológica, uhum, na Faculdade Teológica Batista de Perdizes, em história. E olhando a história, eu percebi que algumas dessas falas que apareceram aqui no Brasil com relação aos crentes, por exemplo, Celso chamava ou dizia que só se tornava cristão quem era tolo. As mulheres, as crianças, alguém inteligente, educado, acadêmico, intelectual, jamais se tornaria protestante ou cristão.
5: Então
6: naquela
5: isso não é uma questão de dados sociológicos da região periférica do Brasil, isso já vem
6: já vem desde então, porque na verdade se a gente analisar o evangelho nasce na verdade dentro desse contexto, mas existem muitas literaturas que mostram, por exemplo, vamos pegar ali, nós temos dois centuriões que são pelo menos mencionados na Bíblia, em Lucas capítulo 7 e depois em Atos no capítulo 10. Então, naquela época já existiam pessoas influentes. Paulo era um intelectual que se converte ao cristianismo. Quando a gente chega em Roma, é o cristianismo que chega como uma religião, vamos dizer assim, ilegal de alguma maneira, né? Então, o protestantismo, ele nasce de baixo para cima, o cristianismo dentro do contexto romano, e ele cresce. Alguns missiólogos dizem que possivelmente até o quarto século a população romana já era composta de pelo menos 17% de cristãos. E aí foi o evangelho que deu uma identidade ao escravo, ao soldado, à concubina, não é? À mulher.
5: Tornou visível ou invisível?
6: Tornou visível e invisível, a tal ponto, uhum, JP, que ele sai das catacumbas e vai até o palácio. Isso tem implicações profundas, eclesiológicas, missiológicas, políticas e sociais. A gente pode discutir isso em outro momento. Mas é interessante você pensar que esse movimento que começa com soldados, concubinas, escravos, mulheres, não é? Que eu estou falando aqui mulheres, por favor, me entendam. É porque, na verdade, as mulheres não eram bem vistas dentro,
5: exatamente,
6: do contexto do Império,
5: exatamente,
6: Romano. Então, são pessoas muito simples que impactam um dos impérios mais poderosos de todos os tempos. Então, quando eu peguei esse conceito de pobreza e de vulnerabilidade, daí eu puxei essa ponta para o Brasil e como que esse evangelho que começa com essas pessoas tão fragilizadas e tão marginalizadas mudou a história e o destino da humanidade.
5: Exato. Quando a gente olha o evangelho, a gente vê Jesus se encontrando com os invisíveis, né? O tempo todo.
6: Sim.
5: Então era o invisível do tanque, que ele chega lá e fala, o que você quer que eu faça? Uhum. Ah, não tem ninguém que me jogue lá na água. Sim. Ele cura o cara.
6: Uhum.
5: O invisível gadareno, que tava lá jogado, sim, nos cantões, uhum, lá, né, de Gadara para poder. E ele vai lá e liberta o camarada. A mulher do fluxo de sangue, que tá também jogada nos cantos, o cego que está à beira do caminho. Esses encontros de Jesus vão trazendo sentido e propósito e mostrando que o invisível também é visto por Deus. Isso a gente vê no Antigo Testamento também.
6: Totalmente.
5: Com
6: Agar. Com
5: Agar é a mesma coisa, é,
6: sim,
5: o Deus que me vê, né?
6: É o Deus que
5: esse
6: me vê.
5: É o negócio todo,
6: sim,
5: né? Isso é uma coisa que permeia o cristianismo de modo geral, né? Se a gente não institucionalizar ele.
6: Se não institucionalizar.
5: Ah.
6: Cara, essa é uma das coisas mais apaixonantes. Inclusive, hoje à noite eu vou fazer uma live sobre essa questão das esferas de poder no Antigo Testamento, né?
5: Uhum.
6: É interessante como Deus estabeleceu leis muito claras para que a pobreza, o vulnerável fosse cuidado de uma maneira tão especial, que tivesse uma atenção com leis que o protegesse, tá? A terra não era, ninguém era dono da terra, a terra pertencia ao Senhor, as dívidas eram perdoadas, uhum, Ou seja, a pobreza jamais deveria ser eternizada, entende? Então, essa é uma característica tremenda. Você vai para o Novo Testamento da mesma maneira. Você percebe que é uma comunidade que se forma, em que tem gente que tem propriedades, que vendem, que colocam aos pés dos apóstolos. E o mais interessante e belo de tudo é que não havia necessitado algum. E isso é o que intriga os sociólogos e os antropólogos hoje. O que os antropólogos... Cara, você ouve Luiz Felipe Pondé, um cara que é ateu e filósofo, fala que define os evangélicos como um grupo social poderosíssimo. Entende por quê? Porque cria essa rede de cuidado.
5: Ele, na verdade, não é ateu, ele é um agnóstico.
6: Agnóstico.
5: E que tá assim, meio puxadinho, pro mundo cristão. Sim. Porque ele fala assim, se tirar Deus da equação, a própria humanidade se derrete, né?
6: O Richard Dawkins, né, que agora se considera até um
5: ex-ateu.
6: Um ex-ateu, né, um cristão cultural. Então, na verdade, esses caras estão percebendo de que há algo diferente. Uma mulher chamada Ayan Hirsi Ali é uma somaliana que foge para a Holanda porque os pais queriam que ela casasse. Ela foge, num caso, se torna membro do parlamento holandês. Ela vira uma ateia, descrede tudo. E agora, no início de 2024, ela estava num grande debate com Richard Dawkins e uma série de estudantes na Universidade de Oxford. E ela conta o testemunho dela, falou assim, olha, no mês de janeiro de 2024 eu estava mal, porque eu estava com 10 anos com depressão. E ela disse assim, você sabe o quanto eu critiquei o cristianismo, mas naquela manhã eu fiz uma seguinte oração. Se existe essa força suprema, se existe esse Deus, por favor, me restaura, por favor, me cura. Cara, e sabe, o Richard Dawkins ficou assim, de boca aberta. Porque a partir daquele dia, a Ayan Hirsi Ali, ela foi completamente restaurada da sua depressão e a mulher se tornou uma cristã.
5: Agora, uma coisa que fica, e a gente só vai responder a semana que vem, mas não é uma luta de classes. Deus vê o invisível, mas ele também está preocupado com essa outra, com os visíveis, socialmente falando. Ele está preocupado com os dois. Ele não faz isso em detrimento do outro.
6: Absolutamente.
5: Simplesmente ele eleva isso. Mas isso a gente só vai responder a semana que vem. Pastor, a gente encontra o Senhor aonde?
6: Ah, legal. Olha só, os meus livros estão primeiro no Mercado Livre. Quem quiser as versões impressas, você pode adquirir no Mercado Livre. É só procurar lá os livros do Samuel Silva. Se você quer comprar os livros, o e-book, eles estão em pelo menos 3 plataformas. Eles estão na Hotmart, está na Wi-Fi, está na... pelo menos nessas duas aí, você... na Monetize, a terceira é a Monetize. Então você pode comprar o livro individual, se você quiser. Mas quem comprar esses 3 livros, cara, vai pagar praticamente no e-book, vai pagar praticamente o preço de um livro. Então tá muito, muito, muito barato. E se você quer me encontrar nas redes sociais, é PR Samuel Silva, _. De lá você vai pro meu Facebook, tá? E quiser me convidar para palestras, bate-papos, entrevistas, podcasts, eu estou aí à disposição. Tenho treinamento sobre Islã, liderança, história, uma série de coisas aí.
5: Muito bom. Te espero aqui, tá bom, pastor?
6: Será um prazer.
5: E vejo todos vocês também a semana que vem. Até lá.
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3: Cinco 5h47, RTM Brasil, para todo mundo ouvir, mandando um abraço para nossa querida Graça Imperial, que acompanha a programação em Natal. Oi, Graça, obrigado pelo carinho, pela mensagem, bom demais ter você com a gente. O pastor João Costa, de São Benedito do Rio Preto, Maranhão, também está curtindo a programação da RTM. Alô, pastor João Costa, um grande abraço para o senhor.
8: Ô, meu amigo Cacá, paz do senhor, meu
3: pai.
8: Tudo bem contigo?
3: Tudo bem.
8: Parabéns para você, para a Transmundial e para todos os que fazem a Transmundial. Sei que você é um escolhido de Deus, né? E passou pela escola da preparação no deserto, como foi Moisés, mas hoje você está aí exercendo a função para o qual Deus te escolheu, te capacitou, te preparou e te colocou aí, ok? Um grande abraço, estamos na escuta. Se for possível, meu amigo Cacá, você roda aí o hino de Oséias de Paula, Entrei no Templo, se você tiver para aí. Ofereço para você, para toda a equipe da Transmundial, para minha esposa, a missionária Zilda, e para todos os que estão na escuta da Transmundial no Brasil e no mundo.
3: Obrigado, pastor João Costa. Obrigado pelas palavras. Um grande abraço para o senhor. A Adélia Maria está em Minas Gerais. Cacá, eu também quero os passos. Pode deixar, Adélia, já vou te encaminhar. A Elcinete Coutinho também já está por aqui, marcando presença, já mostrou a carteirinha, já está por aqui. Obrigado, Elcinete. Alô, São Luís, Maranhão, que alegria ter você por aqui, acompanhando sempre a programação da RTM. Continue participando com a gente, 0-11-974-181-456, 974-181-456. Como é bom ter você aqui com a gente, participando da programação da RTM Brasil. Tem mais participações? O nosso querido Vicente Mendes em Hortolândia está participando com a gente. O Marcos em Espumoso, Rio Grande do Sul. Outro Marcos, agora de Sertãozinho. Ô Cacá, eu também quero aquela dica lá de como fazer um devocional. Já te encaminhei, tá bom, Marquinhos? A Cláudia Azul, que também quer como fazer uma devocional. Quem mais? Márcia Matos, de São José dos Campos, tá com a gente. Oi, Marcinha, boa tarde para você. Quem mais está conosco? O Laurindo Elizabeth, também na programação da RTM Brasil. Obrigado, Laurindo. Grande abraço para você. Já já tem mais participações, já já tem mais interações com o ouvinte RTM Brasil.
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Gente, para o nosso querido Juarez Ribeiro, lá na Bahia. Grupo Logos canta Situações. Alô, Juarez.

0: 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Grupo Logos e a música Situações.
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0: O Ministério da Fazenda reduziu a estimativa de crescimento da economia brasileira neste ano de 2,3% para 2%. Segundo o governo, a revisão reflete o ritmo mais lento do setor de serviços e o impacto do endividamento no orçamento dos brasileiros, que tem deixado menos sobra para o consumo. Por outro lado, também, as notícias para a inflação de 2026 são mais favoráveis. A projeção do IPCA caiu de 5,1 para 4,9, impulsionada pelo alívio no preço dos alimentos e pela recente redução de impostos sobre combustíveis. Manifestantes foram às ruas de Caracas para protestar contra a presença da presidente interina da Venezuela, Delcy Rodríguez, na Assembleia Geral da ONU em Nova York, gritando que Rodríguez não os representa. Cerca de 50 opositores se reuniram em frente à sede do Programa das Nações Unidas para o Desenvolvimento. Em Nova York, Rodríguez cumpre agenda com o FMI, que é o Fundo Monetário Internacional, e tem encontro previsto com Donald Trump e discursa no debate das Nações Unidas ainda hoje.
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0: E está definida a grande final do Brasileirão Feminino. 2 anos depois, Corinthians e São Paulo voltam a se enfrentar na disputa pelo título nacional. As brabas do Corinthians garantiram a vaga ao vencer o Bahia por 1 a 0 na Neoquímica Arena. Já as soberanas do São Paulo confirmaram a melhor campanha e avançaram após baterem o Flamengo. O primeiro jogo da decisão acontece já neste sábado às 16h30 na Neoquímica Arena, com torcida única do Timão. A grande finalíssima será no sábado seguinte, no mesmo horário, no Morumbis, só com os São Paulinos na arquibancada. Com fontes G1 e Globo Esporte, estes foram os destaques da hora.
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4: Estamos de volta com a programação da RTM Brasil para todo mundo ouvir nesta terça-feira, dia 22 de setembro de 2026. Muito obrigado a você pela audiência, pelo carinho. Eu sou o Cacá Rodrigues e até às 7 da noite a responsabilidade da audiência é completamente minha. E continue participando com a gente através do nosso WhatsApp 11974-181-456. Vou repetir, para você mandar sua mensagem de texto, a sua mensagem de áudio, 0 operadora 11 974-181-456. RTM Brasil para todo mundo ouvir. Ah, vamos estudar a Bíblia juntos? Está chegando mais um episódio do programa Através da Bíblia, onde a gente estuda a Bíblia capítulo por capítulo, versículo com versículo, né? Capítulo por capítulo, versículo por versículo, com o professor Itamir Neves. E o tema de hoje, as duas divisões de Gênesis.

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1: Querido amigo, você sabe que nós já estamos estudando o livro de Gênesis. Você deve estar se lembrando de que nós iniciamos o estudo de Gênesis no programa passado. No programa passado, dividimos o livro em duas grandes porções. Do capítulo 1 até o capítulo 11, era a primeira porção. E a segunda parte, do capítulo 12 até o capítulo 50. Isso é, até o final do livro. No programa passado também dissemos que a ênfase de Gênesis recai sobre a segunda parte, isso é, do capítulo 12 até o capítulo 50. Você se lembra que nós fizemos essa afirmação, não se lembra? Então, veja só, é que a primeira parte do Gênesis trata do começo da criação, mas a partir da segunda parte nós encontramos uma ênfase maior na redenção do ser humano. Dissemos então que Deus estava mais interessado nas pessoas do que em todo o universo criado por ele. E podemos dizer que Deus está mais interessado em você e dá mais valor a você do que valoriza todo o universo criado por ele. Isso foi demonstrado porque ele enviou Jesus Cristo para salvar a você e nos salvar a todos nós os nossos pecados. Para estudarmos esse livro de Gênesis ou qualquer outro livro bíblico, temos que conhecê-lo de modo completo, como um todo, tendo dele uma visão geral, para depois sim analisá-lo, olhando as suas partes. Lembre-se de que eu comentei que há duas formas de nós estudarmos a Bíblia. Uma é com o telescópio e a outra é com um microscópio. No programa passado, nós usamos o telescópio. Isso é, nós vimos o livro de uma maneira geral. Conhecemos o livro de Gênesis de um modo completo. Hoje, com o microscópio, nós vamos conhecer os detalhes, as particularidades de Gênesis. Nesse encontro, nós vamos verificar os detalhes do esboço do livro e a partir desse programa iremos estudando Gênesis em pequenas porções. Então, em sétimo lugar, nós tínhamos falado dos seis primeiros lugares no programa passado, eu quero lhe dar a oportunidade para você anotar o esboço que nós vamos dar a seguir. Em sétimo lugar, vem o esboço, a mensagem geral do livro de Gênesis. Só para você recordar, é que Gênesis demonstra o fracasso do ser humano em todas as suas circunstâncias, mas também revela a maravilhosa salvação de Deus para cada situação. Agora vamos conhecer em detalhes a primeira parte do livro de Gênesis, que, como dissemos, é o livro das origens. Afie aí o seu microscópio e vamos conseguir enxergar detalhes dessa primeira parte do livro de Gênesis. A primeira parte do esboço abrange o conteúdo dos 11 primeiros capítulos de Gênesis. Podemos denominá-la de a história primitiva da raça humana. Ouça bem, a história primitiva da raça humana. Nessa primeira parte de Gênesis, de 1 até 11, temos subdivisões que podem nos ajudar ainda a reter melhor esse conteúdo. Vamos a elas. Temos quatro narrativas de grandes eventos que deram origem à raça humana. Nessa primeira parte, de 1 a 11, temos quatro narrativas de grandes eventos que deram origem à raça humana. Primeiro, a narrativa da criação, capítulos 1 e 2. Depois, a narrativa da queda, capítulos 3 a 6. Depois, a narrativa do dilúvio, capítulos 6 a 8. E em quarto lugar, a quarta narrativa, a narrativa da Torre de Babel, dos capítulos 9 até 11. A segunda parte do esboço de Gênesis abrange o conteúdo dos capítulos 12 até 50, isso é, até o final do livro. Podemos então denominá-la de a história patriarcal da raça hebraica. E aqui também nós temos subdivisões que podem nos ajudar a reter esse conteúdo. Aqui temos as narrativas de quatro grandes personagens que deram origem ao povo hebreu. Anote aí. Em primeiro lugar, a narrativa da vida de Abrão, depois chamado Abraão, capítulos 12 a 24. Em segundo lugar, a narrativa da vida de Isaque, capítulos 21 a 26. Em terceiro lugar, a narrativa de Jacó, depois chamado Israel, capítulos 27 a 36. E em quarto lugar, a narrativa da vida de José, nos capítulos 37 a 50. Espero que você esteja conseguindo acompanhar. Mas eu vou repetir para que você possa perceber como é fácil a gente decorar o esboço de Gênesis. O livro está dividido em duas grandes porções, capítulos 1 a 11 e capítulos 12 a 50. Na primeira parte, temos o relato de quatro eventos. Anote aí: criação, queda, dilúvio e a Torre de Babel. E na segunda parte temos o relato de quatro grandes personagens, iniciadores da nação hebraica: Abraão, Isaque, Jacó e José. Você deve ter percebido que essa é uma maneira mais simples, mais fácil de memorizar o esboço do livro de Gênesis. Então estamos caminhando passo a passo. E eu quero que você me acompanhe naquilo que vem a seguir. Nós vamos dividir essas subdivisões para que nos aprofundemos ainda mais no conhecimento de cada um dos detalhes. Lembre-se da nossa ilustração. Nós estamos vendo o livro de Gênesis agora com um microscópio. E você deve saber que um microscópio tem várias lentes. Quando usadas adequadamente, essas lentes nos permitem ver detalhes que muitas vezes não foram percebidos anteriormente. Usaremos essas lentes mais potentes quando começarmos, a partir do próximo programa, a análise de trechos e de versículos dos livros bíblicos que estudaremos. Olha, essa é uma grande aventura. Nós vamos perceber as riquezas da palavra de Deus. Afinal, a Bíblia é a revelação do Deus infinito a uma criatura finita. Quanto mais estudamos a palavra de Deus, mais conhecemos a Deus, a sua soberania, o seu poder e o seu imenso amor dado a cada um de nós. Querido amigo, eu espero que você esteja pronto para um mergulho ainda mais profundo na palavra de Deus. Ou, se você quiser, vamos voltar ao microscópio para conhecer ainda mais detalhes do livro de Gênesis. Veja só, na nossa primeira divisão, que engloba os capítulos 1 a 11, a qual chamamos a história primitiva da raça humana, anotamos quatro subdivisões: a narrativa da criação, a narrativa da queda, a narrativa do dilúvio e a narrativa da Torre de Babel. Agora vamos subdividir ainda mais cada uma dessas quatro subdivisões. Preste bem atenção e, se você quiser e se for possível, vá anotando esses detalhes. Assim, para a primeira subdivisão, que denominamos a narrativa da criação, nós vamos dividi-la em duas subseções. Em primeiro lugar, a narrativa de toda a criação, capítulo 1. E em segundo lugar, a narrativa especial da criação do homem, no capítulo 2. Na segunda divisão, que nós denominamos a narrativa da queda, vamos dividi-la também em duas porções. Em primeiro lugar, a entrada do pecado no mundo, no capítulo 3. E em segundo lugar, a narrativa do avanço do pecado no mundo, capítulos 4 até 6. Na terceira subdivisão, que denominamos a narrativa do dilúvio, ao invés de termos apenas duas subdivisões, vamos encontrar três. Em primeiro lugar, vamos encontrar a causa do dilúvio, cujo conteúdo está relatado no capítulo 6. Em segundo lugar, a vinda do dilúvio, cujo conteúdo está relatado no capítulo 7. E em terceiro lugar, a consequência do dilúvio, cujo conteúdo está relatado no capítulo 8. E agora, na quarta divisão, que denominamos a narrativa da Torre de Babel, ela engloba os capítulos 9 a 11, nós vamos encontrar também duas subdivisões. Em primeiro lugar, o recomeço da história humana com Noé e a sua descendência, que está registrado nos capítulos 9 e 10. E em segundo lugar, o relato da rebelião humana através da Torre de Babel, cujo conteúdo está registrado no capítulo 11. Eu não sei. Será que você conseguiu me acompanhar? Eu sei que nós estamos trazendo várias novidades para você, mas com certeza alguma coisa ficou em sua mente. Passamos para você todas essas subdivisões da primeira parte de Gênesis com o propósito de auxiliá-lo, de facilitá-lo na sua memorização do livro de Gênesis. Mas ainda eu quero lembrar com você os quatro eventos dessa primeira grande parte do livro de Gênesis, que vai do capítulo 1 até o capítulo 11. Então você vai ter possibilidade de memorizar com maior facilidade. Então, vamos lá. A narrativa da criação nos capítulos 1 e 2. Narrativa da queda nos capítulos 3 a 6. A narrativa do dilúvio, capítulos 6 a 8. E a narrativa da Torre de Babel, capítulos 9 a 11. Você relembrou? Quatro grandes eventos: criação, queda, dilúvio e Babel. Sabe por que é importante você ter bem claro o esboço do livro de Gênesis na sua mente? É importante para que você, ao estudar um trecho do livro, tenha ideia completa do seu conteúdo e para que você saiba também o contexto onde ele está inserido. É isso que fazemos quando esboçamos Gênesis. Querido amigo, estamos agora diante de mais uma parte da nossa tarefa de olharmos detidamente através das lentes do nosso microscópio para enxergarmos ainda mais detalhadamente agora a segunda parte, isso é, dos capítulos 12 a 50. Vamos então recordar essa segunda parte e vamos relembrar que nós a denominamos de a história patriarcal da raça hebraica. E como já mencionamos anteriormente, aqui temos também quatro subdivisões que vão poder nos ajudar a reter melhor o seu conteúdo. Eu espero que você esteja se lembrando de cada uma dessas divisões. Em primeiro lugar, nós temos a narrativa da vida de Abrão. Isso é, depois ele foi chamado Abraão. Ele está registrado nos capítulos 12 a 24. Em segundo lugar, temos a narrativa da vida de Isaac, nos capítulos 21 a 26. Em terceiro lugar, encontramos a narrativa da vida de Jacó, depois foi chamado Israel, nos capítulos 27 a 36. E no final, em quarto lugar, temos a narrativa da vida de José, registrada nos capítulos 37 a 50. Relembrou-se? Abraão, Isaac, Jacó e José. Então, tornando mais fácil a sua memorização, eu vou repetir. Quatro palavras apenas: Abraão, Isaac, Jacó e José. Olha, não é tão difícil não, eu acho que você está conseguindo acompanhar. Portanto, em Gênesis, nós temos, olha só, quatro eventos e quatro personagens. Quatro eventos: criação, queda, dilúvio e Babel. E os quatro personagens: Abraão, Isaac, Jacó e José. Se você memorizar essas oito palavras, você memorizou o esboço do livro de Gênesis. Eu vou repetir: criação, queda, dilúvio e Babel. E depois Abraão, Isaac, Jacó e José. Sim, com oito palavras, nós temos o esboço do livro de Gênesis bem gravado em nossas mentes. Caminhando para o final do programa, eu queria propor o seguinte procedimento. Assim como nós fizemos na primeira parte de Gênesis, quando dividimos aqueles quatro grandes eventos importantes, aqui também na segunda parte, nós vamos dividir a vida desses quatro grandes personagens para conhecermos melhor a cada um deles. Em primeiro lugar, vamos conhecer a vida de Abraão, que é narrada nos capítulos 12 até 24. Vamos denominá-la de a Aliança Prometida. Em segundo lugar, a vida de Isaac, que é narrada nos capítulos 21 a 26. Nós vamos denominá-la de a Aliança Transmitida. Em terceiro lugar, a vida de Jacó, ela é narrada nos capítulos 27 até 36, e podemos denominá-la de a Aliança Prosseguida. E em quarto e último lugar, a vida de José, narrada nos capítulos 37 a 50, que pode ser denominada a Aliança Exercitada. Muito bem, espero que você esteja conseguindo nos acompanhar. Essa é a segunda parte de Gênesis, a parte em que conhecemos a origem da nação hebraica, que se deu através da vida desses quatro patriarcas bem conhecidos por todos nós: Abraão, Isaac, Jacó e José. Memorizando esses quatro nomes, você tem condições de saber de modo bem simples o esboço dessa segunda parte do livro de Gênesis. Muito bem, temos que prosseguir em nossa tarefa de conhecer ainda mais os detalhes dessa segunda parte, e para isso eu quero te convidar a fazer mais anotações. Na verdade, usando aquela nossa ilustração, limpe bem as mentes do seu microscópio e vamos conhecer mais profundamente cada uma dessas vidas que são vidas marcantes. Vidas e personagens que deram origem à nação hebraica, vidas que principalmente nos mostram homens comuns, iguais a nós, que foram escolhidos por Deus sem mérito algum, mas que confiaram em Deus e nas suas promessas e prosseguiram pela fé, participando ativamente do plano de Deus. Esse plano divino começou a ser delineado, começou a ser percebido desde que o pecado entrou no mundo. Em Gênesis 3:15, o Redentor foi prometido e a partir dali Deus foi chamando instrumentos humanos para que tal plano se realizasse. Mas eu espero que você esteja percebendo a importância então de conhecermos as vidas desses homens, Abraão, Isaac, Jacó e José. Quando conhecemos detalhadamente essas vidas, vamos perceber como eles compuseram com Deus esse plano tão perfeito da redenção da raça humana. Em primeiro lugar, nos capítulos 12 até 24, vamos observar a vida de Abraão, que nós denominamos de a Aliança Prometida. Nós vemos três aspectos aqui na vida de Abraão. São princípios da fé, nos capítulos 12 até 14. Depois, teste da fé, nos capítulos 15 a 21. E depois, o aperfeiçoamento da fé, nos capítulos 22 a 24. Por isso, Abraão é chamado o pai da fé, o amigo de Deus, um dos heróis da galeria da fé de Hebreus capítulo 11. Assim, então, detalhamos para que possamos conhecer melhor a vida de Abraão. Princípios da fé, teste da fé, aperfeiçoamento da fé. Agora vamos para a vida de Isaac, capítulos 21 até 26. No capítulo 21 até 24, descrevem o nascimento e o casamento de Isaac. Em segundo lugar, nos capítulos 25 e 26, encontramos a descrição da concessão da bênção de Abraão a Isaac, o seu filho. Em terceiro lugar, nós vamos encontrar, nessa segunda parte do livro de Gênesis, a vida de Jacó, depois chamado de Israel. Nos capítulos 27 até 30, encontramos as bênçãos materiais conseguidas. E no capítulo 31 a 36, as bênçãos espirituais não conseguidas, até que a transformação de Jacó em Israel aconteceu. E agora, finalizando em quarto lugar, nos capítulos 37 a 50, temos a descrição da vida de José, conhecida por todos nós como José do Egito. Esses capítulos denominamos de a Aliança Exercitada. E as suas subdivisões são as seguintes. O primeiro destaque enfatiza o treinamento através das provações, nos capítulos 37 a 40. Em segundo lugar, o destaque enfatiza o triunfo através da confiança em Deus. Aqui, do capítulo 40 até o capítulo 50, até o final do livro de Gênesis. Querido amigo, eu espero que você esteja conseguindo nos acompanhar nesse detalhamento da segunda parte do livro de Gênesis. E a partir do próximo programa, nós vamos estudar ainda mais detalhadamente o livro de Gênesis, porque nós estaremos estudando o próprio texto de Gênesis. Logicamente, esses esboços que nós demos é para que você tenha a possibilidade de ter um quadro mais completo na sua mente. Mas vamos iniciar o estudo do texto a partir do próximo programa. Por exemplo, ao estudarmos o capítulo 1 de Gênesis, que nos apresenta a narrativa da criação de todo o universo, nós vamos nos deter no exame das teorias a respeito da criação do universo. Creio que você já ouviu diferentes opiniões sobre a formação do nosso mundo e do universo onde ele se insere. Temos pessoas que creem na criação divina, como é relatada na Bíblia, mas temos pessoas também que não aceitam essa narrativa. Temos livros que abordam essas teorias chamadas científicas, mas que muitas vezes de ciência só tem mesmo título, porque tais teorias estão sendo mudadas a cada 10 anos, e a maioria delas é alterada a cada 5 anos. Sempre houve muitas teorias a respeito da origem do universo. Houve quem dissesse que o mundo era uma ilusão e que não era a realidade. Certamente não precisamos dizer que essa é uma teoria completamente errada, mas ainda hoje temos aqueles que aceitam que essa teoria é a correta. Há quem diga que o mundo surgiu espontaneamente do nada. Bem, num sentido, é preciso lembrar que Deus é quem ordenou e tudo veio a existir. Ele criou o universo do nada mesmo. Mas também temos que entender que outros têm outras teorias. Temos, por exemplo, a teoria do Big Bang. Isso é, ela afirma essa teoria que o mundo apareceu como uma consequência de uma grande explosão, muitos bilhões de anos atrás. Como você pode ver, nós temos as mais diferentes teorias. Por quê? Porque pessoas, até estudiosos, não aceitam o relato da palavra de Deus. Nós temos então, em contraste com a teoria criacionista, isso é, aquela que crê na criação narrada na palavra de Deus, a criação divina do universo, do mundo e do ser humano, contrariamente colocada às teorias ditas científicas, elaboradas pelo ser humano. Na verdade, são várias posições, e eu acho que você já conhece algumas delas. Mas nós vamos gastar mais tempo com elas no próximo programa. E por isso eu quero convidá-lo a estar conosco para um exame detalhado dessas teorias. Um abraço e até breve.
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0: 5 minutos. Deixa eu mandar um abraço aqui para nossa querida Marília Lira, está em Manaus, acompanhando a programação da RTM. Oi, Marília! Grande beijo, um abração, obrigado pela audiência. Juarez está em Esmeraldas, Minas Gerais. Falou assim, ô Cacá, dá os parabéns aí pra Renata. Felicidades e que Deus continue abençoando a vida dela. Com muita saúde e sucesso. Será dado o recado, Juarez. Um grande abraço, meu querido. Quem mais participando conosco? Valmira Faustino, de Aparecida de Goiânia, Goiás. Oi, Cacá. Boa noite, graça e paz. Na parte de Cristo Jesus. Por favor, manda pra mim o link do Através da Bíblia de hoje. Valmira, vou mandar o link do nosso site e lá você acompanha todos os programas através da Bíblia. Daqui a pouquinho eu vou encaminhar para você. E toda vez que você quiser acompanhar o programa, é só você acessar esse link que eu vou enviar para você, tá bom, Valmira? Obrigado aí pelo carinho, pela audiência. A professora Jaira está em Aracaju, Sergipe. Oi, Cacá, tudo bem? Tudo bom? Aqui é a professora Jaira, da cidade de Aracaju, Sergipe. Estou acompanhando a programação desta tarde, início de noite aí. Gosta dos estudos do professor Itamir e também do professor Luiz Saião. Daqui a pouquinho, depois do intervalo, tem Rota 66. Agradecemos a Deus pela vida de cada um que compõe esta rádio abençoada. Muito obrigado, professora Jaira. A Iracema Pederiva está em Barra do Bugres, em Mato Grosso. Oi, Cacá, boa tarde aqui de Barra do Bugres, Mato Grosso. Estou preparando uma panelada de doce de caju e ouvindo essa emissora maravilhosa. Você gosta de doce de caju? Eu acho que eu nunca comi doce de caju. Ó, já comi doce de figo, né? Doce de abóbora. Doce de leite, claro, mineiro tem que comer doce de leite. Agora, doce de caju, eu acho que eu nunca comi, viu, Iracema? Pra mim é novidade, deve ser bom. Eu gosto da fruta caju. Agora, o doce de caju, eu nunca comi, é verdade. E pra finalizar as participações, né, pelo menos neste bloco, quero agradecer aqui a participação da Miriam Castro. Ela que tá ouvindo a gente lá em Teresina, Piauí. Oi, Miriam, como é que você tá, menina?
1: Oi, Cacá. Boa tarde.
0: Boa tarde.
1: Eu também desejo receber essa instrução para o devocional, tá?
0: Ah, vou te mandar.
1: Com todo esse carinho que você tem para com os ouvintes e parabéns pelo seu dia de ontem, radialista, tá?
0: Obrigado.
1: Eu não falei com você ontem, mas estou falando agora.
0: Obrigado.
1: E aqui, em Teresina, continua quente essa hora.
0: Meu Deus.
1: Sol para cada um.
0: Ainda. Saudade do sol.
1: Miriam, diretamente de Teresina, Piauí. Um abraço.
0: Um abraço, Miriam. Eu tô com saudade do sol. Ontem ele deu o ar da graça, mas foi assim. Ó, tô por aqui, viu? Mas vou me esconder de novo. Tá frio. Saí agora, fui até a cozinha da rádio, fui guardar algumas coisas e quando eu saí, aquele friozinho, pior que eu vim pra rádio hoje sem blusa de frio. Eita, nós, a gente não aprende, né? São 6:28, eu vou pro rápido intervalo, já tem Rota 66 com o professor Luiz Saião.
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2: Estamos de volta com a programação da RTM Brasil, para todo mundo ouvir. Agora são 6 horas e 31 minutos. Boa noite para você que está acompanhando a gente aí por uma rádio afiliada. Obrigadão aí pela sintonia, para você que está com a gente pelo site rtmbrasil.org.br e também pelo aplicativo da RTM, que você pode baixar gratuitamente na sua loja virtual, tanto para o sistema Android quanto para o sistema iOS. 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Antes do Rota 66 com o professor Luiz Saião, eu quero mandar um grande abraço, um abraçaço pro meu querido amigo, meu irmão, esse que é um grande comunicador, músico, cantor e, acima de tudo, tem uma Itaipu, uma usina Itaipu de ideias, meu querido amigo Vavá Rodrigues. Um grande abraço para você, Vavá. Obrigado pelo carinho, muito obrigado pela sintonia. Mas agora tá na hora de estudar. Vamos estudar, vamos caminhar com o professor Luiz Saião pelos 66 livros da Bíblia. Cacá, tudo de uma vez? Não! Hoje nós vamos estudar com base em 2 Crônicas, capítulos de 31 a 36. E o tema do programa hoje será a grande vitória e a grande derrota.
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4: Parece aquela cena do filme, né, que a gente está assistindo, que parece que vai dar tudo errado, né? Parece que o herói morreu e que o filme terminou mal. Quando vai chegar na última cena, você vê que ele só desmaiou, ele levanta e ele vai lá e conquista a vitória.
5: Já está no ar mais um programa Rota 66, que traz a lição do passado para nos ensinar no presente e evitar erros no futuro. Enfim, chegamos ao último estudo da série, no 2 livro de Crônicas. Uma longa jornada comentada pelo professor Luiz Saião, que fecha essa reflexão com o tema A Grande Vitória e a Grande Derrota. Capítulos 31 até 36. Quantas coisas podemos aprender com a vida desses reis que a história conta, não é mesmo? Não digo isso só por causa das grandes vitórias, mas principalmente pelas derrotas. Um estadista americano disse certa vez: um homem não está acabado quando enfrenta a derrota. Ele está acabado quando desiste. Então vamos em frente.
4: Rota 66, chegando ao final do nosso estudo do 2 livro de Crônicas. E hoje nós vamos falar dos capítulos 31 até capítulo 36. E o tema do nosso estudo hoje será A Grande Vitória e a Grande Derrota. Conforme nós vimos no último estudo, nós estamos avaliando e estudando a época de Ezequias. E chegando ao capítulo 31, nós vamos ouvir falar um pouco mais do grande rei de Judá. No capítulo de número 31, nós vamos ver como Deus abençoa o reinado de Ezequias na sua reforma religiosa no seu grande avivamento que envolveu todo o Judá. O texto nos diz que ao final daquela famosa festa da Páscoa, quando a festa acabou, os israelitas saíram pela cidade de Judá e despedaçaram as pedras sagradas e derrubaram os postes sagrados. Eles destruíram os altares idólatras em todo Judá e Benjamim e também em Efraim e Manassés. Depois de destruírem tudo, voltaram para suas cidades, cada um para sua propriedade. Diante desse novo cenário, o serviço do templo é reorganizado. O texto bíblico nos diz na NVI que ele ordenou ao povo de Jerusalém que desse aos sacerdotes e aos levitas a porção que lhes era devida, a fim de que pudessem dedicar-se à lei do Senhor. Assim que se divulgou essa ordem, os israelitas deram com generosidade o melhor do trigo, do vinho, do óleo, do mel e de tudo que os campos produziam, trouxeram o dízimo de tudo, era uma grande quantidade. Então vemos como Ezequias foi bem sucedido e alcançou uma grande vitória espiritual neste momento de dificuldade. Ezequias fez tudo isso, nós vamos observar que a Bíblia nos mostra que ele fez o que era bom e certo, e em tudo ele foi fiel diante do Senhor Deus. Em tudo que ele empreendeu no serviço do templo de Deus e na obediência à lei e aos mandamentos, ele buscou o Senhor e trabalhou de todo o coração e por isso ele prosperou. Nós estamos aqui bem tranquilos ouvindo todo este momento especial de vitória na vida de Ezequias, quando no capítulo 32 nós vamos aqui mais uma vez ouvir o relato da ameaça de Senaqueribe contra Judá. Senaqueribe, o rei da Assíria, nessa época a Assíria já se torna o grande poder mundial que sai conquistando as demais nações. A Assíria já havia conquistado Samaria no ano 722 a.C. e agora ameaçara Jerusalém. No ano 701 a.C., Ezequias foi cercado pelos exércitos de Senaqueribe e estava aí a perigo de ter as suas grandes vitórias serem transformadas numa grande derrota. E o rei da Assíria chega desafiando o Deus de Israel. Verso 11 diz o seguinte: quando Ezequias diz, é a palavra de Senaqueribe, o Senhor, o nosso Deus, nos salvará das mãos do rei da Assíria, ele os está enganando para deixá-los morrer de fome e de sede. Com esta atitude de arrogância e desafio, os assírios chegam para tentar destruir Jerusalém e conquistar plenamente Judá. Mas a Bíblia nos mostra, como nós já estudamos aqui no Rota 66, no livro de Reis, que Ezequias teve uma atitude muito sábia. Ele tapou as águas, impedindo que o rei da Síria e seu exército tivesse água quando chegasse em Jerusalém. Ele fortificou bem os muros, ele fez um bom trabalho com seus liderados para que eles fossem psicologicamente sustentados, e quando isso aconteceu, os assírios não conseguiram conquistar Jerusalém, de modo que a Bíblia nos diz aqui no livro de 2 Crônicas, capítulo 32, verso de número 22, assim o Senhor salvou Ezequias e o povo de Jerusalém das mãos de Senaqueribe, rei da Síria, e das mãos de todos os outros, e cuidou deles em todas as fronteiras. Muitos trouxeram a Jerusalém ofertas para o Senhor e presentes valiosos para Ezequias. E o texto bíblico vai encerrar o relato da história de Ezequias, que reinou até o ano 686 a.C., e então nos diz que no final da sua vida ele agiu com orgulho e não correspondeu à bondade do Senhor, e isso faz uma referência como a Ezequias mostrou aquilo que tinha no templo de Deus para os babilônios. Diz o verso 31, Deus o deixou para provar e para saber tudo que havia em seu coração. Ezequias também aparece com um quê de fragilidade aqui no final do seu reinado, à semelhança de diversos reis descritos no segundo livro de Crônicas. No capítulo 33, chegamos ao reinado de Manassés. Depois da grande vitória da reforma religiosa, temos a grande vitória contra Senaqueribe e, infelizmente, Manassés é uma das maiores derrotas de Judá. Um rei que reinou por cerca de 55 anos, de 695 até cerca de 640 a.C. Nós vamos encontrar uma referência horrorosa a o que Manassés representa para Judá. Veja só, ele reconstruiu os altares idólatras que seu pai Ezequias havia demolido, ergueu altares para os Baalins, fez postes sagrados, inclinou-se diante dos exércitos dos céus, prestou culto a eles e chegou, atenção, atenção, olha que apavorante, a queimar os seus filhos em sacrifício no vale de Beninom, praticou feitiçaria, adivinhação, magia e recorreu a médiuns e aos que consultavam os espíritos. Ou seja, Manassés realmente era um ocultista no reino de Judá contra tudo que Deus havia indicado e ensinado. E, na verdade, na sua época, o povo chegou a fazer pior do que as nações que o Senhor havia destruído de diante dos israelitas. Nessa situação, o livro de Crônicas vai revelar algo que não aparece em Reis, que é surpreendente. Diz que os assírios atacaram o seu reino e ele foi levado preso para a Síria, colocaram-lhe um gancho no nariz, algemas de bronze, e o levaram para a Babilônia. Lá, ele, em angústia, ele buscou o favor do Senhor, o seu Deus, e humilhou-se muito, e quando ele orou, Deus ouviu o seu pedido e o libertou e permitiu que ele voltasse para Judá. Ele reconheceu que o Senhor era Deus e, quando voltou, restaurou o altar do Senhor e passou a cultuar a Deus. É muito surpreendente esse relato, mas mostra que mesmo o perverso Manassés teve que se curvar diante da grandiosidade do poder único de Deus. Depois o texto bíblico nos fala brevemente, muito rapidamente, sobre o reinado de Amon, até porque Amon reina apenas 2 anos e que é aqui apresentado como um rei mau. Amon é sucedido por Josias, e Josias sim vai ser o grande último rei de Judá. 640-609 é a época do seu reinado, e Josias vai fazer todas as reformas necessárias nos seus 31 anos de reinado em Jerusalém. Josias restabelece de novo o culto ao Senhor, ele passa a perseguir plenamente a vontade de Deus e a combater toda a espécie de idolatria e perversidade que havia no seu reino. Na sua época, a lei do Senhor é encontrada, apesar dessa reforma ter começado antes da lei ser encontrada, e Josias então representa o suprassumo. Aliás, para o cronista, Josias só está abaixo do nível de Davi. Ele é um homem realmente especial. E mais uma vez, aqui nós vemos a ênfase dada ao papel dos levitas aqui neste momento da história, conforme a descrição de Crônicas, para que o culto ao Senhor fosse de fato restaurado na sua plenitude. E na época de Josias, à semelhança de Ezequias, temos uma grande vitória, pois a Páscoa do Senhor também é celebrada, uma Páscoa muito especial, uma semana aqui de festa dos pães sem fermento, com toda a ênfase no louvor, na adoração a Deus e no lugar que só Deus merece, conforme a descrição que vamos encontrar no capítulo 35 do segundo livro de Crônicas. A ênfase aos músicos pode ser vista a partir do verso 15, quando nós vemos a citação dos descendentes de Asaf, também falando diretamente de Asaf, Emã e Jedutum. E Josias conseguiu o grande último momento de Judá. Infelizmente, como é conhecido da história, inclusive secular, Josias saiu em combate do faraó Neco, rei do Egito, na famosa batalha de Carquemes, perto do rio Eufrates. Josias ali, nessa batalha contra o rei do Egito, ele foi ferido e morreu ali na planície de Megido ou Megido, dependendo de como a pessoa prefere pronunciar. E assim foi o fim desse reinado especial do rei Josias, de acordo com o segundo livro de Crônicas. E finalmente o livro de Crônicas vai chegar no capítulo 36 e dar aí rapidamente os últimos reinados que vamos encontrar em Judá: Jeoacás, Jeoaquim, Joaquim e Zedequias são os últimos nomes aí dos reis de Judá. Jeoacás reina só brevemente em 609, Jeoaquim é o último rei com mais expressão, de 609 a 597, Joaquim rapidamente só o ano 597, e Zedequias já debaixo do domínio babilônico de 597 a 586. E numa tentativa de se revoltar contra Nabucodonosor, finalmente o reino de Judá perde toda a sua esperança de se sustentar. E o último trecho de 2 Crônicas fala da queda de Jerusalém, quando a grande derrota cai sobre o povo de Judá e eles são levados no cativeiro, para o cativeiro da Babilônia. E o encerramento, a última parte que mostra para nós porque Crônicas é do período posterior, aparece aí no final do capítulo 36, que no primeiro ano do reinado de Ciro, rei da Pérsia, para que se cumprisse a palavra do Senhor dita por Jeremias, o Senhor tocou o coração de Ciro, rei da Pérsia, e assim ele fez uma proclamação para que todo o território do seu domínio se pusesse por escrito o seguinte: o Senhor, o Deus dos céus, deu-me todos os reinos da terra, designou-me para construir um templo para ele em Jerusalém, na terra de Judá. Quem dentre vocês pertencerá ao seu povo, vá para Jerusalém, e que o Senhor, o seu Deus, esteja com ele. E assim, meu querido ouvinte, encerra-se a história do reino de Judá e abre-se o espaço para a sua restauração. Com o povo vacilante, nós vemos a grande vitória quando se obedecia a Deus e a grande derrota quando se preferia seguir os próprios caminhos do coração humano.

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1: Chegando ao final do segundo livro de Crônicas, nos capítulos 31 até 36, você acompanhou aqui com o professor Luiz Saião vários reis, várias guerras, histórias e aventuras. Agora a pergunta para o professor é a seguinte: depois de mencionar tantos reis, há um espaço reservado diferente de um para o outro, um tratamento até desigual. Por que parece assim que Ezequias, Josias ocupam todo o cenário neste fim de relato aqui da história?
2: Pastor Alberto, o que nós vamos encontrar aqui no segundo livro de Crônicas é uma história que tem o seu aspecto seletivo. E nesse aspecto seletivo, se quer enfatizar o culto, a celebração em honra ao nome do Senhor, o papel dos levitas, dos sacerdotes, portanto, os reis bondosos, os reis especialmente importantes, recebem uma atenção especial. Como nós dissemos, Crônicas quer enfatizar o aspecto positivo, aquilo que de fato a gente pode guardar aí na lembrança de maneira muito boa. Então vamos ver que é fato. Ezequias começa a ser mencionado aí no capítulo 29, nós vamos até o capítulo de número 32, quatro capítulos para Ezequias e Josias, da mesma maneira. Temos o capítulo 34 e 35 inteiros, seis capítulos para os dois reis que merecem atenção. Já o desfecho, o fim de Judá, o reinado de Amon, a gente não quer nem ouvir falar muito, né? Porque não é tão significativo, então o relato é bastante conciso, porque não vai ser muito positivo e adequado para a comunidade restaurada agora no retorno para a terra de Judá.
1: Agora, o capítulo 35, verso 18, ele mostra um grande acontecimento, a Páscoa, que o rei Josias promove. Ela foi tão especial assim que recebe um destaque grande aqui. No que ela difere da Páscoa do rei Ezequias, capítulos anteriores?
2: Pois é, não vamos aqui, né, achar que o Ezequias vai brigar com Josias, fazer a sua Páscoa melhor que a minha, não a minha que é melhor. O que acontece aqui, né? O interesse de Crônicas é cultico, é voltado para a questão da adoração do Senhor. A diferença, assim, mais clara que a Páscoa de Josias vai receber, por isso ela é particular, ela é singular, é que ela aconteceu no mês apropriado. Já a Páscoa de Ezequias, ela não foi na época propriamente prevista. E também nós vamos ver a ênfase no tempo de Josias, né, que a adoração dedicada ao Senhor, ela é direitinho, né, feita pelos levitas, os sacerdotes se consagram, preparam-se para o sacrifício, os levitas aí fazem tudo de acordo com a ordem estabelecida no livro da lei, né? E assim, todos esses detalhes são assim mais rigorosamente cumpridos e feitos de acordo com as exigências de Deus. Por isso é que ela é particular e singular.
1: Tá certo. Aqueles que estão nos acompanhando a sua aula, tem aqueles que estão ouvindo tão somente, mas tem aqueles que estão atentos, lendo o livro, acompanhando na Bíblia, e chegaram aí a observar os últimos capítulos 35, 36, e salta assim a curiosidade: como é que Deus pode falar pela boca de reis pagãos, ô professor Saião? Olha, é Ciro, Neco, será isso um fato ainda hoje em dia? Alguma coisa assim pode acontecer?
2: É, Alberto, uma das grandes questões, um grande dilema, né, que o povo de Israel e de Judá enfrentou era ter de entender que o Deus de Israel é o Deus do mundo, do universo, Deus que domina todas as outras nações. E aqui, o que, que a gente vai descobrir é que esse Deus não é Deus só da aliança, ele é o Deus do universo. Portanto, quando o cenário internacional se move, é Deus que faz isso. E Deus, Senhor Todo-Poderoso, ele domina inclusive os reis pagãos. E o texto é muito claro e forte, né? Diz aí claramente que o Josias não quis ouvir o que Neco lhe dissera por ordem de Deus. E ele resolveu combatê-lo e acabou morrendo na batalha. Por quê? Porque o cenário dos poderosos do mundo parece que é dominado por eles, mas eles só fazem aquilo que Deus lhes permite fazer. Então, é verdade que até hoje, no cenário mundial, aquilo que é permitido que acontece, acontece às vezes por uma determinação direta de Deus ou por permissão divina. E aqui, os israelitas, ou melhor dizendo, o povo de Judá, né, o representante que restou de Israel, eles, sim, estão ouvindo Deus falar pela boca dos pagãos, o que é possível até mesmo hoje.
1: Então, agora a nossa caminhada aqui, a nossa aventura no livro de Crônicas, na última curva, a gente terminando este episódio, a gente dá de cara com o decreto do rei Ciro da Pérsia. Por que o livro de Crônicas faz um desfecho desse jeito, apresentando o decreto do rei Ciro?
2: Pois é, pastor Alberto, aqui parece aquela cena do filme, né, que a gente está assistindo, que parece que vai dar tudo errado, né? Parece que o herói morreu e que o filme terminou mal. Quando vai chegar na última cena, você vê que ele só desmaiou, ele levanta e ele vai lá e conquista a vitória. Parece que Judá perdeu, parece que Deus foi embora, parece que deu tudo errado. Quando a gente vai ver, olha só, o próprio rei pagão é usado por Deus para construir o templo para ele em Jerusalém. Isso significa que aquilo que Deus disse no passado, apesar do povo ter falhado e não ter cumprido a aliança e ter sido mandado para o exílio, Deus permanece o mesmo e ele vai manter aquilo que ele havia prometido. Aqui está a fonte e a base da nossa esperança.
1: Muito bem, Sayão, obrigado pelas respostas e por esse estudo, esta caminhada no segundo livro de Crônicas. E você que está nos acompanhando, ainda temos mais um minuto para uma palavra final a você.
2: Hoje no Rota 66, você acompanhou os últimos trechos, últimos capítulos do segundo livro de Crônicas, do 31 ao 36, fechando esta série destes dois livros históricos extraordinários. O tema do nosso estudo foi a grande vitória e a grande derrota. Você viu a grande vitória espiritual de Ezequias restaurando o culto ao Senhor. Viu a sua grande vitória na resistência heróica contra Senaqueribe da Síria, que está devidamente comprovado no prisma de Senaqueribe, que está no Museu Oriental de Chicago, preservado na história, a grande vitória. Vimos também a derrota terrível de Manassés como líder que trouxe problemas espirituais terríveis para a nação de Judá. Vimos a grande vitória agora de Josias na sua reforma, na grande Páscoa, levando de volta o povo ao Senhor no maior avivamento que Judá jamais havia experimentado. E vimos finalmente a grande derrota de Jerusalém sendo dominada, conquistada pelos babilônios, trazendo assim o fim do reino de Judá. E depois de tudo isso, nós temos uma sensação certamente preocupante e negativa ao ver toda a história que começou ali na grande monarquia teocrática de Davi terminar desse jeito. Nós ficamos pensativos e certamente o povo de Judá também ficou e sofreu assim. Mas no final de tudo vemos que Deus, através do decreto de Ciro, diz que o templo será reconstruído e que ele mantém a sua bênção sobre Judá. Por isso que a grande verdade é: Deus parece falhar e às vezes tudo parece que vai ruir, mas a sua palavra vai se cumprir. Não se esqueça disso.
0: ponto final em mais uma série. O programa Rota 66 de hoje acabou, mas já estamos trabalhando uma nova série de estudos. Obrigado pela audiência e carinho. E até o próximo encontro aqui, nessa emissora e horário, certo? Veja certo. O site transmundial.com.br. Tudo de bom e até o próximo programa.
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2: Olá, boa noite, seja bem-vindo a RTM Brasil. Estamos juntos a partir de agora até as 10 da noite. É o nosso Noite RTM no ar. Seja muito bem-vindo, muito bem-vinda. Onde quer que você esteja agora acompanhando esta programação, né? Você que está em casa, no carro, no trabalho, nas ruas e avenidas da cidade, nas estradas do Brasil e do mundo, indo do trabalho para casa, indo de casa para o curso, né? Olha, onde quer que você esteja, seja abençoado nessa noite de terça-feira. Hoje é 22 de setembro de 2026. Estamos chegando por aqui para mais esta programação. Olha, começando com o nosso Hinos que Tocam, com hinos clássicos aqui da programação da RTM Brasil, né? Vamos trazer para você aqui nesta noite de terça-feira. Depois, hoje, né? Terça-feira tem Questões sobre a Vida, aquele programa de perguntas e respostas sobre assuntos importantes, assuntos muitas vezes difíceis, polêmicos, né? E a gente procurando trazer respostas baseadas na palavra de Deus. Hoje também, terça-feira, nós vamos falar sobre finanças com o Paulo de Tarso. Nós vamos acompanhar o devocional da missionária Dorothy, vamos orar pelos homens, pelas mulheres, ouvir boa música, tudo isso e muito mais para você que está ligado e conectado conosco aqui nesta programação. E é claro que você já pode participar com a gente através do WhatsApp 5511-974-181-456. Se nesse primeiro momento você já quiser participar, quer sugerir um hino clássico aqui para o nosso programa, fique à vontade e participe nessa noite de terça-feira, tá bom? Sou o Marcos Olivares, estou aqui no estúdio E da RTM Brasil, e este estúdio está aqui no interior do estado de São Paulo e está conectado ao nosso estúdio C na capital paulista, onde temos a sede da RTM Brasil, e lá está Elidinho Oliveira comandando todo o nosso aparato tecnológico e também apresentando comigo o Noite RTM. Boa noite, Dinho Oliveira, tudo bem contigo, meu jovem?
3: Boa noite, Marcos Olivares. É uma alegria estar aqui com você, meu jovem. Muito bom vê-lo.
2: Ah, que beleza.
3: E ouvi-lo. Muito boa noite também, ouvinte querido. Gostou do boa noite?
2: Boa noite. Foi muito bom, viu? Gostei. Aí sim, foi excelência.
3: Seguindo o exemplo. Antes de mais nada, quero dar o meu boa noite para todos os nossos ouvintes queridos, para quem estava acompanhando a programação com o Cacá Rodrigues. Cacá é sempre muito feliz, né? Gosto demais do Cacá, que alegria que ele tem, inesgotável. Parece que lembra daquela propaganda de pilha que ficava lá os bonequinhos assim, uns parados.
2: Todo mundo parando e ele ia ficando.
3: É o Cacá Rodrigues, aquele que continua. Bom demais, foi pra casa, feliz da vida. Ah, se eu que pudesse bom. Eu ficava aí com vocês, mas eu tenho que ir. Falei, não, vai descansar, sim, Cacá, vai descansar, porque você merece. Cumpriu a
2: exatamente
3: missão com excelência, então. O meu boa noite também para Cacá Rodrigues.
2: É verdade, viu?
3: Olivares, como é que tá o clima, tempo por aí? Aqui está
2: hoje alerta. Deu.
3: Aqui tá com alerta de chuva, com 18 graus agora. Mas já tá, olha, já tá chovendo.
2: Então, isso que eu ia perguntar. Não sei se já tá chovendo por aí, né? Mas por aqui, meu amigo, choveu o dia todo, viu? Desde cedo, né? Tempo fechado, chuvoso, aquele chove para, né? Foi assim o dia todo. Temos 53% aí de chances de chuva nesse momento. E umidade quase 100%, 93%, além da temperatura, que é só 18 graus nesta região do Brasil, viu, meu jovem?
3: Pois é, aqui estamos com... rapaz, tá meio esquisito aqui, acho que
2: deu tá estranho.
3: Uma bugada, 27% aqui, mas tá chovendo, rapaz. Tá falando que a hora que eu for embora vai estar com 53%.
2: Ih, é o que tá
3: hoje
2: aqui, hein?
3: Com 18 graus...
2: Não tá muito diferente,
3: quando,
2: viu?
3: Quando for embora, vamos estar ali com 16 graus, que é um friozinho gostoso, né?
2: Tá tranquilo, moto, tá tranquilo.
3: Hoje um dia é excelente, eu recomendo, viu? Você que nunca andou de chuva na moto, de moto aqui em São Paulo, meu amigo, pegar a margem, é o terror de outras cidades, imaginar andar de moto ali na marginal, em Tietê, a rodovia do...
2: Seja qual for, né?
3: 23 de maio, só as top...
2: Mas para você, você é uma alegria, certo?
3: Alegria! Pra você é uma alegria. Eu nem vejo, mas a moto anda sozinha. Piloto automático.
2: E ela ainda vai devagarinho, que é para você apreciar a paisagem,
3: sim,
2: tá certo?
3: Sem pressa.
2: E, ó, o importante é chegar.
3: Você sabe que mesmo a moto vindo devagarzinho, né? Devagarinho. Você sabe que os carros ainda ficam por trás, hein?
2: Fica, né? Claro.
3: Eu tô na Dutra, assim, hoje eu tava vendo. Passa um ônibus por mim, assim. Vai embora, assim. Balançou a moto. Eu falei, não.
2: Eu falei, fica calma.
3: Eu já te alcanço. Ele tava indo pro Tietê. Eu falei, lá é o meu caminho, a gente se encontra.
2: Aí, quando minutos depois.
3: Entrou na marginal, parou. Daqui a pouco, meia hora depois.
2: Você deu uma buzinadinha só pra dar um tchau.
3: É, e daí fiz assim ainda. Aí o motorista deu risada. Fez. Ele falou, por isso que eu te passei.
2: Sabia exatamente. Que você ia me passar. Só para ter essa conexão depois, né? Tá certo. Olha, muito bom, viu? Mas é isso. O dia a dia nas grandes cidades é sempre assim, né? É importante que Deus nos guarde aí durante todo esse período, né? Para que a gente possa seguir com as nossas atividades diárias. E olha, o nosso ouvinte, né? Já pode participar conosco, certo? Pode pedir um hino clássico aqui no nosso Hinos que Toca, que já vai começar. Cacá Rodrigues, que já está voltando para casa, porque tem lá a família dele, tem que cuidar, né, da família, tem que descansar um pouquinho, missão tá cumprida, deixou tudo bem, tudo certo, tudo arrumadinho, tô vendo que tá tudo bonitinho no estúdio, tudo cheiroso. Então, meu amigo, sendo assim, cabe a nós iniciarmos o nosso Hinos que Tocam desta terça-feira. Por gentileza, aperte aí a tecla REC e vamos à edição de hoje.
3: É pra já.
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2: Olá, seja bem-vindo, está no ar mais uma edição do Hinos que Tocam e hoje vamos destacar um hino que também faz parte do álbum Hinos Belos Hinos, desta vez o de número 3. O hino de hoje é considerado um hino patriótico. Quando falamos sobre hinos e músicas sacras que se cantam nas igrejas, pensamos em letras que falem sobre a doutrina cristã, a Bíblia, experiências e testemunhos relacionados com o cristianismo. Existe, porém, uma forte relação entre as igrejas e os países onde elas estão. Por isso, temos cânticos que foram escritos por uma causa patriótica ou afirmam o desejo de levar a mensagem do Evangelho para uma determinada nação. Daniel C. Roberts era pastor da Igreja Episcopal St. Thomas, uma pequena igreja localizada em uma comunidade rural no estado de Vermont, nos Estados Unidos. Ele escreveu um hino para que a sua congregação comemorasse o centenário da independência dos Estados Unidos, celebrado em 1876. Surgiu daí, então, o conhecido hino Deus de Nossos Pais, também conhecido como Deus dos Antigos, e sua congregação cantou ao som da melodia do hino nacional da Rússia. Anos mais tarde, por ser muito tímido e jamais imaginar que sua música seria tão popular, encaminhou de maneira anônima a comissão que reexaminava o hinário episcopal. O hino não apenas foi aceito, como também foi escolhido para ser o oficial do centenário de comemoração da Constituição dos Estados Unidos. Uma história interessante que une o amor a Cristo e o amor à pátria. Vamos então ouvir nas vozes de Wesley e Marlene e seu filho Guilherme Vasques, do álbum Hinos Belos Hinos 3, o conhecido hino Deus dos Antigos.

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1: Muito bem, nós ouvimos a faixa 8 do álbum Hinos, Belos Hinos 3, Deus dos Antigos, nas vozes de Wesley e Marlene e seu filho Guilherme Vasques, o hino que nós destacamos.

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1: Belos hinos que tocam profundamente os nossos corações, né, hinos clássicos aqui da nossa programação, e nós já vamos ouvir o próximo hino, então, do Hinos que Tocam de hoje. Dinho Oliveira, que hino nós vamos ouvir juntos, então, agora?
2: Olivares, vamos juntos ouvir agora o hino Santo, Santo, Santo. Quem canta é o Quarteto Adoração.

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1: E olha, já vamos agradecer a você que está conosco, participando aqui do Hinos que Tocam, enviando uma mensagem e solicitando um belo hino clássico aqui para o nosso programa. É daqui a pouquinho. Agora ainda vamos ouvir mais um hino clássico no programa de hoje. Dinho Oliveira, que hino é esse que vamos ouvir então agora?
2: Olivares, o hino que vamos ouvir agora é Alfa e Ômega. Quem canta agora é o Quarteto Gilead. Vamos ouvir.

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1: Bem, chegou a hora de nós agradecermos a você que acompanha o nosso Hinos que Tocam, que tira aquele tempinho para enviar a sua mensagem, né, para nos abençoar com a sua participação e solicitar um belo hino aqui para o nosso programa. Então, nosso muito obrigado do programa de hoje vai para quem, meu caro Dinho Oliveira?
2: Olivares, nosso muito obrigado de hoje vai para Salvina de Nicus, Goiás. Também para o nosso querido Lima, taxista, ele que está em São Luís do Maranhão e passa por aqui para nos dar um boa noite. Olha só, o Gessé Martins, ele que está em Guajará, no Amapá, também passa por aqui para nos dar um boa noite. E o Cinete Coutinho, de São Luís do Maranhão, também está por aqui. Ela fala boa noite, meus irmãos, e participa pedindo o hino, hein? E olha o Josias, aqui de São Paulo, capital, também está por aqui, passa para nos dar um boa noite. Olha só, a Kerlen Bonomi, de Anápolis, Goiás. Olha só, ela fala boa noite, graça e paz, irmãos, nos estúdios e ouvintes. Hoje é aniversário do meu amado esposo, pastor Bonomi. Louvamos ao Senhor pela vida preciosa do seu servo, pai e avô amoroso. E ela pede o hino 456, né? E que o Senhor abençoe a todos, viu, Olivares?
1: Que bom, que bênção, né? Deus continue abençoando essa vida e esse ministério.
2: Olha só, Olivares, a Iris Riveline, ela que está em Cuiabá, Mato Grosso do Sul, também passa por aqui e fala boa noite, irmãos. Gosto muito dos hinos que tocam, cantei muitos anos em coral e os hinos são formas belíssimas de adorar ao Eterno. Abração, Dinho, abração, Olivares, abração, irmãos queridos.
1: Abraço.
2: Olivares, a Virgínia de Recife, ela também está por aqui. Graça e paz, irmãos, boa noite. Feliz boa noite. Da vida, ouvindo a programação aqui do Hinos que Tocam. E ela fala assim:
1: bênção.
2: Hinos lindos.
1: É verdade, concordo.
2: E olha só, Olivares, para fechar aqui a participação dos ouvintes, ele que está na escuta aqui, por isso que eu toquei a música. Vá
1: Rodrigues. Aí sim, que beleza, hein? Ele nossa audiência assim, sempre qualificada.
2: Ele fala assim: ah, essa resenha de vocês é sempre sensacional. Um abraço para os dois, viu? E ele que está fazendo.
1: Obrigado, aqui. Vavá. Tamo juntos. Um grande abraço para você. Obrigado por prestigiar aqui o nosso Hinos que Tocam.
2: Ótimas lembranças aqui, viu, Olivares? Ele mandou um abraço pra gente aqui, que tá acompanhando a programação. Audiência
1: valeu.
2: Qualificada aqui tá com bem. A presença do nosso querido Vavá Rodrigues.
1: Bom demais.
2: E olha só, tá chegando mais participação, hein? Lá de Fortaleza, bênção. No Ceará. Boa noite. Apreciando esses belos hinos daqui de Fortaleza e sendo sempre tão edificada por essa tão bela programação, é a Marabete de Fortaleza, no Ceará. E assim,
1: obrigado,
2: encerramos
1: Mara.
2: No Hinos que Tocam a sim. Participação dos ouvintes, por enquanto, né, Olivares?
1: É verdade, né? Somente aqui no Hinos que Tocam, né? O Noite RTM ainda tem muito mais para abençoar a sua vida, né? E a gente vai continuar esperando as participações dos nossos ouvintes. Mas aqui no nosso Hinos que Tocam, quero agradecer a cada um dos nossos ouvintes que participa, que tira aquele tempinho para enviar a sua mensagem, né? Para interagir conosco e nos abençoar com essa interação, com essa participação. Aproveito para agradecer também todos os nossos ouvintes que estão ligados aqui no Hinos que Tocam, mesmo não participando diretamente pelo WhatsApp, mas estão nos abençoando com a sua audiência, seja aí pelas ondas do rádio, através de uma das nossas diversas emissoras afiliadas espalhadas nas 5 regiões brasileiras, a você que nos acompanha pelo aplicativo da RTM ou mesmo pelo nosso site rtmbrasil.org.br. Todos nos abençoam, né, com a sua audiência e com a sua participação. Então a gente fica muito feliz de saber que você está aí e convidamos você para o programa de amanhã, né? O programa de hoje está terminando, a gente vai finalizando por aqui o Hinos que Tocam, mas amanhã, se Deus quiser, voltaremos com uma nova edição, sempre a partir das 7 da noite no horário de Brasília, e contamos com você para juntos ouvirmos mais hinos clássicos aqui da programação da RTM Brasil, tá bom? Mas o Noite RTM de hoje continua e o Hinos que Tocam é só nossa primeira atração, tem muito mais ainda para abençoar a sua vida. Convido você a permanecer conosco aqui na audiência do nosso programa. Vamos agora para o intervalo bem rapidinho. Na volta, mais belas canções para você. Daqui a pouquinho tem Questões sobre a Vida, aquele programa de perguntas e respostas sobre assuntos pertinentes, importantes, interessantes, muitas vezes difíceis. E a gente sempre traz um panorama de respostas bíblicas para todas essas questões da nossa vida, do nosso cotidiano, né? Perguntas difíceis, perguntas às vezes sem respostas, situações que muitas vezes não entendemos, mas Deus sempre nos dá uma palavra final, uma palavra de conforto, né? Uma palavra de esperança. Então, Questões sobre a Vida ainda hoje, daqui a pouquinho na nossa programação. Antes, vamos ouvir mais belas canções. Então, o intervalo é rápido. E convido você a permanecer com a gente. Fica por aí, a gente volta em instantes.

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4: Muito bem, faltando 10 minutos agora para as 8 da noite. Seguimos com o nosso Noite RTM. Claro que segue valendo a sua participação através do WhatsApp 11 974 181 456. Aproveita para pedir a sua música preferida, para oferecer para quem você quiser e comenta sobre os programas que você vai ouvindo ao longo de toda a edição do nosso Noite RTM, tá certo? Dinho Oliveira, você que está aí no estúdio C da RTM Brasil, conta para a gente o que é que vem na sequência agora do nosso Noite RTM de hoje.
5: Conta pra... nem te conto nada. Pra dar aquele mistério,
4: nem te,
5: né?
4: Conto, hein?
5: Nem te conto, mas te conto tudo. Olivares,
4: conte tudo, não esconda nada.
5: Não esconda nada. Ô, Olivares, agora vamos ouvir boa música, né? Boa música.
4: Certo.
5: E olha, essa música hoje, quem escolheu foi a Elcenete Coutinho, de São Luís do Maranhão, hein, Olivares?
4: Que legal, que legal.
5: Ela que é a nossa programadora, ouvinte programadora musical aqui, né? Sempre pedindo.
4: É verdade, sempre nos ajuda muito.
5: Sempre nos ajudando, né? Então, e ela pediu, e sem nenhum sacrifício, selecionei a música dela, que é a Banda Rara, cantando Estrela da Manhã. Que tem a voz da nossa...
4: Um clássico.
5: Da nossa amiga, vamos dizer assim. Ah, deixa ela descobrir isso. É, a Jerusa, né? E cantando. Ela mandou um abraço pra nós aqui outro dia, né?
4: É verdade, mandou mesmo.
5: É, a Jerusa que eu a conheci através de um amigo. Gente boa demais também. E agora tá aí ouvindo o Noite RTM. Viu, Olivares? Vamos ouvir então
4: muito
5: Banda
4: bom.
5: Rara cantando Estrela da Manhã.
4: Vamos lá.

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6: Agora são 8:03. Vamos lá então para mais uma hora juntos aqui no nosso Noite RTM desta terça-feira, deste 22 de setembro de 2026. E olha, até às 10 da noite com o Noite RTM e na sequência Revista RTM, para a gente fechar terça-feira bem informados com as principais notícias do Brasil e do mundo, além dos destaques esportivos e outras informações importantes, relevantes, para você fechar bem a sua terça-feira, tá bom? Então fica com a gente aqui na programação da RTM Brasil. E olha, a gente está começando mais esta hora, já questões sobre a vida, daqui a pouquinho tem a missionária Dorothy também, né? Hoje, terça-feira, pastor Israel Mazacurati vai tomar um cafezinho com a gente, falando sobre as coisas de Deus. Ah, meu amigo, é daqui a pouco, hein? Então fica ligado com a gente, acompanhando aqui o nosso Noite RT. Dinho Oliveira, meu jovem, tudo bem contigo? Você que tá aí no Estúdio C. Que bom!
7: Olivares.
6: Você que está aí no Estúdio C, capital paulista, Frias, terra da garoa, né? Conta pra gente aí o que é que vai ter nessa abertura dessa segunda hora em que estamos juntos aqui nessa noite de terça-feira. O que você separou pra gente?
7: Olivares, close em mim. Roto Gloves, ajeita aí o seu foco. Olivares, quero convidar você e a todos os nossos ouvintes para ouvirmos boa música, viu, Olivares?
6: Agora sim, meu jovem. Ah, que beleza.
7: Agora sim, meu jovem. Eu pensei que estava com miopia aqui. Falei, será? Vou ter que pôr o meu óculos?
6: Como
7: é
6: que Foi só para criar aquela expectativa entre os nossos ouvintes. Não estou conseguindo ver o Olivares, mas estou conseguindo ver o Olivares. Calma, calma. Agora já está tudo bem.
7: Boa, boa.
6: Já está tudo bem.
7: Clóvis já arrumou.
6: Olivares, obrigado, Clóvis.
7: Obrigado, Clóvis. Olivares, vamos ouvir então Oficina G3 cantando uma linda canção que é a música Tempo. Vamos ouvir?
6: Vamos lá.

0: Muito bem, são 8 horas e 16 minutos. Esse é o nosso Noite RTM no ar para você que acompanha a nossa programação e já aproveitou para pedir sua música e participar, interagir conosco, nos abençoar através do WhatsApp. Então, aproveita esse momento e participa com a gente. 11 974 181 456 é o WhatsApp da RTM Brasil para você participar com a gente, tá bom? Dinho Oliveira, o que você preparou na sequência aqui do nosso Noite RTM? Daqui a pouquinho tem questões sobre a vida, até lá tem boa música por aqui. O que você separou pra gente?
1: Olivares, quem vai cantar agora é a Marcela Thaís. Música nova aqui na playlist, né? Pequenas Alegrias é o nome da música. Vamos ouvir?
0: Vamos lá.

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7: Muito bem, agora 8h30, voltamos com o nosso Noite RTM e chegou a hora então do nosso Questões sobre a Vida, programa de perguntas e respostas sobre assuntos importantes que as pessoas estão conversando aí na nossa sociedade, nas conversas, nas rodas de conversa do trabalho, na igreja, lá no final dos cultos, meu amigo, na família, não é? E são assuntos às vezes difíceis, né, incompreendidos por muitas pessoas. E olha, a gente procura trazer aqui respostas baseadas sempre na palavra de Deus, né? Então eu sempre dou aquela dica para você anotar as referências bíblicas das respostas. E olha, preste atenção na pergunta que é feita, né? Faça ali um resuminho, só o tópico da pergunta para você não esquecer o assunto. Depois coloque as referências bíblicas das respostas. Ao final do programa você volta a elas e eu tenho certeza que você vai aprender muito com Questões sobre a Vida, e Deus vai te dar essa oportunidade de falar sobre esse assunto com alguém que precise ouvir, tá certo? 8h31, vamos então ao nosso programa de hoje. A apresentação é de Fernanda Lima.
8: Olá e seja muito bem-vindo ao nosso programa Questões sobre a Vida, trazido até você pela CTTW e a Rádio Transmundial. Mais uma vez, obrigada por nos ouvir, e eu sou sua anfitriã. Meu nome é Fernanda Lima e estaremos juntos aqui no nosso programa para trazer todos esses esclarecimentos para você. Bom, os nossos programas estão no formato de perguntas e respostas e consistem em perguntas típicas de ouvintes como você, que vocês podem sim ter sobre diferentes assuntos que são importantes, incluindo perguntas sobre Deus, Jesus, céu e também oração. Claro que nenhuma dúvida está fora dos nossos limites, inclusive algumas perguntas que você pode ouvir podem ser inclusive bem antagônicas e até hostis, mas eu e meu convidado que estamos à frente dos programas, nós respeitamos todos

0: os diferentes pontos de vista. Bom, e o meu convidado de hoje com vocês é o Marcos Olivares. Marcos, mais uma vez, bem-vindo ao nosso programa.
1: Olá, Fernanda Lima, e olá também a todos os nossos ouvintes.
0: Bom, nosso programa de hoje tem como tema Jesus pode me ajudar? Aqui a gente vai tratar de perguntas práticas que as pessoas fazem sobre uma grande variedade de assuntos. O programa tem esse formato de pergunta e resposta e a gente vai responder as perguntas reais feitas por pessoas como você que nos ouve. Bom, a gente vai começar pedindo a Deus para nos ajudar. Querido Pai Celestial, por favor, ajude-nos enquanto refletimos sobre questões práticas que as pessoas enfrentam em suas vidas diárias. No nome de Jesus, amém. Bom, eu vou fazer as perguntas e o Marcos Olivares vai dar as respostas, então a gente começa agora com a nossa primeira pergunta de hoje. O título do programa é Jesus pode me ajudar? Eu acho, às vezes, inclusive, que esse título pode ser muito enganoso, né? Como que Jesus pode nos ajudar se ele não está aqui? Nós não estamos vendo. Onde está Jesus, Marcos? Como que Jesus pode ser ausente e ajudar alguém?
1: Olha, Fernanda, essa é uma pergunta interessante, viu? Jesus morreu na cruz e foi sepultado. Mas, no terceiro dia, ele ressuscitou dos mortos e está vivo para todo sempre. Por 40 dias, Jesus esteve com seus seguidores ensinando muitas coisas para eles. Então, ele subiu ao céu para sentar-se à direita de Deus Pai. Ele enviou o Espírito Santo à Terra para estar com seus seguidores e ajudá-los. Jesus está aqui conosco por meio do Espírito Santo. Jesus, no céu, conhece cada detalhe da nossa vida, os problemas que nós podemos estar enfrentando, os fardos que podemos estar carregando. Nós não vemos Jesus com os nossos olhos físicos, mas Ele está conosco. Ele ouve as nossas orações e nos ajuda quando clamamos a Ele. Deus prometeu em Sua palavra, e clame a mim no dia da angústia, eu o livrarei e você me honrará. Salmo 50, versículo 15.
0: Tem uma outra pergunta aqui, Marcos, que eu acho que são sintomas dos atuais tempos em relação à depressão. A gente teve a pandemia recentemente e tem uma pergunta que fala exatamente sobre isso, que diz assim, tenho experimentado períodos de depressão profunda. Essas mudanças de ânimo acontecem periodicamente e duram vários dias. Você acha que um demônio pode estar tentando entrar em meu corpo?
1: Eu não creio que um demônio esteja tentando entrar no seu corpo, não. Eu acho que há outras explicações para os seus surtos de depressão. Claro, eu não tenho como saber qual pode ser o seu problema, mas eu posso oferecer várias sugestões que podem ser úteis. Ore a Deus e peça que Ele te ajude. Peça para Ele que afaste a depressão da sua vida. Você segue a Jesus? Se não, peça que Ele perdoe seus pecados. Confie nele como seu Salvador. Comprometa-se a seguir a Jesus. Você tem algum pecado não confessado na sua vida? Em caso afirmativo, chame-o pelo nome diante de Deus e afaste-se desse pecado. Peça a Deus que te perdoe. Que tipo de relacionamento você tem com os membros da sua família? Existe algum problema nessa área? Se sim, resolva esses problemas. Você tem família e amigos que te amam, que estão ao seu lado? Se sim, considere compartilhar o assunto com eles e peça que eles orem com você. Você tem cuidado bem da sua saúde? Ou seja, você se alimenta de forma adequada, se exercita regularmente? Você dorme o suficiente? Olha, eu sugiro que você consulte um médico. Ele ou ela podem te ajudar. Pode ser que a sua depressão esteja ligada a alguma questão física que um médico pode detectar.
0: Pois é, Marcos. Aliás, hoje as perguntas estão caprichadas. São perguntas que eu acho que todo mundo em algum momento já se fez na vida. Por exemplo, a gente tem essa pergunta aqui. Eu sinto que Deus me esqueceu. Isso é possível acontecer?
1: Eu garanto que Deus não se esqueceu de você. Deus diz, haverá mãe que possa esquecer seu bebê que ainda mama e não ter compaixão do filho que gerou? Embora ela possa esquecê-lo, eu não me esquecerei de você. Isaías 49:15. Deus nos diz que não nos esquecerá e garante isso. Você pode confiar em Deus e em sua palavra. Deus usa uma imagem muito marcante para nos mostrar que Ele não nos esquece. Ele nos diz, eu não me esquecerei de você. Veja, eu gravei você nas palmas das minhas mãos. Isaías 49, 15, 16. Quando não nos sentimos perto de Deus, precisamos lembrar que Ele está sempre perto de nós. É como se o nosso nome estivesse gravado nas palmas de suas mãos.
0: Pois é, Marcos. É realmente Deus, ele trabalha de uma forma que às vezes a gente não entende, né? A gente só consegue sentir o seu amor e o seu cuidado sobre nós. Tem uma pergunta aqui que eu acho que é também muito comum, por isso que eu falei, o programa de hoje realmente está bem caprichado. Tem uma pergunta que diz assim: eu tenho um hábito que me mantém escravizado. Eu cheguei a um ponto em que ele controla a minha vida. Existe alguma esperança para mim? Marcos, o que você diria?
1: Ah, Jesus é especializado em casos como o seu. Sim, há esperança para você, claro. Jesus te ama e quer te libertar do pecado que escraviza você. Olha, se você olhar para Jesus com fé e confiar nele, ele vai te libertar. Ore, peça que ele perdoe os seus pecados, peça que ele entre na sua vida e assuma o controle. Peça que ele te purifique. Comprometa a sua vida a ele. Siga Jesus todos os dias. Olha, toda manhã quando você se levantar, entregue o seu dia para Jesus. Peça que ele te guie, que ele te conduza ao longo do dia. Toda noite, quando você for para a cama, agradeça a ele por estar com você e por te ajudar. Leia a palavra de Deus todos os dias. Nela você vai encontrar histórias de como Jesus ajudou muitas pessoas a superar um pecado escravizante. Há outras coisas que você pode fazer que vão te ajudar a quebrar o hábito que te escraviza. Você tem o hábito de ir a um determinado lugar onde é tentado e onde o seu hábito é encorajado. Para de ir nesse lugar. Você anda com um certo grupo de pessoas que facilitam que você caia no pecado? Pare de andar com essas pessoas. Associe-se com pessoas que vão te encorajar e te ajudar a viver uma vida limpa. Você tem algum amigo íntimo em que você possa confiar? Contar para ele sobre o seu hábito e a sua determinação pode superá-lo. É como trazer uma luz à sua vida e tornar o hábito conhecido. O amigo pode se tornar seu parceiro de prestação de contas, te ajudar a viver uma nova vida. Vocês podem se encontrar semanalmente para um tempo de conversa e oração juntos. Você pode falar ao seu amigo sobre as vitórias ou derrotas que experimentou durante a semana. Celebre as vitórias em sua vida. Nunca se torne excessivamente confiante. Nem pense que chegou a um ponto em que você pode lidar com as coisas sozinho, sem a ajuda de Deus. Há uma canção que diz: não posso nem andar se o Senhor não segurar minha mão. Precisamos de Deus em cada momento da nossa vida.
0: De fato, a gente precisa muito de Deus em todos os momentos da nossa vida. Tem uma pergunta aqui que eu até me identifico, porque diz assim: minha vida está uma bagunça, tenho cometido tantos pecados, Deus pode perdoar alguém como eu, Marcos?
1: Jesus veio ao mundo para salvar pecadores como você e eu. Ele disse: não são os que têm saúde que precisam de médico, mas sim os doentes. Eu não vim para chamar justos, mas pecadores. Marcos 2,17. Jesus veio para pessoas como você e eu. Não importa em que tipo de confusão a nossa vida esteja, não. Não importa o quanto tenhamos pecado. Deus pode descer do céu e, por meio de seu Filho Jesus, purificar a nossa vida e perdoar os nossos pecados. Você já ouviu falar de alguém que tenha conseguido separar os ovos depois de bem misturados? Não, nem eu. Algumas pessoas têm a sua vida toda bagunçada, como um ovo mexido. Com Deus, todas as coisas são possíveis. Ele pode descer, purificar, perdoar. Nada é difícil demais para Deus. Olha, volte-se para Jesus, confie nele como seu Salvador. Peça a ele que entre em sua vida, perdoe os seus pecados, te ajude a viver cada dia. Deus diz em sua palavra: venham, vamos refletir juntos, diz o Senhor. Embora os seus pecados sejam vermelhos como escarlate, eles se tornarão brancos como a neve. Embora sejam rubros como púrpura, como a lã se tornarão. Isaías 1,18. E o apóstolo Paulo escreveu: Cristo Jesus veio ao mundo para salvar os pecadores, dos quais eu sou o pior. 1 Timóteo 1,15. Deus pode perdoar você e te ajudar a viver para ele a cada dia.
0: Essa pergunta aqui eu acho que muita gente que se sente sozinho deve fazer toda hora. A pergunta diz assim: Deus realmente sabe quem eu sou?
1: Sim, Deus sabe quem você é, sim. Ele sabe o seu nome, ele conhece os seus pensamentos, ele conhece o seu coração, os seus anseios, as suas esperanças, os seus medos, ele conhece as suas aspirações. A palavra de Deus diz: antes de formá-lo no ventre, eu o escolhi. Jeremias 1:5. E Jesus disse em Mateus 10:30: até os cabelos da cabeça de vocês estão todos contados. Deus sabe de cada desgosto que você experimentou. Ele sabe de cada lágrima que você derramou. É muito reconfortante para mim saber que o grande Deus que criou o universo me conhece pessoalmente e conhece os problemas que eu enfrento.
0: E você sabe que é engraçado, né, Marcos? Porque quando a gente aceita Jesus, essa mudança é de dentro para fora, né? É uma coisa que leva tempo, existe uma adaptação. E só que tem gente que acha que é milagre, né? Tem a pergunta aqui que diz exatamente sobre isso. Ela fala assim: mas Jesus vai acabar com os meus problemas? Ah, eu adoraria que ele acabasse com todos os meus problemas. Mas, Marcos, explica aí pra gente.
1: Muitas vezes, Jesus acaba mesmo com os nossos problemas. Na maioria das vezes, ele nos dá força para enfrentarmos os nossos problemas e ficarmos mais fortes. Às vezes, os nossos problemas parecem uma enchente avassaladora que nos arrastará para longe. Deus diz, lá em Isaías 43, versículos 2 e 3, o seguinte: quando você atravessar as águas, eu estarei com você. Quando você atravessar os rios, eles não o encobrirão. Quando você andar através do fogo, não se queimará. As chamas não o deixarão em brasas, pois eu sou o Senhor, o seu Deus, o Santo de Israel, o seu Salvador. Olha, referindo-se às dificuldades, Deus não disse que não iríamos atravessar as águas. Ele não disse que jamais andaríamos através do fogo. Ele disse sim que estaria conosco. E isso é suficiente.
0: Agora essa pergunta, inclusive, serve para todos nós réis mortais, Marcos. Que diz assim: se uma pessoa que segue a Jesus sofre e tem problemas como todo mundo, qual que é o propósito de segui-lo?
1: Olha, seguir a Jesus tem uma influência por toda a eternidade. Não confiamos em Jesus para obter um passe livre dos sofrimentos e problemas desta vida aqui na Terra, não. Confiamos nele para perdoar os nossos pecados e nos dar a vida eterna. Segui-lo certamente ajuda durante a nossa vida aqui na Terra. E quando chegarmos ao fim da nossa jornada aqui, ao fim da nossa vida aqui, viveremos com ele no céu para sempre.
0: Marcos, olha, o programa de hoje teve perguntas eu acho bem desafiadoras, inclusive perguntas nas quais eu tenho certeza que todo mundo em algum momento que ouviu aqui se identificou, inclusive eu me identifiquei com várias, porque nós somos humanos, nós somos falhos e seguir a Cristo e entender esse amor de Cristo é um desafio constante, né? Mas eu quero agradecer mais uma vez a sua presença, Marcos. Chegamos, infelizmente, ao final do programa de hoje, mas eu quero desafiar você que nos ouve nesse momento a separar um tempo diariamente para orar a Deus, agradecer a Ele pelas bênçãos e pedir que Ele o guie e o ajude nessa jornada chamada vida. Então, obrigada, Marcos, mais uma vez por participar aqui do nosso programa, como sempre esclarecedor e realmente iluminado aqui e iluminando, né, a nossa caminhada, a nossa jornada com Cristo. Agora a gente vai encerrar agradecendo, claro, a Jesus por nos ajudar. A gente vai fazer uma oração, então ouça atentamente enquanto eu oro. E quando eu tiver terminado, eu vou fazer essa mesma oração, uma sentença de cada vez. E aí eu vou fazer uma pausa depois para que você também possa orar junto comigo. Querido Jesus, obrigada por me amar, obrigada por me ajudar. Amém. Agora você junte-se a mim para fazer essa oração e depois de eu falar cada sentença, eu vou fazer uma pausa, vou deixar para que você fale a mesma sentença. E faça dela sua oração para Jesus. Ore em voz alta, com todo o seu coração. Querido Jesus, obrigada por me amar. Obrigada por me ajudar. Amém. E obrigada a você, por nos ouvir, ficar junto aqui com a gente. E obrigada também por fazer essa oração. Bom, mais uma vez quero agradecer a sua presença, a sua audiência e a sua companhia aqui no nosso programa. e quero, claro, encorajá-la a continuar a ouvir mais programas Questões sobre a Vida, trazidos até você pela CTTW e a Rádio Transmundial. Eu, Fernanda Lima, fico por aqui e a gente tem um encontro marcado no nosso próximo programa. Um grande abraço e Deus abençoe.
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3: Muito bem, começando mais uma hora juntos aqui no nosso Noite RTM de hoje. Eu espero que você tenha gostado do Questões sobre a Vida. Semana que vem tem mais, sempre às 8:30 da noite aqui no nosso Noite RTM, tá bom? Pontualmente 9 da noite nesta terça-feira. Olha, hoje 22 de setembro de 2026, você segue aqui acompanhando Noite RTM comigo, Marcos Olivares, com ele, Elidinho Oliveira. Tamo juntos aqui, ó, levando essa programação pra você, tá certo? E olha, pra gente começar muito bem essa hora, te convido para um momento de oração em favor das mulheres. Se você puder, junte-se a nós para esta oração intercessória, esse momento que é proposto pelo Ministério Mulheres de Esperança, aqui mesmo da RTM Brasil. Junte-se a nós, oremos pelas mulheres.
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5: Confiamos em teu agir, bondoso Pai Celestial. Por isso, intercedemos pelas mulheres cristãs que padecem por amor ao teu nome. O Senhor conhece a dor do isolamento, o peso da rejeição e a constante pressão familiar que tentam silenciar a fé de cada uma em lugares onde seguir a Cristo custa a sua própria paz e até a vida. Fortalece o espírito dessas servas quando a solidão apertar o peito. Que se lembrem do teu pleno poder. Guarde o coração delas contra o medo e a desesperança, concedendo sabedoria e discernimento na tomada de decisões. Que essas mulheres sejam fortes e corajosas, envolvendo-as com teu amor libertador e a tua proteção. Renove suas forças diárias para que caminhem seguras de que jamais estarão sós. Oramos assim no precioso nome de Jesus. Eu, Karina Jobert, agradeço por esse momento de oração com você.
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